0: céus. Santificado seja o vosso nome. Venha a nós o vosso reino. Seja feita a vossa vontade, assim na terra como no céu. O pão nosso de cada dia nos dai hoje. Perdoai-nos as nossas ofensas, assim como nós perdoamos a quem nos tem ofendido. E não nos deixeis cair em tentação, mas livrai-nos do mal. Amém. Ave Maria, cheia de graça, o Senhor é convosco. Bendita sois vós entre as mulheres, e bendito é o fruto do vosso ventre, Jesus. Santa Maria, Mãe de Deus, rogai por nós, pecadores, agora e na hora de nossa morte. Amém. Ave Maria, cheia de graça, o Senhor é convosco. Bendita sois vós entre as mulheres, e bendito é o fruto do vosso ventre, Jesus. Santa Maria, Mãe de Deus, rogai por nós, pecadores, agora e na hora de nossa morte. Amém. Ave Maria, cheia de graça, o Senhor é convosco. Bendita sois vós entre as mulheres, e bendito é o fruto do vosso ventre, Jesus. Santa Maria, Mãe de Deus, rogai por nós, pecadores, agora e na hora de nossa morte. Amém. Ave Maria, cheia de graça, o Senhor é convosco. Bendita sois vós entre as mulheres, e bendito é o fruto do vosso ventre, Jesus. Santa Maria, Mãe de Deus, rogai por nós, pecadores, agora e na hora de nossa morte. Amém. Ave Maria, cheia de graça, o Senhor é convosco. Bendita sois vós entre as mulheres, e bendito é o fruto do vosso ventre, Jesus. Santa Maria, Mãe de Deus, rogai por nós, pecadores, agora e na hora de nossa morte. Amém. Ave Maria, cheia de graça, o Senhor é convosco. Bendita sois vós entre as mulheres, e bendito é o fruto do vosso ventre, Jesus. Santa Maria, Mãe de Deus, rogai por nós, pecadores, agora e na hora de nossa morte. Amém. Ave Maria, cheia de graça, o Senhor é convosco. Bendita sois vós entre as mulheres, e bendito é o fruto do vosso ventre, Jesus. Santa Maria, Mãe de Deus, rogai por nós, pecadores, agora e na hora de nossa morte. Amém. Ave Maria, cheia de graça, o Senhor é convosco. Bendita sois vós entre as mulheres, e bendito é o fruto do vosso ventre, Jesus. Santa Maria, Mãe de Deus, rogai por nós, pecadores, agora e na hora de nossa morte. Amém. Ave Maria, cheia de graça, o Senhor é convosco. Bendita sois vós entre as mulheres, e bendito é o fruto do vosso ventre, Jesus. Santa Maria, Mãe de Deus, rogai por nós, pecadores, agora e na hora de nossa morte. Amém. Ave Maria, cheia de graça, o Senhor é convosco. Bendita sois vós entre as mulheres, e bendito é o fruto do vosso ventre, Jesus. Santa Maria, Mãe de Deus, rogai por nós, pecadores, agora e na hora de nossa morte. Amém. Glória ao Pai, ao Filho e ao Espírito Santo, como era no princípio, agora e sempre. Amém. O Senhor esteja convosco, Ele está no meio de nós. Abençoe-vos o Deus Todo-Poderoso, Pai e Filho e Espírito Santo. Amém.
1: Alegrai-vos sempre, orai sem cessar. 1 Tessalonicenses capítulo 5, versículos do 16 ao 17. 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

Sabe o que eu acho? Eu acho uma coisa só, mas Antônio Carlos Jobim e Chico Buarque de Holanda merecem o nosso respeito. A nossa função é fazer canções. A função de julgar, nesse instante, é do júri que ali está. Por favor. Por favor. Tem mais uma coisa só. Para vocês que continuam pensando, que me apoiam, vaiando. Gente, por favor.

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7: 9:21.

0: 9:32.
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0: 9:47.
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6: 9:51.

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5: 10 e 6.

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1: Então, que vem todo final de semana para celebrar a fé em Nossa Senhora e, claro, buscar Jesus Cristo. É muito bom, né, Amanda?
2: É muito bom, dá alegria, né?
1: Maravilha. Amanda, você que mandou limpar a câmera lá da...
2: Mandei limpar.
1: Tava meio...
2: Tá melhor, né?
1: Tá melhorzinho, né? Tá melhorzinho, porque tava meio complicado. A gente não sabia se tava chovendo. Esses dias eu falei que tá chovendo e aparecido. Quando eu saí, tava uma lua, sabe? Lua quase sol lá fora. E eu falei que tava chovendo, não tava chovendo. É porque a câmera, ela não tava muito...
2: Ela tava meio ruimzinha.
1: É, não é?
2: Meio sujinha.
1: Tava meio sujinha no caso. Mas graças a Deus mandaram limpar, porque a imagem ficou top de linha hoje, viu? Muito bem.
2: Tá mais bonita também.
1: Tá mais nítida. Muito bem, Amanda Castro. Vamos mandar um abraço pro Zé? Deixa eu mandar um abraço pro Zé. José! Eduardo Castro, vai na boa, Zé. Aparece aqui pra poder conversar.
2: Tá devendo uma visita pra gente.
1: Pois é, fica tranquilo que a gente vai fazer você pagar a esfirra não dessa vez, fica sossegado.
2: Que isso, mas ele ia pagar pra todo mundo.
1: Ah, então, tá vendo? Pois é. Tá devendo a visita, viu, Zé? Aparece por aqui, meu querido. Tamo com saudade de você, pelo menos eu, né? Tô com saudade de você. Se eu encontrei
2: também
1: no meio. Encontrei no meio do estacionamento do santuário, do nada.
2: Olha só.
1: Do nada, tô escutando uma voz me chamar. Olhei pro céu, falei, já, Jesus? Mas não era. Era o Zé Eduardo Castro que tava me chamando. Aí conversamos um pouquinho, mas ele tava lá trabalhando. E aí seguimos o nosso caminho. Eu também tava e ele também, aí seguimos o nosso caminho. Mas que bom. Pra quem que nós vamos mandar mais?
2: Encontros, né?
1: A gente se encontra de vez em quando, né? Do nada a gente.
2: É bom, né?
1: Ainda mais no santuário, né? Santuário é um lugar de encontro.
2: Com certeza.
1: É. Ô, Amanda, mas pra quem você quer mandar abraço hoje?
2: Quero mandar um abraço pra você, Evandro.
1: Obrigado.
2: Mandar um abraço pra todos que estão no estúdio. Mandar um abraço pra minha família.
1: Uhum.
2: E pra todos que estão nos assistindo, né? Tanto pelas redes sociais quanto ouvindo a gente pelo rádio.
1: Isso, maravilha. Então, o pessoal que tá aí, pelo rádio, pelas redes sociais, Facebook e YouTube da Rádio Aparecida, fique à vontade para participar. Um abraço muito carinhoso para você, da Amanda Castro também. Amanda, obrigado!

0: obrigado, viu?
1: Eu que agradeço, Evandro.
2: Um abraço, bom trabalho e amanhã você está na... Você está num evento lá em São Paulo, né?
1: Isso, uhum. Amanhã eu não vou estar aqui
2: amanhã,
1: à noite.
2: Amanhã é o Fiote.
1: Amanhã o Fiote está aqui.
2: Muito bem, maravilha então. Gente boníssima também, né? Show de bola. Mas aí você volta, né?
1: Eu volto. Na quarta-feira eu já tô aqui de volta.
2: Maravilha. Deus quiser, então. Então tá bom. Bom evento pra você amanhã. Deus te abençoe. E um ótimo trabalho nesse Santo Terço, viu?
1: Amém. Ótimo trabalho pra gente.
2: Beleza, Amanda. Fica com Deus.
1: Fica com Deus.
2: Um abraço. Aí, Amanda Castro, lá da Central Multimídia, nos ajudando a chegar na sua casa e na sua vida. E aqui nos estúdios da Rádio Aparecida, nós abraçamos o padre Luiz Almir. Padre, boa noite, bem-vindo.
3: Boa noite, Evandro. Boa noite, você que reza conosco com a mãe Aparecida.
2: Amém, Deus abençoe.
3: Amém, boa... todos
2: boa...
3: nós.
2: Amém, boa noite para os meninos que estão aqui também. Boa noite, meninos, tudo bem?
4: Boa noite.
2: E aí, tranquilo?
4: Tranquilo.
2: Maravilha, estão animados?
4: Sim.
2: Ah, agora começou, hein? É, diz que agora depois. Esse, qual é o período que vocês que estão agora? Vocês tiveram um primeiro período aqui, né? Agora, antes no início do ano, agora é um outro período. Continuam as mesmas atividades?
4: Sim, no segundo semestre, né? Sim. Continuação no propedêutico.
2: Continua.
5: Até o fim do ano.
2: Até o fim do ano, né?
5: Isso.
2: Esse semestre é mais louça pra lavar, padre?
3: Sim, muita louça. E no final do ano tem vestibular.
2: É isso aí, ó, tá vendo? Então já vão se preparando aí, porque no final do ano o chicote estala, que nem a gente fala. Mas se Deus quiser, dá tudo certo. Louvado seja Deus. O mais importante é o sim de vocês. Isso que faz a caminhada continuar. Deus abençoe, viu?
4: Amém. Amém.
2: E continuamos juntos, rezando por vocês. Sejam sempre bem-vindos.
4: Isso aí, obrigado.
2: Muito bom. Obrigado. Aí, ó, continuamos aqui rezando pelas vocações e você nos ajuda? Então vamos lá, rezando juntos pelas vocações, que Nossa Senhora nos abençoe. Vamos rezar o terço com a Mãe Aparecida.
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3: Unidos na fé e em oração, nós rezamos com você e por você que reza e celebra conosco através da Rede Aparecida de Comunicação. Nesse Santo Terço, nós agradecemos, nós pedimos porque acreditamos na intercessão de Nossa Senhora e confiamos na misericórdia do nosso bom Deus. A certeza da Mãe que intercede e do Deus que escuta. Iniciemos o nosso Santo Terço, em nome do Pai, e do Filho, e do Espírito Santo. Amém.
4: Amém.
3: Professemos a nossa fé. Creio em Deus Pai, Todo-Poderoso, Criador do céu e da terra, e em Jesus Cristo, seu único Filho, nosso Senhor, que foi concebido pelo poder do Espírito Santo, nasceu da Virgem Maria, padeceu sob Pôncio Pilatos, foi crucificado, morto e sepultado, desceu à mansão dos mortos, ressuscitou ao terceiro dia, subiu aos céus, está sentado à direita de Deus Pai Todo-Poderoso, de onde há de vir julgar os vivos e os mortos.

0: na ressurreição da carne, na vida eterna. Amém.
1: Rezemos um Pai Nosso com três Ave Marias, em honra e glória à Santíssima Trindade e também pelas vocações. Pai nosso que estais no céu, santificado seja o vosso nome. Venha a nós o vosso reino, seja feita a vossa vontade, assim na terra como no céu.
0: O pão nosso de cada dia nos dai hoje, perdoai-nos as nossas ofensas, assim como nós perdoamos a quem nos tem ofendido. E não nos deixeis cair em tentação, mas livrai-nos do mal. Amém.
1: A primeira Ave Maria rezaremos pelas vocações matrimoniais. Ave Maria, cheia de graça, o Senhor é convosco. Bendita sois vós entre as mulheres, e bendito é o fruto do vosso ventre, Jesus.
0: Santa Maria, Mãe de Deus, rogai por nós.

0: A segunda Ave Maria rezaremos pelas vocações religiosas. Ave Maria, cheia de graça, o Senhor é convosco. Bendita sois vós entre as mulheres, e bendito é o fruto do vosso ventre, Jesus.
1: Santa Maria, Mãe de Deus, rogai por nós, pecadores, agora e na hora de nossa morte. Amém.
0: A terceira Ave Maria rezaremos pelas vocações sacerdotais. Ave Maria, cheia de graça, o Senhor é convosco. Bendita sois vós entre as mulheres, e bendito é o fruto do vosso ventre, Jesus.
1: Santa Maria, Mãe de Deus, rogai por nós, pecadores, agora e na hora de nossa morte. Amém.
0: Glória ao Pai, ao Filho e ao Espírito Santo.
1: Como era no princípio, agora e sempre. Amém.
2: Amém. E assim continuamos a nossa caminhada de fé, rezando por você e por suas intenções, viu? Você que reza conosco, muito obrigado pela sua presença, muito obrigado pela sua participação. Vamos lá colocar algumas intenções dos irmãos que estão conosco rezando aqui no programa Com a Mãe Aparecida. Deixa eu pedir a bênção de Deus aqui, ó, para a vida de quem está conosco, a Cláudia. Boa noite, Cláudia. Seja bem-vinda. Ela é de Belo Horizonte, capital das Minas Gerais. Deus abençoe você, viu? Louvado seja Deus pela sua presença. Conosco também a Maria Isabel Kschmeier, de Juiz de Fora, Minas Gerais, está conosco rezando. Obrigado, Maria Isabel. Uma noite abençoada para você e para todos da tua família. Com alegria eu acolho aqui as intenções da Flor do Potim, que também reza com a gente. Obrigado, Florinda Mendonça, lá do Potim, que coloca aqui suas intenções particulares. Deus lhe abençoe. Deus abençoe também quem está conosco. Olha, Maria Rosa, da cidade de Francisco Morato, está na sintonia com a gente. Obrigado, Maria Rosa. Francisco Morato é aqui no estado de São Paulo. Nossa Senhora Aparecida continue cuidando a sua vida. Rezo e peço a bênção de Nossa Senhora também para quem reza conosco. Deixa eu ver aqui, colocou as suas intenções particulares, pedindo bênçãos de Deus. É a Marta. Oi, Marta, tudo bem? Muito boa noite, seja bem-vinda, Nossa Senhora te proteja. O Deoclésio de Laranjeiras do Sul, lá no Paraná, também está rezando com a gente. Obrigado, amigo. Um abraço, louvado seja Deus pela sua participação. E também o Valtarez de Coronel Fabriciano, lá no Vale do Aço, está rezando com a gente. Obrigado, Valtarez, seja bem-vindo. Deus te proteja, que Nossa Senhora abençoe a sua vida. Continuamos juntos em oração, rezando por você e por suas intenções também. Que Nossa Senhora Aparecida ilumine sua vida e o seu coração.

terço nós iremos rezar por todas as vocações. Na Santa Igreja temos muitas e santas vocações. A vocação leiga, a vocação matrimonial, a vocação sacerdotal, a vocação religiosa. Todas as vocações são importantes, se completam. Todas as vocações vêm de Deus. É Deus quem chama. E o Deus que chama ansiosamente aguarda, espera a nossa resposta. Qual é a nossa resposta ao chamado?

0: do Senhor. Neste Santo Terço vamos rezar por todos os vocacionados, por todas as vocacionadas, por todos aqueles e aquelas que com ousadia missionária, com generosidade, querem responder ao chamado provocativo do Senhor. Neste Santo Terço nós rezamos por todas as famílias. Rezamos pela sua família. Rezamos por você e com você, que através das rádios reza e celebra conosco este momento vocacional. Neste Santo Terço nós nos colocamos debaixo do manto sagrado de Nossa Senhora e ousamos pedir que a Mãe de Deus, aquela quem carinhosamente chamamos Senhora de Aparecida, que ela cuide de nós com o mesmo carinho que cuidou do seu Filho Jesus Cristo. Pelas mãos de Nossa Senhora, nós colocamos, entregamos ao seu Filho Jesus Cristo todas as vocações, que todos aqueles e aquelas que em diferentes vocações servem à Santa Igreja de Nosso Senhor Jesus Cristo. Com esta intenção, vamos rezar o Terço Vocacional. Primeiro mistério, contemplamos a vocação de Pedro. No Evangelho de São Lucas, Jesus subiu a uma das barcas que era de Simão e pediu-lhe que a afastasse um pouco da terra. E sentado, ensinava da barca o povo. Quando acabou de falar, disse a Simão: vai mais para o fundo e lançai as vossas redes para pescar. Simão respondeu-lhe: mestre, trabalhamos a noite inteira e nada apanhamos, mas por causa da tua palavra lançarei a rede. Feito isto, apanharam peixes em tanta quantidade que as redes se rompiam. Recordemos a vocação de todos aqueles que se deixam tocar pelas palavras de Jesus. Homens e mulheres, trabalhadores, que com o trabalho buscam construir um mundo melhor. Este primeiro mistério, quem vai rezar conosco é o seminarista Tiago, do Seminário São Geraldo, em Sorocaba. Neste seminário são formados irmãos redentoristas, aqueles que, a exemplo de São Geraldo Magela, consagram suas vidas a Deus como um irmão redentorista. Tiago, boa noite.
1: Boa noite, Padre Luiz, tudo bem?
0: Tudo bom, graças a Deus. Seja muito bem-vindo ao nosso Terço Mariano. Tiago,
1: que alegria.
0: Quais são as suas intenções?
1: Padre, hoje eu quero rezar pela minha comunidade natal é de Conceição das Pedras, uma comunidade muito, muito grande, de 2.000 habitantes. Uhum. Quero rezar por todos eles.
0: Amém. Também rezamos pela alma de Maria Isabel de Souza, hoje 2 meses de falecimento, da cidade de Desterro do Melo. Tiago, você reza a segunda, primeira parte, e nós aqui no estúdio a segunda parte.
1: Tá certo. Pai nosso que estais no céu, santificado seja o vosso nome, venha a nós o vosso reino, seja feita a vossa vontade, assim na terra como no céu.
2: O pão nosso de cada dia nos dai hoje, perdoai-nos as nossas

0: Amém.
1: Ave Maria, cheia de graça, o Senhor é convosco, bendita sois vós entre as mulheres, e bendito é o fruto do vosso ventre, Jesus.
2: Santa Maria, Mãe de Deus, rogai por nós, pecadores, agora e na hora de nossa morte. Amém.
1: Ave Maria, cheia de graça, o Senhor é convosco, bendita sois vós entre as mulheres.

0: rogai por nós, pecadores, agora e na hora de nossa morte. Amém.
1: Ave Maria, cheia de graça, o Senhor é convosco, bendita sois vós entre as mulheres e bendito é o fruto do vosso ventre, Jesus.
0: Santa Maria, Mãe de Deus, rogai por nós, pecadores, agora e na hora de nossa morte. Amém.
1: Ave Maria, cheia de graça, o Senhor é convosco, bendita sois vós entre as mulheres e bendito é o fruto do vosso ventre, Jesus.
0: Santa Maria, Mãe de Deus, rogai por nós, pecadores, agora e na hora de nossa morte. Amém.
1: Ave Maria, cheia de graça, o Senhor é convosco, bendita sois vós entre as mulheres e bendito é o fruto do vosso ventre, Jesus.
0: Santa Maria, Mãe de Deus, rogai por nós, pecadores, agora e na hora de nossa morte. Amém.
1: Ave Maria, cheia de graça, o Senhor é convosco, bendita sois vós entre as mulheres e bendito é o fruto do vosso ventre, Jesus.
0: Santa Maria, Mãe de Deus, rogai por nós, pecadores, agora e na hora de nossa morte. Amém.
1: Ave Maria, cheia de graça, o Senhor é convosco, bendita sois vós entre as mulheres e bendito é o fruto do vosso ventre, Jesus.
0: Santa Maria, Mãe de Deus, rogai por nós, pecadores, agora e na hora de nossa morte. Amém.
1: Ave Maria, cheia de graça,
0: rogai por nós, pecadores, agora e na hora de nossa morte. Amém.
1: Ave Maria, cheia de graça, sois vós entre as mulheres e bendito é o fruto do vosso ventre, Jesus.
0: Santa Maria, Mãe de Deus, rogai por nós, pecadores, agora e na hora de nossa morte. Amém.
1: Ave Maria, cheia de graça, São Geraldo Magela,
0: rogai por nós.
1: Santo Afonso,
0: rogai por nós.
2: Tiago, muito obrigado pela sua presença, pela sua participação. Perseverança, que o nosso bom Deus, pela intercessão de São Geraldo, abençoe você e toda a comunidade formativa do Seminário São Geraldo. Obrigado.
1: Amém. Muito obrigado.
2: Amém.
3: Louvado seja Deus pela presença dos irmãos que estão conosco rezando lá no YouTube da Rádio Aparecida. Márcia Maria de São José dos Campos, muito boa noite. Seja bem-vinda à Rádio Aparecida. Que Nossa Senhora Aparecida ilumine você. Dona Nenê Barreiro, lá de Bom Jesus da Lapa, na Bahia. Obrigado, Dona Nenê. Um grande abraço para a senhora, viu? Louvado seja Deus. Obrigado pela presença também, pela participação. Que Deus lhe abençoe. Com alegria, acolho o Ismael José da Silva, lá de Joinville, Santa Catarina. Meu amigo Ismael, boa noite. Deus te proteja sempre, viu? Conosco também, Gildete. Oi, Gildete. Deus te proteja e abençoe. Ela é da cidade do Rio de Janeiro, capital. Louvado seja Deus. Todos os cariocas que rezam conosco, ainda com carinho, eu acolho as intenções da deixa eu ver aqui, mandou mensagem pra gente a Ana Lutécia, lá de Recife, no Pernambuco, tá na sintonia conosco e rezando com a gente. Que Nossa Senhora continue cuidando do coração de cada um.
4: No segundo mistério, contemplamos a vocação de Mateus. Do Evangelho de São Marcos. Jesus saiu de novo para a beira do mar. Toda a multidão ia ao seu encontro e Jesus os ensinava. Enquanto ia caminhando, Jesus viu Levi, o filho de Alfeu, sentado na coletoria de impostos e disse para ele: siga-me. Levi se levantou e o seguiu. Recordamos a vocação de todos aqueles que deixaram algo para responder prontamente ao chamado de Jesus. Reza conosco esse segundo mistério, o seminarista Evanilton. Boa noite.
5: Olá, boa noite.
4: Tudo bem, meu irmão?
5: Tudo na Santa Paz.
4: Graças ao bom Deus. Muito bem-vindo. Quais são as suas intenções para este mistério?
5: Eu peço pelas almas do purgatório, por todos os doentes agonizantes e por todos os pobres e abandonados.
4: Amém.

0: você reza a primeira parte e nós aqui no estúdio a segunda, pode ser?
1: Pode sim.
0: Prontinho.
1: Pai nosso que estais nos céus, santificado seja o vosso nome, venha a nós o vosso reino, seja feita a vossa vontade, assim na terra como no céu.
2: O pão nosso de cada dia nos dai hoje, perdoai-nos as nossas ofensas,

0: do mal. Amém.
1: Ave Maria, cheia de graça, o Senhor é convosco. Bendita sois vós entre as mulheres, e bendito é o fruto do vosso ventre, Jesus.
0: Santa Maria, Mãe de Deus, rogai por nós, pecadores, agora e na hora de nossa morte. Amém.
1: Ave Maria, cheia de graça, o Senhor é convosco. Bendita sois vós entre as mulheres, e bendito é o fruto do vosso ventre, Jesus.
0: Santa Maria, Mãe de Deus, rogai por nós, pecadores, agora e na hora de nossa morte. Amém.
1: Ave Maria, cheia de graça, o Senhor é convosco. Bendita sois vós entre as mulheres, e bendito é o fruto do vosso ventre, Jesus.
0: Santa Maria, Mãe de Deus, rogai por nós, pecadores, agora e na hora de nossa morte. Amém.
1: Ave Maria, cheia de graça, o Senhor é convosco. Bendita sois vós entre as mulheres, e bendito é o fruto do vosso ventre, Jesus.
0: Santa Maria, Mãe de Deus, rogai por nós, pecadores, agora e na hora de nossa morte. Amém.
1: Ave Maria, cheia de graça, o Senhor é convosco. Bendita sois vós entre as mulheres, e bendito é o fruto do vosso ventre, Jesus.
0: Santa Maria, Mãe de Deus, rogai por nós, pecadores, agora e na hora de nossa morte. Amém.
1: Ave Maria, cheia de graça, o Senhor é convosco. Bendita sois vós entre as mulheres, e bendito é o fruto do vosso ventre, Jesus.
0: Santa Maria, Mãe de Deus, rogai por nós, pecadores, agora e na hora de nossa morte. Amém.
1: Ave Maria, cheia de graça, o Senhor é convosco. Bendita sois vós entre as mulheres, e bendito é o fruto do vosso ventre, Jesus.
0: Santa Maria, Mãe de Deus, rogai por nós, pecadores, agora e na hora de nossa morte. Amém.
1: Ave Maria, cheia de graça, o Senhor é convosco. Bendita sois vós entre as mulheres, e bendito é o fruto do vosso ventre, Jesus.
0: Santa Maria, Mãe de Deus, rogai por nós, pecadores, agora e na hora de nossa morte. Amém.
1: Ave Maria, cheia de graça, o Senhor é convosco. Bendita sois vós entre as mulheres, bendito é o fruto do vosso ventre, Jesus.
0: Santa Maria, Mãe de Deus, rogai por nós, pecadores, agora e na hora de nossa morte. Amém.
1: Ave Maria, cheia de graça, o Senhor é convosco. Bendita sois vós entre as mulheres, e bendito é o fruto do vosso ventre, Jesus.
0: Santa Maria, Mãe de Deus, rogai por nós, pecadores, agora e na hora de nossa morte. Amém.
1: Glória ao Pai, ao Filho e ao Espírito Santo,
0: como era no princípio, agora e sempre. Amém.
1: Ó meu bom Jesus,
0: perdoai-nos e livrai-nos do fogo do inferno, levai as almas todas para os céus, e socorrei principalmente as que mais precisarem da vossa infinita misericórdia. Meu irmão, muito obrigado por rezar conosco este segundo mistério. Que Nossa Senhora, Mãe das Vocações, interceda ao seu Filho Jesus Cristo, nosso Senhor, pela sua vocação, viu? Que Jesus lhe conceda a graça da perseverança. Muito obrigado.
1: Eu que agradeço.
2: Louvado seja Deus por estas orações e por suas intenções. Você que está lá no Facebook da rádio, irmã Lurdinha Fernandes, boa noite para a senhora, irmã. Seja bem-vinda, viu? Muito obrigado pela sua presença aqui conosco. Louvado seja Deus pela sua participação. Conosco também aqui, ó, a Ana Maria de Lorena. Boa noite, Ana. Tudo bem? Seja bem-vinda. José Lima está com a gente também. Obrigado. A Lourdes Esteves, a senhora Aparecida abençoe também. A Zuma Mendes, Deus abençoe. A Eliane Fernandes, louvado seja Deus pela presença da Leonice Machado. A Sinha Balcão.

0: e colocamos também o coração de Anderson Santos, que reza conosco também. Que Deus abençoe você e toda a sua família. Com alegria, eu rezo e peço a Nossa Senhora que acolha as intenções da Luzia Santos e ainda da Aninha, lá de Ponta Grossa, no Paraná. A Aninha tá mandando um abraço aqui para Amanda Castro. Super abraço para Amanda Castro, Aninha, participando conosco. Com alegria também, eu acolho aqui, ó, a Marta Henrique. Boa noite, Marta. A Rosimari, que reza com a gente também. Deus abençoe e proteja. A Lília Andreola também está rezando conosco. Nossa Senhora Aparecida abençoe. Ela falou que gosta muito da sua maneira sacerdotal de ser, Padre Luiz Almir.
1: Obrigado.
0: Eu sou muito fã do Padre Luiz Almir. Maravilha. Lília, um abraço para você. Deus abençoe. Estamos rezando pela alma da sua mãezinha, do seu pai também, e também por todas as intenções do seu coração, viu? Deus te abençoe sempre.
2: Terceiro mistério, contemplamos a vocação de José de Arimateia, o discípulo oculto de Jesus. Do Evangelho de São João, depois disso, José de Arimateia, que era discípulo de Jesus, mas ocultamente, por medo dos judeus, pediu a Pilatos a autorização para tirar o corpo de Jesus da cruz. Pilatos permitiu. José de Arimateia foi e retirou o corpo de Jesus. Recordamos a vocação de todos aqueles que as ocultas seguem os ensinamentos de Jesus. Pessoas que, por medo ou perseguição, realizam no silêncio seu apostolado. Boa noite, estou com o seminarista Eric.
3: Isso mesmo. Opa. Boa noite, Evandro. Boa noite, Eric. Ao seminarista que estão aí, ao Padre Luiz Almir.
1: Boa noite.
2: Opa, boa noite, você está bem?
3: Tudo bem, graças a Deus.
2: Bom, você
3: aqui
2: é
3: na
2: de
3: caminhada.
2: Onde?
3: Eu sou natural da cidade de Ubatuba, no litoral norte de São Paulo. E estou no meu quarto ano da formação redentorista aqui em Sorocaba.
2: Ó, oh, muito bom. Tem alguma intenção, Eric?
3: Sim, eu gostaria de rezar pela paz no mundo, sobretudo onde se encontra em conflito atualmente, principalmente ali na região da Ucrânia com a Rússia. E também gostaria de rezar pelo povo de Deus aqui da América Latina que sofreu com esses terremotos, a Venezuela, a Colômbia, para que Deus dê força para esse povo poder recomeçar as suas vidas. E também neste mês vocacional, rezando pelas vocações, para que Deus continue suscitando novos missionários e missionárias para contribuir com o reino de Deus.
2: Amém, amém. Para ser diferente dos últimos mistérios, vamos fazer o seguinte: eu começo e você responde, tudo bem, Eric?
3: Tudo bem. E também eu gostaria, com mais uma intenção, rezar pelo descanso eterno do nosso querido Padre César Moreira, que ousou a evangelizar, né? Inovou na evangelização da igreja no Brasil através da TV Aparecida e da rádio.
2: Pai nosso que estais no céu, santificado seja o vosso nome, venha a nós o vosso reino, seja feita a vossa vontade, assim na terra como no céu.
3: O pão nosso de cada dia nos dai hoje, perdoai-nos as nossas ofensas, assim como nós perdoamos a quem nos tem ofendido, e não nos deixeis cair em tentação, mas livrai-nos do mal. Amém.
2: Ave Maria, cheia de graça, o Senhor é convosco, bendita sois vós entre as mulheres, bendito é o fruto do vosso ventre, Jesus.
3: Santa Maria, Mãe de Deus, rogai por nós, pecadores, agora e na hora de nossa morte. Amém.
2: Ave Maria, cheia de graça, o Senhor é convosco. Bendita sois vós entre as mulheres. Bendito é o fruto do vosso ventre, Jesus.
3: Santa Maria, Mãe de Deus, rogai por nós, pecadores, agora e na hora de nossa morte. Amém.
2: Ave Maria, cheia de graça, o Senhor é convosco. Bendita sois vós entre as mulheres, bendito é o fruto do vosso ventre, Jesus.
3: Santa Maria, Mãe de Deus, rogai por nós, pecadores.

0: agora e na hora de nossa morte. Amém.
1: Ave Maria, cheia de graça, o Senhor é convosco. Bendita sois vós entre as mulheres. Bendito é o fruto do vosso ventre, Jesus.
0: Santa Maria, Mãe de Deus, rogai por nós, pecadores, agora e na hora de nossa morte. Amém.
1: Ave Maria, cheia de graça, o Senhor é convosco. Bendita sois vós entre as mulheres. Bendito é o fruto do vosso ventre, Jesus.
0: Santa Maria, Mãe de Deus,
1: é o fruto do vosso ventre, Jesus.
0: Santa Maria, Mãe de Deus, rogai por nós, pecadores, agora e na hora de nossa morte. Amém.
1: Ave Maria, cheia de graça, o Senhor é convosco. Bendita sois vós entre as mulheres. Bendito é o fruto do vosso ventre, Jesus.
0: Santa Maria, Mãe de Deus, rogai por nós, pecadores, agora e na hora de nossa morte. Amém.
1: Ave Maria, cheia de graça, o Senhor é convosco. Bendita sois vós entre as mulheres. Bendito é o fruto do vosso ventre, Jesus.
0: Santa Maria, Mãe de Deus, rogai por nós, pecadores, agora e na hora de nossa morte. Amém.
1: Ave Maria, cheia de graça, o Senhor é convosco. Bendita sois vós entre as mulheres. Bendito é o fruto do vosso ventre, Jesus.
0: Santa Maria, Mãe de Deus, rogai por nós, pecadores, agora e na hora de nossa morte. Amém.
1: Ave Maria, cheia de graça, o Senhor é convosco. Bendita sois vós entre as mulheres. Bendito é o fruto do vosso ventre, Jesus.
0: Santa Maria, Mãe de Deus, rogai por nós, pecadores, agora e na hora de nossa morte. Amém.
1: Ave Maria, cheia de graça, o Senhor é convosco. Bendita sois vós entre as mulheres. Bendito é o fruto do vosso ventre, Jesus.
0: Santa Maria, Mãe de Deus, rogai por nós, pecadores, agora e na hora de nossa morte. Amém.
2: Poderia puxar o Glória, por favor?
0: Glória ao Pai, ao Filho e ao Espírito Santo.
2: Como era no princípio, agora e sempre. Amém.
0: Ó meu bom e amado Jesus,
2: perdoai-nos, livrai-nos do fogo do inferno, levai as almas todas para o céu e socorri principalmente as que mais precisarem da vossa infinita misericórdia.
0: Nossa Senhora Aparecida,
2: rogai por nós.
0: São Geraldo Magela,
2: rogai por nós. Muito obrigado, Eric. Boa noite. E com Deus.
0: Boa noite. Eu que agradeço. Um grande abraço para todos vocês aí.
3: Obrigado. Amém. Obrigado, Eric. A todos os irmãos que continuam rezando conosco. Uma excelente noite de segunda-feira, terço vocacional com o secretariado vocacional aqui dos missionários redentoristas que trabalham aqui na Casa da Mãe Aparecida. Você que está conosco, quer conhecer um pouco mais sobre a vida e missão dos missionários redentoristas, quer entrar em contato com o secretariado vocacional, manda sua mensagem, vai lá no a12.com/secretariado e manda sua mensagem para lá, escreve que eles são prontos para responder, viu? Não tem aquela coisa de ficar demorando para responder, leva um mês, dois meses, não, é prontidão. Tem uma equipe que trabalha com esse momento. Você manda sua mensagem e eles já respondem para você. Então, se você quiser saber um pouco mais, fique à vontade, entra lá a12.com/secretariado vocacional e você vai ficar sabendo todas as informações sobre os missionários dentoristas e também, de repente, como você pode participar e ser acompanhado, né, nesse momento. Vamos lá colocar algumas intenções. Olha, tá conosco aqui também na sintonia do programa com a Mãe Aparecida, que Nossa Senhora Aparecida abençoe, a Lúcia de Guaratinguetá reza com a gente. Boa noite, Lúcia, bem-vinda. Com alegria também eu rezo, peço a Nossa Senhora que acolha as intenções de quem está conosco, a Lúcia Bassanelli. Oi, Lúcia Bassanelli, tudo bem? Boa noite. Boa noite também para quem está conosco na sintonia do programa com a Mãe Aparecida, é o Haroldo Cruz, lá de Virgínia, em Minas Gerais. Boa noite, Haroldo. Tudo bem? Bem-vindo, amigo. Obrigado, viu? Um abraço para você. Adriana, da cidade Franco da Rocha, aqui no estado de São Paulo, também reza com a gente. Obrigado, Adriana. Um abraço. O José Maria, de São José dos Campos, aqui no estado de São Paulo. Zé, tudo bem, meu querido? Bem-vindo, viu? Louvado seja Deus pela sua presença aqui conosco também, que Nossa Senhora Aparecida abençoe a sua vida. Com alegria, eu acolho aqui também as intenções da Maria Ângela, ela que reza com a gente, coloca aqui sua família diante do coração da Mãe Aparecida. Ela está junto com Luiz Henrique lá em Joinville, Santa Catarina. Maria Clara, Lucas, Júlia, Maria Ângela e Luiz Henrique que rezam conosco neste momento. E eu rezo e peço a Nossa Senhora que acolha as intenções da Joelma, lá de Tucano, na Bahia, que está rezando conosco. Boa noite, Joelma. Seja bem-vinda. Nossa Senhora Aparecida abençoe você e a sua vida, viu? Conte comigo e com as minhas orações. E ainda a Thalita, lá de Tocantins, Minas Gerais. Tocantins, Minas Gerais. Eu já tive a oportunidade de morar nessa cidade, ali pertinho de Ubá, bem coladinho na cidade de Ubá, Minas Gerais. Um abraço para você, Thalita. Deus abençoe todos aí em Tocantins, Minas Gerais. Que Nossa Senhora Aparecida abençoe a todos.

0: quarto mistério, nós contemplamos a vocação de Paulo. Dos Atos dos Apóstolos. Durante a viagem, quando já era perto de Damasco, Saulo se viu repentinamente cercado por uma luz que vinha do céu. Caiu por terra e ouviu uma voz que lhe dizia: Saulo, Saulo, por que me persegues? Saulo perguntou: Quem és tu, Senhor? A voz respondeu: Eu sou Jesus, a quem você está perseguindo. Recordamos a vocação de todos aqueles que nos caminhos da vida cruzaram com Jesus e decidiram segui-lo, aqueles que mais tarde reconheceram Jesus como o seu Senhor, Mestre e Salvador. E para rezar conosco este quarto mistério, eu convido o seminarista Jean. Boa noite, Jean, tudo bem?
1: Boa noite, tudo bem, graças a Deus.
0: Seja bem-vindo à Rádio Aparecida, que Nossa Senhora abençoe a sua vida e a sua vocação, tá bom, meu querido?
1: Amém.
0: Amém. Meu querido, pode colocar as suas intenções, por gentileza?
1: Eu rezo pelas intenções do Santo Padre, o Papa, pela Santa Igreja, pelas almas do Purgatório, pela nossa congregação, pelos meus amigos e familiares de Taubaté, minha cidade natal, por todas as almas que padecem no purgatório e também em gratidão a Deus pelo dom da minha vocação e por todos os benefícios concedidos a mim.
0: Amém. Rezo por vocês aí também, por todos os seminaristas que escolheram este caminho bonito para seguir o chamado de Deus, que vocês tenham perseverança e que Nossa Senhora os acolha nos momentos difíceis também, porque eles vêm, eles virão. Mas que vocês realmente sigam o exemplo de São Geraldo Magela e continuem firmes na missão de evangelizar, para que o reino de Deus cresça no coração dos homens e a partir deste crescimento também encontremos um mundo mais justo, humanitário e igualitário. Deus abençoe.
1: Amém.
0: A missão de vocês, tá bom? Então,
1: Amém.
0: Vamos lá. Muito bem, Jean, você começa e nós aqui nos estúdios respondemos, tá bom?
1: Tá certo. Pai nosso que estais no céu, santificado seja o vosso nome. Venha a nós o vosso reino, seja feita a vossa vontade, assim na terra como no céu.
2: O pão nosso de cada dia nos dai hoje, perdoai-nos as nossas ofensas,

0: Ave Maria, cheia de graça, o Senhor é convosco. Bendita sois vós entre as mulheres e bendito é o fruto do vosso ventre, Jesus.
1: Santa Maria, Mãe de Deus, rogai por nós, pecadores, agora e na hora de nossa morte. Amém.
0: Ave Maria, cheia de graça, o Senhor é convosco. Bendita sois vós entre as mulheres e bendito é o fruto do vosso ventre, Jesus.
1: Santa Maria, Mãe de Deus, rogai por nós, pecadores, agora e na hora de nossa morte. Amém.
0: Ave Maria, cheia de graça, o Senhor é convosco. Bendita sois vós entre as mulheres e bendito é o fruto do vosso ventre, Jesus.
1: Santa Maria, Mãe de Deus, rogai por nós, pecadores, agora e na hora de nossa morte. Amém.
0: Ave Maria, cheia de graça, o Senhor é convosco. Bendita sois vós entre as mulheres e bendito é o fruto do vosso ventre, Jesus.
1: Santa Maria, Mãe de Deus, rogai por nós, pecadores, agora e na hora de nossa morte. Amém.
0: Ave Maria.

0: Maria, cheia de graça, o Senhor é convosco. Bendita sois vós entre as mulheres e bendito é o fruto do vosso ventre, Jesus.
1: Santa Maria, Mãe de Deus, rogai por nós, pecadores, agora e na hora de nossa morte. Amém.
0: Ave Maria, cheia de graça, o Senhor é convosco. Bendita sois vós entre as mulheres e bendito é o fruto do vosso ventre, Jesus.
1: Santa Maria, Mãe de Deus, rogai por nós, pecadores, agora e na hora de nossa morte. Amém.
0: Ave Maria, cheia de graça, o Senhor é convosco. Bendita sois vós entre as mulheres e bendito é o fruto do vosso ventre, Jesus.
1: Santa Maria, Mãe de Deus, rogai por nós, pecadores, agora e na hora de nossa morte. Amém.
0: Ave Maria, cheia de graça, o Senhor é convosco. Bendita sois vós entre as mulheres e bendito é o fruto do vosso ventre, Jesus.
1: Santa Maria, Mãe de Deus, rogai por nós, pecadores, agora e na hora de nossa morte. Amém.
0: Ave Maria, cheia de graça, o Senhor é convosco. Bendita sois vós entre as mulheres e bendito é o fruto do vosso ventre, Jesus.
1: Santa Maria, Mãe de Deus, rogai por nós, pecadores, agora e na hora de nossa morte. Amém.
0: Ave Maria, cheia de graça, o Senhor é convosco. Bendita sois vós entre as mulheres e bendito é o fruto do vosso ventre, Jesus.
1: Santa Maria, Mãe de Deus, rogai por nós, pecadores, agora e na hora de nossa morte. Amém.
0: Glória ao Pai, ao Filho e ao Espírito Santo,
1: como era no princípio, agora e sempre. Amém.
0: Ó meu bom Jesus,
2: perdoai-nos e livrai-nos do fogo do inferno, levai as almas todas para o céu e socorrei principalmente as que mais precisarem.
0: Ó Maria concebida sem pecado,
1: rogai por nós que recorremos a vós.
0: Nossa Senhora da Conceição Aparecida,
1: rogai por nós.
0: São José,
1: rogai por nós.
0: Santo Antônio,
1: rogai por nós.
3: Tudo bem, Jean, obrigado, irmão.
0: Eu que agradeço, um grande abraço para vocês.
3: Amém, Deus abençoe a vocação de vocês, fica com Deus.
0: Amém.
3: E assim continuamos a nossa caminhada de fé, passo a passo, rumo ao coração de Jesus. Com alegria, eu acolho aqui, ó, quem está conosco, a Maria Viana. Tudo bem, Maria Viana? Seja bem-vinda, Deus te proteja. A Vilma Matheus também está com a gente, a Vilma e o Matheus, né? Rezamos juntos, participe com a gente colocando suas intenções. Com alegria, a Gabriela Alves também reza com a gente, obrigado. A Shirley Maria, tudo bem, Shirley? Boa noite. O Rogério Barros também está na sintonia do nosso programa e ainda rezamos pedindo a Deus que abençoe a Teresa do Espírito Santo. Estamos rezando por você, Nossa Senhora Aparecida, continue cuidando da sua vida. Com alegria também, eu coloco aqui as intenções e peço a bênção de Deus para a vida da Sônia, de Belo Horizonte, Minas Gerais. Boa noite, Sônia. Seja bem-vinda, Deus te proteja. Maria Aparecida Francisco de Campinas também está conosco. Nossa Senhora Lumine, o Rogério de Jales, aqui no estado de São Paulo. E com alegria também eu acolho quem está conosco, rezando e celebrando este momento de fé e devoção, a Ana Lúcia de Perdões, nas Minas Gerais.
4: Quinto e último mistério, contemplamos a vocação de Áquila e Priscila. Do livro de Romanos, saudai Priscila e Áquila, colaboradores meus no Cristo Jesus, os quais arriscaram suas próprias vidas para salvar a minha. Eu lhes sou agradecido. Recordamos a vocação de todos os casais que na alegria do matrimônio colaboração na ação evangelizadora da igreja, que são promotores das vocações. Eu estou aqui neste último mistério com você novamente, Eric.
5: Isso mesmo.
4: Opa. Então, tem mais alguma intenção para colocar neste mistério?
5: Eu gostaria de rezar, já que especialmente pela família, agradecendo a Deus por todas as famílias deste nosso Brasil, especialmente pela minha, meus pais que estão lá em Ubatuba, minha mãe Maria Hilda e meu pai Ayrton.

0: abençoe.
1: Eric, então, vamos fazer diferente da última vez. Você começa e nós aqui responde, ok?
2: Ok. Pai nosso que estais no céu, santificado seja o vosso nome. Venha a nós o vosso reino, seja feita a vossa vontade, assim na terra como no céu.
3: O pão nosso de cada dia nos dai hoje, perdoai as nossas ofensas, assim como nós perdoamos a quem nos tem ofendido. E não nos deixeis cair em tentação, mas livrai-nos do mal.
4: Amém.
2: Ave Maria, cheia de graça, o Senhor é convosco. Bendita sois vós entre as mulheres, bendito é o fruto do vosso ventre, Jesus.
3: Santa Maria, Mãe de Deus, rogai por nós, pecadores, agora e na hora de nossa morte. Amém.
2: Ave Maria, cheia de graça, o Senhor é convosco. Bendita sois vós entre as mulheres, bendito é o fruto do vosso ventre, Jesus.
3: Santa Maria, Mãe de Deus, rogai por nós, pecadores, agora e na hora de nossa morte. Amém.
2: Ave Maria, cheia de graça, o Senhor é convosco. Bendita sois vós entre as mulheres, bendito é o fruto do vosso ventre, Jesus.
3: Santa Maria, Mãe de Deus, rogai por nós, pecadores, agora e na hora de nossa morte. Amém.
2: Ave Maria, cheia de graça, o Senhor é convosco. Bendita sois vós entre as mulheres, bendito é o fruto do vosso ventre, Jesus.
3: Santa Maria, Mãe de Deus, rogai por nós, pecadores, agora e na hora de nossa morte. Amém.
2: Ave Maria, cheia de graça, o Senhor é convosco. Bendita sois vós entre as mulheres, bendito é o fruto do vosso ventre, Jesus.
3: Santa Maria, Mãe de Deus, rogai por nós, pecadores, agora e na hora de nossa morte. Amém.
2: Ave Maria, cheia de graça, o Senhor é convosco. Bendita sois vós entre as mulheres, bendito é o fruto do vosso ventre, Jesus.
3: Santa Maria, Mãe de Deus, rogai por nós, pecadores, agora e na hora de nossa morte. Amém.
2: Ave Maria, cheia de graça, o Senhor é convosco. Bendita sois vós entre as mulheres, bendito é o fruto do vosso ventre, Jesus.
3: Santa Maria, Mãe de Deus, rogai por nós, pecadores, agora e na hora de nossa morte. Amém.
2: Ave Maria, cheia de graça, o Senhor é convosco. Bendita sois vós entre as mulheres, bendito é o fruto do vosso ventre, Jesus.
3: Santa Maria, Mãe de Deus, rogai por nós, pecadores, agora e na hora de nossa morte. Amém.
2: Ave Maria, cheia de graça, o Senhor é convosco. Bendita sois vós entre as mulheres, bendito é o fruto do vosso ventre, Jesus.
3: Santa Maria, Mãe de Deus, rogai por nós, pecadores, agora e na hora de nossa morte. Amém.
2: Ave Maria, cheia de graça, o Senhor é convosco. Bendita sois vós entre as mulheres, bendito é o fruto do vosso ventre, Jesus.
3: Santa Maria, Mãe de Deus, rogai por nós, pecadores, agora e na hora de nossa morte. Amém.
2: Glória ao Pai, ao Filho e ao Espírito Santo,
5: como era no princípio, agora e sempre. Amém.
2: Ó meu bom e amado Jesus,
5: perdoai-nos e livrai-nos do fogo do inferno. Levai as almas todas para os céus e socorrei principalmente as que mais precisarem da vossa infinita misericórdia.
2: Nossa Senhora da Conceição Aparecida,
5: rogai por nós.
2: Santa Dulce dos Pobres,
5: rogai por nós.
1: Muito obrigado, boa noite. Fiquem com Deus.
2: Boa noite. Fiquem com Deus também. Muito obrigado, viu?
1: Amém.
2: Deus abençoe vocês.
4: Rezemos a Nossa Senhora pedindo a graça da perseverança. Salve, Rainha, Mãe de Misericórdia,
3: vida, doçura e esperança nossa, salve. A vós bradamos, degredados filhos de Eva. A vós suspiramos, gemendo e chorando neste vado de lágrimas. E a pois advogada nossa, esses vossos olhos misericordiosos a nós volveis. E depois deste desterro, mostrai-nos Jesus, bendito é o fruto do vosso ventre. Ó clemente, ó piedosa, ó doce sempre Virgem Maria, rogai por nós.
4: nós, Santa Mãe de Deus,
5: para que sejamos dignos das promessas de Cristo. Amém.
4: Rezemos a oração vocacional, pedindo que Jesus Cristo, o bom pastor, continue chamando muitas e muitas vocações, vocacionados, vocacionadas, para trabalharem na sua messe. Rezemos juntos. Jesus, Mestre Divino,
5: que chamaste os apóstolos para vos seguirem, continuai a passar pelos nossos caminhos, pelas nossas famílias, pelas nossas escolas, e continuai a repetir o convite a muitos de nossos jovens. Dai coragem às pessoas convidadas. Dai forças para que vos sejam fiéis como apóstolos leigos, como sacerdotes, como religiosos e religiosas, para o bem do povo de Deus e de toda a humanidade. Amém.
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4: Juntos renovemos a nossa consagração a Nossa Senhora, rezando. Ó Maria Santíssima, pelos méritos de nosso Senhor Jesus Cristo, em vossa querida imagem de Aparecida, espalhais inúmeros benefícios sobre todo o Brasil. Eu, embora indigno de pertencer ao número de vossos filhos e filhas, mas cheio do desejo de participar dos benefícios de vossa misericórdia, prostrado a vossos pés, consagro-vos o meu entendimento, para que sempre pense no amor que mereceis. Consagro-vos a minha língua, para que sempre vos louve e propague a vossa devoção. Consagro-vos o meu coração, para que depois de Deus vos ame sobre todas as coisas. Recebei-me, ó Rainha incomparável, vós que o Cristo crucificado deu-nos por mãe, no ditoso número de vossos filhos e filhas. Acolhei-me debaixo de vossa proteção, socorrei-me em todas as minhas necessidades, espirituais e temporais, sobretudo na hora da minha morte. Abençoai-me, ó celestial cooperadora, e com vossa poderosa intercessão, fortalecei-me em minha fraqueza, a fim de que, servindo-vos fielmente nesta vida, possa louvar-vos, amar-vos e dar-vos graças no céu por toda a eternidade. Assim

0: O Senhor esteja convosco.
1: Ele está no meio de nós.
0: Pela intercessão dos santos anjos da guarda, pela intercessão de São Geraldo, Santo Afonso, pela intercessão de Nossa Senhora Aparecida, a Mãe, a Rainha, a Padroeira do povo brasileiro. Abençoe-vos o Deus Todo-Poderoso, Pai, Filho, Espírito Santo.
1: Amém. Muito bem, Padre Luiz Almir, muito obrigado pela sua presença aqui.
0: Eu que agradeço você, Evandro, e todos aqueles e aquelas que rezaram conosco com a Mãe Aparecida.
1: Amém. Obrigado aos meninos. Deus abençoe vocês. Um bom descanso, viu?
2: Amém.
1: Deus ilumine sempre a caminhada e os estudos de vocês.
2: Amém.
1: Muito bem. Para você que rezou conosco aqui nas ondas da Rádio Aparecida, o nosso muito obrigado. Que Deus continue abençoando você, sua vida e o seu coração. Louvado seja nosso Senhor Jesus Cristo.
3: Para sempre seja louvado.
1: Com as imagens de Amanda Castro, fiquem com Deus e com as bênçãos da Mãe.

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6: 11:08, horário de Brasília.
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6: De volta na programação com a Mãe Aparecida aqui pela Rede Aparecida de Rádio, de volta para continuarmos juntos, viu? Nossa caminhada de fé e devoção. O terço terminou, mas a nossa missão continua. Continuamos unidos em oração por você, rezando com você. Continue participando, WhatsApp disponível, 12DDD, número 3104-1043. Que Nossa Senhora Aparecida continue conduzindo você e a sua vida. Estamos juntos, viu? Rezando por suas intenções. Bem-vindo, bem-vinda à nossa programação. Nossa Mãe de Deus lhe cubra com o seu manto sagrado. Deixa eu mandar um abraço aqui para quem continua conosco aqui na Rádio Aparecida e Rede Aparecida de Rádio. A Iracema Pisani, de Guaratinguetá, aqui no estado de São Paulo. Tudo bem, Iracema? Boa noite, bem-vinda. Deus te proteja, que Nossa Senhora Aparecida abençoe a sua vida, viu? Obrigado, obrigado mesmo. Obrigado pela sua presença e conto com as suas orações, tá bom? A Judite de Taubaté também continua conosco.

0: Francisco, que Nossa Senhora Aparecida ilumina você, viu? E toda a sua vida também, toda a sua família. Que Deus te abençoe sempre, que Nossa Mãe de Deus lhe cubra com o seu manto sagrado. Que Nossa Mãe de Deus também continue cuidando da vida e do coração do Valtarez de Coronel Fabriciano, Minas Gerais, lá no Vale do Aço. Estamos juntos, viu? Rezo por você e rezo com você. E juntos rezando por suas intenções, por sua família, por sua vida e pelo seu coração. 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
3: Conversão exige mudança de vida. E na família ou em qualquer relacionamento, implica em mudança de atitudes com os outros. Mas a começar sempre por mim mesmo. Sempre é tempo de rever como tenho me relacionado, se tenho dado a atenção possível ou apenas a necessária para eu me sentir bem. Se tenho ouvido os outros como gostaria de ser escutado, ou se me esqueci que o critério da boa convivência é justamente fazer aos outros o que gostaria que fizessem a mim. Talvez possa valer a pena questionar-se: eu tenho ouvido e dado atenção a quem está ao meu lado e compreendido e respeitado as diferenças?

0: abençoe você.
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2: Hoje, dia 17 de agosto, vamos conhecer a história da mulher perfeita. Uma fotografia tirada do livro dos Provérbios. Cantem o sucesso do trabalho dela e que suas obras a louvem na praça da cidade. História que você vai encontrar no livro de Provérbios. Eis como o livro dos Provérbios descreve a mulher forte e perfeita. Quem poderá encontrar a mulher forte? Ela vale muito mais do que pérolas. Seu marido confia nela e não deixa de encontrar vantagens. Ela traz para ele a felicidade e não a desgraça, em todos os dias de sua vida. Ela adquire lã e linho, e suas mãos trabalham com prazer. Ela é como um navio mercante, que importa de longe a provisão. Ela se levanta, ainda quando é noite, para alimentar a família e dar ordens a empregadas. Ela examina um terreno e o compra, e com o ganho de seu trabalho, planta uma vinha. Ela se prepara para o trabalho com disposição e põe em ação a força dos seus braços. Ela sabe dar valor ao seu trabalho. E mesmo de noite, sua lâmpada não se apaga. Ela estende a mão ao fuso e com os dedos sustenta a roca. Ela abre as mãos para o pobre, estende o braço para o indigente. Quando cai neve, ela não teme por seus familiares, porque todos eles têm roupa forrada. Ela tece mantas, se veste de linho e púrpura. Seu marido é respeitado no tribunal, quando se assenta entre os juízes do povo. Ela fabrica tecidos para vender e fornece cinturões para os comerciantes. Ela se veste de força e dignidade e sorri para o futuro. Ela abre a boca com sabedoria e sua língua ensina com bondade. Ela supervisiona o andamento da casa e seu alimento é fruto do seu trabalho. Seus filhos se levantam para cumprimentá-la e seu marido a elogia. Muitas mulheres são fortes, mas você superou a todas elas. A graça é enganadora e a beleza é passageira, mas a mulher que teme a Javé merece louvor. Cantem o sucesso do trabalho dela e que suas obras a louvem na praça da cidade.

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1: Olá, uma boa noite. É sempre bom estarmos juntos aqui no programa Com a Mãe Aparecida, do quadro Igreja em Comunhão. E nós continuamos repercutindo a partida do missionário redentorista Padre Antônio César Moreira Miguel, ex-diretor da Rádio e TV Aparecida. Padre César Moreira, como era conhecido, deixa um grande legado, em especial para os meios de comunicação católicos e para o jornalismo brasileiro. Sempre com um compromisso com a informação, imparcialidade, formação de opinião e consciência crítica. Na Igreja do Brasil, trabalhou para a criação da Rede Católica de Rádio, hoje absorvida pela Signis Brasil. Irmã Paulina Helena Coraza trabalhou diretamente com o Padre César Moreira e é quem conversa conosco hoje, relembrando essa história dos momentos vividos também com o Padre César e da construção desse caminho da comunicação da Igreja Católica no Brasil. Irmã, seja muito bem-vinda, uma grande perda para toda a história da Igreja no Brasil.
2: Sim, um dever de homenagem, de memória, nós lembrarmos esse grande comunicador que foi o Padre César Moreira. Eu o conheci ainda em 1990, 91, não me lembro, numa assembleia da União de Radiodifusão Católica, a UNDA Brasil, em Belo Horizonte, quando ele já era da diretoria. Depois participei de outras aqui em São Paulo e também entrei na diretoria da UNDA Brasil ainda, a União de Radiodifusão Católica, na diretoria com ele. Sempre aprendi muito porque eu iniciava e eles já tinham mais experiência. Uma pessoa muito precisa, muito empreendedora, de fato uma pessoa que tinha, é o homem da comunicação, o homem do rádio. Depois nós estivemos juntos também no processo de criação da Rede Católica de Rádio. A Rede Católica de Rádio foi criada a pedido dos

0: sobretudo Dom Luciano Mendes de Almeida, porque na época a igreja não tinha canais de comunicação praticamente. A criação foi em 1994. Então o processo começou em 93, eu já estava aqui em São Paulo, e tanto que a ata de fundação foi realizada no CEPAC. Quem presidia o setor de comunicação da CNBB era Dom Ivo Loschaiter, mas foi feito toda uma articulação com as bases, as que se tornaram bases geradoras da Rede Católica de Rádio, com lideranças da radiodifusão, com a CNBB. Foi um trabalho muito grande. E depois o jornal Brasil Hoje, então, que tinha sempre editorial com pessoas assim, a opinião no rádio. E eu quero lembrar também que o padre César, foi nesse tempo ou antes disso, já não me lembro a data, ele fez o curso de especialização comunicação aqui no Serviço Pastoral da Comunicação. Nós tínhamos na época o convênio com a Universidade de São Francisco, e ele estudou, porque a gente tinha essa ideia muito aberta da comunicação, o jornalismo como um meio de comunicação, de evangelização. E ele estudou o Jornal dos Jornais da Aparecida, e como o Jornal dos Jornais, dando a notícia com verdade, com as diversas fontes, ele é evangelizador. Nós sabemos que o jornalismo evangeliza, nós, desde que o façamos com ética, ele evangeliza. E depois, então, mais adiante, ao mesmo tempo se trabalhou o processo da criação da Signis no Brasil, porque internacionalmente a Signis foi criada em 2001. Mas nós aqui demoramos, porque como é que nós íamos fazer? Nós tínhamos o setor do rádio sempre mais forte, organizado. Então vieram várias vezes o pessoal da América Latina para conversar, e finalmente em 2010 foi criada a Signis Brasil. E o padre César, eu fui eleita presidente naquela ocasião, e o padre César então foi o meu vice. Nós estabelecemos as primeiras bases, e depois naturalmente tinha outras pessoas conosco, né, na diretoria, mas nós estabelecemos as bases dessa articulação da Signis Brasil, da animação dos vários setores. Na época já era, quem presidia a comissão de comunicação do CNBB já era Dom Orani João Tempesta, hoje cardeal do Rio de Janeiro. Então o padre César, sempre aquela pessoa lúcida, eu me lembro muito das reuniões da Rede Católica de Rádio, sempre lúcida, sempre com pontualmente, o olhar grande, um olhar amplo, um olhar de articulação. Ele foi uma pessoa muito de igreja, sabe? Muito articulando as forças, trabalhando, brigando quando necessário, porque, de fato, não é que faltaram conflitos, não é fácil a gente levar adiante uma área tão diversificada como é a comunicação da igreja no Brasil. Então, eu lembro do padre César com muitas saudades, com muita dor até, né? Da gente ter perdido essa pessoa que, como disse muito bem o padre Zezinho, um gigante da comunicação, e uma pessoa que esteve no seu silêncio durante a enfermidade, mas que eu acredito que o seu testemunho grita muito mais forte. Eu também acompanhei, já estamos perto do aniversário da TV Aparecida, então ele esteve em todo esse processo da criação, da fundação da TV Aparecida. Eu lembro que eu estive lá na missa de abertura, e foi sempre um grande entusiasta pela comunicação da igreja no Brasil, e eu quero dizer que eu aprendi muito. Acho que nós temos muito que agradecer como radiodifusão católica do Brasil, não só como Grupo Aparecida, porque ele extrapolou, ele trabalhou com todos nós. E nós devemos muito, de fato, ao padre César Moreira.
1: Irmã, e com certeza, ainda nesse gancho que a senhora colocou, podemos afirmar que padre César, ele teve esse papel fundamental

0: pela Petrobras, depois perdemos, mas sempre levando adiante, até quando foi possível, nós levamos adiante. E também quando perdemos o patrocínio, eu lembro que o padre César assumiu com o jornal, ele disse, olha, para a gente não ficar sem nada, vamos, então, se vocês aceitam, vamos trabalhar como o jornal que a gente tem aqui na Aparecida. Então, era uma pessoa, assim, que também compartilhava muito e de fato, um jornal de opinião. E também na TV, ele tinha os programas de debate. Padre César foi sempre um homem que trabalhou com o pensamento, com a opinião, claro, o jornal, nós sabemos quando é editorial, mas marcando bem a posição ética, a posição da Igreja Católica, a posição também, digamos assim, que todo jornalismo precisa seguir com os seus princípios éticos. Então, de fato, ele marcou, assim, sem dúvida alguma.
1: Irmã Helena, mais uma vez, muito obrigada por conversar conosco, relembrar momentos marcantes para a história de Padre César Moreira e também para a história da Rádio Aparecida, que nesse ano completa 75 anos. Um grande abraço para a senhora.
0: Parabéns, então, à Rádio Aparecida pelos seus 75 anos. Olha, tudo que a gente fizer é pouco pelo Padre César, viu?
1: Nós conversamos com a irmã Paulina, Helena Coraza, Rafael Oliveira para a Rede Aparecida de Rádio e Signis Brasil.
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1: 11:30, horário de Brasília. 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

0: 7:31, horário de Brasília. Uma boa noite para você que está aqui com a gente no programa Com a Mãe Aparecida, viu? Bem-vindo, bem-vindo à Rede Aparecida de Rádio. Que Nossa Senhora Aparecida continue abençoando a sua vida e o seu coração. Estamos juntos, tô rezando por você e com você. Nossa Mãe de Deus, ilumine seu coração e toda a sua história. 11:32 agora, viu? Olha, Antônia Maria de Jesus reza com a gente. Obrigado, Antônia, seja bem-vinda. Conosco continua a Maria Gonzaga, bem-vinda também, Deus te proteja. E ainda o Reginaldo de Pindamonhangaba continua na sintonia conosco aqui no programa Com a Mãe Aparecida. Muito obrigado a todos, viu? Pelo carinho, pela sintonia e pela presença. 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
1: A paz esteja com você. O fundamento da devoção a Nossa Senhora é a sua maternidade divina, através da qual também somos adotados como seus filhos. Porque Jesus assumiu a natureza humana no ventre de Maria por obra do Espírito Santo. Portanto, se torna, como homem, filho de Maria. Mas tudo entre nós está interrelacionado. Tudo que Jesus revela, faz, tem a ver com a nossa vida e conduz a nossa vida. Portanto, refletindo nessa realidade, deveríamos ficar com o coração enternecido, cheio de gratidão, de reconhecimento para com Nossa Senhora. Porque a sua maternidade divina para com Jesus se estende também a cada um de nós. Maria nos transforma espiritualmente em seus filhos. A todos nos encerra em seu coração, nos acolhe em seu regaço materno, nos protege entre os seus braços, sempre abertos e prontos a nos acolher. Portanto, lembremos sempre, como tantos santos emocionados, até com lágrimas, responderam: Nossa Senhora é nossa mãe. Ao dizer isso, digamos isso com verdadeira sensibilidade, confiança, sabendo que nós somos filhos de Maria, gerados não no corpo, mas espiritualmente. E isso faz uma diferença imensa se nós soubermos viver essa filiação divina expressa em Maria. Peçamos a Deus essa graça. Tantas vezes a gente reza falando somos filhos de Maria, invocamos Maria como nossa mãe, com tantos títulos. Não vamos fazer disso apenas palavras, mas que sejam atitudes de vida. Pensemos sempre em tantos santos, né, que confiaram suas vidas a Maria, e foi através desse relacionamento filial com Maria, de chamá-la mãe, que tiveram um coração cada vez mais ardente de amor a Jesus. Seja esta a nossa vocação e também a nossa missão.
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1: Não te contentes em receber os sacramentos. 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
3: Missão cumprida. É, ponto final. Na primeira parte do programa com a Mãe Aparecida, eu, Evandro Brum, tô ficando por aqui, viu? Mas deixo você agora na companhia dele, Eduardo José. Boa noite, Eduardo. Tudo bem?
4: Boa noite, Bruno. Tudo bem, graças a Deus.
3: E aí, tudo tranquilo?
4: Tudo tranquilo.
3: Maravilha.
4: Do jeito que Deus quer, do graças jeitinho que Deus manda. Prontinho para mais uma madrugada. Opa. Caminhada de fé, de amor, paz e esperança, sempre com as bênçãos da Mãe Aparecida. E convidando os nossos ouvintes, aqueles que estão com você desde as 8 da noite, para rezarmos juntos mais uma vez o Santo Terço, logo mais às 4 da manhã, madrugada já de terça-feira, 18 de agosto. Tá chegando aí.
3: Graças a Deus. Mais um mês.
4: Mais um mês que tá caminhando pro final.
3: Final, isso aí. Beleza, Du? Grande abraço pra você, bom trabalho, viu?
4: Obrigado, meu querido. Vá com Deus. Até amanhã, se Deus quiser.
3: Se Deus quiser. Tá aí, ó. Você que fica na companhia de Eduardo José, fiquem com Deus e com as bênçãos da Mãe Aparecida.
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Cada vez que São Paulo tentava explicar o significado da cruz, ele dizia: é loucura. Não tentem os inteligentes compreender o significado de um homem morrer pelos pecadores. Não tente compreender o significado da morte de um homem que não tinha culpa alguma por um povo culpado. Não tente entender. A mesma coisa eu digo para você. Se você quiser entrar na lógica dos amores que você ama, você vai ficar louco ou vai ser considerado louco. Porque você leva o mesmo prejuízo da cruz cada vez que você ama. E não há nada que possa nos identificar mais com o Cristo crucificado que o momento em que nós amamos alguém. Sabe por quê? É o momento em que você toca aquilo que você tem de mais precioso e puro. É o momento em que você descobre dentro de você todo aquele sentimento mais puro que mora dentro de você por uma razão muito simples. É a água mais limpa que Deus fez em você. É a sua capacidade de amar. Não estou falando dos amores interessados. Eu não estou falando das amizades interesseiras, dos casamentos por conveniência, não. Eu estou falando no momento em que você se volta para aquele que não merece o seu amor e mesmo assim o ama com toda a capacidade do seu coração. É disso que eu estou falando. E eu tenho a alegria de poder dizer que nessa vida eu levo prejuízo o tempo todo, mas eu me alegro em cada prejuízo que levo, porque cada vez que consigo amar sem interesses, cada vez que posso me doar por alguém, é o meu coração que ganha em qualidade. E você sabe muito bem disso. Quantas vezes o seu amor pareceu prejuízo aos olhos dos outros? Quantas vezes as pessoas olharam para você e disseram: você é um idiota, você é um louco, olha o que você faz por amor, não importa. É o que você tem de mais puro, é o que você tem de mais precioso. Aí você pode resolver com essa frase que o Lulu Santos escolheu para colocar nessa música: o que você ganha e o que você perde, ninguém precisa saber. É seu. E eu tenho certeza que nessa vida existem muitas, muitas pessoas que hoje poderiam escutar essa canção de vocês. Tô certo?

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6: Meia-noite, bom dia.

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Mamãe Aparecida, Rede Aparecida de Rádio, uma ótima e abençoada madrugada, madrugada de um novo dia a você, meu irmão, a você, minha irmã. Irmãos em Cristo, que a partir de agora nos fazem companhia na segunda parte do programa Com a Mãe Aparecida. Eu, Eduardo José, estou chegando para fazer companhia a vocês até às 5 da manhã, isso mesmo. Nesta caminhada de fé, de amor, paz, esperança, força e coragem para enfrentarmos mais um dia com as bênçãos do nosso Pai Misericordioso e com a intercessão e as bênçãos de nossa mãe, a Senhora Aparecida. Obrigado a você, meu irmão, que esteve na companhia de Evandro Brum até agora há pouco. Continue conosco, vamos juntos nessa caminhada de fé e de esperança. A coordenação de Paula Castro, a produção de Marcos Tiago, a direção do padre Vanderlei Souza, missionário redentorista. Hoje nós já estamos vivendo o dia 18 de agosto de 2026, terça-feira da graça de Deus. Obrigado a você que nos acolhe na sua casa, no seu trabalho, aos irmãos e irmãs que estão pelas estradas do Brasil rezando conosco. Obrigado a você que está em sintonia conosco pelo aplicativo Aparecida e também por uma das nossas emissoras que integram a Rede Aparecida de Rádio. Você que nos ouve pelo a12.com/Rádio Aparecida. Como é bom poder estar novamente juntinho de vocês para juntos em mais uma caminhada de madrugada, rezando, louvando e agradecendo por tudo que temos, por tudo que somos. Hoje, a Santa Mãe Igreja celebra, faz memória a Santa Helena e São Lauro, a quem nós pedimos a intercessão. Quem está chegando, 3 minutinhos, para começarmos bem a nossa madrugada, é o Padre Vanderlei Souza, com nosso momento de evangelização e reflexão, com os ponteiros apontam para o infinito.

0: sua Maria, e ela concebeu do Espírito Santo. Ave Maria, cheia de graça, o Senhor é convosco. Bendita sois vós entre as mulheres, e bendito é o fruto do vosso ventre, Jesus. Santa Maria, Mãe de Deus, rogai por nós, pecadores, agora e na hora da nossa morte. Amém. Rogai por nós, Santa Mãe de Deus, para que sejamos dignos das promessas de Cristo. Oremos e infundi, Senhor, vos rogamos a vossa graça em nossos corações, para que nós que conhecemos pela anunciação do anjo a encarnação de Jesus Cristo, vosso Filho, cheguemos por sua paixão e morte de cruz à glória da ressurreição. Pelo mesmo Cristo nosso Senhor. Amém.
1: Meu querido e minha querida, nós temos de São Bernardo, abade do século XVII, uma reflexão de louvor à Santíssima Virgem Maria, Mãe de Deus e nossa. O santo nos chama a atenção pela promessa de Deus.

milagros que se realiza em Maria, diz o santo. A Deus competia nascer de uma virgem unicamente, e era claro que do parto da virgem somente viesse Deus à luz. Por esse motivo, o Criador dos homens, para se fazer homem nascido de ser humano, devia dentre todas escolher, ou melhor, criar para si a mãe tal como sabia convir a si e ser-lhe agradável em tudo. Quis então que fosse uma virgem, da Imaculada nascendo o Imaculado, aquele que purificaria as máculas de todos. Ele a quis também humilde, donde proviesse o santo, manso e humilde coração que iria mostrar a todos o necessário e salubérrimo exemplo destas virtudes. Concedeu, pois, à Virgem a fecundidade, a ela a quem já antes inspirara o voto de virgindade e lhe antecipara o mérito da humildade. A não ser assim, como poderia o anjo dizê-la cheia de graça, se algo por mínimo que fosse faltasse à graça? Assim, aquela que iria conceber e dar à luz o santo dos santos, recebeu o dom da virgindade para que fosse santa no corpo, e para ser santa no espírito, recebeu o dom da humildade. Esta virgem régia, ornada com as joias das virtudes, refulgente pela dupla majestade do corpo e da alma, por sua beleza e formosura conhecida nos céus, atraiu sobre si o olhar dos anjos, até atraiu sobre si a atenção do Pai que a desejou e a arrebatou das alturas até si, o mensageiro celeste. O anjo foi enviado à Virgem, conforme descrito em São Lucas, capítulo 1, versículos 26 e 27, este trecho do Evangelho que nos fala da encarnação. Virgem na alma, virgem na carne, virgem pelo propósito, virgem enfim, tal como descreve o apóstolo, santa de espírito e de corpo, não pouco antes nem por acaso encontrada, mas eleita desde o princípio dos séculos, conhecida pelo Altíssimo e preparada para ele, guardada pelos anjos, prefigurada pelos patriarcas, prometida pelos profetas. Ó Maria concebida sem pecado, rogai por nós que recorremos a vós. Oremos. Senhor Jesus, pastor do rebanho, que chamastes tantos homens e mulheres a deixarem tudo para vos seguir de perto na vida religiosa consagrada, olhai com amor para a vossa igreja, fortalecei os nossos irmãos e irmãs que assumiram os votos de pobreza, castidade e obediência, que o testemunho deles seja luz no mundo, sinal profético do reino que há de vir e resposta viva ao vosso amor imenso. Despertai, Senhor, novos corações jovens, dai-lhes a coragem de escutar a vossa voz no silêncio e a generosidade de dizerem: eis-me aqui, envia-me. Amém. 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

Aliança Grupo Semear. Agora meia-noite, 16 minutos, com a Mãe Aparecida, Rede Aparecida de Rádio. 3104-1043 é o nosso WhatsApp para você enviar a sua mensagem de fé, de amor, paz e esperança, força e coragem para enfrentarmos mais um dia, não é verdade? Com as bênçãos de Deus, com a intercessão de nossa mãezinha querida, a Virgem Maria, a Senhora Aparecida. Obrigado a você que nos acolhe, que está rezando conosco, já enviando a sua mensagem de fé, de esperança e também as suas intenções, porque às 4 da manhã nós rezamos o nosso Santo Terço Mariano e você, meu irmão, minha irmã, rezando com a gente, louvando e agradecendo a Deus por tudo na sua vida, na vida da sua família, na vida daqueles que precisam de nossas orações. E o nosso momento é de oração. Senhor nosso Deus, neste novo dia, queremos colocar nossa vida em vossas mãos e pedir a graça de não permitir que as riquezas, as preocupações e as ambições deste mundo ocupem o lugar que pertencem somente a vós. Ensinai-nos a compreender que a verdadeira riqueza está em vos amar, servir aos irmãos e caminhar na esperança da vida eterna. Dai-nos um coração simples e desapegado, capaz de reconhecer que tudo o que temos é dom vosso. Quando nos sentirmos fracos diante das dificuldades, fortalecei nossa fé e recordai-nos que, para vós, nada é impossível. Senhor, ajudai-nos a colocar nossa confiança em vossa providência e a escolher sempre os valores do vosso reino. Que nossas palavras, nossas escolhas e nossas atitudes revelem que o amor, que o maior tesouro da nossa vida é permanecer unidos a vós.

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7: Meia-noite e meia, bom dia.
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7: Com a Mãe Aparecida, Rede Aparecida de Rádio, juntinho de você, louvando e agradecendo ao bom Deus por mais um dia na sua vida. Quem está rezando conosco, Luiz Fernando em Taubaté, rezando por ele, pela família, pedindo as bênçãos da Mãe Aparecida por todos os nossos irmãos e irmãs em Cristo. O Miguel rezando conosco também, o Ayrton e o Miguel, família Félix, lá em São José do Rio Preto. O Geraldo em Guanhães, Minas Gerais, rezando por ele, pelo primo Márcio e pelo amigo Arthur, que fizeram sua Páscoa definitiva no dia de ontem, louvando e agradecendo a Deus, pedindo que o Senhor acolha a alma desses dois irmãos, do Márcio, que é primo do nosso querido Geraldo, e do amigo dele, o Arthur. Que Deus console a família, as famílias, os amigos,

0: e que tenhamos a certeza da ressurreição em Cristo sempre. Agradecendo a Deus pelo tempo, né, Geraldo? Que os dois passaram conosco, com vocês aí em Guanhães, com toda a certeza, também trazendo ensinamentos, amizade, amor, sempre, não é verdade? Meus sentimentos, viu, meu irmão querido, Geraldo, bacana, aí em Guanhães, Minas Gerais, nos ouvindo pela rádio Vida Nova FM. Agora 12:31.
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2: Nesta terça-feira, quero louvar e agradecer a Deus por você que reza comigo esta oração de hoje. Lembro de maneira especial nesta oração os aniversariantes de hoje: Ana Amália de Campinas, a Flávia, minha prima de Vera Cruz, o Cardoso, que trabalha no Liceu de Campinas, a Fabrícia, que é professora aqui no Liceu também de Campinas, e a Maria Amélia, de Sorocaba. Iniciemos esta oração invocando a Santíssima Trindade. Em nome do Pai, do Filho e do Espírito Santo. Amém. Senhor nosso Deus, nosso Pai, nós cremos em vós, nós esperamos em vós, nós vos amamos, nós vos agradecemos este dia e vos damos graças porque estamos com vida. Oferecemos este dia ao Senhor com todas as nossas alegrias e sofrimentos, com todos os nossos trabalhos e divertimentos. Guardai-nos do pecado e fazei de nós instrumentos de vossa paz e do vosso amor. Ajudai-nos a observar vossos santos mandamentos. Amém. Terça-feira, dia 18 de agosto. O trecho do Evangelho de hoje é escrito por Mateus, capítulo 19, versículos de 23 a 30. Anúncio do Evangelho de Jesus Cristo, segundo Mateus. Naquele tempo, Jesus disse aos discípulos: em verdade vos digo, dificilmente um rico entrará no reino dos céus. E digo ainda, é mais fácil um camelo entrar pelo buraco de uma agulha do que um rico entrar no reino de Deus. Ouvindo isso, os discípulos ficaram muito espantados e perguntaram: então quem pode ser salvo? Jesus olhou para eles e disse: para os homens isso é impossível, mas para Deus tudo é possível. Pedro tomou a palavra e disse a Jesus: vê, nós deixamos tudo e te seguimos. O que haveremos de receber? Jesus respondeu: em verdade vos digo, quando o mundo for renovado e o Filho do Homem se sentar no trono de sua glória, também vós que me seguistes, havereis de sentar-vos em 12 tronos, para julgar as 12 tribos de Israel. E todo aquele que tiver deixado casas, irmãos, irmãs, pai, mãe, filhos, campos, por causa do meu nome, receberá 100 vezes mais e terá como herança a vida eterna. Muitos que agora são os primeiros serão os últimos, e muitos que agora são os últimos serão os primeiros. Palavra da salvação. Mais um ensinamento sobre onde colocarmos a nossa confiança, a nossa salvação. Não é sobre as riquezas. Unido ao evangelho de ontem do jovem rico, hoje temos dois temas principais para refletir: o risco da riqueza e a recompensa dos que renunciam a ela. Na cultura judaica,

0: reformada por algumas igrejas evangélicas, reina a teologia da prosperidade, ou seja, a riqueza é vista como sinal de bênção. Portanto, acumular riquezas significa ser muito abençoado por Deus. Jesus mostra que essa interpretação é equivocada, pois Deus quer a misericórdia e o sacrifício, quer a solidariedade e o amor. Essa é a verdadeira bênção que torna possível até mesmo um camelo passar pelo buraco de uma agulha. Os que renunciam à riqueza e dedicam-se a amar, a servir ao próximo, esses serão recompensados e herdarão a vida eterna. A messe é grande, mas os operários são poucos. Peçamos a Deus que continue enviando muitas e santas vocações para a sua igreja. Senhor da messe, pastor do rebanho, faze ressoar em nossos ouvidos teu forte e suave convite: vem e segue-me. Derrama sobre nós o teu espírito, que ele nos dê sabedoria para ver o caminho e generosidade para seguir tua voz. Senhor, que a messe não se perca por falta de operários. Desperta nossas comunidades para a missão. Ensina nossa vida a ser serviço. Fortalece os que querem dedicar-se ao reino na vida consagrada e religiosa. Senhor, que o rebanho não pereça por falta de pastores. Sustenta a fidelidade de nossos bispos, padres, diáconos, religiosos, religiosas e ministros leigos. Dá perseverança a nossos seminaristas. Desperta o coração de nossos jovens para o ministério pastoral em tua igreja. Senhor da messe, pastor do rebanho, chama-nos para o serviço de teu povo. Maria, mãe do perpétuo socorro, modelo dos servidores do evangelho, ajuda-nos a responder sim. Amém. Pedindo a proteção de Deus para a sua vida e para a sua família, invoquemos a bênção de Deus. Oremos. Deus de infinita bondade, que expulsou as trevas deste mundo, expulse também de seu coração as trevas dos vícios e vos transfigure com a luz das virtudes. O Senhor esteja convosco, ele está no meio de nós. Pela intercessão de São Bento, desça sobre você, sobre a sua família, sobre o seu trabalho, a bênção do Deus Todo-Poderoso. Pai, Filho e Espírito Santo. Amém. O abraço de hoje vai para o pessoal que deixou algum comentário ou curtiu o Instagram, lá na oração também. O José Grace, o Ricardo Pedral, a Rosa Silvério, a Gláucia e um abraço para a Lucimar. Sou o padre Edmilson Moraes, salesiano de Dom Bosco, e moro em Campinas, no estado de São Paulo, no Colégio Liceu Salesiano Nossa Senhora Auxiliadora. Que Deus e Nossa Senhora, sua mãe e nossa, continue caminhando com você hoje. Abraço e até mais.
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2: A minha saudação de paz e de bênçãos para vocês, queridos ouvintes, no nosso encontro aqui de catequese e iniciação cristã. Nós estamos vendo nesses dias os nomes que nós damos à Santa Missa. Ela não tem um nome só, missa. Tem diversos nomes significativos. Hoje nós vamos ver alguns mais. Vamos ver o 11º, número 11, o título de Missa e Santíssimo Sacramento. Missa ou Santíssimo Sacramento. Por quê? Porque a missa é o sacramento dos sacramentos. E por que isso? Por que a missa é o sacramento dos sacramentos? Com essa denominação, nós temos então a designação de consagrar-se cada vez mais à Eucaristia, a excelência da sua realidade. É o sacramento dos sacramentos. É porque com esta denominação nós designamos as espécies eucarísticas, a hóstia, o vinho consagrados, guardados no sacrário, no tabernáculo, para serem levadas aos doentes e ou para a comunhão fora da missa, ou para a adoração eucarística nas bênçãos do Santíssimo Sacramento. É o sacramento por excelência. É o próprio Cristo presente com seu corpo, sangue, alma e divindade. A Eucaristia ainda é o sacramento dos sacramentos. Por quê? Porque sacramento é a ação da Igreja que atualiza o gesto salvífico de Cristo, a paixão, morte e ressurreição de Jesus, que se oferece ao Pai para o perdão dos pecados, para a redenção. Dessa atitude de Jesus, temos a redenção e a Santa Missa ou Eucaristia é a atualização desse gesto de doação de Jesus, o sacramento que comunica a graça de Deus, de onde saem todos os sacramentos, porque a missa é o sacrifício do Calvário, onde Jesus se entrega para a nossa salvação, nos redime, nos salva, nos santifica. Então nós temos as diversas etapas da vida humana presente na Santíssima Eucaristia, as diversas etapas da vida de Jesus e nós na vida de Jesus: o nascimento, vida, as ações, a paixão, a morte e a ressurreição de Jesus, a vitória por nós em Jesus. Então nós temos então essa santificação das diversas etapas da vida humana a partir da vida de Jesus. Toda a vida de Jesus, do nascimento até a sua ressurreição, é por nós, foi entregue por nós. E a Santa Missa realmente realiza isso. As etapas então da vida de Jesus presente na Santa Missa: o nascimento para a vida nova, que é o batismo; o nascimento para a graça e a vida divina; Eucaristia, corpo e sangue de Jesus como alimento do Espírito, fortalecimento para a vivência da fé; é o sacramento que fortalece o cristão e é o sacramento também da vivência da fé, do aprofundamento na vivência da fé. Ele fortalece, ele então nos convida a entrar e penetrar esse gesto salvífico de Cristo, a Santa Missa, né? É a realidade profunda da doação pelo sacramento da unção dos enfermos. A Igreja realiza também essa atitude de cura de Jesus, que a Santa Missa também nos envolve com o mistério da cura de Jesus, da cura da alma e da preparação para que a nossa vida, o nosso corpo todo esteja também sendo doado, sendo entregue em favor da humanidade. Temos também um outro título para a Santa Missa, segundo o Catecismo da Igreja Católica, número 1331. Que diz esse número? É que a missa também pode ter o nome de comunhão, Sagrada Comunhão. Por quê? É por esse sacramento da Santa Missa que nos unimos a Cristo, que nos torna, faz participantes de seu corpo e de seu sangue, para formarmos um só corpo, comunhão, não só porque nos une a Cristo e Cristo em nós individualmente, mas também porque é uma união, uma comunhão, porque estamos em comunhão e estamos unidos, somos nós unidos, todos em Jesus e entre nós, com Cristo e em Cristo, a gente também colabora com o bem de todos. Então, nós temos essa dimensão profunda da Santa Missa, chamada também de comunhão, porque vivemos em comunhão, estamos em comunhão, somos nós unidos e nos unimos todos, e entre nós, aos cristãos, a Igreja de Jesus. Comunhão dos santos, é isso que significa também. Quando a gente comunga e participa da Santa Missa, nós estamos em comunhão com todos os cristãos. Todos os cristãos estão unidos também em cada celebração da Santa Missa, porque a missa é a salvação para todos, é a redenção de todos. Comunhão dos santos, unidos uns aos outros em Cristo. Estamos todos unidos no Cristo, que se doa e ressuscita por todos. Comungamos esse Jesus, desse Jesus, para sermos como Ele. Estamos em comunhão com Jesus e em Jesus, que é a cabeça desse corpo místico, onde cada membro faz parte do corpo de Jesus. Então nós estamos em comunhão, e quando comungamos, todo esse corpo também cresce, se santifica. Olha a importância da Santa Missa. Veja quanta diversidade de reflexões podemos fazer a partir da Santa Missa, com os títulos que nós damos à Santa Missa, à Eucaristia, à Santa Ceia, à Santa Comunhão. Mas vamos continuar refletindo sobre isso no próximo encontro. Fiquem todos na paz e nas bênçãos de Deus. Até lá. Tchau.
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1: 1:01.
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1: 1:01, horário de Brasília, uma ótima e abençoada madrugada a você, meu irmão, minha irmã, você que está rezando conosco, louvando e agradecendo pela sua vida, pela vida de seus familiares, louvando e agradecendo ao nosso Pai por mais um dia que ele nos concede, a você, meu irmão, que está aí na luta, cumprindo a sua missão, trabalhando, rezando, louvando e agradecendo a Deus, cantando conosco nossas canções, refletindo com a gente também. Obrigado, viu, pela sua companhia, você que está aí pedindo sempre a proteção e as bênçãos, a intercessão de nossa mãe, a Senhora Aparecida. 1:02, já já às 4 da manhã, o nosso Santo Terço Mariano e você rezando por você, pela sua família, por todas as pessoas que pedem nossas orações. Envie pra gente as suas intenções, por quem você vai rezar no dia de hoje. O nosso 3104-1043 é o nosso WhatsApp. Participe e reze conosco.
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1: Marcela Bulbac, o Senhor

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1: Gabi Pedroso chegando com a nossa crônica para o dia de hoje.
2: Natureza e amor sincero pelos seres humanos. Não pode ser autêntico um sentimento de união íntima com os outros seres da natureza se ao mesmo tempo não houver no coração ternura, compaixão e preocupação pelos seres humanos. É evidente a incoerência de quem luta contra o tráfico de animais em risco de extinção, mas fica completamente indiferente perante o tráfico de pessoas, desinteressa-se dos pobres ou procura destruir outro ser humano de quem não gosta. Isso compromete o sentido da luta pelo meio ambiente. Não é por acaso que São Francisco, no cântico onde louva a Deus pelas criaturas, acrescenta o seguinte: louvado sejas, meu Senhor, por aqueles que perdoam por teu amor. Tudo está interligado. Por isso, exige-se uma preocupação pelo meio ambiente, unida ao amor sincero pelos seres humanos e a um compromisso constante com os problemas da sociedade.

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1: Padre Reginaldo chegando nesta madrugada de terça-feira com a sua mensagem.
2: Com seus desafios e alegrias, a vida comunitária no contexto de espiritualidade pode gerar amor concreto e puro e curar as marcas do desamor. Além disso, pode acrescentar muito aos relacionamentos e alimentar a autoestima, pois permite que coloquemos nossos dons a serviço e aprendamos com os dons dos irmãos. Vale a pena ser cristão comprometido em uma comunidade. Vale a pena adicionar aos relacionamentos amorosos uma boa pitada de convivência com os outros. Aí sim, teremos um relacionamento maduro e destinado à felicidade, fundamentando nosso amor modesto ao amor fonte insuperável de Deus, presente na oração.

0: ir ao povo. Ir ao povo. 1:21 com a Mãe Aparecida, música, fé e missão. Bom dia.
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7: 1:30, bom dia. 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
7: Com a Mãe Aparecida, junto de você, onde quer que estejas, nesta madrugada, abraçando uns irmãos queridos que rezam conosco, o Benedito Delário em Poços de Caldas, rezando por ele, pela família, pelos amigos, por todos os nossos ouvintes queridos que estejam em sintonia.

0: Maria conosco. A Elaine em São Paulo, também rezando por ela, pela família, por todos os amigos vivos e falecidos. O Paulo Roberto de Oliveira em Santa Rita de Jacutinga, rezando por ele, pela vida e saúde dele e de toda a família. Rafael Cunha em Itabaiana, por ele e pela Verinha, louvando e agradecendo a Deus por tudo. A nossa irmã Maria Francisco em Campinas, rezando com a gente, louvando e agradecendo a Deus por tudo na vida dela, de toda a família, rezando e agradecendo, né, Cida? Beijo no coração. O Manuel Batista lá em Blumenau, Santa Catarina, rezando por ele e pela família. E quem reza conosco também é a Vitória, rezando, pedindo as bênçãos da Mãe Aparecida por ela, pela família, por todos os nossos irmãos e irmãs em Cristo.
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0: Tiago Brado, 1:36. Teu colo, mãe.
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0: Elô Silvério chegando com esse nosso momento especial.
2: Estamos começando o Momento com Maria de hoje e vamos juntos refletir o tema, a realização de Maria e o serviço ao próximo. Maria é o maior exemplo de serviço ao próximo, pois viveu inteiramente para fazer a vontade de Deus. Ao receber o anúncio do anjo, respondeu com humildade e confiança: eis aqui a serva do Senhor. Logo depois, foi ao encontro de sua prima Isabel para ajudá-la, demonstrando amor, disponibilidade e caridade. A realização de Maria não esteve nas riquezas ou no poder, mas em servir a Deus e às pessoas com um coração generoso. Sua vida ensina que a verdadeira felicidade nasce da fé, da obediência e do cuidado com o próximo. Assim, Maria permanece como modelo para todos os cristãos que desejam viver o Evangelho com amor e dedicação.
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0: com a Mãe Aparecida, Rede Aparecida de Rádio, Música, Fé e Missão. Juntos, nessa caminhada de fé, de esperança, de amor, força e coragem. Bom dia para você, meu irmão. Bom dia para você, minha irmã. Você que está rezando, louvando e agradecendo conosco, cantando, também pedindo as bênçãos da Mãe Aparecida.
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3: Irmão, irmã, façamos catequese. Acolher. Ser capaz de acolher alguém. Abrir o espaço, a porta, as ideias, dialogar, deixar o outro falar, valorizar o outro e aceitar ser valorizado pelo outro. Isto é acolhida. Isso acontece na missa, acontece na vida, acontece na escola, onde formos. Eu acolho porque eu tenho espaço para você. Deus fez isso conosco e sempre faz. É só uma questão de a gente também aprender. Cantem comigo.

Canções que a fé escreveu, Padre Zezinho. 1h45, também conhecido como 15 minutinhos faltando para as 2 da manhã. Bom dia com a Mãe Aparecida.

0: 8h48, você está na Rádio Aparecida, Rede Aparecida de Rádio, com a Mãe Aparecida. Coral Encantos de Florianópolis, glória a Deus.
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4: 1:59.
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4: Com a Mãe Aparecida, Rede Aparecida de Rádio, juntinho de você, meu irmão, minha irmã, você que está aí na sua casa, no seu cantinho de oração, rezando com a gente, pedindo por você, pela sua família, por aquelas pessoas que você conhece, por aquelas pessoas que precisam de nossas orações. Abraçando os nossos irmãos que rezam conosco em Juiz de Fora, pela Rádio Catedral FM. A você, meu irmão, em Sacramento, Minas Gerais, rezando, cantando, louvando e agradecendo pela Rádio Sacramento FM. Aos irmãos que estão conosco em Bom Jesus da Lapa, na Bahia, pela Rádio Bom Jesus FM. A todos que nos escutam por uma das emissoras que integram a Rede Aparecida de Rádio, uma ótima e abençoada madrugada. Um dia abençoado a todos vocês, nossos irmãos e irmãs, pelas nossas rádios parceiras. Obrigado pelo seu carinho.
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2:06, madrugada de terça-feira, terça-feira da graça de Deus, graça singular, geração 7.7, com a participação de Eugênio Jorge, com a mãe Aparecida, juntinho de você, na sua casa, no seu trabalho, na estrada.

0: onde quer que você esteja, meu irmão, minha irmã. Quem está chegando novamente, participando conosco, é o nosso diretor, Padre Vanderlei Souza, missionário redentorista, com o nosso momento de oração.
1: Olá, querido irmão, querida irmã. Neste mês de agosto, estamos rezando pelas vocações. Nesta semana, te convido a rezar juntos pelas vocações religiosas. Senhor da Messe, pastor do rebanho, fazei ressoar em nossos corações vosso forte e suave convite: vem e segue-me. Derramai sobre nós vosso espírito e nos dê sabedoria para ver o caminho e generosidade para seguir vossa voz. Senhor, que a Messe não se perca por falta de operários. Despertai nossas comunidades para a missão, ensinai nossa vida a ser serviço. Fortalecei os que querem dedicar-se ao reino na vida religiosa e consagrada. Senhor, que o rebanho não se perca por falta de pastores. Sustenta a fidelidade de nossos bispos, padres, diáconos e ministros. Dai perseverança a nossos seminaristas. Despertai o coração de nossos jovens para o ministério pastoral em vossa igreja e a consagração religiosa. Senhor da Messe, pastor do rebanho, chama-nos para o serviço de vosso povo. Maria, mãe da igreja, modelo dos servidores do evangelho, ajuda-nos a responder sim. Amém.
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2: Padre José Allen chegando com a sua mensagem para o dia de hoje.
3: A paz esteja com você. Como cristãos, nós somos filhos de Deus Pai, irmãos e discípulos de Jesus, templos do Espírito Santo, a Santíssima Trindade, o único e verdadeiro Deus em três pessoas, é o fundamento.

0: da nossa vida e da nossa missão. E é fundamental saber que tudo que nós vivemos é por Deus, para Deus, e deve ser com Deus, expresso por Jesus em tantas palavras, atitudes, para nos convertermos sempre mais, para vivermos a nossa verdadeira fé e não uma simples doutrina humana. Maria para nós é o modelo. Ela é o modelo da filha de Deus, Pai, a mãe de Jesus, da qual ela se torna também discípula, missionária. É o sacrário do Santíssimo Espírito Santo. Peçamos então a Maria a graça de podermos, acima de tudo, aprender com ela a ir até Jesus, que é o fundamento da nossa vida, da nossa fé, que nos revela o Pai e nos dá o Espírito Santo. Lembremos que se Jesus veio ao mundo através de Maria, escolheu, portanto, junto com o Pai, o Espírito Santo, Maria para ser a sua mãe aqui na Terra, é também através de Maria que nós chegamos a Jesus. É fundamental saber que Deus veio ao mundo através de Maria, e é através de Maria que nós vamos até Deus. Façamos realmente uma proposta de viver cada vez mais, agir segundo a vontade de Deus, para que a gente possa cada vez mais reconhecer que todos nós, a exemplo de Maria, devemos ter a nossa vida seguindo a vontade de Deus.
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0: Fernando Vignotti, pelas mãos de Maria. Agora 2:17 com a Mãe Aparecida, Rede Aparecida de Rádio, juntinho de você. Às 4 da manhã, o Santo Terço Mariano e você, meu irmão, minha irmã, rezando com a gente.
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0: O Brasil rejubila-se festejando sua padroeira. O Brasil rejubila-se festejando a padroeira, Nossa Senhora Aparecida. A imagem da Senhora Aparecida é um sinal expressivo de tudo que sentimos da Virgem Maria com todo entusiasmo. A coroa simboliza a realeza por ser ela a Mãe de Deus. E a coroa da imagem proclama Santa Maria, Mãe de Deus. O manto da imagem significa proteção. Nós nos abrigamos sob a proteção da Mãe de Deus, Mãe da Santa Igreja. Jesus é o único medianeiro entre o céu e a terra. Só em Cristo, só com Cristo e só por Cristo, Nossa Senhora é medianeira e protetora. A imagem de Aparecida tem as mãozinhas postas em oração para significar que ela pode amparar, rezando. E a oração dela é onipotente, porque Jesus jurou que toda oração feita em nome dele será atendida. A oração só se torna em nome de Jesus pela fé, pela confiança e pelo amor ao Cristo. E o grau da fé no Redentor depende da graça com que o Espírito nos auxilia. Ora, Maria foi a cheia de graça, a altamente favorecida, Lucas 1, de quem a Bíblia diz: feliz és tu que creste. Donde resulta ser a sua oração plenamente em nome de Jesus e por isso onipotente. Nossa Senhora Aparecida, padroeira do Brasil, adotou imagem negra para nos lembrar a escravidão nossa e nos lembrar do Filho Libertador. O seu Filho, o Verbo Divino que se fez homem, era, como prometia a Bíblia, o filho da mulher bendita que havia de esmagar a cabeça da serpente escravizadora pelo pecado. Jesus resgatou-nos perante a justiça de Deus, não com ouro, não com prata, mas com o seu sangue, que tem valor infinito. Redimidos por Jesus, somos agora libertos do pecado. Jesus liberta pela palavra e pela graça. Ele nos liberta para que sejamos possuídos do querer divino, amando tudo o que Deus ama. Amamos os irmãos e os fazemos felizes, já neste mundo, rumo à libertação eterna. Nossa Senhora Aparecida, rainha e protetora, abençoai o Brasil.
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uma guerra declarada entre turcos e cristãos fez para longe ser levada a Senhora do Socorro. Foi a Igreja São Mateus, na imortal Roma dos Papas, que acolheu a Mãe de Deus, a Senhora do Socorro. Com milagres, Deus cobriu a história deste quadro e assim nos atraiu para a Senhora do Socorro.

finalmente Pio IX, como a Virgem Mãe queria, fez voltar para o seu trono a Senhora do Socorro. Quanta gala na cidade, que cortejo grandioso para tal solenidade da Senhora do Socorro.

padres, mil havia. Quantos bispos, cardeais, povo imenso ali seguia a Senhora do Socorro. Deus ali quis derramar graças mil e até milagres para o culto confirmar da Senhora do Socorro.

aos missionários: proclamai por todo canto a Senhora do Socorro. Consagrai-vos todos vós, missionários, toda gente, com amor e em alta voz, a Senhora do Socorro.

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10: 2:30, bom dia. 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
10: Com a Mãe Aparecida, onde quer que você esteja, nossos irmãos queridos, espalhados pelo Brasil afora, pelo mundo afora, rezando conosco, mandando um abraço para Maria, lá em Verona, na Itália, rezando conosco. O Serginho Varela, em Portugal, rezando com a gente. O Luiz, também em Portugal, rezando conosco. A nossa irmã Auricelle, rezando com a gente também em Portugal, louvando e agradecendo a Deus por tudo. Os nossos irmãos e irmãs que rezam conosco nos hospitais, nas casas de repouso. Força, meu irmão, minha irmã. Estamos rezando por vocês, viu? Por todos os enfermos que rezam conosco todos os dias, louvando e agradecendo a Deus pela sua vida, pela sua saúde. 2:32.
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10: Às 4, Santo Terço Mariano, 3104-1043. É o nosso WhatsApp. Envie para a gente as suas intenções.

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1: Padre Cleidimar Moreira, vem Senhor. 2:41 com a mãe Aparecida, Rede Aparecida de Rádio, Música, Fé e Missão. Louvando e agradecendo ao nosso bom Pai por tudo.
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3: Assim já não são dois, mas uma só carne. Não separe, pois, o homem o que Deus uniu. Mateus 19:6.

0: dom precioso de Deus para a sociedade. Observemos que todas as formas de destruições sociais iniciam em sua atuação desejando destruir a família tradicional. É na família que encontramos a primeira educação, os primeiros ensinamentos da fé, a abertura para os outros. Em Jesus, Deus escolheu ter uma família. E nessa família, marcou presença com o exemplo de crescimento na acolhida dos pais e numa resposta positiva, como filho, se desenvolvendo com toda a naturalidade. Jesus, Deus entre nós, soube submeter-se às leis da família numa cultura específica para servir de indicação a todas as culturas de que o amor familiar é desejado por Deus quando as pessoas se dispõem a enfrentar as dificuldades unidas entre si. O amor que cria os verdadeiros laços para uma sincera convivência é sempre inspirador para uma saída de si na direção da outra pessoa. O verdadeiro matrimônio torna-se concreto no cuidado, preocupação com as outras pessoas, paciência no estar atento às necessidades da família, preocupação com o sustento, preocupação com os filhos. Na saída de cada um na direção do outro, deve haver uma abertura para os filhos. Os naturais, os adotados ou aquelas crianças que fazem parte da comunidade. A responsabilidade no cuidado para com os filhos recebe o nome de paternidade ou maternidade responsável, que se desdobra na espera, na acolhida e na oportunidade de crescimento espiritual, físico e humano. E é a partir da família de sangue que aprendemos a nos abrir à família humana com sua diversidade. Ó Senhor da vida, faz-nos viver de tal modo o teu amor que nossas famílias se tornem sinal de vida e esperança para outras famílias. Amém.
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2: A paz de nosso Senhor Jesus Cristo esteja com você hoje, querido e querida ouvinte. Nesse dia 18 de agosto, em que nós celebramos a memória de Santa Helena. E eu, Padre André, estou aqui com você para conhecermos a história desta santa e pedirmos hoje a sua intercessão. Helena nasceu na Bitínia no final do século III. Segundo a lei romana, um matrimônio não era reconhecido se celebrado entre um patrício e uma plebeia. E foi isso que aconteceu com Helena. Tendo se casado com um patrício, essa moça, vinda de família plebeia, foi considerada uma simples concubina. Quando seu marido, Constâncio Cloro, teve o título de Augusto, teve de abandoná-la, deixando-lhe uma criança nos braços. Foi através de Constantino, seu filho, que Helena pôde ter a honra mais desejada de sua vida. Teve o título de Augusta, quando este se tornou imperador de Roma. Constantino deu início a uma pacífica obra de reconstrução que incluía a paz com o cristianismo. Alguns atribuem a Constantino a conversão de sua mãe, enquanto outros dizem, ao contrário, que foi Helena quem o converteu devido ao fervor religioso que lhe caracterizava a existência. Helena foi à Palestina para as escavações do túmulo de Cristo e foi a responsável pelo reencontro da cruz no ano 326. Empolgada com a descoberta, reencontrou ainda a Gruta do Nascimento de Jesus em Belém e o lugar sobre o Monte das Oliveiras, onde Jesus esteve com os discípulos antes de subir aos céus. Em homenagem a ela, foi construída uma basílica no Monte das Oliveiras com o nome de Santa Helena. Ó Deus, que concedestes a Santa Helena, mãe de Constantino, imperador de Roma, a graça da piedade cristã e das resolutas atividades em prol da verdade histórica da fé, dai-nos a nós sermos sempre ativos e trabalhadores pela causa do Evangelho. Amém. Santa Helena, rogai por nós.
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0: 3 horas, horário de Brasília.
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0: Com a Mãe Aparecida, Rede Aparecida de Rádio, juntinho de você, nosso irmão e irmã que rezam conosco, vocês que estão em sintonia por uma das nossas emissoras que integram a Rede Aparecida de Rádio, a Rádio Nossa Querida Irmã Santana de Ponta Grossa, no Paraná, Rádio Santana FM, louvando e agradecendo conosco a todos os nossos irmãos, a Luio Valdir, o Amarildo, Dona Amélia, a Francisca, todos os nossos irmãos no estado do Paraná rezando conosco. É, muita gente rezando com a gente em Francisco Beltrão, louvando e agradecendo a Deus. Quem está rezando conosco é o José Luiz Araújo, ele é da cidade de Matão, região de Araraquara, pedindo oração por Agostinha de Araújo, com muita fé por sua saúde, louvando e agradecendo a Deus pela vida e saúde dele e de toda a família. Quem reza conosco também, seu Jorge Teruel, em Votorantim, São Paulo, rezando por ele e pela família. A dona Geni, lá em Bauru, dona Geni da Silva, em Bauru, São Paulo, rezando conosco também. O Ronaldinho, pedindo as bênçãos da Mãe Aparecida por ele e pela família, louvando e agradecendo a Deus por tudo. Rezando conosco também a Maria Auxiliadora de Caxambu, pedindo as bênçãos da Mãe Aparecida por ela, ela que esteve aí uns dias com bronquite, a crise de bronquite, tá pedindo as bênçãos da Mãe Aparecida, para que a mãe interceda por ela nessas crises de bronquite, né, minha querida Maria Auxiliadora? E agora tá lá rezando conosco, já está melhor.

0: graças a Deus, louvando e agradecendo a Deus por isso, pedindo sempre as bênçãos e a proteção da Mãe Aparecida. 3:02.
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0: Deus com a gente.
1: Olá, meu irmão, minha irmã. Graça e paz para você e sua família. No evangelho ontem, vimos o diálogo entre Jesus e o jovem rico, que por causa do excessivo apego à riqueza, não consegue seguir Jesus. Hoje, a nossa reflexão dá continuidade aos versículos seguintes. Jesus retoma o assunto com os discípulos e alerta de que o perigo está em tornar o dinheiro um ídolo, a coisa mais importante da vida. Invoquemos a luz do Espírito Santo para que abra as nossas mentes e corações ao acolhimento da palavra do Senhor.

Espírito Santo. Tu que habitas, tu que falas, rezas e ages em mim, abra-me à palavra, que a minha mente e o meu coração sejam o terreno bom onde a semente da palavra possa germinar, crescer e frutificar, para que a minha vida seja transformada. Amém. Hoje, 18 de agosto, a liturgia nos oferece o Evangelho de Mateus, capítulo 19, versículos 23 a 30. Então Jesus disse a seus discípulos: um rico dificilmente entrará no reino dos céus. Eu vos repito, é mais fácil um camelo passar pelo buraco de uma agulha do que um rico entrar no reino de Deus. Tendo ouvido isso, os discípulos ficaram muito extasiados e diziam: nesse caso, quem pode ser salvo? Mas Jesus olhou atentamente para eles e disse: com os homens isso é impossível, mas com Deus tudo é possível. Então Pedro, tomando a palavra, lhe disse: eis que nós deixamos tudo e te seguimos. O que vamos receber? Jesus lhes disse: no mundo renovado, quando o Filho do Homem sentar-se em seu trono de glória, também vós que me tendes seguido, vos sentareis em 12 tronos para julgar as 12 tribos de Israel. Muitos primeiros serão últimos e últimos primeiros. Jesus se dirige aos discípulos e retoma o tema do apego às riquezas. Assim como é impossível um camelo, um dos maiores animais da região, passar pelo buraco de uma agulha, menor abertura encontrada, da mesma forma será um rico entrar no reino dos céus. Nas riquezas, o ser humano pode colocar sua confiança e sua segurança e desviar o olhar de Deus. Elas podem ser fruto da ganância e da corrupção e conduzir à exploração e à opressão dos outros. Com isso, os discípulos perguntam quem então poderia ser salvo, como se a salvação fosse uma conquista humana. Na verdade, ela é realização e dom de Deus. Em contraposição ao apego às riquezas, Pedro indaga o mestre sobre a recompensa de quem abandona tudo para segui-lo. Jesus lhe responde apresentando duas promessas: uma aos 12, de que serão juízes de Israel em um mundo vindouro renovado, confirmando as profecias do Antigo Testamento, e outra, dirigida a todos os discípulos, de quem receberão 100 vezes mais e a vida eterna. Assim, os ricos que no mundo ocupam os primeiros lugares serão os últimos.

tomando a palavra, perguntou a Jesus: eis que nós deixamos tudo e te seguimos. O que vamos receber? O Senhor nos convida a sermos praticantes da palavra. Neste momento, vamos dispor o nosso coração para a vivência de sua palavra.

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1: Hoje, dia 18 de agosto, nós vamos conhecer a história de Jonadab, filho de Recabe. Fiel às origens do povo, vivia como nômade. Nós obedecemos a tudo o que nos ordenou nosso pai, Jonadab, filho de Recabe. História que você vai encontrar no livro de Jeremias. Recabe, pai de Jonadab, está na origem dos Recabitas. Eis como os próprios Recabitas se apresentaram ao profeta Jeremias. Nós não bebemos vinho, pois nosso pai Jonadab, filho de Recabe, nos deu essa ordem. Não bebereis jamais vinho, nem vós, nem vossos filhos. Da mesma forma, não construirei casas, nem semearei, nem plantarei vinhas, nem possuireis nenhuma dessas coisas. Mas durante toda a nossa vida habitareis em tenda, para que vivais longos dias na terra em que resides. Nós obedecemos a tudo o que nos ordenou nosso pai. E acrescentou: quando Nabucodonosor, rei da Babilônia, invadiu essa região, dissemos: vinde, entremos em Jerusalém para escapar do exército dos caldeus e de Arã. E permanecemos em Jerusalém. O profeta Jeremias elogiou a fidelidade dos recabitas como exemplo para o povo que vivia na infidelidade. Os filhos de Jonadab, filho de Recabe, observavam a ordem que lhes deu seu pai. Mas o meu povo não me escutou e anunciou a recompensa: não fará Jonadab, filho de Recabe, um descendente que estará diante de mim todos os dias. Os recabitas achavam que a vida na cidade fosse um abandono da sua origem nômade como povo de Deus. Eles queriam viver em estado permanente de êxodo, mantendo os costumes nômades do tempo dos 40 anos no deserto. Diante da ameaça de invasão da parte do rei da Babilônia, eles buscaram refúgio dentro das muralhas da cidade de Jerusalém. Passado o perigo, eles voltariam ao deserto. Faltou a eles uma visão mais esclarecida a respeito da importância do passado para o presente e o futuro. Não souberam reler o passado à luz dos sinais dos tempos. Eles queriam reeditar o passado ao pé da letra. A leitura fundamentalista da Bíblia impede as pessoas de perceberem os apelos de Deus na vida de hoje.

0: vento, que venha do mundo, que venha do maligno. Não, Jesus, estou em ti. Tu és minha esperança e minha confiança. Por isso eu já vou te agradecendo pela tua vitória sendo manifestada na minha vida. Obrigada, Jesus. Obrigada, meu Jesus.
1: Obrigado, Senhor, porque tu estás aqui, Senhor. E quando vem o vendaval, o Senhor me sustenta. Essa é a nossa confiança. Tu és um Deus de vitória. Nós confiamos em ti, Jesus.

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1: Bem-vindos à Escola de Maria, a melhor e a mais perfeita discípula da palavra que caminha conosco, especialmente nos momentos de dor, incerteza e provação. A oração da Salve Rainha nos revela Maria como mãe misericordiosa, capaz de acolher os clamores mais profundos do coração humano e nos ensinar a não perder a esperança, mesmo quando tudo parece desabar. Ao chamarmos Maria de mãe de misericórdia, aprendemos que Deus não é indiferente ao sofrimento

0: lágrimas, exílio, angústias e alegrias. Reconhecendo que a fé cristã não ignora o sofrimento, mas nos ensina a atravessá-lo com confiança e coragem quando repetimos: a nós vos suplicamos, dai o vosso auxílio. Lembramos que mesmo nas situações mais difíceis, Maria intercede por nós e que a esperança sempre tem lugar no coração de quem confia. No cotidiano, a Salve Rainha se torna um verdadeiro instrumento de perseverança. Rezá-la ao final do dia nos ajuda a entregar nas mãos de Deus tudo aquilo que não conseguimos controlar. Preocupações com o trabalho, conflitos familiares, doenças ou decisões difíceis, Maria reconhece nossas fragilidades, dores e medos, apresentando-os ao Senhor com ternura maternal, transformando cada dificuldade em oportunidade de crescimento e de entrega. Outro ponto importante é que, ao pedirmos a Maria que nos mostre Jesus, compreendemos que ela não é o destino final da nossa fé, mas o caminho que nos leva a Cristo. Ela nos ensina que a verdadeira esperança nasce quando confiamos a Ele tudo o que somos, inclusive nossos fracassos e medos. Assim, a Salve Rainha nos educa a perseverar, perseverança, a confiar, essa confiança boa e verdadeira, a manter a serenidade mesmo nos momentos mais sombrios. Além disso, essa oração ajuda a cultivar uma atitude de gratidão. Ao recordar que Maria nos acolhe e nos guia, passamos a reconhecer as pequenas bênçãos do dia, um gesto de amizade, um conselho sábio, um momento de silêncio que nos permite ouvir Deus. Cada Salve Rainha rezada se torna uma oportunidade de olhar para a nossa vida com confiança, sabendo que não caminhamos sozinhos e que o amor de Deus se manifesta de maneiras concretas. 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
2: 20 minutinhos faltando para as 4 da manhã.
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2: Com a mãe Aparecida, Rede Aparecida de rádio, já o Santo Terço Mariano. E você rezando conosco, louvando e agradecendo por tudo na sua vida. 3104-1043 é o nosso WhatsApp para você enviar as suas intenções.
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1: Elô Silvério chegando para participar conosco novamente.
2: Quando o externo não responde a um verdadeiro espírito interno, o externo não tem sentido. Mas quando o externo é uma manifestação exigida pela vitalidade do interno, então o externo, com suas manifestações visíveis, é algo belo e digno, porque é algo vital. É o coração o que tem de estar sempre em comunhão com Jesus. O coração com sua adesão e seu afeto. O coração com sua entrega e sua generosidade. O coração com a sinceridade e a profundidade de seu amor.
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3: Bom dia, meu amigo, minha amiga. Um certo homem foi ferido com uma flecha em cuja ponta havia veneno. Em poucos minutos, o veneno começou a fazer efeito e foi se espalhando pelo organismo do homem. As pessoas que estavam ao seu redor se deram conta do que estava acontecendo e, agitadamente, começaram a correr para lá e para cá pedindo ajuda. Enquanto as pessoas corriam em busca de objetos, remédios, procedimentos e socorro, o homem envenenado só se preocupava com outras questões. Quero saber quem atirou a flecha. Foi um homem ou uma mulher? Que sentimento o motivou a atirar em mim? Eu fiz alguma coisa para essa pessoa? Eu não tenho inimigos. Em meio a tantas perguntas, uma das pessoas que o ajudava exclamou: dessa flechada que você levou, o que é mais urgente? Salvar a sua vida ou saber tudo sobre a pessoa que atirou em você? Há situações na vida em que nos sentimos feridos por alguém. Há situações em que nos sentimos feridos por termos ferido alguém ou a nós mesmos. Há feridas que não doem e que cicatrizam muito rapidamente. Em pouco tempo, nem nos lembramos mais delas. Há feridas, no entanto, que são mortais. Contudo, essas feridas são mortais não tanto pela pancada que alguém nos deu, mas pelos sentimentos que tal pancada desencadeou em nós. Busque na memória alguma situação em que você se sentiu profundamente magoado, triste, traído, enganado, injustiçado. Veja como aquele fato que ocasionou esses sentimentos já é algo do passado. Concretamente, hoje, aquele fato não pode mais machucar você. Todavia, os sentimentos de mágoa, tristeza, rancor, humilhação, arrependimento, sensação de engano e traição são capazes de tornar aquele fato do passado tão presente como se acontecesse novamente. Sim, somos capazes de atualizar a experiência em nós. Ao ruminar sobre o fato que nos machucou, somos tomados por um bombardeio de pensamentos. Por que aquela pessoa fez isso? Por que comigo? O que eu poderia ter feito para evitar? Onde foi que eu falhei? Mas eu fiz tudo o que eu podia. Ou ainda, por que eu agi assim? Eu não podia ter feito isso. E junto com tais pensamentos, surge uma avalanche de sentimentos, uma dose diária e brutal de veneno. A pergunta feita ao homem da flechada vale também para cada um de nós. O que é mais importante, salvar a nossa vida ou continuarmos fixados naquela situação que nos fere? Sempre que a resposta for salvar a vida, o remédio a ser tomado é o perdão. Ao contrário do que muitas pessoas pensam, perdoar não significa necessariamente reatar o relacionamento com quem nos feriu. Perdoar também não significa, obrigatoriamente, experimentar sentimentos de bem-querer pelo nosso ofensor. E quando somos nós os ofensores, resta-nos perdoarmos a nós mesmos. E neste caso, perdoar não significa sempre desfazer um mal que foi feito. Simplesmente

0: nem sempre isso é possível. Perdoar, então, é pura e simplesmente cortar o laço que nos liga àquele fato doloroso. É deixar o fato no passado e seguir adiante, sem o peso que nos oprime. Deus, Criador de todas as coisas, sempre nos perdoa. Portanto, não somos nós, pobres criaturas, que não vamos exercitar o perdão, não é mesmo? O perdão é um processo que pode ser longo, mas é sempre eficaz. Dê hoje o primeiro passo. Perdoe e salve uma vida, principalmente a sua vida. Um grande abraço e até o nosso próximo encontro.
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Cantores de Deus, 3:52, 8 minutinhos faltando para o nosso Santo Terço Mariano. Eterno Senhor, bom dia.

0: Marília Mello cantando para nós, 3:56, Milagres e Prodígios.
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3: 4 horas, bom dia.
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3: Com a Mãe Aparecida, Rede Aparecida de Rádio, rezando o Santo Terço. Momento de oração do nosso Santo Terço Mariano. Momento de agradecermos, louvarmos e agradecermos ao nosso Pai misericordioso por ele nos conceder mais um dia. Mais um dia abençoado, mais um dia de bênçãos e graças na minha vida, na sua vida, na vida de nossa família, de nossos amigos, conhecidos, vizinhos, na vida de todos aqueles que amamos, que gostamos, que conhecemos. Pedindo sempre a proteção e a intercessão de nossa Mãe Santíssima, a Senhora Aparecida. Ela que é a Mãe da Consolação, a Mãe da Esperança, a Mãe da Perseverança, a Mãe da Divina Graça, a Mãe do Belo Amor. Nossa Mãe, obrigado, Mãe, pelo seu cuidado para com cada um de nós. Terça-feira, da graça de Deus, rezando, meu irmão, minha irmã, com você, por você, contemplando hoje os mistérios da dor. Terça-feira, rezamos pelos santos anjos, pelo nosso anjo da guarda. Que ele continue cuidando de mim, o seu anjo da guarda. Você reza pelo seu anjo da guarda? Se não reza, comece a rezar, pedindo sempre a proteção, os livramentos. Ele que está sempre junto a nós, cuidando de cada um de nós.

Divino Jesus, nós vos oferecemos este terço que vamos rezar, meditando nos mistérios da vossa redenção. Concedei-nos, por intercessão da Virgem Maria, Mãe de Deus e Nossa Mãe, as virtudes que nos são necessárias para bem rezá-lo e a graça de ganharmos as indulgências desta santa devoção. Oferecemos particularmente, em desagravo dos pecados cometidos contra o Santíssimo Coração de Jesus e o Imaculado Coração de Maria, pela paz do mundo, pela conversão dos pecadores e pelas almas do purgatório, pelas intenções do Santo Padre, o Papa Leão, pelo aumento e santificação do clero, das famílias, pelas missões, pelas vocações, pelos doentes e por todo o povo brasileiro. Professemos a nossa fé. Creio em Deus Pai Todo-Poderoso, Criador do céu e da terra, e em Jesus Cristo, seu único Filho, nosso Senhor, que foi concebido pelo poder do Espírito Santo, nasceu da Virgem Maria, padeceu sob Pôncio Pilatos, foi crucificado, morto e sepultado, desceu à mansão dos mortos, ressuscitou ao terceiro dia, subiu aos céus, está sentado à direita de Deus Pai Todo-Poderoso, donde há de vir a julgar os vivos e mortos. Creio no Espírito Santo, na Santa Igreja Católica, na comunhão dos santos, na remissão dos pecados, na ressurreição da carne, na vida eterna. Amém. Rezemos, irmãos e irmãs, com amor e confiança, a oração que o próprio Jesus nos ensinou. Pai nosso que estais nos céus, santificado seja o vosso nome, venha a nós o vosso reino, seja feita a vossa vontade, assim na terra como no céu.

0: tentação, mas livrai-nos do mal. Amém.
1: Ave Maria, cheia de graça, o Senhor é convosco. Bendita sois vós entre as mulheres, e bendito é o fruto do vosso ventre, Jesus.
2: Santa Maria, Mãe de Deus, rogai por nós, pecadores, agora e na hora de nossa morte. Amém.
1: Ave Maria, cheia de graça, o Senhor é convosco. Bendita sois vós entre as mulheres, e bendito é o fruto do vosso ventre, Jesus.
2: Santa Maria, Mãe de Deus, rogai por nós, pecadores, agora e na hora de nossa morte. Amém.
1: Ave Maria, cheia de graça, o Senhor é convosco. Bendita sois vós entre as mulheres, e bendito é o fruto do vosso ventre, Jesus.
2: Santa Maria, Mãe de Deus, rogai por nós, pecadores, agora e na hora de nossa morte. Amém.
1: Glória ao Pai, ao Filho e ao Espírito Santo, como era no princípio, agora e sempre. Amém. Ó meu bom e amado Jesus, perdoai-nos, livrai-nos do fogo do inferno, levai as almas todas para o céu e socorrei principalmente aquelas que mais precisarem da vossa infinita misericórdia. E nós acolhemos a você, nossos irmãos e irmãs em Cristo que rezam conosco, louvando e agradecendo a Deus por mais um dia na sua vida, na vida da sua família, rezando e louvando sempre ao bom Deus. Odair Cavicchioli, em Guabiruba, Santa Catarina, rezando por ele e pela família, louvando e agradecendo a Deus. Quem reza conosco também, pedindo as bênçãos da Mãe Aparecida, louvando e agradecendo, é a Cidinha. Ela está em Batatais, interior de São Paulo, rezando conosco, louvando e agradecendo a Deus por tudo na vida dela e da família. Seu Geraldo Madeira, em Coronel Fabriciano, ele e Dona Raimunda rezando conosco, pedindo as bênçãos da Mãe Aparecida por eles, pela alma do Vaguinho, pela família dos devotos, por todos que estejam rezando o Santo Terço. O Elias Edmar Peters, em Juiz de Fora, rezando por ele, por Dona Helena, que é a esposa, pelo Elias, que é o filho, por todos os

0: Irmãos e irmãs em Cristo, louvando e agradecendo a Deus também o Joel, rezando conosco, pedindo por ele, lá em Ponta Grossa, no Paraná, pela Rádio Santana FM, nossa grande parceira. O Leleão em Pedregulho reza com a gente, pelos filhos Mateus e Tiago, pela irmã dele, a Lourdes, e os filhos dela também. A Dona Maria de Lourdes, em Mato Grosso do Sul, rezando por ela, pela família. Dona Geni em Bauru, rezando conosco, louvando e agradecendo a Deus pela vida dela, da saúde e vida dela, das filhas Maísa e Heloísa, e agradecendo a Deus também esse o Jorge Pimenta, lá em Águia Branca, no Espírito Santo, a Heloísa e a Maísa, que são as filhas dele, rezando conosco. O Vander Gino em Suzano, pedindo por ele e pela família, louvando e agradecendo a todos que estão acompanhando o Santo Terço, que a Mãe Aparecida interceda por todos. Amém, meu irmão. A Nilva Militão em Juiz de Fora, rezando por ela e pela família. E quem reza conosco este nosso primeiro mistério, hoje contemplamos os mistérios dolorosos, é a Maria do Carmo, lá em Carmo de Minas, rezando conosco. Bom dia, Maria.
1: Bom dia, meu amigo Eduardo.
0: Tudo bem, graças a Deus?
1: Tudo bem, graças a Deus, meu amigo.
0: Que maravilha.
1: A gente terminar o mês de agosto, quero deixar um abração pra você pelo Dia dos Pais, viu?
0: Ah, obrigado, minha irmã.
1: Não esqueci, não. Eu tô meio afastado, porque você sabe o que eu tô passando, que eu já passei, viu, Eduardo?
0: Amém.
1: Vamos, Deus sabe, mas...
0: E você hoje reza na intenção de quem, minha irmã?
1: Ô, meu amor, primeiramente agradecer a Deus pelo dom da minha vida e pedir a Nossa Senhora, agradecer a ela pela recuperação que está dando a Paloma. Graças a Deus, Nossa Senhora está fortalecendo muito nós e ela. Rezar também hoje pelo dia do aniversário dela. Pedir para Nossa Senhora Aparecida continuar dando essa bênção para ela aqui, a recuperação dela. Graças a Deus, terminou a radioterapia, a quimioterapia, só está de recuperação, viu? Agradecer muito a Deus, Nossa Senhora Aparecida, a força que ela deu para nós esses 3 meses. Principalmente eu, que sou mãe, vendo minha filha no hospital, para lá, para cá. Eu quero rezar também, pedir a São José, pelo meu netinho João Miguel, minha neta Luara, meus genro, para meus filhos Miller, Max, Gabriel, Poliana, Paola, meu filho Leandro, para meus genro e Nora, para minha netinha Pérola. Rezar também para meus irmãos do Santo Terço, todos meus irmãos do Santo Terço. Dona Raimunda, o Paulo Madeira, a Dona Merinda, a minha amiga Rosa, Dona Maria de Jesus, a Lu e o Valdir, todos meus irmãos lá do Bar dos Campos, Sutiãozinho Silva, esposa e filho, a minha amiga Milinha, o Sutião do motorista Dom Viçoso, todo mundo da Bucane. Todos meus irmãos do Santo Terço.
0: Todos,
1: viu, Eduardo?
0: Vamos rezar,
1: meu irmão.
0: Vamos rezar e agradecer, Maria do Carmo, pela melhora da nossa querida Paloma, por a sua recuperação, ela que está fazendo Amém. Esse tratamento, que é tão doloroso, assim como tantas outras irmãs e irmãos nossos espalhados por todo o Brasil também estão passando pela mesma situação. Rezemos por todos eles, por todas elas que estão se recuperando, graças a Deus, pedindo as bênçãos da Mãe Aparecida. Contemplemos o nosso primeiro mistério doloroso.

0: nosso que estais nos céus, santificado seja o vosso nome. Venha a nós o vosso reino, seja feita a vossa vontade, assim na terra como no céu.
1: O pão nosso de cada dia nos dá hoje, perdoai as nossas ofensas, assim como nós perdoamos a quem nos tem ofendido. E não os deixeis cair em tentação, mas livrai-nos, Senhor, nós de todos os males.
0: Ave Maria, cheia de graça, o Senhor é convosco, bendita sois vós entre as mulheres, e bendito é o fruto do vosso ventre, Jesus.
1: Santa Maria, Mãe de Deus, rogai por nós, pecadores, agora e na hora de nossa morte. Amém.
0: Ave Maria, cheia de graça, o Senhor é convosco. Bendita sois vós entre as mulheres e bendito é o

0: fruto do vosso ventre, Jesus.
1: A todos os médicos, enfermeiros, para todos os motoristas que carregam os pacientes. Santa Maria, Mãe de Deus, rogai por nós pecadores, agora e hora de nossa morte. Amém.
0: Ave Maria, cheia de graça, o Senhor é convosco. Bendita sois vós entre as mulheres e bendito é o fruto do vosso ventre, Jesus.
1: Santa Maria, Mãe de Deus, rogai por nós pecadores, agora e na hora de nossa morte. Amém.
0: Ave Maria, cheia de graça, o Senhor é convosco. Bendita sois vós entre as mulheres e bendito é o fruto do vosso ventre, Jesus.
1: Santa Maria, Mãe de Deus, rogai por nós pecadores, agora e na hora de nossa morte. Amém.
0: Ave Maria, cheia de graça, o Senhor é convosco. Bendita sois vós entre as mulheres e bendito é o fruto do vosso ventre, Jesus.
1: A todos meus irmãos que estão ouvindo o texto lá em Carmo de Mina, porque eu estou aqui em Pouso Alegre ainda, o Dimas e a Marlene. Santa Maria, Mãe de Deus, rogai por nós pecadores, agora e na hora de nossa morte. Amém.
0: Ave Maria, cheia de graça, o Senhor é convosco. Bendita sois vós entre as mulheres e bendito é o fruto do vosso ventre, Jesus.
1: Santa Maria, Mãe de Deus, rogai por nós pecadores, agora e na hora de nossa morte. Amém.
0: Ave Maria, cheia de graça, o Senhor é convosco. Bendita sois vós entre as mulheres e bendito é o fruto do vosso ventre, Jesus.
1: Santa Maria, Mãe de Deus, rogai por nós pecadores, agora e na hora de nossa morte. Amém.
0: Ave Maria, cheia de graça, o Senhor é convosco. Bendita sois vós entre as mulheres e bendito é o fruto do vosso ventre, Jesus.
1: Todos meus irmãos que estão com tanto texto lá em São Lourenço. Santa Maria, Mãe de Deus, rogai por nós pecadores, agora e na hora de nossa morte. Amém.
0: Ave Maria, cheia de graça, o Senhor é convosco. Bendita sois vós entre as mulheres e bendito é o fruto do vosso ventre, Jesus.
1: Para minha mãe Tereza, para meu irmão Vanderlei. Santa Maria, Mãe de Deus, rogai por nós pecadores, agora e na hora de nossa morte. Amém.
0: Ave Maria, cheia de graça, o Senhor é convosco. Bendita sois vós entre as mulheres e bendito é o fruto do vosso ventre, Jesus.
1: Santa Maria, Mãe de Deus, rogai por nós pecadores, agora e na hora de nossa morte. Amém.
0: Glória ao Pai, ao Filho e ao Espírito Santo.
1: Por Evandro Cruz e por meu amigo Zé Antônio. Assim como era no princípio, agora e sempre. Amém.
0: Ó meu bom e amado Jesus,
1: perdoai-nos, livrai-nos no fogo do inferno, levai as almas todas para o céu e socorrei principalmente as que mais precisarem.
0: Santos anjos da guarda,
1: rogai por todos nós.
0: Nossa Senhora do Perpétuo Socorro,
1: rogai por todos nós.
0: Senhora Aparecida, Rainha, Mãe, Rainha e Padroeira do Brasil,
1: rogai por nós que recorremos a vós.
0: São José,
1: rogai por todos nós. Rogai por nós, São José.
0: Valei-me, São José. Maria do Carmo, obrigado por ter rezado conosco, minha irmã. Uma semana abençoada a você, a toda a família. Fique com Deus.
1: Fica com Deus, meu irmão. Assim que tudo terminar, meu plano já é antes de eu voltar para minha casa e aí agradecer pessoalmente a minha querida Nossa Senhora Aparecida.
0: Se Deus quiser. Se Deus quiser.
1: Se Deus quiser.
0: Valeu, minha irmã. Fique com Deus. Salve Maria.
1: Salve Maria.

0: acolhendo a você que está rezando conosco na sua casa e no seu cantinho de oração, pedindo por você, pela sua família, louvando e agradecendo ao bom Deus por tudo que o Senhor tem realizado na sua família, no seu trabalho, na sua vida de maneira geral, se pedindo sempre a proteção e as bênçãos de nossa mãezinha querida, a Senhora Aparecida. Obrigado a você, meu irmão, a você, minha irmã, que reza conosco, louvando e agradecendo sempre. Quem reza conosco, pedindo a proteção e as bênçãos da Mãe Aparecida, são os nossos amigos, o Adailton e a Adileuza, lá em Dourados, no Mato Grosso do Sul, rezando por eles dois, pela vida e saúde deles, também pela Dona Maria José, pela alma do seu José Gonçalves, por todos os nossos irmãos e irmãs que rezam o Santo Terço, também pelos filhos e pelos netos, louvando e agradecendo a Deus por tudo. Dona Amélia em Ponta Grossa, no Paraná, rezando conosco também, pedindo por ela e pela família, louvando e agradecendo pelos sobrinhos também. Dona Amélia, que reza conosco todos os dias lá pela Rádio Santana FM, lá em Ponta Grossa, no Paraná. O Josimar rezando conosco em Cássia, Minas Gerais, pedindo as bênçãos da Mãe Aparecida por ele e pela família. Reza conosco também o Reginaldo, ele que mora em Santa Maria, no Rio Grande do Sul, rezando por ele, pela mãezinha dele, a Dona Fátima, o irmão Ronaldo, pedindo por todos os irmãos do Santo Terço. A Elidete Pereira, em Santa Rosa do Piauí, rezando pela saúde da tia Marinha, em Arraial, no Piauí, que reza conosco todos os dias também, e rezando pela família. Amém. Melhoras para tia Marinha, rezando conosco. O Elson de Guanhães, rezando por ele e pela família, louvando e agradecendo ao bom Deus. O Edmar Santos, em Maracaju, no Mato Grosso do Sul, rezando por ele e pela família. Dona Benedita Lopes, em Oeiras, no Piauí, rezando pela vida e saúde dela. O Luiz, nosso irmão querido, em Portugal, rezando por ele, pela mãezinha dele, a Dona Ivete, pela esposa Selma. O Marcinho, em Dourados, no Mato Grosso do Sul, rezando por ele e pela família. O Dito Delário, em Poços de Caldas. A Josinete, em Itabaiana, rezando por ela, pelos filhos, também pelo genro William, pelo esposo Antônio, pelo netinho Miguel Pedro, rezando, louvando e agradecendo. Dona Antônia Maria de Jesus, pedindo por ela e pela família. A Cristiane e o nosso querido irmão Antônio, lá em Fátima do Sul, Mato Grosso do Sul, rezando conosco também, rezando por eles e pela família. E quem reza conosco vem lá de Bom Jesus da Lapa, nossa querida irmã, a nossa querida Dona Cleusa, rezando conosco, pedindo por ela e pela família. Dona Cleusa, bom dia! A Dona Cleusa não conseguiu atender ao nosso telefonema, não tem problema, vamos rezar na intenção dela, né, Dona Cleusa? Que a senhora reze conosco, pedindo sempre a proteção e as bênçãos da Mãe Aparecida. Vamos tentar aqui daqui a pouquinho mais uma vez, para ver se ela reza conosco. A Dona Nenê também lá rezando com a gente, por falar em Bom Jesus da Lapa, a Dona Nenê também reza conosco, pedindo sempre a proteção e as bênçãos da Mãe Aparecida por ela, pela família, louvando e agradecendo sempre ao bom Deus. Quem reza conosco, pedindo também a proteção, hoje é o Luiz Antônio Marques, rezando por ele e pela família, louvando e agradecendo. E quem reza conosco, já estava agendada também, a Dona Nenê. Bom dia, Dona Nenê.
1: Bom dia, Eduardo.
0: Tudo bem, graças a Deus.
1: Graças a Deus.
0: Que maravilha. E hoje nós rezamos na intenção de quem, minha irmã?
1: Então, meu filho, em primeiro lugar, agradecer a Deus pelo dom das nossas vidas, Rezo pelos meus filhos e neto, Emerson, Glaucia, Alana, Celina e Heloísa. Rezo pela vida e saúde de Dona Cleusa, que agora não conseguiu, mas quem sabe pode conseguir mais tarde. E pela vida e saúde de seu Edivaldo Meira, seu Giovanni, seu Paulo Brito, o Amarildo, Paulo Araújo, seu Paulo Araújo, a Célia Janice, a Lu e o Valdir, o Jauli, a Dona Marita, Dona Amélia, Dona Maria Marta, a Val Souza, seu Zé Garcia, seu Geraldo Madeira e a Dona Raimunda, a Jane e o Miro. Rezo pela dona, a moça que rezou o primeiro mistério, né? Dona Maria do Carmo. Dona Maria do Carmo, parece. Isso. Rezo por Dona Maria de Jesus, que rezou ontem pela festa do seu aniversário. Rezo também pela uma amiga minha que está lá no interior de Bom Jesus da Lapa, né? A Ana Antônia. E rezo por todos os nossos irmãos em Cristo que nesse momento estão com o texto na mão, pela saúde de Dona Raimunda e pela alma do seu

0: do seu domingo e vamos rezar.
1: Vamos rezar e agradecer a Deus por tudo.
0: Agradecer a Deus.
1: Sempre. Pai nosso que estais nos céus, santificado seja o vosso nome. Venha a nós o vosso reino, seja feita a vossa vontade, assim na terra como no céu.
0: O pão nosso de cada dia dai-nos hoje, Senhor. Perdoai as nossas ofensas, assim como nós perdoamos a quem nos tem ofendido. E não nos deixeis cair em tentação, mas livrai-nos do mal. Amém.
1: Ave Maria, cheia de graça, o Senhor é convosco. Bendita sois vós entre as mulheres, e bendito é o fruto do vosso ventre, Jesus.
0: Santa Maria, Mãe de Deus, rogai por nós, pecadores, agora e na hora de nossa morte. Amém.
1: Ave Maria, cheia de graça, o Senhor é convosco. Bendita sois vós entre as mulheres, e bendito é o fruto do vosso ventre, Jesus.
0: Santa Maria, Mãe de Deus, rogai por nós, pecadores, agora e na hora de nossa morte. Amém.
1: Ave Maria, cheia de graça, o Senhor é convosco. Bendita sois vós entre as mulheres, e bendito é o fruto do vosso ventre, Jesus.
0: Rezo também pelo Adailto e Adileuza. Ave Maria, Santa Maria, Mãe de Deus, rogai por nós, pecadores, agora e na hora da nossa morte. Amém.
1: Ave Maria, cheia de graça, o Senhor é convosco. Bendita sois vós entre as mulheres, e bendito é o fruto do vosso ventre, Jesus.
0: Santa Maria, Mãe de Deus, rogai por nós, pecadores, agora e na hora da nossa morte. Amém.
1: Ave Maria, cheia de graça, o Senhor é convosco. Bendita sois vós entre as mulheres, e bendito é o fruto do vosso ventre, Jesus.
0: Santa Maria, Mãe de Deus.
1: Santa Maria.
0: Pecadores, agora e na hora da nossa. Santa Maria, Mãe de Deus, rogai por nós, pecadores, agora e na hora da nossa morte. Amém.
1: Ave Maria, cheia de graça, o Senhor é convosco. Bendita sois vós entre as mulheres, e bendito é o fruto do vosso ventre, Jesus.
0: Santa Maria, Mãe de Deus, rogai por nós, pecadores, agora e na hora da nossa morte. Amém.
1: Ave Maria, cheia de graça, o Senhor é convosco. Bendita sois vós entre as mulheres, e bendito é o fruto do vosso ventre, Jesus.
0: Santa Maria, Mãe de Deus, rogai por nós, pecadores, agora e na hora da nossa morte. Amém.
1: Ave Maria, cheia de graça, o Senhor é convosco. Bendita sois vós entre as mulheres, e bendito é o fruto do vosso ventre, Jesus.
0: Santa Maria, Mãe de Deus, rogai por nós, pecadores, agora e na hora da nossa morte. Amém.
1: Ave Maria, cheia de graça, o Senhor é convosco. Bendita sois vós entre as mulheres, e bendito é o fruto do vosso ventre, Jesus.
0: Santa Maria, Mãe de Deus, rogai por nós, pecadores, agora e na hora da nossa morte. Amém.
1: Ave Maria, cheia de graça, o Senhor é convosco. Bendita sois vós entre as mulheres, e bendito é o fruto do vosso ventre, Jesus.
0: Santa Maria, Mãe de Deus, rogai por nós, pecadores, agora e na hora da nossa morte. Amém.
1: Glória ao Pai, ao Filho e ao Espírito Santo.
0: Como era no princípio, agora e sempre. Amém. Ó meu bom e amado Jesus, do inferno, levai as almas todas para o céu e socorrei principalmente
2: as que mais precisarem.
0: Infinita misericórdia, abençoai o Santo Padre o Papa, abençoai e santificai as nossas famílias e dai-nos a paz.
1: Nossa Senhora do Carmo,
0: rogai por nós.
1: Nossa Senhora do Perpétuo Socorro,
0: rogai por nós.
1: São Afonso Maria de Ligório,
0: rogai por nós.
1: Senhora,
0: o Jesus da Lapa, Nossa Senhora Aparecida,
1: rogai
0: por nós que recorremos a vós.
1: Dona Cleusa, minha querida, muito obrigado pelas suas orações, obrigado por ter rezado conosco. Um dia abençoado a senhora, a toda a família. Fique com Deus.
0: Amém, meu amigo, amém. Que Jesus continue abençoando você, sua família e todos nós.
1: Amém. Salve Maria.
0: Salve Maria.

0: trabalhar, pedindo a proteção da mãe Aparecida. O Anderson em Franca, rezando por ele e pela família. O Sebastião da Silva, lá em Carmo de Minas, rezando conosco. Rezando com a gente também os nossos irmãos em Ceilândia Norte, Brasília. Lá o Edson e a Teolínia, o Mauri Camargo de Cruzília, Minas Gerais. A família rezando conosco, a Márcia, o Sérgio, o Lucas, seu Paulo e Dona Lúcia em Daial, Santa Catarina, estão lá trabalhando e rezando conosco. Rezando também pedindo as bênçãos da mãe Aparecida, o nosso irmão Ronaldinho tá lá na Gameleira, rezando com a gente, pedindo as bênçãos da mãe Aparecida, lá na paróquia Nossa Senhora da Penha, na Gameleira, lá em Luisburgo. A nossa Eliete rezando com a gente, pedindo as bênçãos da mãe Aparecida em Curvelo, Minas Gerais. Dona Cleusa também em Curvelo, rezando conosco por ela e pela família. A Rosa em Imutaba, por ela e pela família. O Cláudio em Tremembé, rezando por ele, pelo Pedro Cursino, pela Gorete em Baipendi, por todo, pelos filhos também e por todos os irmãos do Santo Terço. O Jauri é em Dourados, rezando conosco por ele e por toda a família, louvando e agradecendo a Deus por tudo. E quem reza conosco, que atendeu graças a Deus, vai rezar a Dona Cleusa, lá em Bom Jesus da Lapa. Bom dia, Dona Cleusa.
1: Bom dia, meu querido, tudo bem?
0: Tudo certinho, graças a Deus. E hoje...
1: Amém, que bom.
0: Amém. E hoje nós rezamos por quem, Dona Cleusa?
1: Oh, meu querido, eu quero agradecer, primeiramente eu quero agradecer por todas as orações, pelos meus irmãos que rezaram por mim, minhas amigas aqui, todo mundo que tem feito muita oração por mim. Eu estou ainda num processo de tratamento, Eduardo, eu já vou fazer 4 meses que eu não enxergo nada, absolutamente nada, mas eu creio que está na mão de Nosso Senhor Jesus e pela intercessão de minha gloriosa Sua Filha e Nossa Mãezinha do Céu aí, Nossa Senhora Aparecida, né? Amém. Eu vou ficar boa, eu tenho certeza que eu vou ficar boa, não é a primeira vez que eu tenho, mas essa foi a mais complicada, graças a até agora. Demorou muito, está demorando de mim, mas Deus sabe de todas as coisas, né, Eduardo?
0: Com certeza.
1: Deus dá a gente aquilo que a gente pode carregar.
0: Isso.
1: Então, né, a gente tem que carregar com fé, paciência e esperança, sempre nele, né? Rezar pelos meus irmãos em Cristo, todos, que eu não vou falar o nome de todos, que não vai dar, rezo por Dona Neném, por Maria, que acabou de rezar a primeira que rezou aí, por todos da minha família, vivos e falecidos. Quero rezar pela minha filha que chegou de ela estar aqui comigo, passando esses dias comigo. Rezar pela a dona Nenê, rezar por seu Paulo Brito, rezar por seu Giovanni, rezar por seu Geraldo Madeira, seu Joaquim de Franca, meu marido de Campina, dona Raimunda, pela alma de seu Domingo, por todos os casais em Cristo. Quero rezar também por aqui Zé de Dona Beta e Lia, rezar por Terezinha Rosa, Tereza de Cisim, todos os meus vizinhos, todos os meus amigos, meus inimigos, por você, meu querido, por todos da sua família, rezar pela família do Evandro, do Zé Antônio e de toda a cadeia Rede Aparecida. Que Deus nos abençoe e Nossa Senhora nos cubra com o seu nome sagrado. Todos nós, o que eu não falei também, mas
0: está
1: no meu coração.
0: Amém. Vamos rezar e agradecer por tudo que o Senhor tem realizado em nossa vida. Pai nosso que estais nos céus, santificado seja o vosso nome, venha a nós o vosso reino, seja feita a vossa vontade, assim na terra como no céu.
1: O pão nosso de cada dia nos dai hoje, perdoa as nossas ofensas, assim como nós perdoamos a quem nos tem ofendido, e não nos deixeis cair em tentação, mas livrai-nos, Senhor, de todo mal. Amém.
0: Ave Maria, cheia de graça, o Senhor é convosco. Bendita sois vós entre as mulheres, e bendito é o fruto do vosso ventre, Jesus.
1: Santa Maria, Mãe de Deus, rogai por nós, pecadores, agora e na hora de nossa morte. Amém.
0: Ave Maria, cheia de graça, o Senhor é convosco.

0: convosco. Bendita sois vós entre as mulheres, e bendito é o fruto do vosso ventre, Jesus.
1: Santa Maria, Mãe de Deus, rogai por nós, pecadores, agora e na hora de nossa morte. Amém.
0: Ave Maria, cheia de graça, o Senhor é convosco. Bendita sois vós entre as mulheres, e bendito é o fruto do vosso ventre, Jesus.
1: Seu Jari, seu Maíra, seu Joaquim de França. Santa Maria, Mãe de Deus, rogai por nós, pecadores, agora e na hora de nossa morte. Amém.
0: Ave Maria, cheia de graça, o Senhor é convosco. Bendita sois vós entre as mulheres, e bendito é o fruto do vosso ventre, Jesus.
1: Santa Maria, Mãe de Deus, rogai por nós, pecadores, agora e na hora de nossa morte. Amém.
0: Ave Maria, cheia de graça, o Senhor é convosco. Bendita sois vós entre as mulheres, e bendito é o fruto do vosso ventre, Jesus.
1: Santa Maria, Mãe de Deus, rogai por nós, pecadores, agora e na hora de nossa morte. Amém.
0: Ave Maria, cheia de graça, o Senhor é convosco. Bendita sois vós entre as mulheres, e bendito é o fruto do vosso ventre, Jesus.
1: Rezo pelos meus 6 netos, minha bisneta e meus filhos. Santa Maria, Mãe de Deus, rogai por nós, pecadores, agora e na hora de nossa morte. Amém.
0: Ave Maria, cheia de graça, o Senhor é convosco. Bendita sois vós entre as mulheres, e bendito é o fruto do vosso ventre, Jesus.
1: Rezo também pela saúde e recuperação da sogra da minha filha, caçula, que fez uma cirurgia, colocando 4 pontos de sacê, né? Que a senhora cubra com seu manto sagrado usando a recuperação. Essa cirurgia foi realizada ontem em Salvador, pela manhã. Santa Maria, Mãe de Deus, rogai por nós, pecadores, agora e na hora de nossa morte. Amém.
0: Ave Maria, cheia de graça, o Senhor é convosco. Bendita sois vós entre as mulheres, e bendito é o fruto do vosso ventre, Jesus.
1: Santa Maria, Mãe de Deus, rogai por nós, pecadores, agora e na hora de nossa morte. Amém.
0: Ave Maria, cheia de graça, o Senhor é convosco. Bendita sois vós entre as mulheres, e bendito é o fruto do vosso ventre, Jesus.
1: Santa Maria, Mãe de Deus, rogai por nós, pecadores, agora e na hora de nossa morte. Amém.
0: Ave Maria, cheia de graça, o Senhor é convosco. Bendita sois vós entre as mulheres, e bendito é o fruto do vosso ventre, Jesus.
1: Peço a meus irmãos em Cristo que alguns que tenham ligado para mim, que eu não atendi, não estou por nada, porque às vezes não tem ninguém perto de mim para atender o telefone, mas fico agradecida de saber que ligaram para mim. Depois eu retorno para todos, com fé em Deus. Santa Maria, Mãe de Deus, rogai por nós, pecadores, agora e na hora de nossa morte. Amém.
0: Glória ao Pai, ao Filho e ao Espírito Santo.
1: Como era no princípio, agora e sempre. Amém. Ó meu bom Jesus, perdoai, nos livrai do fogo do inferno, levai as almas todas para o céu e socorrei principalmente que mais precisar da vossa infinita misericórdia.
0: Nossa Senhora, pode falar, dona Cleusa.
1: Santa Luzia,
0: rogai por nós. Nossa Senhora do Perpétuo Socorro,
1: rogai por nós.
0: São José,
1: rogai por nós. Valei-me, São José.
0: Senhora Aparecida, Mãe, Rainha e Padroeira do Brasil,
1: rogai por nós que recorremos a vós. Ó minha Mãe querida, cubra com seu manto sagrado todos esses seus filhos que estão alegres e os que estão sofrendo, minha Mãe, precisando do seu colo. Socorrei-nos.
0: Amém. Dona Cleusa, muito obrigado por ter rezado conosco. Um dia abençoado para a senhora, para toda a família. Fique com Deus.
1: Para você também, meu querido. Eu que te agradeço de todo o meu coração, toda a Rádio Aparecida, por essa oportunidade de estar rezando. É muito bom.
0: Amém.
1: Nos conforta muito nos momentos difíceis, Eduardo. E para mim tem sido uma coisa muito boa, porque quando eu não estou conseguindo fazer nada, mas quando tem alguém pertinho, eu peço, coloca aí para mim, faz isso para mim. Ai, mas é bom demais.
0: Tá certo.

0: Hoje mesmo eu fiquei rezando até agora antes de 10 horas, minha neta colocou, e aí eu fiquei com o rádio ligado, com medo dele sair do ar, que eu faço no aplicativo do celular, mas graças a Deus eu sei.
1: Amém, graças a Deus. Salve Maria.
0: Salve Maria.

0: Nesse quarto mistério, quem reza conosco pedindo as bênçãos da Mãe Aparecida, a Alice Ornelas, rezando por ela e por toda a família. Rezando conosco também o Paulo Corretor, o Rui Tomé em Quirinópolis. O Paulo está lá em Lagoa Santa, rezando por ele e pela família. Os nossos irmãos Norberto e Nazaré em Jesuânia, Minas Gerais, rezando por toda a família. Nossos irmãos queridos, seu Zico em Jales, interior de São Paulo, rezando por ele e pela família. Lá em Jaboticatubas, Minas Gerais, os nossos irmãos Orivaldo Gonçalves, rezando por ele, por todos os irmãos e irmãs que estejam em oração, rezando também com a gente. O Marcial em Pindamonhangaba, o Vicente em Mococa, São Paulo, o Tiãozinho do ônibus, rezando conosco em Dom Viçoso, Salvador em Além Paraíba, Minas Gerais, reza conosco também o Osvaldo, a Heloísa Cristina, rezando com a gente em Bom Jesus da Lapa, na Bahia, rezando por ela e pela família, louvando e agradecendo a Deus o Carlos. Também rezando conosco o nosso irmão Júlio César, tá lá em Aracaju, no Sergipe, ele que trabalha no DR, tá lá Júlio César trabalhando e rezando por ele, pelos colegas de trabalho. A Mari Cuidadora rezando conosco em Araucária, no Paraná, o José Geraldo Rasman em Ubatuba, o nosso Osmair em Santa Bárbara do Oeste, a Gorete em Baipendi, rezando conosco também o Cláudio Neide Poço Fundo, Minas Gerais, pedindo por ele, pela família, por todos que precisam. Reza com a gente também o Hamilton Martins em Guarapuava, no Paraná, o Antônio Marcos, nosso irmão querido em Ponta Grossa, rezando, vigilante, tá lá trabalhando e rezando por ele e pela família, louvando e agradecendo ao bom Deus por tudo na vida dele e na vida da família. Quem reza conosco este nosso quarto mistério é o nosso irmão Paulo Brito, tá lá em São Sebastião do Passé, rezando por ele e pela família, louvando e agradecendo ao bom Deus, pedindo sempre a proteção e as bênçãos da Mãe Aparecida por todos os nossos irmãos e irmãs. Quem também está na sintonia, a Cláudia Silva em Salvador, rezando por ela, pelo filho, pelo esposo, pela nora, louvando e agradecendo a Deus por tudo na vida deles e de toda a família. Paulo Brito está ali atendendo ao telefone, rezando conosco, também o Ronilton Rodrigues de Tijuacu, rezando com a gente lá em Senhor do Bonfim, na Bahia também, rezando conosco pela Rádio Caraíba FM, louvando e agradecendo ao nosso bom Deus por tudo e por todos. Reza com a gente também agradecendo as bênçãos que a Mãe Aparecida tem derramado, é o nosso irmão Sandro, Sandrinho, pedindo por ele e pela família. O nosso irmão querido rezando, pedindo a proteção e as bênçãos da Mãe Aparecida, a Simone Cláudia de Serrinha, lá em Dom Viçoso. Paulo Brito, bom dia, meu irmão.
1: Bom dia, meu irmão.
0: Tudo bem? Maria, salve Maria. Tudo bem, graças a Deus.
1: Tudo bem, graças a Deus, melhor agora.
0: E hoje nós rezamos por quem, Paulo?
1: Hoje eu rezo pelo dom da minha vida, pela minha saúde, pela consulta médica que eu fui fazer ontem. Graças a Deus, recebeu boa notícia, pressão do olho controlada, né? Então, agradecer a Deus, primeiramente, Nossa Senhora Aparecida, por tudo, Santa Luzia, e rezar pela minha família. Pela minha família, pela minha saúde, todos meus irmãos em Cristo, rezar por você, pelo Evandro Bruno, pelo Zé Antônio, rezar por Dona Marita, pela neta de Dona Marita, Ana Gabriela, rezar pela saúde também de Dona Zélia, que fiquei muito satisfeito, alegre, vendo ela rezar ontem, né? Rezar pro seu

0: Geraldo Madeira, Dona Nenê, Dona Creuza em Bom Jesus da Lapa, todo deficiente visual, todos meus nossos irmãos em Cristo, Amarildo, Alu e o Valdir, Dona Raimunda. Vamos rezar.
1: E vamos rezar. Vamos rezar e agradecer a Deus por tudo. Pai nosso que estás nos céus, santificado seja o vosso nome. Venha a nós o vosso reino, seja feita a vossa vontade, assim na terra como no céu.
0: O pão nosso de cada dia nos dê hoje, perdoa o nosso devedor, não dê, Senhor, cair em tentação, mas livrai, Senhor, do mal. Amém.
1: Ave Maria, cheia de graça, o Senhor é convosco. Bendita sois vós entre as mulheres, e bendito é o fruto do vosso ventre, Jesus.
0: Santa Maria, Mãe de Deus, rogai por nós, pecadores, agora na hora de nossa morte. Amém.
1: Ave Maria, cheia de graça, o Senhor é convosco. Bendita sois vós entre as mulheres, e bendito é o fruto do vosso ventre, Jesus.
0: Rezar pela Maria de Brota e a Célia Janice. Santa Maria, Mãe de Deus, rogai por nós, pecadores, agora na hora de nossa morte. Amém.
1: Ave Maria, cheia de graça, o Senhor é convosco. Bendita sois vós entre as mulheres, e bendito é o fruto do vosso ventre, Jesus.
0: Santa Maria, Mãe de Deus, rogai por nós, pecadores, agora na hora de nossa morte. Amém.
1: Ave Maria, cheia de graça, o Senhor é convosco. Bendita sois vós entre as mulheres, e bendito é o fruto do vosso ventre, Jesus.
0: É lá pela Luzia Cândido, Tiãozinho do ônibus, todos os motoristas rodoviários, todos os caminhoneiros. Santa Maria, Mãe de Deus, rogai por nós, pecadores, agora na hora de nossa morte. Amém.
1: Ave Maria, cheia de graça, o Senhor é convosco. Bendita sois vós entre as mulheres, e bendito é o fruto do vosso ventre, Jesus.
0: Santa Maria, Mãe de Deus, rogai por nós, pecadores, agora na hora de nossa morte. Amém.
1: Ave Maria, cheia de graça, o Senhor é convosco. Bendita sois vós entre as mulheres, e bendito é o fruto do vosso ventre, Jesus.
0: Rezar para o Senhor Divaldo Meira, Dona Ana e toda a família dele. Santa Maria, Mãe de Deus, rogai por nós, pecadores, agora na hora de nossa morte. Amém.
1: Ave Maria, cheia de graça, o Senhor é convosco. Bendita sois vós entre as mulheres, e bendito é o fruto do vosso ventre, Jesus.
0: Santa Maria, Mãe de Deus, rogai por nós, pecadores, agora na hora de nossa morte. Amém.
1: Ave Maria, cheia de graça, o Senhor é convosco. Bendita sois vós entre as mulheres, e bendito é o fruto do vosso ventre, Jesus.
0: Pelo Amarildo, Santa Maria, Mãe de Deus, rogai por nós, pecadores, agora na hora de nossa morte. Amém.
1: Ave Maria, cheia de graça, o Senhor é convosco. Bendita sois vós entre as mulheres, e bendito é o fruto do vosso ventre, Jesus.
0: Rezar pelo Santo Papa, todos os bispos do Brasil inteiro, todos os padres. Santa Maria, Mãe de Deus, rogai por nós, pecadores, agora na hora de nossa morte. Amém.
1: Ave Maria, cheia de graça, o Senhor é convosco. Bendita sois vós entre as mulheres, e bendito é o fruto do vosso ventre, Jesus.
0: Santa Maria, Mãe de Deus, rogai por nós, pecadores, agora na hora de nossa morte. Amém.
1: Glória ao Pai, ao Filho e ao Espírito Santo.
0: Como era no princípio, agora e sempre. Amém. Ô meu Jesus, perdoai, livrai do fogo do inferno, levai as almas todas para o céu e socorrei que comenta que mais precisai da vossa divina misericórdia.
1: Santa Luzia,
0: Nossa Senhora Aparecida, Rainha e Padroeira do Brasil,
1: rogai por nós que recorremos a vós.
0: Santa Luzia, Santa Dulce dos Pobres, São Sebastião, Nossa Senhora das Candeias, rogai por nós.
1: Paulo Brito, rogai por nós. Paulo Brito, obrigado por ter rezado conosco, meu irmão. Fique com Deus. Salve Maria.
0: Amém. Salve Maria, amém, meu irmão. Que Deus te abençoe. Deus abençoe São Brás, que lhe abençoe sua garganta, nosso anjo da madrugada.
1: Amém.
0: Por onde não puder rezar, porque tem que sair cedo ontem.
1: Fica com Deus.
0: Amém, meu irmão. Tchau, tchau. Salve Maria.

Rezando conosco, pedindo as bênçãos de nossa mãezinha querida, os nossos irmãos que rezam conosco, pedindo a proteção e as bênçãos, o nosso irmão Pedro Canuto reza com a gente lá em Aracaju, rezando conosco também seu

Gilberto e Dona Margarida, lá em Ponta Grossa, no Paraná, rezando com a gente, louvando e agradecendo ao bom Deus. A Aparecida, lá em Ribeirópolis, a Laura em Aracaju também rezando conosco, Francisco Anselmo de Aracaju, a Mônica de Aracaju rezando conosco, pedindo as bênçãos da Mãe Aparecida por eles e pela família, os nossos irmãos que rezam conosco em Taubaté, o Carlos Alberto, ele que está rezando por ele e pela família em Taubaté, rezando com a gente. O Wallace reza conosco também, pedindo as bênçãos da Mãe Aparecida, lá de Cachoeiro de Itapemirim, rezando por ele e pela família. O Renato Ribeiro, nosso outro irmão de Quirinópolis, Goiás, rezando, pedindo proteção e as bênçãos da Mãe Aparecida, rezando pela Rádio Sul Goiana, lá de Quirinópolis, nossos irmãos no estado de Goiás rezando conosco. E o Evandro Cruz, em Juiz de Fora, ele e Dona Marilze rezando pelos filhos, pela neta Gabriela, por todos que estejam em oração. Pai nosso que estais nos céus, santificado seja o vosso nome, venha a nós o vosso reino, seja feita a vossa vontade, assim na terra como no céu. O pão nosso de cada dia dai-nos hoje, perdoai-nos as nossas ofensas, assim como nós perdoamos a quem nos tem ofendido. E não nos deixeis cair em tentação, mas livrai-nos de todo mal. Amém. Ave Maria, cheia de graça, o Senhor é convosco. Bendita sois vós entre as mulheres, e bendito é o fruto do vosso ventre, Jesus. Santa Maria, Mãe de Deus, rogai por nós, pecadores, agora e na hora de nossa morte. Amém. Ave Maria, cheia de graça, o Senhor é convosco. Bendita sois vós entre as mulheres, e bendito é o fruto do vosso ventre, Jesus. Santa Maria, Mãe de Deus, rogai por nós, pecadores, agora e na hora de nossa morte. Amém. Ave Maria, cheia de graça, o Senhor é convosco. Bendita sois vós entre as mulheres, e bendito é o fruto do vosso ventre, Jesus. Santa Maria, Mãe de Deus, rogai por nós, pecadores, agora e na hora de nossa morte. Amém. Ave Maria, cheia de graça, o Senhor é convosco. Bendita sois vós entre as mulheres, e bendito é o fruto do vosso ventre, Jesus. Santa Maria, Mãe de Deus, rogai por nós, pecadores, agora e na hora de nossa morte. Amém. Ave Maria, cheia de graça, o Senhor é convosco. Bendita sois vós entre as mulheres, e bendito é o fruto do vosso ventre, Jesus. Santa Maria, Mãe de Deus, rogai por nós, pecadores, agora e na hora de nossa morte. Amém. Ave Maria, cheia de graça, o Senhor é convosco. Bendita sois vós entre as mulheres, e bendito é o fruto do vosso ventre, Jesus. Santa Maria, Mãe de Deus, rogai por nós, pecadores, agora e na hora de nossa morte. Amém. Ave Maria, cheia de graça, o Senhor é convosco. Bendita sois vós entre as mulheres, e bendito é o fruto do vosso ventre, Jesus. Santa Maria, Mãe de Deus, rogai por nós, pecadores, agora e na hora de nossa morte. Amém. Ave Maria, cheia de graça, o Senhor é convosco. Bendita sois vós entre as mulheres, e bendito é o fruto do vosso ventre, Jesus. Santa Maria, Mãe de Deus, rogai por nós, pecadores, agora e na hora de nossa morte. Amém. Ave Maria, cheia de graça, o Senhor é convosco. Bendita sois vós entre as mulheres, e bendito é o fruto do vosso ventre, Jesus. Santa Maria, Mãe de Deus, rogai por nós, pecadores, agora e na hora de nossa morte. Amém. Ave Maria, cheia de graça, o Senhor é convosco. Bendita sois vós entre as mulheres, e bendito é o fruto do vosso ventre, Jesus. Santa Maria, Mãe de Deus, rogai por nós, pecadores, agora e na hora de nossa morte. Amém. Glória ao Pai, ao Filho e ao Espírito Santo, como era no princípio, agora e sempre. Amém. Ó meu bom e amado Jesus, perdoai-nos, livrai-nos do fogo do inferno, levai as almas todas para o céu e socorrei principalmente aquelas que mais precisarem da vossa infinita misericórdia.
São José, rogai por nós. Valei-me, São José, Senhora Aparecida, Mãe, Rainha e Padroeira do Brasil, rogai por nós que recorremos a vós. Infinitas graças vos damos, Soberana Rainha, pelos benefícios que todos os dias recebemos de vossas mãos maternais. Dignai-vos agora e para sempre tomar-nos debaixo de vosso poderoso amparo, e para mais vos alegrar, vos saudamos com uma salve, Rainha. Salve, Rainha, Mãe de Misericórdia, vida, doçura e esperança, nossa salve. A vós bradamos os degredados filhos de Eva, a vós suspiramos gemendo e chorando deste vale de lágrimas. Eia, pois, advogada nossa, estes vossos olhos misericordiosos a nós volvei, e depois deste desterro mostrai-nos Jesus, bendito fruto do vosso ventre. Ó clemente, ó piedosa, ó doce e sempre Virgem Maria, rogai por nós, Santa Mãe de Deus, para que sejamos dignos das promessas de Cristo. Amém. E nós, chegando ao final do nosso Santo Terço, queremos entregar a nossa Mãe Santíssima, a Senhora Aparecida, a Mãe do Belo Amor, a Mãe da Divina Graça, todos os nossos problemas, a nossa vida, o nosso trabalho, a nossa família, o nosso dia de hoje, entregamos a vós, ó Mãe querida. Ó Maria Santíssima, pelos méritos de nosso Senhor Jesus Cristo, em vossa querida imagem de Aparecida, espalhais inúmeros benefícios sobre todo o Brasil. Eu, embora indigno de pertencer ao número de vossos filhos e filhas, mas cheio do desejo de participar dos benefícios de vossa misericórdia, prostrado a vossos pés, consagro-vos o meu entendimento, para que sempre pense no amor que mereceis. Consagro-vos a minha língua, para que sempre vos louve e propague a vossa devoção. Consagro-vos o meu coração, para que depois de Deus vos ame sobre todas as coisas. Recebei-me, ó Rainha incomparável, vós que o Cristo crucificado deu-nos por mãe, no ditoso número de vossos filhos e filhas. Acolhei-me debaixo de vossa proteção, socorrei-me em todas as minhas necessidades espirituais e temporais, sobretudo na hora de minha morte. Abençoai-me, ó celestial cooperadora, e com vossa poderosa intercessão, fortalecei-me em minha fraqueza, a fim de que, servindo-vos fielmente nesta vida, possa louvar-vos, amar-vos e dar-vos graças no céu por toda a eternidade. Assim seja. Obrigado a você, meu irmão. Obrigado a você, minha irmã. Vocês que rezaram conosco. Nós estivemos e continuaremos sempre unidos. Em nome do Pai, do Filho e do Espírito Santo. Amém. Fiquem todos com as bênçãos do Senhor Jesus, a proteção e a intercessão de nossa mãe, a Senhora Aparecida. Fiquem todos em paz, fiquem na paz. E nos encontramos, se Deus quiser, na próxima madrugada com a Mãe Aparecida.

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5: 5 horas.
6: Bom dia, caro ouvinte. Em nome do Pai, do Filho e do Espírito Santo, amém. Eu vos adoro, meu Deus, e vos amo de todo o coração. Dou-vos graças por me terdes criado, feito cristão e conservado nesta noite. Humildemente vos agradeço todos os benefícios que me concedestes. Estou pronto para ajudar-vos na construção de uma humanidade mais feliz, na construção do vosso reino de amor e de paz. As pessoas estão me esperando. Ofereço-vos todas as ações desse dia. Fazei que sejam todas segundo a vossa santa vontade, para a vossa maior glória. E seja sempre comigo a vossa graça e com toda a minha família. Defendei-me do pecado e de todo mal. Senhor Deus, Rei do céu e da terra, dirigi, santificai e governai neste dia os nossos corações e os nossos corpos, sentidos, palavras e ações, a fim de que mereçamos ser salvos e libertos aqui e na terra, por nosso Senhor Jesus Cristo, vosso Filho, na unidade do Espírito Santo. Amém. Que este dia seja um dia abençoado para cada um de vocês, caro ouvinte. Abençoe-vos o Deus Todo-Poderoso, Pai, Filho e Espírito Santo. Amém.
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0: 5:40.
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ouvinte da Rádio Vida Nova FM, bom estarmos juntos nessa manhã de terça-feira, 18 de agosto de 2026. Pedimos a Deus que abençoe todos os nossos amigos e amigas aqui da Vida Nova FM. O texto do Evangelho de hoje é a continuação, né, da reflexão que fizemos ontem. Os discípulos ficaram surpresos ao ver que Jesus pediu a um jovem rico que doasse tudo o que tinha antes de segui-lo. A ilusão do primeiro encontro deve ser ponderada com uma atitude reflexiva que leve a questionar o que significa seguir Jesus. Além disso, Jesus faz a comparação do camelo e do buraco da agulha. Os discípulos ficaram assustados. Jesus diz que devemos ser claros sobre nossas prioridades. Quem põe dinheiro e riqueza antes de Jesus e do reino está colocando o valor central de sua vida em coisas. O reino é o centro de tudo em Jesus. E quem quiser segui-lo deve colocar tudo o que é e o que tem a serviço do reino. Se você é inteligente, coloque a sua inteligência a serviço do reino. Coloque aquilo que você pode ser, aquilo que você é, a serviço do reino. É aí que vamos encontrar a graça de Deus. É aí que vamos

0: chamada A Vida. A Vida com letra maiúscula. Aquela que vale a pena ser vivida porque não acaba, porque é para sempre. A vida não está nas coisas. A vida se encontra-se no abraço fraterno do irmão, ao amor que é sempre livre. Essa é a vida que vale a pena ser vivida. Essa é a vida do reino. Senhor, quem corre atrás de coisas materiais geralmente se torna escravo delas. Dai-nos a graça de sermos livres diante daquilo que buscamos. Ouvinte da Rádio Vida Nova FM, que o Senhor te abençoe e te guarde. Que Ele mostre a sua face e vos seja favorável. Que Ele volva para você o seu olhar, vos dê sua paz, que você sinta a presença amorosa de Deus em sua vida cada minuto desse novo dia. Que uma chuva de bênção seja derramada sobre você e sua família. E que o Senhor te guarde na palma da sua mão e o livre de todo o mal. Até que nos encontremos de novo, que Deus te abençoe. Em nome do Pai, do Filho e do Espírito Santo. Então, bom dia e até amanhã, se Deus quiser.
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0: Ouvintes da Rádio Vida Nova FM, bom dia. Vamos fazer junto a nossa oração da manhã. Senhor Deus e Pai, a Ti a minha gratidão pela vida que desperta, pelo calor que cria vida, pela luz que abre meus olhos. Eu Te agradeço por tudo que forma minha vida, pela terra, pela água, pelo ar, pelas pessoas. Inspira-me com Teu Espírito Santo, os pensamentos que vão me alimentar, as palavras que eu vou dizer, os gestos que vou dirigir, a comunicação que vou realizar. Abençoa as pessoas que eu vou encontrar, os alimentos que vou ingerir. Abençoa os passos que eu der, o trabalho que devo fazer. Abençoa, Senhor, as decisões que vou tomar, a esperança que vou promover, a paz que vou semear, a fé que vou viver, o amor que vou partilhar. Ajuda-me, Senhor, a não fugir diante das dificuldades, mas abraçar com amor as pequenas cruzes desse dia. Quero estar contigo, Senhor, no início, durante e o fim desse dia. Amém.
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0: ai de mim se não anunciar o Evangelho. Primeira carta de Paulo aos Coríntios, capítulo 9, versículo 16. Celebremos jubilosos 40 anos da nossa Diocese de Guanhães. Rezemos com nosso bispo diocesano, Dom Otacílio Ferreira de Lacerda.
1: Desprendimento é puro dom de Deus. Reflexão à luz da passagem do Evangelho de São Mateus, capítulo 19, versículos 23 ao 30, à luz do sermão de São Máximo de Turim, século V. Se escutastes com atenção a leitura evangélica, podereis compreender o respeito que se deve aos ministros e sacerdotes de Deus e a humildade com que os próprios clérigos devem prevenir-se uns aos outros. De fato, tendo seus discípulos perguntado ao Senhor quem deles seria o maior no reino dos céus, aproximando a uma criança, a colocou no meio deles, e lhes disse: aquele que se fizer pequeno como esta criança, esse será o maior no reino dos céus. De onde deduzimos que pela humildade se chega ao reino, pela simplicidade se entra no céu. Portanto, quem deseja escalar o cume da divindade, empenhe-se por alcançar os abismos da humildade. Quem deseja preceder ao seu irmão no reino, deve antes antecipar-se no amor, como diz o apóstolo, estimando aos

0: jamais mais do que a si mesmo. Supere-se na afabilidade para poder vencer-lhe em santidade. Pois se o irmão não te ofendeu, é credor ao dom do teu amor. E se talvez tiver te ofendido, é ainda mais credor à dádiva de tua superação. Esta é realmente a quintessência do cristianismo: devolver amor por amor e responder com paciência a quem nos ofende. Assim, quem for mais paciente em suportar as injúrias, mais potente será no reino, porque ao império dos céus não se chega mediante um brilhante título abonado pela faustuosidade das riquezas, mas mediante a humildade, a pobreza, a mansidão. Quão estreita é a porta e quão apertado o caminho que conduz à vida. Em consequência, quem estiver rompante de honras e carregado de ouro, qual jumento sobrecarregado, não conseguirá passar pelo apertado caminho do reino. E no preciso momento em que acreditar ter chegado à porta estreita, ao não dar espaço à sua carga, lhe impedirá de entrar e se lhe obrigará a retroceder. A porta do céu é para o rico tão apertada como estreita é ao camelo o furo de uma agulha. É mais fácil um camelo passar pelo furo de uma agulha que um rico entrar no reino dos céus. Continuemos a reflexão. São Máximo de Turim nos exorta à humildade necessária para chegarmos ao reino de Deus e à simplicidade para que entremos no céu. Empenhemo-nos em viver a humildade, sem o que nos distanciamos do reino e não entraremos no céu. É sempre necessário que nos despojemos do supérfluo provisório para que nos enriqueçamos do essencial e dos valores eternos que dão sentido ao nosso existir. Enriquecidos pela graça de Deus, nosso sumo bem, seremos mais fiéis ao Senhor, e por esta porta estreita poderemos passar, porque também conduzidos e cumulados das riquezas do Santo Espírito que em nós habita. Como a santidade não é um processo acabado, é preciso que nos coloquemos sempre no contínuo esforço de vivermos na humildade e simplicidade de coração, com absoluta confiança em Deus, que age em nós e por meio de nós. É preciso um total despojamento para que vivamos melhor o discipulado, colocando-nos inteiramente a serviço do reino, pois este pede que se dê tudo por tudo. E este desprendimento é verdadeiramente puro dom de Deus. Desprendimento é puro dom de Deus.
1: Alegrai-vos sempre, orai sem cessar. 1 Tessalonicenses capítulo 5, versículos do 16 ao 17. Você acompanhou Momento de Oração com nosso bispo diocesano, Dom Otacílio Ferreira de Lacerda.
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0: Bom demais, hein? Desperta Brasil, pra você ligado, 6:21. 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Nosso Desperta Brasil pra você ligadão, né? Juntinhos até as 8:00 da manhã, hoje terça-feira, 18 de agosto de 2026. Bom dia!
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0: Bom demais, hein? Desperta Brasil, excelente manhã pra você em casa, pra você no trabalho, a turma também da estrada, desde já também, obrigado, tá? Pela carona, pela companhia. Vanderlei, bom dia pra você, rapaz, diz aí.
1: Bom dia, Wagner Júnior. Wagner Júnior, toca uma música aí com o Leonardo pra nós.
0: Manda aí, Vanderlei.
1: Ofereci aí pra minha família Bom Peço, minha irmã Vanderlúcia, lá no Sabinópolis, Jayane, Ravi, David, Ano Bom Cesso, Juquinha, Flaviano, Daslo, Paula, Vanderlan, Corujão, minha mãe Maria, Três Paleia, Bahia, Jean, Marcos, na Gamileira, Uteinho, lá no Retiro, Cabeceira do Cedro, Nazareno, no Retiro Monteiro, Luca, toda a equipe na Ciate, todos aí que estiver ligadinho aí na rádio, que tenham um bom dia. Chama,
0: bom demais, vamos. Hein? Boa terça, valeu Vanderlei, é o Desperta Brasil.

0: bom demais, hein? Liga lá em casa, tá aí o Leonardo do Desperta Brasil 627. Sua Vida Nova sempre com você. Tá por aqui o Xará também no Desperta Brasil, né, Juninho? Bom dia pra você, diz aí.
1: Ô, Xará, bom dia.
0: Bacana,
1: bom dia.
0: Juninho. E aí, curte qual?
1: A música de Paulo e Paulinho.
0: Manda aí, Juninho.
1: Jorlão Barra Pesada, Rosinei Felipe, o Fabrício, Gustavo, Ciel, Teco, e o Pupicão, Zé Maria Chicão, o Gambado Rogério e todos.
0: Bacana, valeu Juninho, obrigado, tá, pela participação, abraça a turma aí de Santa Bárbara, né? Toda a região com a gente, abraçando o Teco, Tereza, toda a família também com a gente, curtindo a Vida Nova nessa manhã, lá no Rancho Queimado, Senhora do Porto, obrigado pela companhia, bom dia de Paulo e Paulino, pedindo amor 627.

0: legal demais. 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Depois do intervalo, muito mais aqui no Desperta Brasil.
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1: Bom demais, hein?

0: Sempre com você, Ney Soziel, bom dia.
1: Bom dia lá no Júlio Gozel, Fábio Recanto, Labari.
0: Bom dia pra turma aí.
1: Amado Batista, princesa.
0: Manda aí, Oziel.
1: Oferecer para a Jérica Lohan, Beatriz Bianca, para Jorlan Savinha, Júlio no Corvo Doce, para Zé Roberto Fabiano Barão, Rola Bichoia das Pombas, para todos que estão ligados, Esperta Brasil, Tessô, bora.
0: Bom demais, hein? Valeu, Zinho. Obrigado pela participação. Abraçando também por aqui o Thiago Marcos com a gente, né, Tiagão? Bom dia pra você. Tá no bairro Almas, também tá ligado. Boa sorte também pra você na promoção. Thiago Marcos com a gente, ligado e curtindo também o nosso Desperta Brasil.

0: Bom demais, hein? Desperta Brasil, você ligado, ótima manhã pra você, quem tá ligado por aqui tá curtindo a nossa programação, é Zé Celso, bom dia Zé, ótima manhã pra você, diz aí.
1: Ô WJ, bom dia.
0: Bom dia.
1: Vai.
0: Bom demais, Zé.
1: Espero que seja tudo de boa com você.
0: Good, qual?
1: Eu queria ouvir a música Tripa na Dura, Homem de Pedra.
0: Manda aí Zé Celso.
1: Minha esposa Maria Aparecida, todos meus filhos. Um pão, Zé, família, São João de Alice, pedido família no corrente.

0: Hawaii for me, Frank Ganu, Nick for me, Santa Cruz, Carl Pimiente for me, Frank Ganu, Rosimai for me, lá no São Domingo, o Renils for me, lá no Borracho de Paulista, o Elias for me, Mãe Jesus Runa Brava, Francisco for me, Mãe Jesus Runa Brava. E pra vocês da rádio, todos gostarem da música.
1: Bom demais, hein? Valeu, Zezé. Obrigado pela participação. Ótima manhã pra você. São 6h45. Eu volto logo após o Santo do Dia com muito mais aqui no nosso Desperta Brasil. Já, já.

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2: Bom dia para você que nos ouve através das ondas da Rádio Vida Nova FM e através das redes sociais. Você que nos acompanha pelas redes, deixe o seu like, comente, siga o perfil da rádio e se inscreva no nosso canal. Eu sou Kênia Maria. É uma imensa alegria ter a sua companhia. O programa Santo do Dia é um programa para nos aproximar de Deus, nos inspirando com o exemplo daqueles que santificaram suas vidas, dedicando-as a Deus. Hoje é terça-feira, 18 de agosto de 2026. Celebramos hoje Santa Helena. Santa Helena foi uma imperatriz romana de origem humilde, mãe do imperador Constantino. Ela é célebre por sua profunda devoção cristã, por sua grande influência na conversão de seu filho e pelo crédito histórico e religioso de ter descoberto a verdadeira cruz de Cristo em Jerusalém. Nascida em Drepanon, hoje atual Turquia, de família plebeia, Helena casou-se com um oficial romano, Constâncio Cloro, com quem teve seu filho Constantino. Por imposição do imperador Maximiniano, Constâncio Cloro foi obrigado a se divorciar de Helena para subir ao poder. Helena viveu reclusa, mas manteve um laço forte com o filho. Quando Constantino tornou-se imperador romano, ele levou o status de Helena, dando-lhe o título de Augusta. Ela ficou conhecida pela caridade, ajudando os pobres e libertando os prisioneiros. A descoberta da cruz. Já idosa, realizou uma peregrinação à Terra Santa. Segundo a tradição cristã, ela mandou escavar o Monte Calvário e encontrou as relíquias da paixão de Cristo, incluindo a verdadeira cruz. Helena faleceu por volta do ano 330 d.C., aos 80 anos, assistida por seu filho. Seus restos mortais foram levados para Roma e hoje é considerada uma das santas mais importantes, sendo lembrada como a primeira peregrina do catolicismo. Santa Helena, mãe do imperador Constantino, rogai a Deus por nós. Agora, quero convidar você, ouvinte, a rezar comigo a oração que o Senhor nos ensinou. Pai nosso que estais nos céus, santificado seja o vosso nome. Venha a nós o vosso reino. Seja feita a vossa vontade, assim na terra como no céu. O pão nosso de cada dia nos dai hoje. Perdoai-nos as nossas ofensas, assim como nós perdoamos a quem nos tem ofendido. E não nos deixeis cair em tentação, mas livrai-nos do mal. Amém. Ave Maria, cheia de graça, o Senhor é convosco. Bendita sois vós entre as mulheres, e bendito é o fruto do vosso ventre, Jesus. Santa Maria, Mãe de Deus, rogai por nós, pecadores, agora e na hora da nossa morte. Amém. Meu irmão, minha irmã, santificado seja o seu e o nosso dia. Até o próximo encontro, onde traremos mais exemplos de fé e coragem para santificar a sua vida. Fique com Deus e até lá.
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0: 7 horas em ponto, tá chegando por aqui a Viviane Bessa, trazendo para você o Boletim do Agro no Desperta Brasil.
1: O preço do boi gordo apresenta recuo de 0,49% nesta terça-feira. Em São Paulo, a arroba é negociada a R$ 345,05. No mercado de frango, os preços apresentam declínio para o frango resfriado na Grande São Paulo, em São José do Rio Preto e em Descalvado. O frango congelado é vendido a R$ 7,17 o quilo, enquanto o frango resfriado custa R$ 7,18. A carcaça suína especial apresenta estabilidade de preço nos atacados da Grande São Paulo, onde o quilo custa R$ 7,33. Entre os estados analisados, o suíno vivo registra o menor preço em Santa Catarina, onde o animal é comercializado a R$ 4,60. Os dados são do CEPEA. Reportagem Viviane Bessa.
0: Tá então a Viviane Bessa com os números do agro, né? Para você no nosso boletim diário aqui do Desperta Brasil. Já já muito mais para você que tá ligado, 7 horas, 1 minuto.

0: Gasolina é um playboy demais.
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4: Bom demais, hein? De volta com Desperta Brasil, 7:08. A paróquia São Miguel e Almas informa que hoje, terça-feira, haverá missa às 7:00 PM, na Igreja Matriz, e logo após, terço dos homens. 91. Bom demais, o nosso Desperta Brasil tá chegando por aqui, a participação da Mariana com a gente. Oi, Mariana, bom dia também pra você, tá lá em Barra Mansa, né? Tá ligadinha, tá curtindo também o Desperta, tá deixando um abraço especial, né? Para o seu pai, o Juca, que está completando idade nova hoje, parabenizando, pedindo a Deus que o abençoe sempre. Valeu, Mariana, obrigado, tá, pela participação. Abraço, Juca, parabéns para você, felicidades mil. Aproveite a sua terça, aproveite o seu dia. Te amo, pai, Henrique Renner, é o Desperta Brasil.

0: Bom demais, hein? Desperta Brasil, tô abraçando por aqui a Nilza Maria com a gente. Oi, Nilza, bom dia pra você, tá em São José do Jacaré, tá na sintonia, tá curtindo por aqui o nosso Desperta Brasil. Tamo junto, hein? Abraçando também, tá com a gente por aqui no Desperta Brasil, a Josi Timóteo com a gente, né, Josi? Obrigado, viu, pela companhia. Tá deixando um abraço especial para o filho, o Rafael Timóteo. Tá completando idade nova hoje, né, Rafael? Parabéns aí pra você, felicidades mil. Valeu, Josi, pela participação, uma ótima manhã. Deixa aí, tá, seu nome completo, boa sorte na promoção. Muitos prêmios aqui na programação da Vida Nova, afinal, é 30 anos de Vida Nova e o mês de agosto, mês especial, comemorando 30 anos. Abraçando por aqui a Dirlene Vitória com a gente, né, Dirlene? Também tá ligadinha lá no bairro Alvorada, ligadinha aqui no nosso Desperta Brasil. Abraço pra turma aí do Alvorada e toda a região com a gente, hein? Bacana. O Dione Salvador também tá com a gente, né, Dione? Obrigado, viu, pela companhia, tá no bairro Alvorada, também tá ligado aqui na programação, obrigado pela companhia. Na Gabriel Lott, tô abraçando a Maria de Fátima também, né, Maria? Bom dia também pra você, ligada, curtindo por aqui o nosso Desperta Brasil. A Simone também com a gente, né, Simone? Deixando um abraço para o Aizen também com a gente, turma lá do Aldo Pereira, né? Toda a família com a gente, obrigado, viu, Simone? Boa sorte pra você na promoção. Abraçando por aqui o Wilton com a gente no Corre dos Pintos, também tá na sintonia, né, Wilton? Bom dia.
1: Bom pra nós aí, ó, pra todos os moradores dos Pintos, Pontioca, Barra Mansa, Conquista e o Cruzeiro do Oricanga, especialmente pro Paulinho, por lá, que não esquece de mim, e enfim, a

0: a todos que não esquecem de mim. E faz favor de olhar a temperatura pra nós aí, meu amigo.
1: É.
0: Parece que tá melhorando.
1: Pois é, tá.
0: Mas
1: dando uma melhoradinha,
0: né? A temperatura,
1: né,
0: aí da semana pra mim.
1: Bom
0: por
1: demais.
0: Favor.
1: Tamo junto, Wilton. Tá meio frio aí, né, Wilton?
0: Eu tô feliz de nascimento.
1: Beleza, boa sorte pra você na promoção. Um abraço a todos aí do Corre dos Pintos e toda a região com a gente. Abraçando também a Jaiane com a gente. Obrigado, viu, pela companhia. Grande Jaiane, abraçando, né? O Eisen, já deixei o recado aqui, tá com a gente, curtindo a programação lá do Aldo Pereira. Abraçando também a Maria do Amparo, Fazenda Lagoa dos Paulino, tá na sintonia também, tá curtindo por aqui a nossa programação. Andresa Cristina Pio Ferreira também tá ligada, tá curtindo por aqui o nosso Desperta Brasil. Abraçando a Hilda, também tá com a gente, né? Tá na sintonia, vai curtir Água no Leite, tá pintando por aqui o Teodoro Sampaio. Abraço aí, tá bom, Hilda? Excelente manhã pra você. Tá lá no Córrego dos Tavares, né? Acompanhando e curtindo também o nosso Desperta Brasil. Bom dia.

0: Bom demais, Água no Leite, Teodoro Sampaio, já jamais aqui no Desperta Brasil. 7:19.
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0: Bom demais, hein? Desperta Brasil, ótima manhã pra você que tá aí, tá ligado? O Paulinho tá com a gente lá no sítio Aricanga. Oi, Paulinho, bom dia. Diz aí.
1: Bom dia, Vaguinho. Paulinho aqui do sítio Aricanga, amigão. Manda pra nós, Vaguinho, uma fazendo favor com o Nick Tinoco aí, meu amigo. Tá ligado, nossa Deus, que já tá vendo por Deus, Vaguinho. Meu amigo Deco, Dona Wanda, Saquinha, Demara Carroça, Sobre Dringa Ruiva, Borracha, Fabinho Padeiro, Laís, Aguinaldo, Rosilda, Francis Mar, a Rosa, Carlinho do Sítio Alegre, a Sônia, o Igor, o Antônio, Regina, Felizanja, meu amigo Neco, a Júlia, a esposa dele, Daniel, a Rosileia, meu amigo Cadeiru, lá no barco na Amazônia, o Sena, lá no Sítio Alegre, gente boa, pai do Ronaldinho, pessoa de ótima qualidade. O Soito lá nos Pinto. Também te ouvindo sendo programação lá. Geraldo Bicuda, Aparecida. Alessandro, Zé Roberto, a família dele. Senhora do Porto, Silva, Regina. Enfim, tudo estiver ligado no Desperta Brasil, vai.
0: Bom demais, hein, Paulinho?
1: Mais alegre vou ficar porque é nós. Deus, primeiramente, depois é nós, vai. Natura. Amém. Fique com Deus. Deus abençoe.
0: Valeu, Paulinho. Obrigado pela participação. 727, tá com a gente aí o Paulinho. Abraço pra turma lá, né, do sítio Aricanga, toda a região com a gente na sintonia, né? Curtindo por aqui a frequência 91,5. Abraçando por aqui, tá ligado com a gente também, né? Tô Desperta Brasil, Clemilson Batista. Obrigado, viu, Clemilson? Uma ótima manhã pra você. Abraçando também o Ronaldo Pacheco com a gente, né, Ronaldo? Tá lá em Senhora do Porto. Tonique Tinoco, Conchitão e Chororó, 728.

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0: 14:70.
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0: Bom demais, hein? Desperta Brasil, agora 7h36. Bom dia pra você que tá aí bem juntinho. Ótima manhã pra você que tá no trabalho, em casa, turma na estrada também, né? Vou contigo aí de carona.
1: Oi, bom dia!
0: Abraçando por aqui a Maria com a gente, obrigado pela companhia, tá bom, Maria? Excelente manhã. Abraçando aqui também com a gente no Desperta Brasil, galera aí, ó, deixando o seu recado, seu abraço, né? Na nossa programação. Abraçando o Luciano com a gente, tá lá em Rio Vermelho, né, Luciano? Bom dia aí pra você. Tá na sintonia também, tá curtindo por aqui o nosso Desperta Brasil. Também tá ligadinha, tá deixando o recado a Eva com a gente. Oi, Eva, bom dia aí, tá? Também pra você. Boa sorte também na promoção, tá ligadinha por aqui a Eva no Desperta Brasil. Galerinha aí sempre deixando o seu recado, seu abraço. Também por aqui tá o Cleiton Gomes, né, Cleiton? Bora mexer o doce, menino parado no vento picolé. Cleiton deixando um abraço aí pra todos, curtindo a nossa programação, pra todos os trabalhadores também da construção civil. Galera com a gente aí, deixando o seu recado, seu abraço, né? A Josiene também tá por aqui, né, Josiene? Córrego dos Pintos, deixando um abraço especial para o maridão que tá completando idade nova hoje. Tá abraçando também o filho Davi Lucas, toda a família com a gente lá no França. Obrigado, viu? Pela companhia, parabéns aí, felicidades mil. Tá chegando Amor Além da Vida com o Eduardo Costa. Abraçando também a Regina com a gente. Oi, Regina. Fazenda Cachoeira, lá em Senhora do Porto. Boa sorte pra você na promoção, tá? Abraço a todos aí com a gente, o Silvio, toda a turma aí na sintonia, na nossa região. Ótima terça.
2: Divisão.

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1: Bom demais, Eduardo Costa, Amor Além da Vida, hein? Mas é, essa canção é uma poesia, muito linda. Bom demais, agora 7h41. Tá chegando por aqui a participação da Aparecida com a gente, né? Aparecida, bom dia também pra você. Tá lá na Conquista, né? Curtindo por aqui o nosso Desperta Brasil. Diga aí.
2: Bom dia, Wagner.
1: Bacana, tá Aparecida. Tudo
2: aqui
1: bem e você?
2: É Aparecida, falo aqui da Conquista.
1: Abraço pra turma aí.
2: Eu gostaria de ouvir a música Parabéns com Leandro Leonardo e vou oferecer para o meu príncipe, o Rafael Timóteo, que hoje
1: parabéns
2: está
1: aí, Rafael. Tá ficando mais novo. Aê!
2: Que Deus e Nossa Senhora Aparecida ilumine a vida dele com tudo de bom.
1: Isso.
2: Com muita saúde, sucesso, sabedoria e muita fé em Deus.
1: Bom demais.
2: Também vai para todos que estiver curtindo o programa e que estiver também aniversariando.
1: Bacana, Aparecida, obrigado, viu, pela participação, abraço a você, parabéns, Rafael, felicidades mil, e claro, tem refrão de aniversário no Desperta Brasil pro Rafael e pra você que tá ficando mais novo hoje, curtindo o Desperta com o WJ.

0: Bom demais, hein? Pois é, parabéns aí aos aniversariantes do dia. O Edson também tá por aqui, não é isso, Edson? Bom dia pra você, rapaz. Diz aí.
1: Uma música com Sérgio Reis, Casamento é uma Gaiola.
0: Manda aí, Edson.
1: Ofereço pra todos que gostarem da música. Muito obrigado, bom dia.
0: Bom dia, tá aí o Edson Moura com a gente. Obrigado pela participação, tá? Deixa aí seu nome completo, seu endereço. 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
1: Bom demais, e meu tempo tá esgotado aqui no Desperta Brasil. 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Vamos pra última aqui no Desperta.
2: Oi, bom dia!
1: Abraçando você em casa, você também no trabalho, a turma aí da estrada, né, com a gente. Abraçando a Kátia, tá ligadinha, né, Kátia? Bom dia pra você.
3: Gostaria de ouvir a música com Zezé de Camargo Luciano, Vai Ter Luz.
1: Manda aí, Kátia.
3: Oferecer para todos que gostarem da música, pra vocês, na rádio toda minha família. Meu nome é Kátia Alves de Souza, sou de Dores de Banhões.
1: Abraço pra você, abraço pra turma aí do Córrego Caratinga, lá em Dores de Banhães, né? Audiência bacana em Dores de Goiânia. Obrigado pela companhia, pelo carinho de sempre. Abraçando também por aqui a Maria Aparecida, tá ligadinha, né, Maria Aparecida? Ótima manhã. Também lá em Paulistas, Boa Vista Paulistas. Abraçando o Salvador da Silva, né, Salvador? Bom dia pra você, rapaz. Tá ligado, tá curtindo por aqui a nossa programação. Também tô deixando um abraço pra Simone Mendanha com a gente. Tá ligadinha, né, Simone? Bairro Amazonas. Tá ligadinha aqui no nosso Desperta Brasil. Tá deixando um abraço especial para os pais, o Osmar e também Nilza, lá no Sítio Sonho Meu. Abraçando também a avó Jupira, a Thaís, Irani. Tá deixando um abraço também pra Zica, lá na Cachoeira das Pombas. Valeu, tá, Simone, pela participação, viu? Abraçando também a Maria Lúcia, tá lá na Grodé. Tá ligadinha também, né, Maria? Ótima manhã pra você. Tá ligadinha aí também, acompanhando e curtindo o Desperta Brasil. Daqui a pouquinho eu volto, né? Buscando a Cláudia Rocha ali na porteira com o nosso bate-papo do dia e aquela pergunta também, viu? Fique ligado, já já.

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1: Bom demais, hein? Desperta Brasil, excelente manhã para você de terça-feira. Cláudia Rocha já na área para comandar aqui o Bom Dia Vida. Bom dia, bom dia.
2: Oi, oi, oi. Bom dia, Wagner. Bom dia para os nossos ouvintes.
1: Bacana.
2: Tá tudo bom?
1: Bom demais da conta. Tá tudo bom, bom, bom, bom, bom.
2: Graças a Deus. Saí de São João Evangelista hoje, como eu te falei, em off aqui, debaixo de chuva. Pois é, gente.
1: Aí,
2: em
1: tá
2: pleno
1: vendo?
2: Mês de agosto. Os tempos estão estranhos, viu?
1: Pois
2: em
1: é.
2: Em pleno mês de agosto. Chuva.
1: É.
2: Aí cheguei aqui em Goiânia, tá tudo sequinho.

0: Mas lá em São João, não é aquela chuva, mas tava uma chuvinha lá, tive que usar a sombrinha.
1: É o famoso reflexo aí do El Niño, tá fazendo o planeta, principalmente nós aqui, né? Na América do Sul.
0: Tá bagunçando tudo.
1: Nosso sul do Brasil, essa região sudeste aqui, aquele negócio que frente fria no sol, que fica essa camada de ar quente aqui, vem descendo camada da Amazônia, vem coisa do mar.
0: Tá
1: gente,
0: bagunça,
1: que bagunça, hein?
0: Tanto que chuva em pleno mês de agosto não é comum, né?
1: Nossa.
0: É estranho, tá louco demais. Lá no sul o pessoal tá sofrendo mais ainda, né?
1: Pois
0: os reflexos aí desse El Niño.
1: Lá no sul é muito frio, tornado, enfim. Gente, que coisa.
0: Quem diria que o Brasil teria tornado, né? Meu Deus, misericórdia. Terremoto?
1: Terremoto, a terra tremeu, né? Lá no norte.
0: Que isso?
1: Que coisa.
0: Loucura. Loucura.
1: Vai entender.
0: Loucura, loucura, loucura.
1: Não é fácil.
0: Mas bom, né? Deixa pra lá e vida que segue.
1: Pois é, menina.
0: Aqui, só aproveitar o espaço aqui e lembrar os nossos ouvintes, tá, gente? Que o pessoal que mandou as fotos dos IPs ontem, já tá lá no Instagram. Se você mandou
1: aí,
0: sua foto,
1: ó,
0: pode ir lá conferir, que a gente fez questão de dar esse destaque
1: aí.
0: Você que tirou aquele tempinho pra ir lá, né, fotografar o seu IP e mandar pra gente. A gente fez essa montagem bacana, tá lá no Instagram, depois corre lá, dá aquela curtida que é importante pra gente.
1: Bom demais,
0: hein? Tem sempre um recorte, né, Wagner?
1: Com certeza.
0: Tem sempre um recorte aí desse bate-papo nosso lá.
1: Sempre.
0: Valoriza pra gente lá, que é importante.
1: Bom demais, sempre tem que ter, porque... a galera tem, né? Deixa de fazer até alguma coisa ali naquele momento pra ir lá registrar e
0: mandar pra gente.
1: Essa interação com a gente.
0: Muito bacana. Esse
1: bate-papo bacana, gostoso.
0: A gente valoriza muito isso, viu, pessoal? Aqui, ó. Deixa eu aproveitar pra mandar um alô. Alô, Elisângela, da loja brasileira, aqui na Audilomberens. Ela disse que tá sempre ouvindo, e tá mesmo, tá? Porque eu passei lá outro dia na loja, tem cada coisa mais linda. E ela tava lá com o radinho ligado, sintonizada, acompanhando. Então, um abraço, viu, Elisângela? Obrigada por estar aí ouvindo a gente.
1: Muito bem. Abraço pra Elisângela aí na sintonia, conferindo.
0: Isso, todo
1: nossa
0: comércio,
1: programação.
0: Né?
1: Todo galera comércio do comércio.
0: Aqui no centro de Goiânia, Audilomberens, Milton Campos e adjacências, né?
1: Isso.
0: Aquele abraço pra vocês todos aí. Obrigada pela companhia de sempre.
1: Pois é. Ô, Cláudio, tá chegando informação aqui. Vamos apurar, tá? Daqui a pouco. Mas já tem imagens aqui. Nosso repórter que tá circulando aí, né? Por Guanhães, pela nossa região. O famoso Jalim Caldeira, né?
0: Ah, sim.
1: Grande Jalim com a gente, tá trazendo a informação aqui de bastidores.
0: Certo.
1: Já com imagens, deixa eu só acertar aqui. Informação aqui que já passa, né? Dos limites aqui do nosso Guanhães, entre Dom Joaquim para Conceição do Mato Dentro. Portanto, vim interditada, viu, gente? Devido à manifestação e a segunda informações locais lá, essa manifestação é para proibição do fluxo de caminhões na via, que é uma demanda aí já bem, né, debatida, principalmente lá na minha cidade também tem essa questão sobre caminhões, e tomara que cheguem, né, a uma boa conversa,
0: isso, pra todos, né?
1: Que seja bom para todo mundo, e mais detalhes aí a respeito, então, dessa paralisação, vamos trazer dentro do Vida News.
0: Certo. Muito bem.
1: É isso aí.
0: A Vida Nova também é informação.
1: Bom demais.
0: Eu trouxe um caos.
1: Você trouxe, menina. Ai, eu gosto quando você vê que esses caos, viu?
0: Eu achei esse caos, achei muito legal. Então, vamos ouvir aqui, que eu acho que o pessoal também vai gostar. Escuta aí, pessoal.
2: Isso foi no ano de 97. Chego, me arrupeu todinho quando conto. Até hoje, tô sem acreditar. Se não fosse esse livramento, hoje meu nome era Finado Zé. Escute só. Fui caçar em uma mata aqui perto de casa, isso era meia-noite. Sempre que eu ia caçar, levava uma latinha de cachaça pra tomar. Chegando lá na mata, soltei meu cachorro e fiquei tomando uma embaixo de um buzeiro. Aí, quando deu umas 3 horas da manhã, eu gritei o cachorro que eu ia vir embora. E nada desse cachorro ouvi. Aí eu falei, sabe de uma coisa? Vou embora assim mesmo. Eu tava chapado. Aí eu vim no escuro, tropeçava num canto, tropeçava em outro, caí debaixo de uma moita. Olha o cachorro. Metia corrente desse cachorro e esse cachorro sem querer vir embora. Rapaz, esse cachorro abraçava nos pés de pau que chegava a arrancar a casca. Sem querer vir, sem querer voltar pra cidade, travava as unhas no chão. No escuro, gente, eu puxei esse cachorro na marra. Chegou lá em casa, eu amarrei esse cachorro no terreiro lá de casa e fui dormir. Quando deu 8 horas da manhã, que eu olhei pela janela, tava cheio de gente no terreiro. Uns tirando foto, outros filmando. Eu falei, que negócio é esse, rapaz? Quando eu saí lá, vocês podem acreditar. Peguei uma onça no escuro, coloquei a coleira do cachorro na onça e levei pra casa, pensando que era meu cachorro, no escuro.
1: Menino. Esse é bruto, hein?
0: Jantou a manguaça e o escuro. Agora dá pra entender porque que o cachorro não queria ir embora.
1: Pois é, raspando ali a...
0: É a...

0: tronco dos, das árvores e tal.
1: Dizendo que abraçou nos pés de pau e carrou as unhas no chão. Ele arrastou o cachorro e levou pra casa. Que manguaça foi essa?
0: Essa manguaça foi braba. E no começo da história que ele tava falando que tava debaixo do pé do bambu, que ele tava arrastando o cachorro não queria ir. Eu falei, gente, eu tô achando que o cachorro tá com medo. Esse cachorro não quer ir embora, ele tá com medo de sair no escuro.
1: Tinha um trem errado com o cachorro. Por que que esse cachorro tava vendo? De repente tava vendo uma assombração.
2: Ai, meu Deus do
1: muito
2: céu.
1: Muito legal. Aí de manhã o terreiro tava cheio de gente tirando foto.
0: Ô, gente,
1: era
0: gente.
1: Onça.
0: Não é fácil
1: truco
0: não, viu?
1: Truco nele, truco nessa cachaça dele, viu? Ai, essa ai, é braba. Ai. No escuro ele
0: no
1: não
0: escuro,
1: percebeu.
0: No escuro. Eu tenho uma pra você também. Agora tem que achar o rapaz aí, né? O famoso Zé Afonso. Eu não coloquei no meu, não?
1: Não, mas a gente acha.
0: Se eu acho ele por aí.
1: A gente acha o Zé Afonso aqui, não, ó. Deu, aquele aqui, ó.
0: Aí.
1: Achei.
0: Essa é a...
1: Qual? É de baixo? É, pode, já tá no isso. ponto?
0: Tá não, pode voltar no início.
1: Tá.
0: Aí eu também não sei a resposta. Você viu que eu parei ali?
1: Vi.
0: Isso. Vou ficar curioso igual você.
1: Então manda, Zé Afonso, que hoje nós vamos acertar.
3: Alô, WJ, bom dia.
0: Bom dia.
3: Bom dia pra você, pra Cláudia Rocha.
1: Bom dia.
3: Aí. Eu tô com a perguntinha pra ela aqui, pra não perder o costume. Pergunta pra Cláudia Rocha é o seguinte. Qual é o lugar mais certo do Brasil?
1: Qual o lugar mais certo do Brasil? Essa eu sei.
0: Porto Alegre, não, Porto Alegre é o lugar mais feliz, né?
1: Mais alegre do Brasil.
0: É. O lugar mais certo?
1: É.
0: Interessante.
1: Eu sei. Essa eu sei. Zé Afonso, e você não pegou, não. Não pegou essa daí, não.
0: O lugar mais certo do Brasil.
1: Sim.
0: Vitória, Belo Horizonte. Eu tenho alguma coisa de cidade estranha, gente. Eu acho que tem. O lugar mais certo.
1: É, o mais certo do Brasil.
0: Poxa vida. Mais certo de quê? Certo de...
1: Uai, é o lugar mais certo do Brasil. Aqui, deixa eu mandar um bom dia também pra Regina. Você tá aí, Regina?
0: Aí.
1: Acho que a Regina deve estar na escuta também.
0: Bom demais.
1: A Regina conseguiu me matar de rir.
0: Ah, é?
1: Ontem... Durante o Vida News, ela mandou uma mensagem aqui. Eu, depois da entrevista com o psicólogo aqui, o Matheus, né?
0: Sim.
1: É, aí eu fui visualizar as mensagens, tá lá a mensagem da Regina, quase morri de tanto
0: rir,
1: né? Que o Matheus tava falando como é que funciona as nossas memórias, né?
0: Uhum.
1: Que, como é que, ela, que a gente, o nosso organismo se interage com
0: isso.
1: Ela. Aí ele foi dar o exemplo, por exemplo, de emoção e razão.
0: E razão.
1: Aí ele deu o exemplo de um touro. Quando você se depara com um touro, né? Se fosse só a razão, talvez você não correria, mas a emoção te faz sentir medo e você
0: isso,
1: corre.
0: Exatamente.
1: A Regina quase me matou
0: ah,
1: de
0: é?
1: Tanto rir. Olha lá, ela apareceu. Você tá aí, né, Regina? Ela mandou assim, não penso duas vezes, não sou boba de esperar um touro.
0: Tá certa.
1: Ai, Regina, foi ótimo.
0: Não é fácil não, né, Regina?
1: Quem é que vai ficar parado esperando um touro, né, Regina?
0: Não, não dá certo,
1: não dá
0: né,
1: não, menina, melhor correr, viu?
0: Imagina correr. Aí. Uma tonelada de churrasco
1: tá
0: correndo
1: doido.
0: Atrás de você.
1: Misericórdia, nossa senhora. Não, se virar churrasco, é ele, não precisa. Eu é que vou correr atrás dele, né? Mas se ele estiver lá, meu filho, olha como tava lá no rodeio lá nesse final de semana. Misericórdia, cada um com um chifrão desse tamanho assim, ó.
0: Menina.
1: E muita... tem uns que são bravos e o peão cai de cima e ele continua ali. Enlouquecido, teve um que foi na direção da galera e fez a cena lá.
0: É, por isso que esse esporte é o mais radical que tem,
1: é,
0: muito
1: bem
0: perigoso,
1: radical.
0: Né?
1: Interessante, né, Wagner? Que hoje em dia, já por recomendação, por questão de segurança, os peões já montam de capacete.
0: É, capacete.
1: É um cuidado, né? Porque a queda, ela é muito brusca, né? E pode acontecer de bater a cabeça e realmente causar ali um dano grave. Então, hoje os peões montam de capacete, é legal isso.
0: É bacana. É, na verdade, acho que como é que fala? Tem aquele cordão é o colete, né? Tem um colete também.
1: Tem um colete também, verdade.
0: É bem
1: verdade,
0: bacana,
1: verdade.
0: Tem que ter essa proteção mesmo.
1: Tem
0: né?
1: que ter. É como você falou, é um esporte muito radical. Você tá lidando ali com um bicho bruto, o bicho tá ali pulando, tá tentando tirar o peão de cima dele. E como que o bicho, né, se remexe todo, às vezes rodopia, ele faz alguns movimentos. Se o peão não tiver ali, conseguir acompanhar esses movimentos, não dá nem pro gasto.
0: Dá não.
1: Cada um maior do que o outro, cada bichão maior do que o outro. Então, vamos com a resposta.
0: Vamos lá, essa eu não sei não.
1: O que é?
0: É, menina.
1: Cadê? Ah, não. A pergunta do Zé Afonso.
0: Ah, do Zé Afonso.
1: Tô mais perdida do que pião depois que cai do touro.
0: Ai, ai.

0: Zé Afonso, eu acho que eu sei.
1: Eu tô
0: curioso. É o lugar mais certo do Brasil.
1: Pois é, eu tô curioso.
0: É o sertão.
1: Ah,
0: é o sertão.
1: Meu Deus.
0: Não é, Zé Afonso? Responde pra mim aí.
2: Qual o lugar mais certo que existe no Brasil? É o sertão.
1: Aê! Boa, boa. É, rapaz, ela acertou aí, ó.
0: Essa eu sabia. Sabia que eu sabia.
1: Muito bem, muito bem, muito bem, bem, bem.
0: Ó, deixa eu mandar alô. Alô, Zé Dalice. Alô, Vânia. Terezinha, Luzia, ó, já passou essa galera toda
1: já,
0: aqui, ó.
1: Aí, ó.
0: A Estelina tá na escuta também. A Regina mandou aqui, Deus é mais. Como diz o povo, perna pra quem tem.
1: Exatamente, né?
0: Só no sonho que isso não funciona, né? A gente corre, corre, corre, e o touro tá ali colado na gente, misericórdia.
1: É. Aí, ó. Já,
0: ah, aí. Era desse aí que tinha lá, ó. Vanderlei mandou pra gente a foto de um touro. Pensa num touro bonito,
1: bonito,
0: tá?
1: Bonito, é.
0: É, menina. Ele mandou assim, se encontrar o boi Brasil, dá pra correr muito. Ah, o nome do touro é Brasil.
1: É Brasil aí, ó. Vai, Brasil.
0: Ah lá, ó. Deixa eu mostrar lá no.
1: Gente.
0: No... Vamos ver se a gente consegue mostrar.
1: Pode dar aquela atualizada
0: de ontem? Aqui.
1: Aquela mesma atualizada, isso.
0: Me ensina de novo, Wagner.
1: Pode
0: esqueci.
1: Só clicar.
0: Ah.
1: Isso. Botão, pode clicar. Clica normal.
0: Direito. Ah.
1: Não, direito não. Só clica mesmo.
0: Cliquei normal.
1: Vai lá.
0: Ah.
1: Não, pode clicar normal.
0: Cliquei normal aí.
1: Normal?
0: Ih, vai lá. Ao vivo.
1: Ao vivo.
0: Chega pra lá, fica mais perto pra você aí, ó. Aí.
1: Não vamos ajeitar esse aqui.
0: Nós temos que mostrar, gente, porque o Zé Afonso mandou pra gente aqui, ó. O Vanderlei, né, mandou pra gente aqui um touro. E o Wagner Júnior, tenho certeza que já tá de olho no cupim do touro, que dá um churrascão.
1: Tá, e um churrascão.
0: O churras.
1: Falaram em churrascão. Nossa, o churrascão foi em Carmésia. Nossa,
0: é
1: tremão, viu, gente?
0: Olha. Então vamos mostrar lá.
1: Vamos lá.
0: Aí, pessoal, touro, ó. Esse é o touro Brasil.
1: Ó, bonito, hein?
0: Olha lá. Olha.
1: Imponente.
0: O chifre dele tem as pontinhas viradas pra trás, ó.
1: É.
0: Que legal, muito legal. Aô, touro Brasil, Wagner Júnior em cima
1: Brasil,
0: desse
1: aí.
0: Touro, menino. Que o Wagner, vocês sabem, né, gente? O Wagner é um quase peão.
1: É,
0: ele
1: menina.
0: Quase virou peão. Tenho certeza que em cima desse touro aí ia dar o que falar.
1: Ah, eu amansava ele até na cavalgada montada.
0: Ah, que é isso? Ô, Vanderlei, e aí?
1: Aí, Vanderlei.
0: Você deixa o Wagner até ir montar no Touro Brasil? Aí você faz favor de filmar pra gente, né? Aliás, eu acho que eu vou querer ir ver pessoalmente. O Wagner montado no Touro Brasil,
1: Touro
0: vai dar
1: Brasil.
0: Certinho.
1: Daqui a pouco o Cleiton tá fazendo figurinha do Vaguinho montado no touro aí. Ei, que abraço pra
0: turma. Não
1: é por
0: nada, não. Eu tô achando que eu vou torcer pro touro. Eu vou torcer pro touro.
1: Ai,
0: vai, Brasil!
1: Ai, ai. Vai, Brasil!
0: Ó, bom dia aqui, ó. Pro Edson Moura. Oi, Edson.
1: Abraço, Edson.
0: Ah lá, ó. A Cida mandou aqui. Isso mesmo, o sertão.
1: É o sertão.
0: É.
1: A galera tá afiada aí, ó, nas respostas.
0: Ela mandou assim, ó. Meus amores, eita cachaça danada do cara da onça, né?
1: Não, aquela da onça foi...
0: Ei, coisa
1: foi demais.
0: Boa. Quem mais? Rosileia. Oi, Rosileia. Bom dia. A Lô Vanderlei falou que tá tranquilo. Pode ir lá montar no Touro Brasil.
1: Aí, ó.
0: E pra por ele tá liberado.
1: Ô Vanderlei, esse Touro Brasil aí, rapaz, é. Né, tinha que ter colocado ele dentro do campo pra correr atrás dos jogadores do Brasil. Porque aí nós falamos, né?
0: Ah, verdade.
1: Vai, Brasil! Eles vão correr. Aí vai ver se sai alguma coisa,
0: talvez,
1: né?
0: Se o Touro Brasil tivesse lá, nós teríamos ganhado,
1: pois
0: né?
1: Pois é, quem sabe
0: pois
1: o Hexa
0: é.
1: Viria.
0: Aí, a ver que faltou foi esse jogador aí, ó. Pra garantir o Hexa. Ó, um bom dia aqui. Pro Juninho de Santa Bárbara. Alô, Juninho.
1: Alô, Juninho.
0: Já tomou café da manhã hoje, Juninho? Bom demais.
1: Grande Juninho com a gente
0: aqui
1: aí.
0: Aqui agora sim, agora que é a minha pergunta.
1: Ah, é?
0: Pode fazer?
1: Pode.
0: Tem a ver com música.
1: Música?
0: Eu já comecei dando uma dica. Olha como é que eu tô boazinha
1: hoje. Ó, menino, que legal. O quadro aí. Qual é a música?
0: É. Ah, seria legal.
1: Qual é a música?
0: Pega um trechinho e a gente tem que adivinhar.
1: Avacaia ele, né?
0: Isso. É, aí tem que adivinhar. Legal. Boa, boa.
1: Dá uma distorcida.
0: Fica aí a ideia, hein?
1: É.
0: Não perde a ideia, não. Aqui, ó. O que é o que é? Lembrando que tem a ver com música.
1: Com música.
0: O que é o que é? Que o martelo falou para o prego.
1: O que o martelo...
0: Falou para o prego.
1: Eu sabia essa.
0: A resposta é uma música. O que o martelo... falou para o

0: resposta é uma música.
1: Ah lá, a Júlia tá torcendo pra você montar no touro lá.
0: Aê, Júlia, tá vendo?
1: Ah, ela mandou pra gente aqui, o touro que ela tá sugerindo você montar nele, ó. Oh. Vou mostrar pro pessoal que tá acompanhando lá no YouTube. Olha lá, Wagner.
0: É aqui a gente.
1: Eles brigando através da cerca.
0: Da cerca de
1: os dois touros.
0: Um na estrada, o outro no pasto, uma cerca dividindo ali o pasto.
1: Meu Deus do céu.
0: E pra descrever pra você que tá ouvindo pelo rádio, são dois Nelore, aí você já
1: são,
0: sabe.
1: São, né? Uhum. Um tá de um lado da cerca, o outro na estrada também do outro lado da cerca. É. Os dois ali, ó, estão lá, um empurrando o outro, tá uma confusão ali, viu, menino? Tá. Vou te falar um negócio, se eu tivesse nessa estrada e encontrasse uma cena dessa, menino, mas eu não passo ali naquele cantinho, mas nem... Já aconteceu de você estar na estrada e encontrar com um bicho, um touro,
0: já,
1: uma vaca brava na estrada?
0: Andando de bicicleta na estrada e até de moto mesmo também, né?
1: E aí, você encarou ou você voltou?
0: Não, veio pro meu lado pra me pegar. Só, tanto de bicicleta quanto de moto, você só tira o pé e deixa e joga de lado ali pra cair, pra não estragar ali. Passa debaixo da cerca, ou então sobe no pé de árvore lá e fica observando até ficar bom.
1: Quem já transitou, transita em estrada de terra, se não passou por isso, um dia vai passar, viu, gente? Encontrar uma vaca lá que fugiu, um touro que fugiu, fica lá no meio da estrada e passa perto em quem tenta passar, viu, gente? Alô, Júlia Micaele, bom dia.
0: Bom dia, Júlia.
1: A Paula Stephanie também passou por aqui. Alô, Paula, bom dia.
0: Agora,
1: vamos para a resposta.
0: O perigoso disso aí, meu amigo, é você encontrar uma turma. Não tô falando de uma, já aconteceu da gente, acho que talvez uns 30, né, Nelore, desse aí, numa baixada, que você via a árvore e ela tava 100 metros assim. Né? O resto era tudo branqueária.
1: O que faz numa hora dessa?
0: Nós estávamos de bicicleta. Nós pedalamos mesmo, porque não teve jeito.
1: E aqui? Porque será que é verdade?
0: Um veio, a tropa toda
1: vem,
0: veio
1: vem
0: atrás.
1: Todos atrás. E será que é verdade? O pessoal aí que lida com gado, gente, responde pra nós, igual o Vanderlei, responde pra nós, é verdade que roupa vermelha atrai o bicho?
0: Falam que sim.
1: Faz ele ficar nervoso e vir pro seu lado? Tem esse negócio,
0: tem esse
1: mística
0: negócio.
1: Aí. Ô, gente, você tá de roupa vermelha, não passa lá no pasto não, que
0: pois
1: os bois estão lá.
0: Você pode ver que até os toureiros que, na Espanha, né, em Portugal ali, é muito comum isso, eles usam vermelho, né?
1: Pois
0: deve
1: é.
0: Ter um...
1: Aquela bandeira, né? Agora aqui, esse esporte aí com esse toureiro que espera o boi ali balançando aquele pano vermelho, aquele pano ali, chamando... Eu não gosto daquele esporte.
0: É...
1: Ele é muito, muito cruel. Eu não sei se ele ainda é praticado.
0: Dá flechada ali, costuma matar o boi.
1: Não, mas eu acho que eles vão jogando aquela lança.
0: É...
1: Não é nem uma flecha, é uma lança.
0: Uma lança.
1: É enorme, né? E tem uma ponta, aquilo vai perfurando o boi,
0: vai,
1: né?
0: Vai.
1: Ele abana aquele pano, quando o boi vem, ele dá aquela neguinha no boi com o pano e joga aquela lança. A lança fica pendurada no boi e tal. Nossa, aquilo pra mim é uma judiação tremenda, assim,
0: eu
1: sabe?
0: Acredito que já teve algumas questões aí de relacionada à política, até com essa questão de animal, dessa proibição lá, tá?
1: Eu acho que
0: tá
1: não
0: sendo
1: é legal,
0: proibido
1: não,
0: mesmo,
1: não
0: porque...
1: É
0: maus tratos, né?
1: Ah, não. Aquilo pra mim é tortura.
0: É.
1: É tortura total. Misericórdia. Agora, eu gosto de ver, aí eu não sei se é na Espanha, onde que é, que o pessoal solta o touro na rua.
0: Ah, não. Aquilo
1: aí
0: lá...
1: é a hora da vingança.
0: Nossa.
1: Do touro. Porque o pessoal fica ali, né? Porque quem tá ali, tá sabendo que tá ali pra provocar os bichos, né? Pra provocar o boi, o touro. E aí ele costuma dar um strike.
0: Nossa.
1: E joga a pessoa pra cima. Como é que a pessoa se dispõe a ficar na frente do touro, gente?
0: Nossa, eu vi um, tadinho, acho que o...
1: acho que é o mesmo que eu vi.
0: Oh, meu, são tantas cenas, né? Tem um que, acho que vai pro mar, né? E aí pula atrás do povo, tá? É uma comédia.
1: Teve um que eu vi.
0: Acho que nem sabia nadar, aprendeu a nadar.
1: Ah, na hora dessa, com certeza. Teve um que eu vi, que eles soltaram o touro aí na rua, nas ruas lá.
0: Aí
1: o cara foi correr do touro, o touro correu mais que ele, e o touro com o chifre tirou a calça da pessoa. Mas foi assim, eu ri muito, muito, porque eu achei muito bem feito, porque o que ele tá fazendo ali, provocando o pobre coitado do touro? Deixa o touro em paz, pessoal, deixa o touro em paz.
0: Agora o problema...
1: Ah, o pessoal já tá mandando a resposta da pergunta
0: já
1: aqui,
0: tá?
1: Ó.
0: Já. Eu vi, foi um senhorzinho, falei, meu Deus, o que é que esse senhor tá fazendo ali, gente? Mas tomou uma cacetada.
1: Toma.
0: Ah, não. Toma, falei, gente, não pode, não deixa, não.
1: Né? Gente,
0: Deus.
1: Que brincadeira perigosa. Essa brincadeira é muito perigosa. Oi, Ana Maria, lá em Materlândia tomando café.
0: Aí,
1: olha,
0: ó.
1: Que legal. Vamos mostrar.

0: Aí, ó.
1: É o pãozinho, o café e o radinho do lado.
0: Pois é, menina, ah, olha aí, ó.
1: Que legal, Ana Maria. Perfeita. Obrigado por compartilhar com a gente, viu? É café com alegria.
0: Pois é. Materlândia.
1: Alô, Materlândia. Oi, Sirleia, bom dia pra você.
0: Galera,
1: a Genesi mandou, adoro suas gargalhadas.
0: Aí, Genesi tá aí.
1: Às vezes a pessoa não ri da piada, mas ri da risada, né?
0: Também.
1: O que vale é rir. Alô, Gilberto, bom dia pra você. Ele mandou assim, estou ligado todos os dias.
0: Bacana, Gilberto.
1: Coisa boa. E mandou a resposta aqui, você acertou, viu, menino?
0: Pois é.
1: Tá ligado, acertou. Alô, Ronaldo.
0: Ronaldo com
1: bom
0: a gente.
1: Bom dia.
0: Qual é a música?
1: Ela mandou aqui, ó, não existe raça mais estressada. E sobre o pano vermelho, ela acha que isso é mito. Ela acha que isso é uma mentira, tá? Aí ela tá falando aqui, ó, dizem que o boi só enxerga movimentos, diz que eles não veem as cores, né? Todas as cores, só vê preto e branco. Aí, quem entende, ela tá falando aqui, quem entende melhor vai saber explicar,
0: é,
1: né?
0: É verdade, é verdade.
1: Então, quem é mais especialista no assunto, né? Mas que a gente na roça, a gente tinha medo, tinha. Se a gente tivesse com roupa vermelha, a gente não passava no meio da boiada, não.
0: Pois é.
1: Vamos com a resposta?
0: Às vezes pode ter um reflexo, alguma coisa diferente,
1: sei
0: né?
1: Sei lá, só sei que... É melhor, na dúvida, é melhor evitar.
0: O que o martelo falou pro prego?
1: Isso. Aí tem a música. A resposta é um trecho de música.
0: Eu vou pregar você.
1: Não, pode responder?
0: Pode.
1: Ai, se eu te prego.
0: Ah, tá.
1: Ai, se eu te prego.
0: Ah, Michel Teló.
1: Se eu te prego.
0: Boa, boa. De maneira, nem lembrei dessa música.
1: Não ia lembrar, não. Eu mesma não lembrei quando vi a pergunta.
0: Muito boa, muito boa. Show de bola.
1: E aí, tem mais pergunta aí?
0: O meu fechou por hoje.
1: Fechou?
0: Fechou.
1: Abraço aqui pro Juliano. Alô, Juliano. E o pessoal tinha respondido aqui,
0: aí,
1: ó.
0: Acertaram?
1: Quem acertou? Ah, o Gilberto acertou, né, Gilberto?
0: Aí, Gilberto.
1: Esse aqui. Essa é a Leia do Bar Americana também. Tinha acertado, a né, Leia? Um abraço aí pra você, Leia. Obrigada. Eu acho que teve outra pessoa que acertou, perdi.
0: Aí, aqui. O pessoal tá afiado hoje, né? Todo mundo acertando.
1: Olha, a Dona Neuza mandando o café da manhã dela aqui, ó. Ah, é cuscuz.
0: Aí, ó.
1: Não, é fubá suado.
0: Fubá suado?
1: Olha. Aqui, ó. Tá lá, Wagner, fubá suado. E uma garrafa a estilo Wagner Júnior, que ela é bem grandona.
0: Bem grandona, né? Pois é, aí, ó.
1: Ah, Dona Neuza, esse café aí tá bom, viu? Eu amo fubá suado, com bastante queijo. Se tiver torresminho também, eu gosto.
0: Pode jogar um biquinho também.
1: Muito bom. O que mais você faria de café da manhã hoje?
0: Eu ia nesse...
1: Você ia?
0: Eu ia, isso aí, isso, junto com a Dona Neuza aí, viu, Dona Neuza? Pra mandar a localização que eu chego aí já.
1: Isso, é muito bom, muito bom. Aí eu acho que eu vou acrescentar, sabe o quê? Um pão de sal com almôndegas dentro.
0: Nossa,
1: aquela almôndega com molho. É bom, não é?
0: Almôndega, aí já pode colocar ali um alfacezinho, umas rodelas de tomate.
1: Pode incrementar.
0: Um molhinho verde pra dar um tchan.
1: Nossa senhora, meu Deus.
0: É um tá bom.
1: É quase um almoço.
0: É.
1: Então é isso, pessoal. Como diz o Pernalonga. Então é isso, pessoal.
0: Até isso, pessoal. Até amanhã. Amanhã já é quarta, hein?
1: Que isso? Hoje é 18 já?
0: Pois é.
1: Meu Deus.
0: Gente.
1: Tá voando, pessoal.
0: Vamos viver porque o tempo tá voando, hein?
1: É verdade.
0: É.
1: Valeu, pessoal. Amanhã tem mais bate-papo por aqui.
0: Se Deus quiser. Saúde, paz e cuide-se aí, viu?
1: Valeu.
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1: Bom dia, bom dia, bom dia pra você ligadinho aí no ar por aqui o nosso Bom Dia Vida. Sua participação já tá valendo a partir de agora comigo no 3334212056. Tô esperando você a partir de agora. Bom dia.

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Bom dia pra você, agora 8h31. Okay.

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0: Bom dia. Tá tudo bem? Tudo bom? Tudo certo? Tomara que sim, o dia tá só começando. São 8 horas e 36 minutos dessa linda terça-feira, 18 de agosto. Tô aqui pra te fazer companhia, tá bom? Onde quer que você esteja, bora ficar junto? Até as 10h30 da manhã com muita música, muita alegria e a sua participação, que é o melhor disso tudo.
1: Ô, Claudio, bom dia.
0: Aqui é Juninho,
1: essa da base.
0: Ei, Juninho.
1: Eu queria oferecer a música do Sérgio Silva. Pra Vicente Cadete.
0: Certo, mais alguém?
1: E Ana Lindaura.
0: Certo.
1: Juliana. A Denise, Anisa. Vangeli.
0: Certo.
1: Sueli. Geni.
0: Quem mais?
1: E a Denise.
0: Valeu, um abraço, Juninho, bom trabalho pra você aí, viu? Obrigada pela companhia, bora com a música que você pediu então, chegando, Sérgio.

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0: já são 8h48.
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0: Bom dia, vida! Bom dia pra você de volta do intervalo. Tá chegando música e a participação é da Evita. Falou com a gente lá do sítio Ribeirão da Mesa, em São João Evangelista. Um beijo pra todo mundo daí, viu, Evita? Obrigada pela companhia. Ela escolheu a próxima música com Nando Moreno. Vai curtir com a gente, oferecendo pros filhos Raquel, Edgar e Clóvis, também pra mim e pra todos que gostarem da música. Vamos curtir junto com ela. Agora, 8h48. Bom dia!
2: Como é linda essa canção, viu? Eita, doido. Prazer cantar com vocês.
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2: Essa

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0: os 30 anos da Sua 91, é mês de aniversário da Vida Nova, completando 30 anos de muita alegria no ar, levanto muita alegria, uma programação bacana pra te acompanhar onde quer que você esteja. Aproveite que o mês de aniversário tem prêmios pra você, mas pra concorrer não pode esquecer de deixar nome completo, lugar de onde fala, pra ser cadastrado. Toda vez que participar, você precisa deixar seus dados, que é uma nova chance pra você. É como se você estivesse colocando mais um cuponzinho lá na caixinha de sorteios, tá bom? Bora de música e de participação. Oi, bom dia.
1: Bom dia, Cláudia Rocha.
0: Oi.
1: Eu gostaria de ouvir uma música. Eu, Giovanni Mamedes da Silva. Do Guilherme Silva, Beija Bem.
0: Beleza, bora curtir então. Guilherme Silva com os Barões da Pisadinha, Beija Bem.

0: sucesso, meu irmão.
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0: do Zezinho Gasolina, um playboy demais.
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Já são 9h08. Voltamos no intervalo, tem música chegando, mas antes um recadinho, olha. A paróquia São Miguel e Almas informa que hoje, terça-feira, haverá missa às 19h na Igreja Matriz e logo após, Terço dos Homens. Próxima música, pedido da Valdinéia, escolheu Pixote e Asas. Tô oferecendo especialmente pro seu marido João Silveira, lá na Casa do Fazendeiro, também pra Liga na Jacutinga e pra todos os ouvintes. Valeu, Valdinéia, obrigada pela sua participação. Bora curtir então, Pixote, Asas.

Aqui da 9 FM já são 9 horas e 11 minutos. Bom dia pra você ligadinho. Vou mandar bom dia pra Leia do Bar Americana. Ligadíssima, né, Leia? Obrigada pela companhia. Ela vai curtir com a gente o som do Léo Magalhães. Mas essa é pra cantar junto aí, viu, Leia? Canta junto comigo aí, ó.

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Você há 30 anos, a sua 91, já são 9:37 de volta do intervalo. Tem música chegando, a participação é da Regina Célia, lá do Nova União. Oi, Regina, um beijo pra você. Ela pediu a próxima música com o Rick Renner, Não Perca Sua Fé. Oferecendo pra todos da rádio, pros seus filhos, a Regiane, Regineia, o Renan e pra toda a família também. Vou mandar um alô aqui também pra Angelina, nos ouvindo lá no Córrego Doce, em Sabinópolis. Oi, Angelina, obrigada pela companhia. Elas mandando aí o nome completinho, o lugar de onde fala. Todo mundo querendo ganhar os prêmios aí da Vida Nova. Nessa premiação dos 30 anos, é o mês inteirinho de comemoração. São 9:38. Bom dia.

0: bom dia, vida. Oi, bom dia. Vamos ver quem mais tá com a gente. Oi, bom dia.
1: Bom dia, tudo bem?
0: Tudo.
1: Aqui é a Beth do Greito.
0: Oi, Beth.
1: É, gostaria de ouvir uma música com...
0: Ah, com quem?
1: Michel Teló, qualquer música que tiver aí no ar, hein?
0: Michel Teló, bora
1: passa,
0: curtir.
1: Vou passar pra mim, por favor?
0: Passo.
1: Eu faria vocês aí da rádio, por todo que gostaram da música,
0: beleza,
1: tá bom?
0: Beleza, valeu.
1: Tchau, fique com Deus.
0: Beijo, Beth, obrigada pela sua participação. 9h42, bom dia. Michel Teló, quem falou, mentiu.

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2: Vida Nova FM, já são 9h46. Bom dia, segura aí que a gente tá no intervalinho, mas volta já. E na volta você vai conferir essa aqui comigo, ó.
3: Sim.

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1: 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O que é uma densitometria óssea? 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

muita alegria, levando pra você uma programação muito legal. Acompanha você aí no seu trabalho, deixa o dia mais leve por aí. Você que tá no seu veículo também, que leva a gente de carona, a gente vai junto, te animando, onde quer que você esteja. Você que tá em casa também, o almoço sai até mais gostoso, ao som da Vida Nova, né não? São 9h54, um bom dia pra você, Flávio, que tá nos ouvindo no trabalho, não tô falando, tá lá no trabalho acompanhando a gente no bairro Mangueiras. Pediu a próxima música com o Grupo Revelação, se eu curtir um pedacinho antes no intervalo. Ele oferece pro Cleiton Gomes, pro Joqueberg, também Zuckerberg, né? Também tá participando da promoção, deixou o nome completinho, né, Flávio? Obrigada, viu, pela sua companhia. Bom trabalho pra essa galera da construção civil aí. Obrigada pela companhia de vocês. Chegando Revelação, Cavaleiro Sonhador.

tamo junto até as 10h30 da manhã, são 9h58 agora. A próxima música é pedido da Maria Madalena, que tá ligadinha lá no Milô. Ela escolheu a próxima música com Matheus e Cauã, Deus Perdoa. Bora curtir com ela.

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1: Vida Nova FM, já são 10:02. Bom dia pra você acompanhando aí o nosso Bom Dia Vida. É fã do Leonardo? Na volta do intervalo, você curtir essa aqui comigo, ó. Daqui a pouquinho, Bom Dia Vida, Leonardo.
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Bom dia e atenção, a paróquia São Miguel e Almas informa que hoje, terça-feira, haverá missa às 7h na Igreja Matriz e logo após Terço dos Homens. Muito bem, vamos de participação por aqui, ó. Um bom dia pra você, Cida do Campo de Aviação. Beijo, obrigado pela sua companhia, tá participando com a gente. Pediu Leonardo, você curtiu um pedacinho aí no intervalo, vamos curtir tudinho junto aqui. E ela tá oferecendo pra todos os ouvintes, pra Eliene, Preto, Soliaci e pra todos que estão ligadinhos. Valeu, Cida. Olha, gente, muita participação por aqui ainda. Quase finalzinho do programa, não vai dar tempo de atender todo mundo. É uma frustração, né? A gente queria atender todo mundo, tocar todas as músicas, atender cada pedido em especial. Mas infelizmente o tempo não ajuda, né? É um pouco tempo pra gente conseguir atender todo mundo. Mas a gente fica muito feliz com cada participação, cada ouvinte que passou por aqui, todo mundo que tá deixando o nome completo, tá sendo cadastrado, viu? Com muito carinho do mundo que a gente recebe cada participação de cada ouvinte. Um bom dia aqui, ó, pro Clemilson. Alô, Clemilson. Bom dia pra você, obrigada pela companhia. Um bom dia também pra Simone. Oi, Simone, também tá ligadinha aí. Um bom dia pra Solange. Oi, Solange, aquele abraço pra você. Obrigada por estar aí acompanhando a programação também. E deixa eu ver quem mais passou por aqui. Vamos ver se deixou o nome. Alô, Dalila, bom dia pra você também, Dalila. Obrigada pela sua companhia. A Aparecida também. Alô, Aparecida, bom dia pra você. Aquele abraço carinhoso aí. Alô, Paulinho do Sítio Aricanga. Tudo de bom, bom dia. Alô, Glauber do Expansão. Aquele abraço também. A Marlene também ligadinha, já deixou o nome completinho aqui para participar da promoção. Também a Samira. Oi, Samira, bom dia para você também, viu? Obrigada pela companhia. São 10h12.

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0: Vida 9 FM, já são 10h22. Bom dia, bom dia, bom dia pra você.
1: Oi, bom dia.
0: Final, viu, do nosso Bom Dia Vida? Pois é, passou voando mais uma vez. A gente manda beijo ainda pra quem tá faltando aqui, ó. Nossa lista tá imensa ainda, a lista de espera aqui de participações, mas todo mundo que deixou o nome pro sorteio tá sendo cadastrado, mesmo que não deu pra atender seu pedido musical, tá bom? Alô, Geraldo da Rodoviária. Alô, Hilda do Córrego Tavares. Alô, Jaiane, bom dia pra você também. Obrigada pela sua companhia. Também tem a Sônia Domingos, também tem a Romilda do bairro Nossa Senhora Aparecida, dona Neuza lá do sítio Sonho Meu, a Maria do Amparo lá da Fazenda Lagoa dos Paulinos, a Eliana. Oi, Eliana, bom dia aí no João Miranda, obrigada pela sua companhia. A Paula Stephanie, a Júlia Micaele, bom dia pra vocês também. Alô, Eva, bom dia, obrigada pela companhia. A Aparecida, Maria Aparecida ligadinha lá na Cachoeira das Pombas, um beijo, bom dia. Alô, Andresa, bom dia pra você também, obrigada por estar aí acompanhando. A Hélida passando por aqui, né, Hélida, um beijo grande pra você, obrigada por estar aí acompanhando. A Fina, oi Fina, bom dia. Oi, Genesi. Alô, Vanilda, um beijo carinhoso, obrigada por estar aí ouvindo a gente também. A Maria Lúcia, oi Maria Lúcia, bom dia pra você também, obrigada pela sua companhia. Deixa eu ver quem mais. O Gabriel do Novo Cruzeiro. Oi, Gabriel, bom dia pra você, aquele abraço aí. Oi, Regina, tá aí ligadinha no João Miranda também. A Nilza lá em Jacaré, Senhora do Porto. A Adriana do Bela Vista, ligadíssima acompanhando. Também temos por aqui a companhia da Domingas. Oi, Domingas. Maria Aparecida lá da Conquista. Oi, Aparecida, bom dia pra você também, viu? Obrigada pela companhia. Chegando a última do Bom Dia Vida, daqui a pouquinho tem Vida News com as principais notícias pra você ficar bem informado. Fica ligadinho aí. Agora 10h23, bom dia.

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1: São 10 horas e 35 minutos, terça-feira, 18 de agosto de 2026. Começa agora o Vida News com reportagens de Rony Barroso e Wagner Júnior, edição final de Rony Barroso. Eu sou Cláudia Rocha, hoje é o dia do artista de teatro, dia de Santa Helena. 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
1: Daqui a pouco, em nosso Pod News, vamos conhecer um pouco da história da loja Sedução Modas. Estaremos recebendo a empresária Quirinha, que vai falar sobre a empresa. Essa e outras notícias daqui a pouco no Vida News.
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1: São 10h41. Bem-vindos ao Pod News, o podcast do Vida News, a partir de agora, transmitindo também ao vivo pelo nosso canal no YouTube. Vestir-se bem vai além da estética, é uma ferramenta poderosa de comunicação não verbal que molda a primeira impressão, eleva a autoconfiança e demonstra respeito a si mesmo e pelos outros. Nós vamos bater um papo com a dona proprietária da Sedução Modas, uma empresa que se destaca em Goiânia no segmento de venda de vestuário. Ela que também é parceira aí na promoção dos 30 anos da Rádio Vida Nova. Então a gente vai conhecer um pouquinho sobre a história, o trabalho, tudo sobre a Sedução Modas aqui. Eu vou falar com a Kirinha. Bom dia, seja bem-vinda.
2: Bom dia, obrigada pelo convite.
1: Vamos saber um pouquinho a história da loja, quando essa loja foi fundada e o que que te motivou a entrar no ramo de roupas e moda íntima.
2: A motivação foi mais o amor pela moda. Eu gosto demais de moda, eu trabalho com moda, eu não me sinto cansada em atender meus clientes. Então, o meu dia a dia não me cansa, graças a Deus, sabe? A minha inspiração foi desde lá do início, que inclusive dia 24 agora de janeiro, nós vamos fazer 21 anos de loja.
1: Olha!
2: Desculpa, 24 de agora.

0: agosto, tá chegando o aniversário da loja. Uhum. Então, desde lá, eu já fui aprendendo, já fui fazendo as viagens, já fui fazendo as compras, e ali os nossos clientes já foram nos pedindo os itens, e aí foi se formando a loja Sedução. Aí passou um tempo, nasceu a Sedução Moda Íntima, uhum. vendo a necessidade de focar mais nas compras relacionadas à íntima, e era uma nova oportunidade que a gente teve de expandir no ramo, aonde, né, eu tenho uma sócia, a Geni, e aí eu fiquei na gerência da Modas, e a Geni hoje, ela gerencia a íntima, uhum. né, há 7 anos já.
1: Ah, que maravilha! Então, vamos falar aí do diferencial. O que que torna a sua loja única em comparação com as outras no mesmo segmento?
0: Eu acredito que é o cuidado com o cliente, é o nosso atendimento, sabe? A gente tem vivido muitas coisas ao longo desses anos e a gente continua ainda, graças a Deus, com os nossos clientes frequentes, recebendo outros pelo carinho e o cuidado com eles.
1: E os clientes dão muito valor, né? Essa forma de atendimento diferenciada faz toda a diferença, é o que eu acho que conquista mais o cliente até do que o produto em si, né?
0: É, eu acredito que sim, porque você hoje encontra tudo em qualquer, em vários locais, pontos de venda, mas aquele cuidado, aquele atendimento, aquela atenção é que faz ele voltar.
1: Muito bem. Então, catálogo de produtos, como é que você escolhe as novidades? O que que entra no catálogo da loja? Qual que é o processo de seleção dos produtos? É de acordo com a demanda aí do pessoal, da procura, né, do pessoal? Ou vocês é que ficam antenados aí?
0: Isso. A gente hoje atende as pessoas mais naquele âmbito familiar. Né? Então, por exemplo, a nossa loja é aquela que atende a família. Você chega lá e fala, ó, querinha, eu preciso de uma roupa para presentear meu neto, meu tio, minha sogra. Então, assim, faz a mala completa.
1: Muito bem, então aí fica fácil, né? Você procura o melhor dentro
0: básico,
1: de todos os...
0: O que eu procuro é, por exemplo, dar para o meu cliente a opção que eu usaria. Ah. Aquilo que ele pode usar no casual.
1: Uhum, muito bem. Então, falando sobre qualidade, quais critérios você utiliza para garantir a qualidade dos produtos que você oferece para os seus clientes?
0: A nossa qualidade é... A gente preza bastante pela qualidade. Eu já tentei colocar itens mais inferiores e meus clientes não aceitaram.
1: Olha.
0: Então, a gente está naquele perfil assim. Não é aquela loja muito em conta, uhum. e nem é uma boutique muito cara, mas é aquele que eu chamo de essencial,
1: uhum.
0: que vale o que você paga e dura por muito tempo.
1: Ah, muito bem, a durabilidade também é muito importante. E quais foram os maiores desafios aí nesses 21 anos que você falou?
0: Foram
1: os desafios que você enfrentou, que a sua loja enfrentou e que foram superados? Conta um pouquinho pra gente.
0: Ai, já ouvimos falar de muitas crises, 2014, realidades da nossa cidade, às vezes não estavam recebendo em certos locais grandes, mas isso tudo a gente superou. A gente veio passando, né? E assim, graças a Deus, estamos até hoje lá firme e forte, crescendo as nossas vendas, com todas as dificuldades, né? Que hoje também a gente vive aí uma divisão do online com o presencial.
1: Sim, verdade.
0: Mas aí a gente procura bem, tá focado também no online. A gente tem que caminhar junto com a evolução,
1: muito
0: né?
1: Muito bem.
0: Eu já atendo ali o WhatsApp, eu já tenho a minha venda no Instagram.
1: Olha, que bacana.
0: E assim continua.
1: Muito bem. E não esquecendo também que passou aí, superou uma pandemia. Né? Foi o fecha comércio, abre comércio. Foi bem difícil.
0: Nesse período,
1: né,
0: da pandemia foi um choque para todo mundo.
1: Pra todo mundo.
0: Depois de anos, chegar e falar, agora fechou seu
1: Nossa.
0: Comércio.
1: É, só abrir os essenciais, né? Então, realmente foram vários desafios superados e que hoje dá para dizer que passou pelos desafios.
0: É, isso tudo é pelo amor, Cláudia. Eu falo isso com todo mundo e falo até com os meus filhos. A profissão toda ela é digna. Se você fizer com amor, a resposta vem.
1: Verdade.
0: Com dificuldades ou não, a gente vai superando uma a uma.
1: Muito bem. Então, falando de tendência, como é que você se mantém atualizada aí sobre as tendências da moda e como é que isso influencia aí nas suas decisões de compra para a sua loja?
0: Influencia. Por exemplo, cada vez que lança uma estação, eu tenho que ficar focada nas cores, nos modelos, para eu poder estar fazendo as compras e atender meus clientes, né? É por aí. É quando lança, por exemplo, eu vou viajar para as compras, eu já vou passando os lugares que eu tenho costume, já vou pegando e vou lançando aqui em Goiânia, dá super certo.
1: E o perfil dos clientes que frequentam sua loja também ajuda na

0: na hora da decisão das suas compras?
1: Exatamente, é esse aí que é o pulso para eu poder fazer as compras, porque não justifica eu comprar algo que o meu cliente não vai. Hoje em dia eu conheço tantos clientes que eu já até sei para quem que eu vou levar.
0: Olha,
1: o quê.
0: Isso é importantíssimo, né? Isso é ter uma relação mais íntima ali com o seu cliente, né? Conhecer o gosto, saber qual é o estilo da pessoa.
1: Sim. Porque não é pouco tempo, né? Você tá ali, você já sabe tudo. Quando a pessoa entra, você já sabe o tamanho que ela usa, o estilo, se ela usa alça, se ela usa manga, se ela usa calça soltinha, se ela não importa com a perna apertadinha. Isso eu vou passando para as pessoas, vou treinando minhas vendedoras e elas ficam bem afiadas. Mas eu falo, então vocês escutam eu atendendo. Isso. E aí vocês vão aprender e faz desse jeito que dá certo.
0: Muito bem, ó, atendimento praticamente personalizado, né?
1: Ah, tem que ser.
0: Muito bem. Então, e o seu público-alvo? Como é que vocês definem aí o público-alvo? Quais as estratégias que você utiliza aí para atrair?
1: O público-alvo é um público essencial, básico, né? A gente trabalha hoje na loja de modas com público infantil, trabalho do 0 ao 18, o feminino todo, o masculino todo, acessórios, porque eu amo também acessório. Então, se eu vendo o vestido, eu já vou vender o brinco, já vou vender a pulseira,
0: qual a composição,
1: a meia. E faz aquele combo, a cliente sai feliz.
0: Ai, que bom, né? Nada melhor do que também a cliente às vezes chega ali um pouco em dúvida. Ah, com o que você acha que dá certo essa calça, esse vestido, com qual acessório? É bom quando você tem uma pessoa preparada, né? Pra estar dando aquelas dicas e indicando qual a melhor composição, né?
1: É, basicamente uma consultoria que a gente aprende a fazer.
0: Muito bacana, isso é muito bom, isso é importante. Então, a experiência do cliente. Que tipo de experiência que você deseja proporcionar ou que você já proporciona aí pro seu clientes quando visitam lá a sua loja?
1: Eu quero uma experiência que eles sintam-se em casa. É como se eles estivessem na casa deles, entendeu? Eu tiro um tempinho para ouvir, porque eles tornam-se amigos. Sim. Então é isso que eu quero que o meu cliente sinta lá na minha loja, que eles estejam em casa.
0: Muito bem. É que às vezes comprar não é só aquela necessidade, né? Ela tá tendo uma festa e vou comprar uma roupa. Às vezes a pessoa fala assim, ah, eu acho que eu vou dar uma volta, vou comprar alguma coisa, vou na loja, eu preciso distrair a minha cabeça. E um atendimento assim faz toda a diferença, né?
1: É, tem que ser.
0: Muito bem. E vamos falar de futuro. Quais são os seus planos aí pro futuro da loja? Você tem alguma nova coleção chegando, um projeto em andamento? Conta um pouquinho do futuro aí da loja pra gente.
1: Isso, agora nós já estamos caminhando para a nossa coleção da primavera-verão, né?
0: Uhum.
1: Então nós estamos finalizando com o outono e já vamos receber as nossas novas peças de outono.
0: Muito
1: desculpa,
0: bem.
1: De primavera.
0: Uhum.
1: Inclusive, tem coisa boa para vir aí para a turma agora, dia 24, aniversário da loja.
0: Olha.
1: Fiquem ligadinhas nas nossas redes sociais.
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1: 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Ótima. 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
0: Muito bem. 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
0: Ah, sim, muito bem. Então visitem a loja, visitem a página no Instagram também. Com certeza todas as novidades vão sendo postadas lá.
1: Isso.
0: O pessoal vai ficar sabendo aí rapidinho.
1: Nos stories eu falo o dia todo com os clientes. Mostro que tá saindo, que tá tendência.
0: Olha.
1: Se eu tô viajando, eu tô mostrando.
0: Isso é muito bom, né?
1: E meus clientes gostam.
0: Isso é muito bom, que às vezes a pessoa não tá com aquele tempo de estar passando, mas aí já achou o que ela queria, ela sabe que ela não vai perder tempo, né?
1: Não.
0: Eu sei que lá tem o que eu quero, eu vou lá.
1: Esse atendimento de Instagram e WhatsApp hoje, ele é primordial.
0: Essencial.
1: Porque você, às vezes, tá aqui com pouco tempo. Aí, um pouquinho que você sai ali pra poder tomar um cafezinho, você dá uma passadinha no Instagram e já olha, já manda uma mensagem, a gente já encaminha as fotos daquilo que você pediu, aí você já chega lá querendo aquilo. 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
1: 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Então,
0: maravilha.
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0: Nossa, que maravilha!

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1: Eu que agradeço pelo convite, fiquei muito feliz, feliz mesmo. E gostaria de falar para todos os ouvintes da rádio que a gente está lá, né, de portas abertas para atender vocês com todo carinho, para vocês se sentirem como se estivessem em suas casas.
0: Muito bem, tá aí. Obrigada também pela parceria na promoção dos 30 anos da Vida Nova. São 30 anos que estão sendo preparados e celebrados com muito carinho. E é um prazer para a gente estar com vocês aí na nossa parceria. Muito obrigada pela parceria também.
1: Imagina. Eu que agradeço.
0: E muito obrigada pelo nosso bate-papo aqui. Até uma próxima oportunidade, viu? Tá aí, eu falei com a proprietária da Sedução Modas, a Valquíria Carla, a Quirinha, que tá aí convidando você também ir lá conhecer, você que não conhece ainda, porque quem conhece já é apaixonado pela loja, né? Já tem aí clientes fiéis que estão sempre voltando e você é convidado a conhecer também, tá bom? Assim a gente vai encerrando o nosso Pod News de hoje, agradecendo a você que nos acompanhou e convidando a continuar por aí, porque o Vida News segue com mais informações para você. Se quiser rever o nosso bate-papo de hoje, acesse o nosso canal no YouTube, que vai estar lá disponível. Se quiser enviar sua sugestão de pauta, qual assunto você acha interessante, nós trazemos alguém especialista para estar falando a respeito, envie a sua sugestão através do nosso Instagram, @VidaNovaFM91, ou do nosso WhatsApp, que é o 33-3421-2056. Agora são 10h54. Fica por aqui o nosso Pod News, segue o Vida News.
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0: 10:56. Bom dia para você que nos acompanha. Em 13 anos, de 2013 a 2026, a Superintendência Regional do Trabalho em Minas Gerais resgatou 5.651 pessoas em trabalho análogo ao de escravo. Detalhes com Rony Barroso.
1: Foram fiscalizadas 1.042 empresas e 43.806 empregados. Nesse período, 4.566 trabalhadores tiveram seus contratos formalizados no curso do ato fiscal, enquanto 7.731 casos de trabalho análogo ao de escravo foram identificados. Os auditores fiscais do trabalho lavraram 10.665 autos de infração que resultaram no pagamento de seguro-desemprego para 5.475 trabalhadores. Somente em 2026 foram resgatados 416 trabalhadores em situação análoga

0: A escravidão. O trabalho escravo é um dos temas principais do seminário Entre a Norma e o Real, Desafios e Perspectivas do Mundo do Trabalho, que ocorre nos próximos dias 20 e 21 em Belo Horizonte. O evento é promovido pela Delegacia Sindical de Minas Gerais do Sindicato Nacional dos Auditores Fiscais do Trabalho, em parceria com a Clínica de Trabalho Escravo e Tráfico de Pessoas da Faculdade de Direito da Universidade Federal de Minas Gerais.
1: São 10 horas e 57 minutos. Minas registrou 4 vezes mais feminicídios do que latrocínios em 2025. Só no ano passado, 177 mulheres foram assassinadas por razões de gênero, enquanto 44 pessoas perderam a vida após serem vítimas de roubos. Wagner Júnior.
2: O comparativo escancara a disparada de mortes violentas de mineiras, apontadas como um dos principais desafios da segurança pública no estado. Os dados são do Anuário Brasileiro de Segurança Pública, divulgado no fim de julho. Minas aparece como o segundo estado com mais feminicídios no Brasil, atrás apenas de São Paulo, que contabilizou 270 casos. Em relação aos latrocínios, o território mineiro ocupa a 7ª posição do ranking nacional, empatado com o Paraná. São Paulo lidera com 131 crimes. A Secretaria de Estado de Justiça e Segurança Pública afirma que diferentes políticas de prevenção e enfrentamento ao feminicídio e à violência contra a mulher são desenvolvidas de forma contínua por diversos órgãos e instituições. As ações abrangem assistência, acolhimento, proteção às vítimas e o estímulo à denúncia dos crimes. No enfrentamento aos crimes violentos, incluindo os latrocínios, as forças de segurança atuam de forma integrada por meio de ações de prevenção, inteligência, investigação e repressão qualificada, com foco no combate à criminalidade e no fortalecimento da segurança da população. Um dos principais canais de denúncia é a Central de Atendimento à Mulher no Ligue 180, ligado ao Ministério das Mulheres. A ligação é de graça e o serviço funciona todos os dias, 24 horas.
1: São 10 horas e 59 minutos. A ponte sobre o rio Jequitinhonha, localizada no quilômetro 30 da LMG 735, entre Milho Verde e Diamantina, foi interditada para veículos leves e pesados. Rony Barroso.
0: Conforme o Departamento de Estradas de Rodagem de Minas Gerais, DRMG, a medida é necessária para a execução das obras de reforma da ponte. De acordo com o órgão, os serviços devem ser concluídos em aproximadamente 3 meses. Durante a interdição, pedestres, ciclistas e motoristas poderão utilizar a ponte. Os motoristas deverão utilizar a rota pela MGC 367 e MGC 259 no sentido Diamantina, Datas, Cerro ou no sentido contrário. O desvio representa um aumento de aproximadamente 65 quilômetros no percurso. Autoridades orientam os usuários a planejarem a viagem com antecedência, respeitarem a sinalização e seguirem as orientações de segurança no local.
1: 11 horas em ponto. A Justiça Eleitoral começou o treinamento de mesários que irão atuar nas eleições municipais de 2026. Os treinamentos podem ser presenciais em plataformas EAD do TSE ou pelo aplicativo Mesário, informa o Tribunal Regional Eleitoral de Minas Gerais. Wagner Júnior.
2: A carta de convocação enviada para cada mesário informa a modalidade de treinamento de que a pessoa deve participar e a data ou prazo para capacitação. Caso a pessoa convocada tenha alguma dúvida sobre o seu treinamento, deve entrar em contato com a zona eleitoral na qual é inscrito. No caso de treinamento presencial, a responsabilidade é de cada zona eleitoral. Em geral, o treinamento começa com a apresentação do chefe do cartório e parte teórica com orientações para mesários, como, por exemplo, o horário que deve chegar, orientações sobre possíveis problemas que podem ocorrer no dia da eleição e como solucioná-los. Em seguida, é feito o treinamento prático nas urnas eletrônicas. Em Minas, serão cerca de 216 mil mesários para garantir o funcionamento das mais de 54 mil sessões eleitorais. Quem trabalha como mesário tem o direito de se ausentar do seu emprego pelo dobro dos dias trabalhados nas eleições. E quem participou de treinamentos na Justiça Eleitoral, além disso, o exercício da função do mesário pode ser critério de desempate para nomeação para concurso em cargos públicos, caso haja essa previsão no edital. Para essa eleição, o auxílio alimentação do mesário tem o valor de R$ 65 por turno trabalhado.

0: 11:02. A Federação das Indústrias do Estado de Minas Gerais, FIENG, manifestou preocupação com o novo acionamento da Lei da Reciprocidade Econômica em resposta às medidas tarifárias adotadas pelos Estados Unidos. Detalhes com Rony Barroso.
1: A entidade que o Brasil deve defender seus interesses com firmeza, mas também agir com responsabilidade para evitar uma escalada de retaliações comerciais. A federação lembra que a legislação já havia sido acionada em 2025. Na ocasião, o governo priorizou consultas diplomáticas e não aplicou tarifas retaliatórias, restrições comerciais ou medidas relacionadas à propriedade intelectual. Segundo a FIENG, o novo acionamento também não representa uma retaliação automática. A entidade avalia que uma guerra comercial não interessa ao Brasil nem aos Estados Unidos, por isso, defende a continuidade das negociações bilaterais com rapidez, capacidade técnica e foco na ampliação das exceções às tarifas, na redução de barreiras e na preservação do acesso de produtos brasileiros ao mercado norte-americano. Embora reconheça que o país possui instrumentos legítimos de defesa, a FIENG recomenda que qualquer contramedida seja cuidadosamente planejada. A aplicação de tarifas sobre insumos, máquinas, equipamentos e tecnologias importados dos Estados Unidos poderia elevar os custos de produção, reduzir a competitividade da indústria e gerar prejuízos ao próprio Brasil. Estudo da entidade estima que uma sobretaxa recíproca de 50% sobre as importações norte-americanas poderia reduzir o produto interno bruto em até 259 bilhões de reais ou 2,21%. Os impactos atingiriam fornecedores, trabalhadores, investimentos, produção e arrecadação. Para a FIENG, a solução mais segura é um acordo que preserve contratos, empregos e investimentos.
0: São 11:04. O Vida News volta em instantes.
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1: 11:06. O Bolsa Família de agosto começa a ser pago a partir desta terça-feira. Os depósitos serão feitos pela Caixa Econômica Federal, de acordo com o último dígito do número de identificação social de cada beneficiário. Confira na reportagem a seguir.
2: Atualmente, o programa atende cerca de 19 milhões de famílias em todo o Brasil. Ele é destinado a famílias em situação de pobreza e extrema pobreza e tem como objetivo garantir uma renda mínima para ajudar nas despesas básicas. O valor mínimo do Bolsa Família é de R$ 600 por família, mas a parcela pode aumentar de acordo com a composição familiar. Os pagamentos seguem até o dia 31 de agosto. Da Agência de Rádio Mais News, Rodrigo Santos.
1: 11:06. O Ministério da Saúde atualizou as regras para doação de sangue no Brasil e ampliou as situações em que uma pessoa pode ser considerada apta a doar. As mudanças entram em vigor no dia 30 de setembro. Ouça na reportagem.
3: As novas regras também alteram critérios que antes levavam à inaptidão definitiva, o que torna o processo menos restritivo. Dentre as mudanças está incluída ainda uma nova avaliação sobre os casos de doadores que tiveram tuberculose pulmonar ou extrapulmonar, que passaram por cirurgia bariátrica ou que têm histórico de câncer.

0: As pessoas que tiveram tuberculose pulmonar ou extrapulmonar, o prazo passa de 5 para 2 anos depois da cura. Já quem passou pela bariátrica poderá ser considerado apto após 6 meses, desde que esteja com o peso estável. Para relações sexuais ocasionais ou com desconhecidos, o período de inaptidão cai de 12 para 4 meses após o último contato. Já no caso de histórico de câncer, a aptidão poderá ser analisada 5 anos após o fim do tratamento, desde que haja cura ou a remissão confirmada e não exista doença ativa. Agência Rádio Web de Curitiba, William Sopa.
1: São 11:08. As projeções do mercado financeiro para a inflação, juros, crescimento da economia e dólar seguem estáveis para 2026. Os dados são do Boletim Focus, divulgado nesta segunda-feira pelo Banco Central. Ouça a seguir.
2: A previsão para a inflação é de 5,02%. Para o crescimento da economia, a estimativa é de 1,98%. O dólar deve encerrar o ano em R$ 5,20, enquanto a taxa básica de juros, a Selic, deve ficar em 13,75% ao ano. Para 2027, a previsão de inflação subiu para 4,24% e a estimativa de crescimento da economia caiu para 1,50%. O dólar é projetado em R$ 5,29 e a Selic deve ficar em 12% ao ano. Em julho, a inflação oficial ficou em 0,07% e desacelerou pelo quarto mês seguido. Em 12 meses, o índice acumula alta de 4,44%. Dentro do intervalo da meta de inflação, que vai de 1,5% a 4,5%. Reportagem Viviane Bessa.
1: 11:09. O presidente do Tribunal Superior Eleitoral, Cássio Nunes Marques, convidou embaixadores e diplomatas para uma reunião com o objetivo de explicar os mecanismos de segurança das urnas eletrônicas e defender a credibilidade das eleições brasileiras. Ouça.
3: Este é o segundo encontro do ministro com diplomatas neste ano. O presidente do TSE reiterou a defesa do sistema eletrônico de votação e frisou a segurança e a transparência do processo eleitoral brasileiro.
4: 2 e 4 de outubro, o programa de convidados internacionais para as eleições gerais de 2026. Cerca de 80 autoridades, entre juízes e especialistas de diversos países, participarão de atividades do programa, que incluirá exposições sobre sistemas eleitorais e o acompanhamento, no dia do pleito, do processo de votação com vistas às sessões eleitorais. No dia de hoje, técnicos deste tribunal apresentarão alguns dos sistemas tecnológicos desenvolvidos pela Justiça Eleitoral que garantem, de forma célere, segura e transparente, a legitimidade das eleições, a integridade do voto e a própria vitalidade do regime democrático brasileiro.
3: O encontro também tratou dos desafios para combater a desinformação e o uso da inteligência artificial durante essa campanha. Nunes Marques também afirmou que nos finais de semana das eleições, o tribunal deve contar com uma espécie de sala de situação. Nela estarão presentes representantes das grandes plataformas digitais.
4: Todas assumiram o compromisso de, nos finais de semana em que ocorrerão o primeiro e o segundo turnos, enviar representantes ao TSE para participar de uma sala de situação, voltada a impedir a disseminação de publicações que visem interferir na vontade do eleitor no momento mais crítico da eleição. Ainda no âmbito do acompanhamento rigoroso das tecnologias que são capazes de influenciar a vontade do eleitor de maneira indevida, criamos uma comissão permanente destinada a sistematizar iniciativas relacionadas ao uso da inteligência artificial no âmbito da justiça eleitoral.
3: A reunião com diplomatas faz parte da estratégia do tribunal para apresentar à comunidade internacional os mecanismos de fiscalização e segurança das eleições brasileiras. Nunes Marques já classificou a urna eletrônica como patrimônio da democracia e anunciou uma semana nacional dedicada a demonstrações públicas sobre o funcionamento e a robustez do sistema eleitoral. Agência Rádio Web, de Brasília, Yuri Hudson.
1: 11:12. A Agência Nacional de Vigilância Sanitária, Anvisa, liberou o registro de duas novas canetas com princípio ativo semaglutida, obtido por via sintética. Ouça a seguir.
5: Ambos são agonistas do receptor GLP-1. Um dos medicamentos é uma caneta genérica produzida pela EMS. Essa não terá nome comercial, como a

0: Acontece com a caneta da MS, disponível no mercado com o nome Ozive. A outra caneta é um medicamento similar, registrado pelo laboratório Germed e que será comercializado com o nome Semaclic. A expectativa é de que os novos medicamentos cheguem ao mercado com valor 30% menor que o de referência. As duas canetas aprovadas pela Anvisa são indicadas para o tratamento de adultos com diabetes mellitus tipo 2, insuficientemente controlado, como adjuvante à dieta e ao exercício. Assim como os demais medicamentos similares, a caneta de solução injetável é de administração semanal. Os produtos devem ficar armazenados em geladeira em temperaturas que variam de 2 a 8 graus antes e depois de iniciado o tratamento. Outro cuidado que o paciente precisa ter é de não deixar o medicamento congelar. A venda da semaglutida está sujeita à prescrição de receita médica em duas vias. Agência Rádio Web de Brasília, Alan Barbosa.
1: 11 horas e 13 minutos. A propaganda eleitoral já está permitida desde o último domingo, inclusive na internet. Por isso é importante que o eleitorado conheça seus direitos e deveres relacionados à participação no processo eleitoral. Ouça a seguir.
2: A distribuição de panfletos é permitida. Também é possível colar adesivos de até 0,5 metro quadrado em carros, bicicletas, motocicletas e janelas de residências. No caso de veículos, eles podem ocupar todo o vidro traseiro, desde que sejam micro perfurados. Eleitoras e eleitores também podem participar dos programas de rádio e televisão destinados à propaganda eleitoral gratuita. A manifestação deve ocorrer de forma espontânea, ou seja, o eleitor não pode receber dinheiro ou qualquer outro tipo de benefício para exibir propaganda eleitoral. Nas redes sociais e em páginas pessoais, é permitida a livre manifestação do pensamento, incluindo elogios e críticas a candidatos e partidos. No entanto, ofensas à honra ou à imagem de candidatos e partidos, assim como a divulgação de informações falsas, podem resultar em punições. No dia da votação, eleitores podem manifestar individualmente e de forma silenciosa a sua preferência política. É permitido, por exemplo, o uso de broches, adesivos, bandeiras e camisetas com referências ao candidato ou partido. Por outro lado, são proibidas práticas como a boca de urna e a formação de aglomerações de pessoas com roupas padronizadas, que possam caracterizar manifestação coletiva. Eleitores que identificarem possíveis irregularidades na propaganda eleitoral realizada nas ruas podem encaminhar denúncias por meio do aplicativo Pardal, disponível para sistemas Android e iOS. Já conteúdos publicados na internet que sejam notoriamente inverídicos ou apresentados fora de contexto podem ser denunciados por meio do sistema de alertas de desinformação eleitoral disponível no site tse.jus.br. Reportagem Paloma Custódio.
1: 11 horas e 15 minutos. A atividade econômica brasileira registrou uma retração em junho, com o índice de atividade econômica do Banco Central, IBCBR, recuando 0,6% na comparação com o mês anterior. Os dados que indicam um arrefecimento no ritmo da economia foram divulgados pelo Banco Central e são considerados uma prévia do produto interno bruto do país. Ouça na reportagem.
3: Em 12 meses, entre junho de 2025 e junho de 2026, o índice soma uma alta de 1,5% e um crescimento de 2,4% quando comparado a junho de 2025. O IBCBR é um indicador complementar ao produto interno bruto, o PIB. Ele é usado para acompanhar a evolução da atividade econômica do país com maior frequência. Por isso, é considerado uma prévia do desempenho da economia brasileira. As informações que compõem o indicador abrangem os setores da indústria, dos serviços, da agropecuária, além dos impostos sobre produtos. Em junho, a atividade industrial teve uma queda de 1,4% em relação a maio. O setor de serviços também apresentou resultado negativo, com recuo de 0,5%. Já a agropecuária foi na contramão, tendo um crescimento de 1% no período. A expectativa é que esses resultados levem o Comitê de Política Monetária, o Copom, a fazer um novo corte na taxa básica de juros, a Selic. O comitê se reúne agora em novembro, depois das eleições gerais marcadas para outubro. Produção e reportagem, Eduardo Amaral.
1: 11:17. A taxa de desocupação em Minas fechou o segundo trimestre de 2026 em 3,8%, apresentando queda de 1,2 ponto percentual em relação ao trimestre anterior, período em que foi estimada em 5%. Wagner Júnior.
4: O resultado se iguala ao menor índice da série histórica iniciada em 2012.

0: Foi registrado anteriormente no quarto trimestre de 2025. Os dados foram divulgados pelo IBGE. Com esses números, a taxa de desocupação em Minas permanece abaixo da estimada do Brasil. No Brasil, a taxa alcançou 5,4%, redução de 0,7 ponto percentual na mesma base de comparação. Frente ao segundo trimestre do ano passado, a taxa de desemprego também recuou 0,2 ponto percentual em Minas e 0,4 ponto percentual no Brasil. Já no segundo trimestre deste ano, a força de trabalho em Minas era composta por aproximadamente 11,45 milhões de pessoas, um aumento em relação ao trimestre anterior, 11,3 milhões. E estatisticamente estável na comparação com o segundo trimestre de 2025, 11,5 milhões. Do total de pessoas na força de trabalho, 11 milhões estavam ocupadas e 437 mil desocupadas. Já o nível de ocupação, que considera o percentual de pessoas ocupadas na população e idade de trabalhar, chegou a 61,6% em Minas, apresentando aumento de 1,1 ponto percentual em relação ao primeiro trimestre de 2026, com 60,5%, e queda na comparação com o segundo trimestre do ano anterior, com 63%. No cenário nacional, a taxa de desocupação ficou 5,4% no segundo trimestre, permanecendo acima de 3,8% registrados em Minas Gerais. O levantamento do IBGE mostra, no entanto, que o rendimento médio do mineiro, R$ 3.463, ainda é menor que o registrado no Brasil, R$ 3.738.
1: 11 horas e 19 minutos. Minas Gerais já recebeu mais de 18,6 milhões de doses de vacinas ao longo deste ano da campanha de multivacinação 2026 para atualizar a caderneta de vacinação de crianças e adolescentes menores de 15 anos e ampliar as coberturas vacinais. Rony Barroso.
2: A mobilização segue até o dia 1º de setembro, com o dia D nacional marcado para o próximo dia 22 de agosto. Durante a campanha, os pais ou algum responsável devem levar a caderneta de vacinação aos serviços de saúde. A vacinação será seletiva. Os profissionais vão conferir o histórico de cada criança ou adolescente e aplicar apenas as doses necessárias para iniciar ou completar os esquemas previstos no calendário nacional de vacinação. Segundo o Ministério da Saúde, 1,5 milhão de doses foram distribuídas aos estados para viabilizar a campanha. Ao longo de 2026, mais de 180 milhões de doses foram destinadas aos estados e ao Distrito Federal para garantir o abastecimento da rede e apoiar as estratégias de vacinação.
1: 11 horas e 20 minutos. Os modelos elétricos e híbridos já correspondem por um a cada 5 veículos comercializados no país, número que surpreende até os mais otimistas. Wagner Júnior.
0: Em julho, Minas passou a ocupar a segunda posição no mercado nacional com 4.301 unidades emplacadas, mais que o triplo do registrado no mesmo período do ano passado, quando ocupava o quarto lugar. Os dados são da Associação Brasileira do Veículo Elétrico. O ranking de vendas segue liderado por São Paulo, que comercializou 14.902 veículos eletrificados no último mês. Desde março, os veículos 100% elétricos assumiram a liderança no processo de eletrificação nacional, seguido de perto por híbridos, plug-in, juntas. As categorias correspondem por 80% dos veículos novos eletrificados no Brasil. Em Minas, o cenário é um pouco diferente. Apesar do crescimento da preferência dos mineiros pelos elétricos, os híbridos plug-in ainda dominam, correspondendo por 1.729 comercializações contra 1.657 de 100% dos elétricos.
1: 11:21. 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O Vida News volta amanhã a partir das 10:30 da manhã.
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0: ai de mim se não anunciar o Evangelho. Primeira carta de Paulo aos Coríntios, capítulo 9, versículo 16. Celebremos jubilosos 40 anos da nossa Diocese de Guanhães. Rezemos com nosso bispo diocesano, Dom Otacílio Ferreira de Lacerda.
1: Desprendimento é puro dom de Deus. Reflexão à luz da passagem do Evangelho de São Mateus, capítulo 19, versículos 23 ao 30, à luz do sermão de São Máximo de Turim, século V. Se escutastes com atenção a leitura evangélica, podereis compreender o respeito que se deve aos ministros e sacerdotes de Deus e a humildade com que os próprios clérigos devem prevenir-se uns aos outros. De fato, tendo seus discípulos perguntado ao Senhor quem deles seria o maior no reino dos céus, aproximando a uma criança, a colocou no meio deles e lhes disse: aquele que se fizer pequeno como esta criança, esse será o maior no reino dos céus. De onde deduzimos que pela humildade se chega ao reino, pela simplicidade se entra no céu. Portanto, quem deseja escalar o cume da divindade, empenhe-se por alcançar os abismos da humildade. Quem deseja preceder ao seu irmão no reino, deve antes antecipar-se no amor, como diz o apóstolo: estimando aos demais mais do que a si mesmo. Supere-se na afabilidade, para poder vencer-lhe em santidade. Pois se o irmão não te ofendeu, é credor ao dom do teu amor. E se talvez tiver te ofendido, é ainda mais credor à dádiva de tua superação. Esta é realmente a quintessência do cristianismo: devolver amor por amor e responder com paciência a quem nos ofende. Assim, quem for mais paciente em suportar as injúrias, mais potente será no reino, porque ao império dos céus não se chega mediante um brilhante título abonado pela faustuosidade das riquezas, mas mediante a humildade, a pobreza, a mansidão. Quão estreita é a porta e quão apertado o caminho que conduz à vida. Em consequência, quem estiver rompante de honras e carregado de ouro, qual jumento sobrecarregado, não conseguirá passar pelo apertado caminho do reino. E no preciso momento em que acreditar ter chegado à porta estreita, ao não dar espaço à sua carga, lhe impedirá de entrar e se lhe obrigará a retroceder. A porta do céu é para o rico tão apertada como estreita é ao camelo o furo de uma agulha. É mais fácil um camelo passar pelo furo de uma agulha que um rico entrar no reino dos céus.

0: Continuemos a reflexão. São Máximo de Turim nos exorta à humildade necessária para chegarmos ao reino de Deus e à simplicidade para que entremos no céu. Empenhemo-nos em viver a humildade, sem o que nos distanciamos do reino e não entraremos no céu. É sempre necessário que nos despojemos do supérfluo provisório para que nos enriqueçamos do essencial e dos valores eternos que dão sentido ao nosso existir. Enriquecidos pela graça de Deus, nosso sumo bem, seremos mais fiéis ao Senhor, e por esta porta estreita poderemos passar, porque também conduzidos e cumulados das riquezas do Santo Espírito que em nós habita. Como a santidade não é um processo acabado, é preciso que nos coloquemos sempre num contínuo esforço de vivermos na humildade e simplicidade de coração, com absoluta confiança em Deus, que age em nós e por meio de nós. É preciso um total despojamento para que vivamos melhor o discipulado, colocando-nos inteiramente a serviço do reino, pois este pede que se dê tudo por tudo. E este desprendimento é verdadeiramente puro dom de Deus. Desprendimento é puro dom de Deus.
1: Alegrai-vos sempre, orai sem cessar. 1 Tessalonicenses capítulo 5, versículos do 16 ao 17. Você acompanhou Momento de Oração com nosso bispo diocesano, Dom Otacílio Ferreira de Lacerda.
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3: 11:30, final do Rádio Vivo desta terça-feira. Produção Patrícia Joe e Hasler Abras. Um abraço, Patrícia, até amanhã.
4: Outro, gratidão e alegria, obrigada pela sua companhia, até amanhã.
3: 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Vem aí o Rádio Esportes, Thiago Reis e todo o primeiro time do rádio, até amanhã.

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4: Futuro na Libertadores no Rio de Janeiro. O destaque do Cruzeiro. A manchete do Cruzeirão Cabuloso com Emerson Pancieri.
5: A Itatiaia já no Rio de Janeiro, à espera da chegada do Cruzeirão para o duelo de amanhã decisivo contra o Flamengo. E deve ter volta de atacante na equipe de Arthur Jorge.
4: Sério do Cruzeiro é o Flamengo, hein, Mengão? Ê, Mengão! Vai pagar essa conta na Libertadores, hein? A manchete do rubro negro carioca com Wellington Campos.
6: Flamengo terá a volta de Bruno Henrique para pegar o Cruzeiro amanhã no Maracanã.
4: O destaque do América, a manchete do Coelhão, Fabrício Calazans.
7: Coelho apresenta novo atacante que será regularizado ainda hoje e pode reforçar o time quinta-feira no interior de São Paulo.
4: Destaque da Europa, manchete do velho continente, futebol europeu, fala aí, Renato Paim.
8: Champions define últimos classificados, Guardiola cogita aposentadoria e Mourinho fala pela primeira vez como treinador do Real Madrid.
4: Rádio Esportes de hoje em tudo da preparação de Galo e Cruzeiro para os jogos decisivos de amanhã. A Itatiaia já no Rio de Janeiro. Emerson Pancieri diretaço da cidade maravilhosa, palco da decisão da Libertadores. O Pedro Abílio conta tudo da preparação do Galo. Alô, massa atleticana, bora que bora pra Arena MRV apoiar o Galão da Massa na Copa Sul-Americana. Tudo isso com análise, opinião dos comentaristas Nath Fiuza e Ale Oliveira. E claro, sua opinião também é muito importante. 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Alô, você no interior do estado, na rede Itasat, ligando Minas de ponta a ponta com o Rádio Esportes. E claro, você da capital, da região metropolitana, no AM, no FM, você no trânsito. Muito obrigado pela carona. Vamos juntos com o Rádio Esportes nesta terça-feira, na Rádio Mais Ouvido do Brasil.

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horas com mais 40 minutos. É o Rádio Esportes, hein? Na mais ouvida do Brasil. 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A pergunta de hoje é a seguinte: 6 times brasileiros seguem na disputa da Libertadores. Qual deles nunca foi campeão da Liberta, hein? Dos brasileiros ainda na Libertadores, só um nunca foi campeão da Liberta. Qual time tá virgem ainda na Libertadores? Nunca levantou o caneco da Liberta. Participa comigo, tem par de ingressos pro jogo do Galo. Amanhã, Atlético e Bragantino, você como convidado da Itatiaia na Arena MRV. 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Você também participa no 99651-9657. 99651-9657 no WhatsApp. É mensagem de texto com o seu nome completo. Qual time que ainda joga Libertadores entre os brasileiros nunca venceu a competição? Participa comigo, eu espero você.

hora em Massa do Galo. Alô, torcida atleticana, bora, bora pra Arena MRV, apoiar o Galão da Massa, apoiar o Atlético pro Galo avançar na Sul-Americana, pra manter o bom momento, pra manter o bom desempenho. É o Galo na Sula contra o Bragantino. Galo venceu o jogo da ida, até com um empate o Galo vai se classificar na Copa Sul-Americana.

0: jogo é às 19h na Arena MRV. Pedro Abílio, bora falar da preparação do Galo pra manter a boa fase, pra manter o bom momento. Pra cima deles, Galo. Um abraço, bom dia, Abílio.
1: Bom dia, Thiago. Bom dia pra quem tá ligado no Rádio Esportes na Itatiaia, véspera de jogão e com atualização deste minuto. Atenção, massa do Galo. 17.500 torcedores. 17.500 é o público parcial divulgado a um minuto pelo Atlético para o jogo de amanhã, 19h, diante do Massa Bruta, Thiago. A expectativa, claro, é de que essa venda seja alavancada de hoje para amanhã, para que o Atlético possa estar próximo daquela importante marca do fim de semana. No 3-0 contra o Grêmio antes de ontem na Arena, mais de 30 mil pessoas acompanharam o jogo. Thiago, e vai ser uma quarta-feira muito especial para a massa atleticana. Vamos colocar para quem tá no YouTube da Itatiaia, o Fred no Aerogalo. 11h, aeroporto da Pampulha. O Atlético confirmou na manhã de hoje. Olha o Fred chegando aí, olha o jatinho do Fred passando. Olha pro alto aí que o Fred tá chegando.
0: Caramba, que susto. Eu falei, o que é isso, gente? Hein, passou, o quê? É o Fred na área, né?
1: É, o Alê tá de olho no jato do Fred.
0: Barulho de jato que ele vem no jatinho privativo.
1: Tanto que vai descer na Pampulha, né?
0: Boa, e já tem uma estrutura preparada, a torcida estará lá, nós vamos acompanhar aqui no Rádio Vivo, também um pouco mais cedo no Rádio Vivo, depois no Rádio Esportes, essa chegada do Fred.
1: É isso, porque a partir do início, né, dessa manhã de quarta-feira, já estaremos por lá acompanhando todos os detalhes da chegada do Fred. Haverá sim, Thiago, estrutura especial para a torcida acompanhar. E várias organizadas do Galo já estão se mobilizando para estarem neste Aerogalo, que há não muito tempo atrás foi lá receber de volta o Bernard, né? E agora vai receber um outro jogador que já chega com este peso de referência, diferente do último, nunca tendo vestido no profissional a camisa do Atlético, mas ainda assim conseguiu construir ao longo dos seus anos de carreira na Europa uma relação muito legal com a massa atleticana. O Fred tem, portanto, previsão de chegada para as 11 da manhã de amanhã no aeroporto da Pampulha. Vai, claro, ser saudado pela torcida, e o Atlético publicou um vídeo ontem na sua rede social de uma equipe que está indo produzir conteúdo também para a chegada, para a viagem do Fred. Então ele já recebeu lá a equipe do Atlético em Istambul, na Turquia, onde ontem foi homenageado. E o Fred tem recebido homenagens do clube, da cidade e também a torcida do Fenerbahçe, que se despediu do jogador depois dessa passagem por lá. Então, Thiago, depois dessa chegada no aeroporto da Pampulha, o Fred vai passar por exames médicos, assina o contrato com o Atlético, e aí a apresentação oficial já está marcada. 14h na Arena MRV, junto do Kevin Castanho, volante que fez a sua estreia no fim de semana. Ele será apresentado oficialmente e a gente vai ter aquela primeira oportunidade de conversar com o jogador. Então a imprensa, que vai cobrir o jogo contra o Bragantino, acompanha um pouquinho mais cedo também a apresentação oficial do Fred na Arena MRV, repito, 14h. Uma quarta-feira muito especial, de muita mobilização para a recepção e apresentação do Fred e para a primeira conversa mais extensa também com o Castanho, que nos atendeu, né? Conversou com o Paulo Azeredo lá na zona mista depois da estreia dele no fim de semana na Arena.
0: Ô, Ale Oliveira, o torcedor obviamente está ansioso para ver o Fred em campo. Tem a possibilidade real dele jogar no fim de semana contra o Internacional? Seria o caso de colocá-lo lá em Porto Alegre? Ou pelo pouco tempo da chegada, espera um pouquinho, guarda pro clássico, hein? É, tá chegando, amigo! Tem clássico decisivo Copa do Brasil entre Atlético e Cruzeiro. Qual a sua avaliação do aproveitamento do Fred? Ale, bom dia!
2: Bom dia, viu, Tiagão? Bom dia aos companheiros e todo mundo que nos consagra na rádio mais ouvida do Brasil. Eu acho que o quanto antes ele puder fazer esse trabalho.

0: além de readaptação ao futebol brasileiro, se adaptar, se entender, se entrosar com seus novos companheiros e o que pensa o Barba Domingues do jogo, né, do time, né, do Atlético, acho que é bom, né, para você chegar no clássico, né, jogos eliminatórios, mata-mata na Copa do Brasil, já numa condição melhor, né, de principalmente com relação ao entrosamento, né. Então acho que o que puder ser antecipado nesse processo vai fazer bem pro Atlético e vai fazer bem também pro Fred, viu?
1: Ô, Pedro Abílio, vamos falar de time do Galo. O torcedor tá ansioso pra montagem do Atlético. Já já o Paulo Azeredo também chega com as informações do Bragantino. Que você tá prevendo, imaginando do Galo? Amanhã tem barbante neles, Abílio.
2: Amanhã tem, viu, Tiagão? E aí, sem muitas mexidas em relação à estrutura de time titular do Barba Domingues, tendo em vista, inclusive, as alterações que ele fez no fim de semana e com a confirmação lamentável, né, Tiago, que veio ontem da lesão, um estiramento em uma situação do ligamento do pé direito que vai tirar o Igor Gomes da próxima sequência de jogos. Ele sentiu no início do jogo na Arena MRV e foi substituído pelo Bernard ainda no primeiro tempo no jogo contra o Grêmio no último domingo. Então ele se junta ao Lianco, os dois estão no departamento médico, o Galo não tem outros novos desfalques e há uma tendência forte de retorno dos jogadores que estiveram pelo menos por alguns minutos ausentes nessa partida. Natanael na lateral direita, com o Preciado crescendo também tecnicamente, elogiado pela equipe de comentaristas da Itatiaia pela atuação que teve diante do Grêmio no fim de semana. Expectativa de ver de volta, né, o meio-campo com o Alan Franco, com o Maicon encorpado pelo Vitor Hugo e Bernard com o Coelho e o Cassierra. O Atlético vivendo 9 jogos invicto, com aquela máxima, né, de que time que está ganhando não se mexe muito, apesar desse calendário cruel, Thiago.
1: Ô, Nath Fiuza, eu tô ansioso pra ver essa escalação, porque o Barba, ele não dá muita pista, abertamente, pelo menos, e às vezes até fala, mas não cumpre sobre o que ele pensa de cada jogador. Por exemplo, me refiro ao centroavante do Galo, Cassierra, que ele defendeu, né? O Cassierra faz um trabalho, digamos, um trabalho sujo, de voltar, de marcar, muitas vezes tá longe da área, e pode ser essa justificativa pela ausência de gols. Ele defende o cara, mas no outro jogo já põe o Reinier, que vai lá, faz gol também, vai buscando opção. Pra esse jogo é Cassierra e mais 10. O que você pensa do Galo pra amanhã, hein, Nati?
3: Ô, Thiago, eu acho que é uma situação que tá muito em aberto, né? Porque o Reinier, a gente sabe que nos últimos jogos ele vem contribuindo com gols, né? Fez 2 gols recentemente, então acho que num recorte mais recente, o momento do Reinier é até melhor que o do Cassierra, mas eu acho, a minha opinião, o Cassierra é um centroavante, um atacante melhor do que o Reinier. A grande questão é que o Cassierra é um centroavante que se movimenta muito, e eu acho que ele ainda não conseguiu, junto com o Atlético e com o time como um todo, talvez encontrar esse equilíbrio, né? O técnico Eduardo Domingues o elogiou muito, justamente pelo quanto ele consegue ser participativo no jogo. Ele não é um centroavante que fica paradão na área esperando a bola chegar até ele. Ele ajuda na criação das jogadas com movimentação, puxando marcação, abrindo espaço, tabelando, e ele é um cara que se doa muito também pro time sem a bola. Na hora que o Atlético precisa correr para trás, precisa se recompor, mas talvez esteja faltando esse equilíbrio. Em alguns momentos, o Cassierra ser mais preservado, no sentido de ficar mais dentro da área mesmo, né? De ter menos obrigações sem bola, de ter menos obrigações criativas, digamos assim, e ficar lá para ser o cara da finalização, né? Do último toque na bola. E acho que a chegada do Fred pode até contribuir neste sentido, porque a gente sabe a qualidade que o Fred tem nas assistências, né? A qualidade no passe, na leitura de jogo. Então, com um cara a mais nesse meio-campo, que eu imagino que vai ser a presença do Fred, para articular essas jogadas, talvez assim você consiga deixar o Cassierra mais lá na área. Mas acho que é uma questão mesmo de ajuste, de equilíbrio. Mas não descarto que o Reinier seja o escolhido para esse jogo de amanhã contra o Bragantino, pela questão do momento mesmo. O Cassierra jogou no final de semana, ainda não conseguiu marcar, então talvez eles vão fazendo esse revezamento até algum deles, digamos assim, se colocar como titular absoluto desse time, né? E as outras posições, acho que de fato não tem muita mudança. O Atlético tá crescendo do ponto de vista coletivo também pela sequência que o Eduardo tem dado aos jogadores. Isso é muito importante. O time tá se ajustando, é um time que tá compacto lá na defesa. Eu acho que mesmo que o Kevin Castanho

0: Por exemplo, não seja titular já amanhã contra o Bragantino. É questão de tempo para que ele assuma essa titularidade. E aí, por enquanto, acho que vai de Alan Franco. A questão Preciado e Natanael, né? Acho que ainda está em aberto, mas eu ainda vejo o Natanael um pouco à frente, justamente por essa sequência. E com o Bernard, com o Vitor Hugo, enfim, para esse Atlético também ter capacidade para pressionar o Bragantino lá no seu campo de defesa e aí fazer o seu gol logo, né, Thiago? Para aumentar também essa vantagem. Que já começou a ser construída lá em Bragança Paulista na semana passada.
1: Boa, Nath Fiuza. Lembrando, o Castanho ainda não pode, né? O Castanho ainda não tá inscrito na Sul-Americana, né, Nath?
0: Isso, é verdade. Perdão, eu esqueci desse detalhe jurídico. Mas é questão de tempo, acho que no final de semana ele já vai ser titular, né?
1: E ele deixou uma impressão tão boa. Mas tão boa, que tá todo mundo ansioso pra ver o Castanho no time do Galo. Todo mundo quer ver mais tempo, né? Do recorte que a gente viu, o recorte pequeno, ele foi muito bem. 11:54, o Paulo Azeredo tem informações também do Bragantino, adversário, massa bruta. Me conta, Azeredo, como está chegando o Bragantino do Mancini. Bragantino, amanhã na Arena MRV não, hein? Sou mais o Galo. Fala aí, Azeredo, bom dia.
2: Bom dia, Thiago, tudo tranquilo, um abraço pra você, Alê, Nath, quem tá ligado com a gente aqui também no Rádio Esportes desta terça-feira. Bragantino fechando a preparação daqui a pouquinho e embarcando no início da tarde para Belo Horizonte. É bom lembrar, né? A equipe tem que chegar aqui até 24 horas antes do início do jogo. Então, o Bragantino chegando aqui no finalzinho da tarde em Belo Horizonte. E o técnico Wagner Mancini, fica a grande dúvida, Thiago, que time colocará a campo. Por quê? Vem de um bom resultado no Brasileirão. Empatou fora de casa contra a equipe do Atlético Paranaense, que hoje é o terceiro colocado, 1-1. E depois do jogo, o Mancini deu na entrevista coletiva a entender que pode mexer muito no time do Bragantino, porque ele deixou claro que a equipe do Bragantino tem o Brasileirão como prioridade, mas que virá Belo Horizonte com condições sim de buscar vencer o Atlético e conquistar a vaga na próxima fase, quarta de final da competição sul-americana. No jogo contra o Atlético Paranaense, o Thiago Volpe foi na vaga do Cleiton, né? Acabou falhando contra o Galo e deu o gol pro Coelho. O Pedro Henrique, zagueiro, na vaga do Guzmán. O Matheus Fernandes na vaga do Rodriguinho e o Isidro Pita na vaga do Eduardo Sacha. Então, vejamos após esse treinamento que se encerra daqui a pouquinho, Thiago, buscar informações para saber certinho qual time do Bragantino vai a campo com o Galo amanhã às 7 na Arena, viu, Thiago?
1: Boa, valeu, Paulo Azeredo. O Alê, você vai comentar amanhã o jogo na Arena MRV, o que esperar desse Bragantino, postura do Galo, o técnico Barba Domingues tem caracterizado o time, né, naquele jogo mais reativo. Amanhã espera um pouquinho mais, já que o Galo tem vantagem, ou entra pra amassar logo o Braga?
3: Ah, eu acho que o Atlético não pode sair das suas características, até porque entra no jogo, começa o jogo classificado, né? Então, acho que tem essa vantagem. Agora, o time tá muito bem, né? Nessa sequência invicta depois da Copa do Mundo, aproveitou muito bem esse período de trabalho, de treinamento. Então, o time tá muito confiante, o Bragantino, que já não vence há 3 partidas, né? Se você levar em consideração a derrota pro Corinthians, a própria derrota pro Atlético, o empate contra o Furacão fora de casa na última rodada do Campeonato Brasileiro. E escolha o goleiro que escolher, né? O Mancini, ele tem ali no gol, ele tem o falso 1, né?
1: Se correr, o bicho pega.
3: Nossa,
1: fica,
3: mãe. É o caso do Bragantino no tiro de meta do Atlético, os caras têm que botar barreira. Então, eu acho que o Atlético tem tudo para confirmar a sua boa fase e a sua passagem para as quartas de final da Sula, viu, Tiagão?
1: O Guilherme Milagres, o Dimas Fernandes, também o Roberto Duarte, Luiz Antônio Silva, tá todo mundo aqui, ó, participando com a gente no YouTube. Cola comigo no Itatiaia Esporte, você também responde a pergunta de hoje. Eu quero saber qual o único brasileiro que ainda joga Libertadores não foi campeão da competição. Abílio, já você volta, eu quero saber do Alexander. A gente falou há pouco do Castanho, né? Que chegou justamente ocupando esse espaço do meio campo. Alexander fica, Alexander vai embora, vai ser relacionado para amanhã, ele pode ser opção. Você me conta daqui a pouco, combinado?
4: Tem novidade nessa história, Thiago.
1: Opa, já, hein? Será que o Alexander vai deixar o Galo? E você? Quer o Alexander? Acha que ele pode sair? Manda no YouTube, a gente interage também aqui durante o intervalo. 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

0: 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Um rápido intervalo na volta, diretaço pro Rio de Janeiro. A Itatiaia já está no palco do jogo. A Itatiaia no clima da Libertadores. Amanhã tem Cruzeiro e Flamengo.
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Independiente Rivadavia e Fluminense. O Flusão numa pressão danada. Jogo em Mendoza, na Argentina. Na ida no Maraca foi 0-0. Quem vencer avança. Novo empate leva a decisão aos pênaltis. 9:30 tem Universidade Católica e Estudiantes que se enfrentam em Santiago, no Chile. Primeiro jogo foi 1-0. Quem vencer se classifica. Novo empate, vaga decidida nos pênaltis. E também às 9:30, Tolima e Del Valle do Equador fazem o jogo de ida das oitavas de final em Ibagué, na Colômbia. Esse jogo ainda é de ida por conta do terremoto que abalou a Colômbia nos últimos dias. O jogo não pôde ser disputado semana passada, então hoje 9:30, Tolima Independiente Del Valle. Quem passar desse confronto será adversário do Cruzeiro ou do Flamengo. Amanhã no Maraca tem o Cruzeirão, o Rei de Copas, na busca pelo tricampeonato da Libertadores.

0: Tiaia, sai na frente, já te coloca no clima do jogo. Vamos direto ao Rio de Janeiro. Lá está o repórter Emerson Pancieri acompanhando a chegada do Cruzeiro, os preparativos do Cruzeirão para vencer o Flamengo. Já já o Wellington Campos também tem informações do Mengão. Deu praia. Olha a imagem no YouTube. Aí é brincadeira. Aí é pra cortar o meu coração. Dia lindo no Rio de Janeiro. Sol, praia, mar e Cruzeiro. Fala aí, Pancieri.
1: Um abraço para você, meu amigo Thiago Reis. Um abraço para quem nos acompanha aqui no Rádio Esportes da Itatiaia. 30 graus. Você está vendo a Barra da Tijuca. Imediações da concentração do Cruzeiro mais tarde. Cruzeiro que vai chegar aqui por volta de 8 horas da noite no Galeão. E aí a delegação vem direto pro Rio de Janeiro. Então a Itatiaia já presente aqui na Barra da Tijuca, onde estamos vendo esse dia maravilhoso, estamos aproveitando esse dia maravilhoso. E aí, Thiago Reis, se você me permite, vou copiar meu amigo Cláudio Rezende. Tá servido?
0: Olha lá que cena do inferno, hein? O Pancieri de óculos escuro com óculos refle... Juliette fala isso?
2: É, Juliette.
0: Que coisa horrorosa. Tomando água de coco.
1: Tá muito boa.
0: Meu Quer Deus um do céu. Olha, tava melhor
1: esse antes. Esse gole foi pro Alê.
0: A cena tava melhor antes.
2: Com isso que você... água de coco pra mim tanto faz, viu, Pancio?
1: É. E esse aqui foi pra Nath Fiuza. E se você pode olhar, ó, azul e branco. Azul e branco aqui.
0: Ah, o canudinho.
1: Aqui. Copiei meu amigo Cláudio Rezende. Tava esperando fazer isso uma vez ainda no Rádio Esportes. Consegui fazer hoje, Thiagão. Um abraço pra todo mundo. Estamos ao vivo. A Itatiaia sempre chegando mais cedo pra acompanhar de frente, né, a delegação do Cruzeiro, onde vai ficar concentrada a delegação do Cruzeiro, melhor dizendo, porque tem treino marcado para hoje à tarde, tem atividade na Toca da Raposa hoje à tarde e depois do treino sai, né, o ônibus do Cruzeiro rumo ao aeroporto, saída do aeroporto de Confins por volta aí de 7 horas da noite, voo fretado, e aí chega aqui no Galeão por volta das 8 horas para esse duelo, para esse jogão contra o Flamengo, vale vaga nas quartas de final da Copa Libertadores da América. Primeiro jogo 1-1, tá tudo aberto, tá tudo aí em disputa das duas equipes querendo este resultado positivo. Jogão amanhã e a Itatiaia acompanhando tudo de pertinho. O que dá para destacar, Thiago? Ontem uma ótima notícia pro técnico Arthur Jorge e dentro daquela linha que a gente já previa, né? Porque ele não viajou para São Paulo, muito mais por uma precaução e para fazer um trabalho. Eu gosto quando o Ale explica, porque às vezes o torcedor, ele não entende que quando o jogador fica na Toca da Raposa, ele passa por um processo de trabalho normal, né? Ele tal vai a campo, ele faz academia, se precisar fazer uma fisioterapia, ele faz. Ele se condiciona para o próximo jogo. Foi o que aconteceu com Wesley. O Wesley passou muito tempo sem atuar no futebol árabe, né? O Cruzeiro pegou esse empréstimo do Al Nassr da Arábia Saudita para o Cruzeiro. E aí o que a comissão técnica do Arthur Jorge pensou, junto com o Departamento de Saúde, liderado aí pelo Dr. Sérgio, com a participação sempre muito forte do Jomar Ottoni, fisioterapeuta. Vamos cuidar do Wesley, não vamos mandar ele pro jogo, para que ele possa tá melhor preparado para ele suportar mais tempo, e foi o que aconteceu com o jogador. Participando ontem da atividade, hoje tudo indica participando também do treino marcado para tarde, e aí vai compor a delegação do Cruzeiro que vem aqui para o Rio de Janeiro para esse duelo contra o Flamengo. É o homem.

0: do lado esquerdo. É o homem que vem fazendo esse lado esquerdo do Cruzeiro. Foi assim no jogo do Mirassol, ganhou moral, fez gol, atuou no jogo do Flamengo, no início da partida foi titular, perdeu um gol na cara também, né, Thiagão? Acho que faltou ritmo ali, um pouquinho, se ele chegasse antes da bola, chegava mais inteiro, a bola bateu no peito e subiu. É um atleta que o Arthur Jorge tá apostando todas as fichas nele para esse confronto contra o Rubro Negro. Thiagão.
1: Ô, Nath Piusa, vamos trazer o Ale Oliveira também pra roda, opinião, a escalação do Cruzeiro para amanhã, a volta do Romero, né? Traz uma segurança importantíssima ao meio campo, o Fagner defensivamente também faz um ótimo papel, tem o Wesley nessa grata surpresa da janela. Agora, Nath, o meu questionamento que não sai da cabeça é entre Rojas e Vidalba, se não seria o caso de ter o Vidalba para ter uma consistência, ou se tendo o Vidalba muda demais o perfil de jogo do Cruzeiro. O Rojas até aqui, ele não foi brilhante, mas também não comprometeu. O que você pensa dessa lateral esquerda do Cruzeiro para amanhã, hein, Nath?
2: É, o Rojas, num comparativo com aquele que ele veio substituir, que foi o Kaique, né? Ele tem mais dificuldades defensivas. Por isso que agora mais recentemente, desde a saída do Kaique, o técnico Arthur Jorge tem alternado ali com o Vidalba. Não é só uma questão de revezamento entre eles por condição física, é uma questão também de característica. É, eu, a minha escalação ideal pro Cruzeiro amanhã teria Fagner e Vidalba nas duas laterais. Eu teria uma postura um pouco mais conservadora com os meus laterais, dois laterais que com boa capacidade de marcação, de recomposição, justamente para que o Wesley pelo lado esquerdo e Arroyo pelo lado direito tenha mais liberdade na hora que tiver a bola, até porque a gente está imaginando um plano de jogo em que o Flamengo passe mais tempo com a posse, atacando, e o Cruzeiro jogue no contra-ataque. E aí você pode ter força dos dois lados de campo, com velocidade, com arrancada, mas com os seus atacantes, o Wesley e Arroyo. Até porque ambos vivem um momento de confiança, né? O Wesley chegou, logo no primeiro jogo balançou as redes, o Arroyo vem num momento de recuperação, então daria a eles essa liberdade, seguraria um pouco mais o time com os laterais Fagner e Vidalba. O retorno do Romero nesse meio campo também é uma peça fundamental. No jogo de Belo Horizonte, ainda que o Cruzeiro tenha ido muito bem, em alguns momentos o Cruzeiro tinha dificuldade para reter um pouco mais essa bola no meio campo, para brigar também, para desarmar mais, e o Romero é um cara que faz isso muitíssimo bem. Tanto que no jogo contra o Corinthians, agora no último domingo, ele apareceu fazendo várias roubadas de bola. E isso pro Cruzeiro vai ser importante, né? Roubar essa bola quando o Flamengo tiver com mais jogadores no campo ofensivo e, consequentemente, um pouco mais desprotegido, pro Cruzeiro aproveitar esses espaços, né, Thiago?
1: Ô, Ale Oliveira, eu sei que você já me disse outras vezes que gostaria de ver o Vidalba. Você pediu isso até no primeiro jogo, né?
3: Isso.
1: Mas já tendo o Fagner de um lado, que é um cara mais consistente na marcação, não é o caso de soltar um pouco mais o time do Cruzeiro também, Ale?
3: Eu acho que ele vai fazer isso. Eu acho que ele vai colocar o Rojas pra jogar. Eu também iria de Vidalba, porque entendo que o Flamengo virá mais forte, mais agressivo, né? Mais protagonista. Até porque o Léo Jardim, ele foi bem conservador, para eu não usar a palavra medroso, que eu não gosto, né? Mas ele foi bem conservador, bem cauteloso. Ele mudou o time do Flamengo em função do Cruzeiro. O Cruzeiro não mudou o seu time, o Arthur Jorge não mudou o Cruzeiro em função do Flamengo, né? E a gente tá falando, evidentemente, do melhor elenco da América do Sul, que é o time rubro-negro, né? Então, eu acho que ele não vai mudar mais uma vez. Eu acho que ele vai com os três atacantes, como a Nath explicou, vai com o Rojas. O Fagner, para mim, é indiscutível, não só pela capacidade defensiva, mas pela experiência e pelo bom momento que ele está passando, embora o William também tenha jogado bem, mas o Fagner marca melhor. Eu acho o Arthur Jorge um monstro, acho, já falei um milhão de vezes, mais treinador, inclusive, do que o Léo Jardim. Mas não preciso concordar com tudo que ele aposta, né? E ainda bem que as apostas dele normalmente dão certo. Mas eu, mais uma vez, iria com um meio campo mais povoado, principalmente para suportar ali os 15, 20, primeira metade do primeiro tempo, que deve ser de muita pressão realmente do Flamengo. Mas não é a característica dele, e eu respeito, entendo e acredito. Até para aproveitar isso que a Nath falou, o Arroyo ganhou muita confiança depois do golaço, do gol maravilhoso que ele fez contra o próprio Flamengo, né? Já mostrou isso contra o Corinthians, fez jogadas individuais e tal. E o Wesley é muito bom jogador também. Então, acho que tá bem escalado o time, e as apostas que ele faz tem dado certo, embora entenda, até pela pressão.

0: que o Léo Jardim vem sofrendo, que ele vai modificar o time, né? O Bruno Henrique nem tem as melhores condições, o Pedro é artilheiro do Campeonato Brasileiro, o Paquetá já tá com mais ritmo de jogo, uma melhor minutagem, o Carrascal arrebentou contra o Mirassol, ficou muito claro para quem tem dúvida que o Varela é mais jogador do que o Royal, então ele deve vir com algumas alterações, fora que ele tem à disposição o Luiz Araújo, que é um outro jogador que pode entrar durante o jogo e tal, mas de qualquer maneira vai ser um jogaço, o Cruzeiro tem todas as condições de ir ao Maracanã e conseguir um bom resultado, né, Tiagão?
1: Aliás, já já o Wellington Campos, hein? Vai chegar com informações do Flamengo. Pansieri tá de plantão, tomando água de coco na praia, fila da mãe. Já já ele volta também, ainda nesse bloco com mais do Cruzeirão lá no Rio de Janeiro. Tem cruzeirense aí na praia, Pansi? Se já tiver alguém, você já registra. Mete aquele seu nome, seu bairro aí, com a torcida do Cruzeirão, vai invadir o Rio. Alô, BR-040. 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E o Flamengo, Wellington Campos, Bruno Henrique joga, não joga. Mengão, tô seco no cê, viu, Flamengo? Eu sou mais o Cruzeiro, Wellington Campos, um abraço.
2: Alô, Thiago, alô, amigos da Itatiaia. E o Flamengo trabalha à tarde, definindo o seu time para o jogo com o Cruzeiro, mas Bruno Henrique está liberado, já treinando normalmente após uma pancada forte no tornozelo no jogo com o próprio Cruzeiro, ficou fora do jogo com o Mirassol. A equipe deverá contar com as presenças de Rossi no gol. Aí fica aquela dúvida: Emerson Royal ou Varela, Léo Ortiz, Léo Pereira e mais o Ayrton Lucas, Eric Pulgar no meio-campo, junto com o Jorginho e Arrascaeta, Carrascal ou Lucas Paquetá, Pedro ou até mesmo Bruno Henrique e Samuel Lino. Passa por aí a escalação do Flamengo para pegar amanhã o Cruzeiro no Maracanã, com todos os ingressos vendidos. A comissão técnica da seleção brasileira, com Rodrigo Caetano, Juan Santos, Tomás Araújo e o Cristiano Nunes, no jogo, observando os jogadores de Fla e Cruzeiro para a convocação de setembro, a primeira após a Copa do Mundo, os amistosos com as seleções da Austrália e também a Índia. Tá falado, meu ídolo, é com você, do Rio de Janeiro, Wellington Campos, Naí. 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
1: Valeu, valeu, Wellington Campos. Amanhã, hein, Cruzeiro e Flamengo. O Emerson Pansieri tem mais do Cruzeiro. 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A previsão de chegada do Cruzeiro, preparativos para amanhã, Cruzeiro e Flamengo no Maraca. Fala aí, Pansi.
3: Fala sim, Tiagão. O Cruzeiro então trabalha às 3 na Toca da Raposa. Os atletas saem de lá, né? A delegação do Cruzeiro sai da toca após a atividade. Ah, por volta de 7 horas ali do aeroporto de Confins, vem voo fretado, segue, né? Como o Cruzeiro adota essa prática sempre. Aí deve chegar no Galeão, tudo dando certo, volta de 8 horas, né? Esse desembarque no aeroporto

0: do Galeão, e aí vem aqui para a Barra da Tijuca, né? O Cruzeiro ficando hospedado na Barra da Tijuca para esse duelo contra o Flamengo. Agora, Thiago, deixa eu prestar serviço. Geralmente você sempre presta serviço para a Nação Celeste, quando tem os jogos também em Belo Horizonte. Deixa eu falar porque o Cruzeiro publicou uma informação muito importante. Sabemos que estão vindo vários torcedores, né? Estão chegando vários torcedores. E olha só, não tem ingresso. Os ingressos estão esgotados. E a indicação do Cruzeiro é que não comprem entradas em sites paralelos. Ou seja, é site de golpista, né? Tem gente que quer levar vantagem nos outros. E isso aí o Cruzeiro tá pedindo, pelo amor de Deus, para a torcida tomar cuidado. São 3.500 torcedores no Maracanã. É necessário fazer a biometria facial, biometria.flamengo.com.br. E outra informação para você que tá vindo para cá, tá acompanhando a Itatiaia: a torcida do Cruzeiro vai ficar no setor sub-B, na rua Eurico Rabelo. O torcedor deve ir pela rua São Francisco Xavier e acessar pela rua Arthur Menezes. Então, evitar outras partes do estádio, né? Sabemos que parte da torcida do Cruzeiro com a do Flamengo também não tem essa rivalidade, não tem essa rixa, mas evita, né? É a grande partida da Libertadores, chama atenção mesmo, os dois times gigantes, dois times com investimento, todo mundo querendo chegar a essas quartas de final. Às vezes o torcedor fica um pouco mais eufórico, então siga isso, rua Arthur Menezes, e aí segue toda a extensão para sair nesse portão que dá o Maracanã, perto ali do portão 10, onde vai ter a Nação Celeste para esse jogo de amanhã, Thiagão.
1: Valeu, Pancieri, que volta já. Continua aí, passa um bronzeador, pode pegar sua água de coco, dá mais uma goladinha. Tá na praia o Pancieri, direto do Rio de Janeiro. Já volta com mais informações do Cruzeiro. E olha, tem uma notícia de última hora, uma tremenda reviravolta no futebol brasileiro. Depois do Corinthians descartar a renovação de contrato do Memphis Depay, eu acho que depois que perdeu pro Cruzeiro no fim de semana, eles pensaram: esse time não aguenta não, hein? Sem o Memphis não vai ter jeito não. O Cruzeiro lançou a braba no fim de semana e o Corinthians está voltando atrás. Vamos a São Paulo, correspondente da Itatiaia, Yuri Medeiros. Que fim vai ter a novela Memphis? Ele fica no Corinthians? Não fica? Vai voltar atrás o Coringão? Fala aí, Yuri.
2: Boa tarde, Thiago Reis e amigos do Rádio Esportes. Pois é, uma reviravolta aconteceu e Memphis Depay segue no Corinthians. Ele vai renovar o seu contrato até meados de 2028, mais 2 anos de Memphis no Corinthians, após o clube soltar uma nota oficial falando que não iria renovar com o jogador por questões financeiras. O presidente Osmar Stabile voltou atrás, renegociou os termos do contrato com o staff do jogador. O próprio Memphis topou reduzir a sua pedida, algo em torno aí de 15 milhões a menos que ele vai receber, e as partes chegaram a um acordo. Ontem no Parque São Jorge aconteceu uma reunião no CORE, o Conselho de Orientação do Corinthians. A maioria dos conselheiros aprovaram esse novo contrato e Memphis já está no CT Joaquim Grava e vai assinar com o Timão. De São Paulo para o Rádio Esportes, o repórter Yuri Medeiros.
1: O Ale, o presidente, o Stabile, citado aí pelo Yuri, disse que sofreu ameaças, gente inclusive mostrando revólver para ele. O Memphis tem uma relação muito próxima com as organizadas do Corinthians. Isso aí é o puro suco do futebol brasileiro, né? Ah, o cara vai abrir mão de 15 milhões. Você imagina o que ele tem para receber? Corinthians com transfer ban, devendo todo mundo. E aí, uma situação que já era dada como certa, não renovação, uma reviravolta e o Memphis fica ali.
3: A pressão foi muito grande, evidentemente que a derrota pro Cruzeiro também fez parte desse processo. Fato é que o Memphis não tinha outra proposta à sua mesa e aí acabou se acertando com o Corinthians. 2 milhões de salário por mês livres, 42 milhões de dívida anterior que serão parceladas em 4 vezes. Enfim, para resumir aqui para nossa audiência, o Corinthians não vai pagar nunca isso aí e o Memphis vai ficar muito, mas muito em função da pressão da torcida.
1: Que loucura, viu, gente? 12:22. Ontem tivemos um dia histórico aqui na Itatiaia. A turma do Bate-Bola apresentada novamente pelo seu criador, pelo seu fundador, Emanuel Carneiro. Ainda com participação do Roberto Abras, do Marco Antônio Brook, do Carlos Sevidanes, do Valdir Barbosa. Foi emocionante. Se você não acompanhou, no YouTube você pode rever.

0: Primeiro programa, e se você já viu, tenho certeza que vai se emocionar ao ver novamente o programa. E ouvir Emanuel Carneiro é sempre uma grande lição, sempre um grande privilégio. 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E também no YouTube você confere o programa emocionante de ontem na Turma do Bate-Bola. Vamos fazer um rápido intervalo. Na volta, futebol internacional, hein? A pré-Champions, a fase pré da Champions, tem grandes jogos hoje, mais do Galo, do Cruzeiro, fala também do América, já já, aqui no Rádio Esportes.
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dia com mais 27 minutos. 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

0: Minas. A pergunta hoje do Rádio Esportes, hein? Eu quero saber qual o único brasileiro jogando a Libertadores que nunca venceu a competição. Só um entre os 6 brasileiros vivos na Liberta nunca venceu a competição. Moleza, hein? Manda pra mim aqui no YouTube, ó, Noite Tia Esporte, seu nome completo e a resposta do programa de hoje.
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0: Vamos à França, nosso correspondente Renato Painho. Hoje tem jogos bem legais da fase pré da Champions. Lembrando a você, a Itatiaia é a casa da Liga dos Campeões da Europa. Já já retomando também transmissões da Liga dos Campeões no nosso YouTube. Painho, tem jogos legais hoje e esse papinho do Guardiola quer aposentar. Toda vez que ele fica sem clube, ou é ano sabático ou é aposentadoria. Pra cima de mim não cola mais não, viu, Painho? Um abraço, amigo. Boa tarde.
2: Fala, Thiago Reis, boa tarde pra você e pra audiência do Rádio Esportes. A Champions League tá na sua reta final da fase de classificação. Nessa semana, 14 equipes disputam os 7 últimos lugares na fase de liga da competição. Os jogos de ida dos playoffs começam nesta terça-feira e as partidas de volta serão na próxima semana. O principal confronto é entre o Fenerbahçe e o Lyon. E depois disso, todos os 36 participantes estarão definidos para o sorteio da fase de liga, marcado para sexta-feira. Feira, dia 28 de agosto. Mudando de assunto, vamos falar de Pepe Guardiola. O treinador revelou que ainda não sabe se voltará a trabalhar. Em um documentário, o espanhol, que deixou Manchester City depois de 10 anos, afirmou que precisa se afastar do futebol e reorganizar a vida pessoal antes de tomar uma decisão. Aos 55 anos, ele admitiu que considera difícil voltar à beira do gramado. Divórcio seria um dos principais motivos de Pepe desejar se concentrar em questões pessoais. E se Guardiola pode estar aí se aposentando, José Mourinho foi apresentado oficialmente como novo técnico do Real Madrid. O português volta ao clube depois de 13 anos e assinou um contrato até 2029. Mourinho afirmou que retorna ao Madrid com uma missão: criar uma cultura de trabalho, responsabilidade e ambição. No Atlético de Madrid, Diego Simeone praticamente encerrou qualquer dúvida sobre o futuro de Julian Álvarez ao ser questionado sobre uma possível saída do argentino. O treinador disse que o dono do clube, Miguel Ángel Gilmarín, foi categórico ao afirmar que o atacante fica. Simeone disse que Julián é o melhor jogador do elenco e que pretende construir a equipe ao redor dele nesta temporada. Com as informações do futebol internacional, direto de Paris, repórter Renato Painho.
0: Muito bem, Painho, conosco, direto da capital francesa. Para quem tá no YouTube, sempre um visual bem legal. Olha a Torre Eiffel ao fundo, muito bacana a participação do Painho conosco. Nath, esse papo do Guardiola de aposentar, ele já fez isso quando saiu do Barcelona, ganhou tudo, aí dá aquela valorizada, né? O próximo clube que quiser, fala, ah, eu não tô querendo muito não, aí já sobe mais 2 milhões de euros no salário, né, Nath?
3: É, já coloca mais uns dígitos na conta, né, ô Thiago? Mas assim, a gente torce para que ele desista dessa ideia de aposentadoria. Eu acho ainda muito precoce. Eu acho que o Guardiola tem muito ainda a contribuir com o futebol, nos brindar com a sua inteligência, com a sua visão tão privilegiada aí desse mundo, né, do futebol. Mas assim, eu acho que talvez seja um caminho natural. Ele foi especulado logo depois da Copa do Mundo em mais de uma seleção, né? Falou-se dele na Itália, antes do Klopp fechar com a Alemanha, falou-se dele na Alemanha. Eu acho que talvez uma seleção possa ser um caminho legal pro Guardiola. É uma experiência, uma vivência diferente, né? Menos cansativo do que o clube, que é todo dia, jogo depois de jogo. Talvez ele esteja cansado desse tipo de ambiente, dessa vivência, mas talvez topasse treinar uma seleção. E acho que seria muito legal que ele tivesse também essa experiência, viu, Thiago?
0: Ô, Nath, eu tô pensando que vou fazer a mesma coisa com o nosso diretor Michel Ângelo. Se ele não me conceder o aumento que eu pedi ontem, eu vou me aposentar, viu, Michel? Você que não me dá o aumento pra ver não, fila da mãe. O sinal eletrônico marcou o meio-dia com mais 30 minutos, você ligado no Rádio Esportes. Vamos fazer o seguinte, intervalo rápido, agradecer mais uma vez ao Painho e você tem todas as informações também da Liga dos Campeões da Europa no site itatiaiasport.com.br.
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0: Meio-dia.

0: 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Rápido intervalo, na volta mais do Galo, do Cruzeiro, vamos falar também do América, semana decisiva, Coelhão joga na quinta-feira, já projetando a Série C. Coelhão fez uma contratação, já pensando no ano que vem, a Série C é logo ali. Ai, meu Deus do céu, a gente volta já.
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2: Agora meio-dia, 37 minutos, já tem mais do Galo aqui do Rádio Esportes. 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Pedrabilho e o Alexander, velho, vai pro jogo, não vai mais, não joga mais no Galo, tem negociação, não tem, me conta tudo, Abílio.
3: Vamos lá, Thiago, o Alexander ficou fora do jogo diante do Grêmio no fim de semana, fora inclusive da lista dos relacionados, ele vinha pelo menos ficando no banco de reservas. Ele tem uma proposta, ou pelo menos teve uma sondagem do Santos Futebol Clube no fim de semana. A informação foi inicialmente divulgada pelo jornalista Venê Casagrande, lá no Rio de Janeiro, que apurou o seguinte: Santos pagaria, estaria interessado pelo menos,

0: em pagar 5,5 milhões de euros, 5 milhões e meio de euros pela contratação do Alexander. A gente até repercutiu aqui na jornada esportiva quando soubemos, né, da ausência dele no banco de reservas justamente por conta dessa situação. O que que a Itatiaia apurou hoje? Inclusive vamos colocar na tela no YouTube para quem tá com a gente, imagem dessa segunda-feira, Alexander fazendo o trabalho na Cidade do Galo, treinando normalmente. E aí, Thiago, a tendência é de que esteja também hoje na atividade e quem sabe possa até aparecer de volta ao time para amanhã, aos relacionados pelo menos, porque o Santos recua na ideia de uma contratação, de uma compra em definitiva do Alexander, que é o principal interesse do Galo. A gente vai se lembrar, algumas semanas noticiamos que o Vasco tinha também um interesse numa contratação por empréstimo. Este é o novo desejo da diretoria do Santos, uma contratação por empréstimo que não é o interesse do Atlético no momento. Lembrando que no ano passado, junto ao Arley, o Atlético investiu 5 milhões de euros pela contratação do Alexander e por isso gostaria de recuperar parte do investimento, pelo menos, e não gostaria de emprestar o jogador neste momento em que ele não vem sendo utilizado. Única vez que entrou em campo depois da pausa para a Copa do Mundo foi já nos acréscimos da vitória no Allianz Parque contra o Palmeiras por 2-1. Jogou 1-2 minutos ali praticamente. Depois não apareceu mais em campo, viu, Thiago?
1: Ô, Ale Oliveira, essa situação do Alexander no futebol brasileiro, muitas vezes ela acontece e a diretoria fica apertada, porque imagino seja uma decisão do treinador de não querer utilizá-lo. O clube fez um alto investimento e precisa de alguma maneira capitalizar em cima dele. Só que a partir do momento que ele não joga, que não é relacionado, que ele não é colocado para jogo, ele sai da vitrine, perde valor de mercado, perde dinheiro em cima daquilo que foi pago. Eu tenho a impressão que se chegar qualquer coisa, não precisa nem ser os mesmos 5,5, qualquer coisa perto disso, o Atlético já negocia. O duro é arrumar um investidor para aquele que não tá jogando, Alê.
2: É difícil mesmo, uma situação complicada. Acho até que mais para frente, se realmente ele não deve ser utilizado pelo treinador, e o Barba já deu indícios que não, né? É, que até um empréstimo, que não é a prioridade do Atlético, possa ser considerado justamente para ter um alívio na folha salarial, né? Para que você passe a investir esse dinheiro num outro atleta de repente, né? Mas fato é que o torcedor nem gosta que eu falo, o Alexander é bom jogador, mas não caiu na graça do treinador, não tem muito o que fazer, e ele que decide, ele que faz as suas escolhas. Então a melhor coisa seria realmente uma venda em definitivo. Não acontecendo, evidentemente que o Atlético vai avaliar outras possibilidades, porque no Atlético ele tem tido pouquíssima minutagem, né?
1: Ô Nath, dá pra tentar recuperar o jogador, ou agora, pelo que a gente vê do Barba, não tem muita saída pro Alexander mais na Cidade do Galo, hein, Nath?
3: Dá para confiar de um atleta ser recuperado pelo que o Barba já fez com outros, né? O próprio Igor Gomes, que nós noticiávamos há pouco a lesão agora no pé direito, vive um momento de recuperação, né? Ele voltou a ter minutagem, voltou a ser um cara importante, boas participações, jogando um pouquinho mais adiantado, né? Tendo mais liberdade com a bola para criar, para articular o jogo. Então, assim, o próprio Natanael, né? Houve um momento em que estava muito criticado, o Barba deu sequência a ele, conseguiu recuperar o Natanael. O Bernard, né, que durante boa parte da sua trajetória no Atlético não teve aí, digamos, que um bom custo-benefício. É claro que sempre foi um atleta muito respeitado, até pela história, né, que carrega, a idolatria que tem, mas dentro do campo deveu durante muito tempo, e desde a chegada especialmente do técnico Eduardo Domingues, ele vem crescendo de produção. Então dá para acreditar que o Barba tem a capacidade de recuperar um jogador? Dá para acreditar, porque ele já fez isso com outras peças do elenco. Mas eu não acredito que isso vá acontecer com o Alexander, porque o Barba já deu várias letras aí, vários recados em coletivas, de que eu acho que ele recupera aqueles que ele sente que estão dando retorno, que estão se dedicando também no dia a dia, e parece que esse casamento ali com o Alexander não aconteceu tanto. A gente não consegue estar no dia a dia, no treino, para acompanhar, mas o Barba já falou em outras oportunidades ali de talvez um desinteresse mesmo, uma dificuldade de engrenar, de ganhar essa oportunidade. Então acho que o caminho do Alexander vai ser, mais cedo ou mais tarde, acabar saindo do Atlético, viu, Thiago?
1: Latifiusa, é opinião, você torcedor quer o Alexander, não quer, manda aí no YouTube, você também pode dar o seu palpite. Aliás, no YouTube

0: Ainda dá tempo, hein, de concorrer a prêmios. Se já participou, participa de novo. Quanto mais participar, mais chances você tem de ganhar. Eu quero saber qual time brasileiro tá na Libertadores e nunca venceu a competição. 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Rápido intervalo, hein? Na volta, mais do Cruzeiro, mais de Libertadores. Rádio Esportes volta já já.
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meio-dia com mais 47 minutos. 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
0: Ô Emerson Pansieri, torcida do Cruzeiro tá se mobilizando pra dar aquela energia positiva na saída do time aqui de Belo Horizonte, Pansi.
2: Exatamente, Tiagão, pra gente passar então, até trazer algumas organizadas, tem a Máfia Azul fazendo esse ônibus grátis aí saindo da central, né? Da sede central, hoje às 3:30, e vai buscar levar o máximo de torcedor possível, a Pavilhão também, né? Outra grande torcida organizada do Cruzeiro, a saída vai ser do Mineirão. Eles estão chamando de Aerozeiro, é a nação celeste para empurrar o Cruzeirão mais lindo do mundo aqui nesse duelo no Rio de Janeiro. Tiagão, para eu fechar, Cruzeiro então faz o trabalho hoje às 3 horas, vem para cá. O Cruzeiro tem essa dúvida em relação às laterais, o que que vai fazer o técnico Arthur Jorge, mas tem aí uma tendência de um setor ofensivo com Arroio, Wesley e Caio Jorge. Matheus Pereira deu uma segurada no início do jogo do Corinthians, Gerson também é time forte para conseguir essa classificação. Pedro Lourenço vem também, vai acompanhar a delegação, vai chefiar a delegação do Cruzeiro. O Pedrinho estará nessa aqui na Barra da Tijuca com todo o time do Cruzeiro. Repito, hoje estaremos ao vivo na mesa redonda com tudo dessa chegada do Cruzeirão, viu, Thiago?
0: Fica um convite imperdível, mesa redonda do Cruzeiro. Alô, torcida do Cruzeirão, e amanhã, grande cobertura da Itatiaia na Sul-Americana e também na Libertadores. Vai ser uma quarta-feira com muita emoção aqui na rádio mais ouvida do Brasil. Bora de intervalo, na volta, falar do América. Já tá planejando a Série C do ano que vem? Fabrício Calazans conta pra gente.
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0: pode ou tem cadeira cativa da sua vida? É o Zeneto e Cristiano no top, com o Xande Harmonia Tá Gostoso e o Neil Conze, as primeiras de hoje. Depois do intervalo, já vem mais e eu vou no zap pra te atender. 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
1: Olha, essa foi a informação do Vida News, eu quero compartilhar com você, principalmente a moçada que ama ir pra Milho Verde, turma aí da área de Diamantina, porque a ponte sobre o rio Jequitinhonha, que é localizada no quilômetro 30, na LMG 735, foi interditada para veículos leves e pesados. O Rony Barroso traz mais informações.
2: Conforme o Departamento de Estradas de Rodagem de Minas Gerais, DRMG, a medida é necessária para a execução das obras de reforma da ponte. De acordo com o órgão, os serviços devem ser concluídos em aproximadamente 3 meses. Durante a interdição, pedestres, ciclistas e motoristas poderão utilizar a ponte. Os motoristas deverão utilizar a rota pela MGC 367 e MGC 259 no sentido Diamantina, Datas, Cerro ou no sentido contrário. O desvio representa um aumento de aproximadamente 65 quilômetros no percurso. Autoridades orientam os usuários a planejarem a viagem com antecedência, respeitarem a sinalização e seguirem as orientações de segurança no local.

tá comigo é a Lúcia, lá no Bufão, Materlândia, viu? Vai curtir o som do Zezé com a Vanessa e na torcida pra levar os prêmios em comemoração às 3 décadas da Vida Nova FM. 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

Cabo Asas e o Zezé de Camargo com a Vanessa Camargo em Daqui a 20 anos. Você sentiu aí que rola todos os estilos musicais, vários ritmos diferentes, e aqui você gosta, pode tocar. Pra isso, você tem que mandar um zap pra mim ou ligar 3421-2056 com o nome completo, o bairro e a cidade que você está, pra concorrer aos presentes, aos super prêmios do nosso aniversário de 3 décadas, tá bom? E escuta só que já tá no ponto, pra depois intervalo eu só apertar

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1: Oi, Ana, aumenta o volume porque o próximo som é o seu pedido.

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0: anos é mais e as promessas de vida. Ó, gente boa, esse ano é o que mais tem, viu? Em outubro tem eleição para presidente, governador, deputado federal, estadual e também senador. Cuidado com as promessas de vidro que fazem por aí tentando ganhar o seu voto, viu? É, bora de música, porque aqui é assim.
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0: E o Cleiton.

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1: Alô, alô, Clemilson Batista. Oi, Júlia. O Vitor Gabriel também tá na Vida Nova FM. Alô, Dilene, Vitória. Quem também tá comigo é a Áurea. Tem a Andresa, Cristina, a Rafaela, o Bernardo e a Tânia. Que beleza, mas não falei seu nome, né? Porque ainda não me chamou no zap ou ligou pra cá. Vai lá, viu? 3421-2056. Tem muitos prêmios que você pode ganhar no dia 31 de agosto pra comemorarmos os nossos

0: glória.
1: Esse é o Ariel com um recado aí em dias de luta, dias de glória. Antes tocou o forró marca passo com You're My Number One. 5 minutos faltando pras duas.
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1: Ó, hoje tem uma sofrência, um hit internacional e uma música pop. 3 músicas diferentes para 3 gostos musicais e você vai comigo no zap 3421-2056 dizer qual é a sua preferida e aí na volta do intervalo é ela que eu posso tocar.
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0: você vai querer um panda com Eu Te Seguro? Digita 1. Usher e Pitbull, DJ Ghost vai falar I Love Again? Digita 2. Ou MC Daniel com a Glória Groove, Nunca Mais? Digita número 3. Já já eu volto com o resultado da melhor de 3 de hoje aqui pra gente. 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Sempre, sempre, sempre com você.
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0: Será que foi o Panda com Eu Te Seguro? Ou o Usha e o Pitbull com I Fun I Love Again? Ou foi MC Daniel e a Glória Groove Nunca Mais? Ó, vou falar que de todos os melhores de três, o de hoje foi o mais acirrado, viu? A música campeã tá pra tocar por causa de um voto de diferença das demais. E bora então saber qual foi a escolhida por você agora aqui na Vida Nova FM, na nossa
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dona lá no Córrego Doce, em Sabinópolis, é a Angelina Miranda. Alô, alô, e uma excelente tarde. E manda um beijo também pra Edna, que ouve a nossa programação mais top do planeta, lá em Paulistas, né, Edna? Tudo de bom pra você, viu? Ei, que legal ter a sua participação e a sua companhia. Ivanilde, que tá em Santa Rita do Gunga, que beleza, viu? A Ailda tá no Córrego dos Tabares também, ligadona aqui no top. E o Flávio tá na espera do som que ele curte, com o Dilcinho diferentão, tá lá no bairro Mangueiras, vai aumentar o volume do rádio e curtir aqui na tarde, às 2:10 desse dia 18 de agosto.

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Onda, tá comigo no Graifu e garantiu aí a sua participação aqui na programação e tá dentro da promoção também. Boa sorte, viu? Biquíni Cavadão no top, como viver sem ela?

Boa tarde, Fernando Araújo. É o Paulinho aqui do Sítio Bicanca, amigão. Roda pra nós uma música aí, Fernando, com Feliz pro Soilto, Manos Pinto, meu amigo Senna lá no sítio, pro Zezinho, a Daniela, o Rani, o Sila, o Omar lá em Sabinop, Cadeiroso lá no Bar Amazônia, tá lá na sua programação também, Fernando lá em Santo Antônio, a Tatiana, meu amigo Deco lá do Cruzeiro, Dona Wanda, Isaquinha. Quero, Fernando, fazendo favor, uma caona Castelo. Olha onde eu tô. Você...

0: Samanta traz as informações pra gente toda tarde e ela tá pronta para nos informar direto da Assembleia Legislativa de Minas Gerais. Fala, Samira!
1: Ei, Fernando, boa tarde, boa terça para você e para os ouvintes da Vida Nova FM. O laudo médico que comprove deficiência permanente passa a ter validade por tempo indeterminado em Minas Gerais. A medida aprovada pela Assembleia Legislativa busca reduzir a burocracia e facilitar o acesso aos benefícios garantidos pela legislação estadual. Flávio Júnior tem mais informações sobre o texto que está em vigor no estado.
2: Em Minas Gerais, é lei. A Lei 26.035 de 2026 tem origem em projeto do deputado professor Wendel Mesquita, do União Brasil. A norma estabelece que os laudos médicos que atestem deficiência permanente têm validade por tempo indeterminado para a obtenção de benefícios concedidos pelo Estado. O objetivo é evitar que pessoas com deficiência ou com transtorno do espectro autista tenham que renovar periodicamente documentos médicos que comprovam uma condição permanente. A medida reduz a burocracia e contribui para a continuidade do tratamento e do acesso aos direitos garantidos em lei. A legislação também esclarece que a apresentação do laudo não dispensa a avaliação biopsicossocial, nem o cumprimento dos demais requisitos exigidos para a concessão dos benefícios. O documento poderá ser emitido por profissional da rede pública ou privada de saúde. O texto da Lei 26.035 de 2026 pode ser consultado no portal almg.gov.br.
3: Direito do Consumidor.
1: Tradicionais no comércio, os saldões ajudam a melhorar as vendas e desovar estoques antigos. É comum consumidores levarem para casa até mesmo produtos de mostruário, aqueles que ficam expostos nas lojas. O coordenador do PROCON Assembleia, Marcelo Barbosa, reforça que a garantia vale o mesmo para esses itens.
4: O legislador não fez diferença entre produto novo e produto usado. A lei determina que os produtos tenham aí uma garantia mínima de 90 dias para o consumidor e nesse período o consumidor pode consertar o produto sem nenhum ônus. Lembrando que o fornecedor sempre terá um prazo de 30 dias para resolver o problema que o consumidor aponta.
1: E a entrevista completa do coordenador do PROCON Assembleia está no almg.gov.br/rádio.

0: Da Assembleia Legislativa em Belo Horizonte, repórter Samira Horta.
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expressão do pensamento, incluindo elogios e críticas a candidatos e partidos. 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Reportagem Paloma.

Por um momento, também teve Eduardo Costa, cuidado! Para a Claudiane, que tá comigo na Alcindo Pereira e afina no Córrego dos Leites, pediu e vai conferir o Muriel Alves com o Búfalo do Marajó.

Boa tarde, tudo bem por aí, Fernando? Eu sou o Júlio César, estou no bairro Santa Teresa e para relembrar, matar saudades, eu quero ouvir, por favor, o som da Camila Cabello, Never Be a Same. Vou oferecer essa música para toda a minha família, todos os meus vizinhos, todos os meus colegas de trabalho do Fora da Comarca de Guanhães, toda a turma da Vida Nova FM, todos os ouvintes ouvindo o nosso Top 91. Ótima tarde pra gente, valeu, tudo de bom aí.

companhia do Geraldo e também da Vânia dos Santos, que tá lá no Cruzeiro do Oricanga, ligadaça aqui, ó. Ó, todo mundo que participa com o nome completo, bairro e cidade, concorre a 500, ou concorre a R$300 em compras na Trilha Calçados, R$300 em compras na Sedução Modas, R$300 em combustível no Posto Shell, então dá mais de 500, né? 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Se tá fora dessa, não acredito. Então manda ver, porque hoje não dá tempo mais no top, mas daqui a pouco às 16h você pode falar com o Sidmar. Amanhã de manhã no Desperta Brasil com Wagner Júnior, a partir das 6h, 8h, a Cláudia Rocha te atende no Bom Dia Vida e eu, 1h, tô com você na quarta-feira com muita música boa e o seu pedido musical podendo ser feito aqui. Pra fechar, o Rick Martin junto do Luan Santana, Solta a Voz em Estranho, música que tá sendo bem executada no Brasil e em vários países da América Latina. Fica com o pai, eu vou na fé. Tchau, tchau.

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0: Boa tarde para você que está nos acompanhando pela Rádio Aparecida. As outras rádios associadas por todo o Brasil, são mais de 56 rádios, desde o Amazonas até o Rio Grande do Sul, transmitindo este momento de consagração do Santuário Nacional. Boa tarde para você que está nos acompanhando pelo nosso portal A12, pelo youtube.com, né? Obrigado aí para você que está acompanhando no YouTube, Aparecida ao vivo. E boa tarde para você que está aqui comigo na Capela do Santíssimo. Eu sou o Padre Batini, missionário redentorista, nosso organista, o Edmar. Vamos saudar quem está nos acompanhando com uma salva de palmas. Em nome do Pai, do Filho e do Espírito Santo.
1: Amém.
0: O anjo do Senhor anunciou a Maria.
1: E ela concebeu do Espírito Santo.
0: Ave Maria, cheia de graça, o Senhor é convosco. Bendita sois vós entre as mulheres. Bendito é o fruto do vosso ventre, Jesus.
1: Santa Maria, Mãe de Deus, rogai por nós, pecadores, agora e na hora de nossa morte. Amém.
0: Eis aqui a serva do Senhor.
1: Faça-se em mim segundo a vossa palavra.
0: Ave Maria, cheia de graça, o Senhor é convosco. Bendita sois vós entre as mulheres, e bendito é o fruto do vosso ventre, Jesus.
1: Santa Maria, Mãe de Deus, rogai por nós, pecadores, agora e na hora de nossa morte. Amém.
0: E o Verbo se fez carne
1: e habitou entre nós.
0: Ave Maria, cheia de graça, o Senhor é convosco. Bendita sois vós entre as mulheres. Bendito é o fruto do vosso ventre, Jesus.
1: Santa Maria, Mãe de Deus, rogai por nós, pecadores, agora e na hora de nossa morte. Amém.
0: Rogai por nós, Santa Mãe de Deus,
1: para que sejamos dignos das promessas de Cristo.
0: Oremos e infundi, Senhor, vos rogamos a vossa graça em nossos corações, para que nós que conhecemos pela anunciação do anjo a encarnação de Jesus Cristo, vosso Filho, por sua paixão e morte na cruz, cheguemos à glória da ressurreição. Pelo mesmo Cristo, Senhor nosso.
1: Amém.
0: Nos prepara.

podem sentar, você que está aqui na Capela do Santíssimo. Meu abraço a todos que estão nos acompanhando pelas rádios, por todo o Brasil, através da Rádio Aparecida, pelos nossos meios de comunicação aqui do Santuário, Portal A12, YouTube. Meu irmão, minha irmã, o evangelho de hoje, ele é um segmento do evangelho de ontem de Mateus. Mateus, no dia de ontem, no seu evangelho, dizia que o jovem foi ao encontro de Jesus e chegou para Jesus e perguntou: Senhor, como que eu faço para ganhar a vida eterna? Jesus respondeu: vivendo os mandamentos. E ele respondeu: eu vivo

Jesus fala, então, ó, não matarás, não roubarás, não cometerás adultério, amarás a Deus sobre todas as coisas. E ele diz que ele vivia tudo isso. Jesus, para ser mais radical com o que ele queria, diz para ele, então tá, vai, vende todos os seus bens, dê aos pobres, vem e segue-me. Ele ficou muito triste porque ele era rico, não tinha condições, né? Falou, vou fazer, perder tudo isso? Como é que eu vou fazer? Sou muito rico. Olhava Jesus e seus discípulos, não tem onde comer, não tem onde dormir, não tem onde ficar, eu vou largar toda a minha comodidade, não vai dar para abandonar. E o evangelho de hoje, que é o segmento de ontem, Mateus, continua que os discípulos de Jesus vão perguntar para ele diante do que viram do jovem rico, e nós, Senhor, que deixamos tudo? E Jesus diz, tá vendo? É mais fácil um camelo passar pelo buraco de uma agulha do que um rico entrar no reino dos céus. Vocês que largaram tudo para me seguir, vocês vão ser premiados. Quase que Jesus está dizendo isso, né? Vocês vão ter na terra perseguições, calúnias, tudo por causa de mim, mas vocês herdarão o reino dos céus, porque deixaram tudo para me seguir. Às vezes a gente não deixa nem o churrasco para ir na missa, não é? Às vezes a gente não deixa. Às vezes a gente não deixa a festa para ir na missa. A gente deixa a missa, mas a gente não deixa de ir nas nossas atividades de vida. É aí que está a radicalidade. Quem segue Jesus, deixa tudo. Ah, mas está chovendo, hoje eu não vou na missa. Ah, está frio, hoje eu não vou na missa. Pois é, né? Quem deixa tudo para seguir Jesus, este herdará o reino dos céus. Só que aqui na terra, com perseguições, calúnias, né? Tudo por causa do nome de Jesus. Devemos, é isso que Jesus está querendo para conosco, devemos deixar tudo. Nós viemos neste mundo sem nada. Nascemos, nós não tínhamos nada, ninguém trouxe um carro, uma casa, ninguém trouxe um saquinho cheio de dinheiro quando nasceu. Nascemos sem nada e vamos morrer da mesma forma. Por isso que na quarta-feira de cinza é colocada a cinza e dito para nós: lembra-te que és pó e ao pó há de voltar. Quer dizer, viemos sem nada, morreremos também sem nada. Então não adianta se descabelar pelos bens e esquecer de Deus. Viva Deus, ajude o outro que nada tem, né? Não é um saquinho de arroz que vai deixar a gente mais rico, mais pobre. Doe para quem precisa, faça doação de roupa. Está lá Jesus nos dizendo: eu estava com fome e me destes de comer, eu estava nu e me vestiste. Olha quanta coisa a gente pode fazer para sermos seguidores de Jesus Cristo. Essa semana que estamos rezando pelos religiosos, quantos padres, freiras deixaram tudo e foram viver, e alguns mais radicais ainda, né? Nós temos padres no meio dos indígenas, nós temos freiras no meio dos pobres em favelas. Olha, deixaram tudo, mas foram mais radicais ainda, foram viver juntos com aqueles que nada têm. Quem nada tem, sabe repartir. Quem tudo tem, é mesquinho. Então, quem nada tem, você pede, sempre vai te dar, né? Um copo de água, uma comida, um cafezinho, sempre vai ter algo para te dar. Quem muito tem, não tem nada para dar, porque é mesquinho, segura mesmo, né? Então, é isso que Jesus está nos pedindo: sermos radicais. Deixe tudo isso para me seguir. Senão nós vamos ficar igual o jovem de ontem. Queria seguir Jesus, mas até na esquina. A hora que Jesus vira a esquina, vou não.
Então a gente está indo seguindo Jesus até aonde? Até na metade? Queremos o reino? Queremos chegar na vida eterna com Jesus? Até aonde nós estamos dispostos a viver Jesus na nossa vida? Meu irmão, minha irmã, você que está em casa acompanhando pela rádio, pega a sua água. Você que está acompanhando pela internet, pega a sua água. Você que está aqui na Capela do Santíssimo comigo, pega aí agora a sua água, que nós vamos dar a bênção da água. Oremos, Deus eterno e todo-poderoso, quisestes que pela água, fonte de vida e princípio de purificação, as nossas almas fossem purificadas e recebessem o prêmio da vida eterna. Abençoai esta água e as dos nossos irmãos e irmãs que estão aqui no Santuário Nacional, nossos irmãos e irmãs que estão em casa seguindo pela rádio. Renovai em nós a sua proteção, Senhor. Que esta água seja fonte de vida, de graça para todos nós, que nos livre de todos os males, para que possamos nos aproximar de vós com o coração puro e receber a vossa salvação, e que esta água recorde para cada um de nós a água do batismo como fonte que jorra para a vida eterna. Por Cristo nosso Senhor. Amém. Você que está aqui comigo na Capela do Santíssimo, fiquemos de pé, olhando para Nossa Senhora. Você que está em casa, tem a imagem de Nossa Senhora aí com você, pega a sua imagem, não tem problema. Põe a sua mão no coração, você que está em casa, você que está aqui comigo, estendendo as suas mãos em direção a Nossa Senhora. Vamos juntos fazer a nossa consagração à Nossa Senhora Aparecida. Ó Maria Santíssima, pelos méritos de nosso Senhor Jesus Cristo, em vossa querida imagem de Aparecida, espalhais inúmeros benefícios sobre todo o Brasil. Eu, embora indigno de pertencer ao número de vossos filhos e filhas, mas cheio do desejo de participar dos benefícios de vossa misericórdia, prostrado a vossos pés, consagro-vos o meu entendimento, para que sempre pense no amor que mereceis. Consagro-vos a minha língua, para que sempre vos louve e propague a vossa devoção. Consagro-vos o meu coração, para que depois de Deus vos ame sobre todas as coisas. Recebei-me, ó Rainha incomparável, vós que o Cristo crucificado deu-nos por mãe, no ditoso número de vossos filhos e filhas. Acolhei-me debaixo de vossa proteção, socorrei-me em todas as minhas necessidades espirituais e temporais, e sobretudo na hora de minha morte. Abençoai-me, ó celestial cooperadora, e com vossa poderosa intercessão, fortalecei-me em minha fraqueza, a fim de que, servindo-vos fielmente nesta vida, possa louvar-vos, amar-vos e dar-vos graças no céu, por toda a eternidade. Assim seja. Dai-nos

0: Senhor esteja convosco.
1: Ele está no meio de nós.
0: Por intercessão de Nossa Senhora Aparecida, Rainha e Padroeira do Brasil, São José, a bênção de Deus Todo-Poderoso, Pai, Filho e Espírito Santo.
1: Amém.
0: Vamos em paz e que o Senhor vos acompanhe.
1: Graças a Deus.
0: Você que está seguindo a sua rádio aí na sua região, na sua cidade, desliga.

desliga não, continue aí sintonizado na sua rádio. Você que está sintonizado na Rádio Aparecida, continue. E nós aqui no santuário continuamos louvando e agradecendo a Deus. Uma salva de palma, Nossa Senhora Aparecida. Viva nós.

0: Ai de mim se não anunciar o Evangelho. Primeira carta de Paulo aos Coríntios, capítulo 9, versículo 16. Celebremos jubilosos 40 anos da nossa Diocese de Guanhães. Rezemos com nosso bispo diocesano, Dom Otacílio Ferreira de Lacerda.
1: Uma declaração de amor a Maria. Maria, Mãe de Deus e nós, Mãe de tantos nomes, podemos te invocar. Nossa Senhora da Conceição Aparecida, Nossa Senhora da Piedade ou das Dores, não importa como a ti recorramos, com qual título a ti nos dirijamos, és sempre Mãe presente conosco, em dias sombrios, em dias de luz. Tu és aquela que na onipotência divina sempre acreditou, e por isto mereces de todos nós o autêntico louvor. Tu, que és bem-aventurada pela fé em Deus, e em ti, o Espírito, o Verbo concebeu. Tu, que nos ensinaste a ter coragem ao trilhar um caminho repleto de espada e de dor, mas em incondicional fidelidade. Tu, que não foste apenas ouvinte, mas praticante da palavra que emanou dos lábios do seu amado filho. Tu, que não cedeste à maldade e à sedução da serpente, és vitoriosa, como nos revela as Sagradas Escrituras. Tua vida em silêncio, humildade e disponibilidade, hoje, nos céus, é para toda a humanidade causa de júbilo e bênçãos. Mãe de Deus, te veneramos, assunta ao céu, coroada estás, pois és rainha dos céus. Tu és bendita entre todas as mulheres, pois foste aberta aos mistérios de Deus, sem nada antepor. Tu és modelo para todos os crentes na missão de evangelizar. Contigo aprendemos a responder generosamente ao chamado de Deus e na esperança, peregrinos, sempre caminhar. Uma declaração de amor a Maria.
0: Alegrai-vos sempre, orai sem cessar. 1 Tessalonicenses capítulo 5, versículos do 16 ao 17.

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0: 3:36.
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0: 1470.
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1: 3:58.
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Você, ótima tarde pra você na sintonia da 91,5, é o nosso Parada Sertaneja, no oferecimento da Pimenta Resfriador. Estamos junto, né? Gustavo Lima e Ana Castela, Canudinho aqui na 91, agora 4:05. Bruno Marrone, Henrique Diego, Esqueci Você. Chama aí 3421-2056, peça a sua, manda pra quem você quiser e tem

você, o melhor do sertanejo, aqui no 91. Chama aí, 3421-2056. É bom demais ter você em nossa companhia, curtindo aí a nossa programação. A Daiane, lá de Senhora do Porto, a fim de curtir, tá mandando aí pra toda a sua família, curtindo aí a Vida Nova FM, sempre com você. Brindo Matheus, Rio Negro Solimões, 49.

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0: Boa tarde.
1: Sidmar, boa tarde. Você tá bom, né?
0: Sidmar, bom demais.
1: Toca uma música boa pra nós aí. A moda boa.
0: Qual que você quer?
1: João Mineiros, Marciano. Ainda ontem chorei de saudades.
0: Ei, modão.
1: É pra curtir, pra quem gosta da música, Sidmar. E pra todos vocês aí.
0: Valeu, Luiz.
1: Abraço. Vamos deixar doce. Saúde e paz. O resto corre atrás.
0: Valeu, abraço.

0: duvido. Tivemos aí Guilherme Benuto e Panda aqui na 91, agora 4h23. Oi, boa tarde.
1: Oi, Edmar. Boa tarde. Aqui é Fátima de Cerro.
0: Tudo bem, Fátima?
1: Eu gostaria de ouvir Chitãozinho Chororó, Pago Dobrado. Se não tiver essa, pode ser outra.
0: Tem sim.
1: Ofereço, Fátima, para meus filhos Ramon, Luana, Luara, para minha irmã Josimara, Novo Riacho em Contagem, meu sobrinho Luque e Jorge, para meu irmão José Mário, no Corgo dos Bernardo, e para todos os ouvintes da Rádio Vida Nova, e para você também. Uma boa tarde.
0: Valeu, Fátima, boa tarde, tudo de bom, hein?

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Venha fazer parte do nosso time. Chama lá!

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0: Sertaneja. Oi!
1: Cara, aqui é o Dolores de Santo João.
0: Tudo bem, Dolores?
1: São João, gente.
0: São João.
1: É o que você está pra mim. Qual que é uma música aí do seu Adriano?
0: Beleza. Deixa
1: é com nós. É o Sertaneja, João Cachorro, Ricardo, Kaique, Adriano, André e família, pro Geraldo Dito, pro Nego Beethoven lá do Quilombo, e pra todos os ouvintes, né, daqui de São José Vista, Boa Vista de Nope, e pra vocês da rádio, aí meu compadre Geraldo, que mora em Goiânia também.
0: Beleza, Dolores.
1: E uma boa tarde.
0: Boa tarde pra você também, tudo de bom. Chegando então, Zé.

0: Goiânia Pertinho.
1: O Guilherme, na Vida Nova FM, com menos é mais. Ele ou ela, esse é o Parada Sertaneja. O homem não tá aqui, a gente invade o programa mesmo.
2: Mestre!
1: O que tá
2: acontecendo,
1: mano? E aí, senhor? Você já viu que é ditado por que o cachorro entrou na igreja?
2: Porque ele achou a porta.
1: Então, aberta. Locutor de rádio é a mesma coisa, baixou.
2: E até quando ele entra na igreja?
1: Hã?
2: Até quando ele entra na igreja?
1: Ué, até a porta ficar aberta, né? Não?
2: Até no meio.
1: Como assim? Ah, o cachorro? Ah, verdade. Ai, ai, ai. Aí é o gracista, piadista. Ai, meu Deus do céu.
2: E aí, Fernando, bom demais?
1: Beleza, Sidimar. Vim aqui invadir o Parada Sertaneja, mas porque daqui a 13 dias, há exatos 13 dias, ouvinte da Vida Nova FM, sempre com você. 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Se você tá dentro, beleza. Se ainda não tá, participe ainda hoje do Parada Sertaneja com o Sidimar até às 7. Amanhã, quando o Desperta Brasil com o Wagner Júnior, no Bom Dia Vida com a Cláudia Rocha e comigo no Top 91. Temos aí, ó, 4 programas com mais de 12 horas de pedido musical para você.

0: você se cadastrar e concorrer aos prêmios da rádio que está sempre com você.
1: Aí sim, hein?
0: Beleza?
1: Show de bola.
0: E bora, bora, porque tem muita gente aí, ó, ligado. Eu sei que você tem pedido pra fazer e atender. E a moçada quer música boa e quer prêmio também. Então, se você quer camiseta, quer kit churrasco, quer vale compras na trilha, na sedução,
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1: Show de bola.
0: Beleza?
1: Beleza.
0: Pronto.
1: Beleza. Pronto.
0: Obrigado por você ter aqui permitido eu chegar aqui e abrir o microfone e falar no seu programa.
1: Pois é.
0: E agora eu tô indo embora.
1: É o seguinte, vai embora não.
0: Ah, não?
1: Calma aí.
0: Mas não posso ficar até 7, não. Tem outros compromissos.
1: Eu vou falar uma palavra aqui, você vai ter que lembrar de uma música pra eu puxar ela rápido e tocar, tá?
0: Ah, menino.
1: Aceita?
0: Não, aceito. Como é que é? Peraí.
1: É?
0: Deixa eu entender. Você vai falar uma palavra.
1: Vou falar uma palavra.
0: Eu tenho que falar uma música que tem essa palavra.
1: E ela tem.
0: E aí você tem que achar uma música que tem a palavra que eu falei.
1: Peguei isso.
0: Entendi. É óbvio que você já tá com a música na cabeça, né? Você tem que dizer, agora eu tenho que acertar.
1: Eu tô, agora eu não sei.
0: Ah, e eu tenho que acertar a música?
1: Você tem que acertar a música.
0: Mas você me fala se eu errei ou se eu acertei?
1: Falo, hein?
0: Beleza? Hoje não tem nada combinado, hein? Vamos lá então,
1: beleza?
0: Fala.
1: A palavra aceito.
0: Aceito?
1: É.
0: Aceito. Sidimar.
1: Agora sim.
0: Vai lá.
1: É
0: essa aqui, ó.
1: É
0: essa aqui, ó. Pode dar o play.
1: Não é possível.
0: Tudo bem, pode ir. Eu aceito a sua decisão.
1: Caraca.
0: Acertei?
1: Acertou.
0: Toca pra gente ver então.
1: Marcos Belucci, Marciano.
0: Oh, menina. Aí, essa moda é boa. E ela judia. Mas judia tanto do lado esquerdo do peito que o cara tinha que ter dois corações pra escutar ela, viu, menina?

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aí você na Vida Nova, curtindo Parada Sertaneja de Bem com a Vida. 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E atenção, a paróquia São Miguel e Almas informa que hoje, terça-feira, haverá missa às 7 da noite na Igreja Matriz e logo após, Terço dos Homens. Alô, alô, Dirlene Vitória, tá curtindo a Vida Nova no bairro Alvorada, participando da nossa programação e também da promoção, hein? Diego Arnaldo, Mariana Fagundes, patrão.

0: Vida Nova, sempre com você. Tivemos aí Diego Arnaldo, Mariana Fagundes aqui na 91. É bom demais, hein? Ter você por aqui, nossa companhia, curtindo o nosso Parada Sertaneja. Tá de bem com a vida? Chama aí, 3421-2056. 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Ah, Paulinho!
1: Oi, Sidmar!
0: Fala comigo!
1: Sidmar, boa tarde, meu amigo!
0: Tarde!
1: Bora pra nós uma música aí, Sidmar! Beleza pura, viu?
0: Beleza, qual que você
1: entrar
0: quer?
1: Nesse esquema mais cedo aí, porque eu vou te falar, não fique sem minha música igual ontem, meu amigo! É gente demais, né, Sidmar?
0: Audiência,
1: Deus
0: Paulinho.
1: Abençoa, Deus toma conta! Bom é sim, mano!
0: Amém, meu amigo, amém!
1: Você volta pra nós, meu rei encantado aí, com o Zé Camilo e Daniel fazendo favor, vai Beleza. Ser tudo de bom! Chaca meu amigo nós. Deco lá do Cruzeiro, Dona Vanda, Isaquinha, Fabinho Padeiro, a Laís, Guinalda, Rocilda, Francismar, a Rosa, o Pedrinho, Borracha, Malaquia, Demar da Carroça, Ronaldinho da Cachoeira das Pombas, Carlinho, a Sônia, o Igor, o Antônio, a Regina, a Felizanja, o Neco, a Júlia, Cachoeira das Pombas, Rosileia, o Daniel, meu amigo Senna no sítio ali, tá lá na sua programação lá, ligado. Cadeiroso lá no Bala Amazônia, o Zezinho, a Daniela, o Cirindeiro Cília, o Rani, Soilton lá nos Pinto, também na programação, aquela turma lá de Sol do Porto, do Jacaré, muita gente, viu? Tamo junto, Edmar, pra todos atleticanos. Deus te abençoe, você, meu irmão.
0: Amém,
1: sempre.
0: Paulinho. Amém.
1: É o Paulinho aqui.
0: Um abraço,
1: com
0: Paulinho.
1: Deus.
0: Com Deus.
1: Deus te abençoe, você.
0: Amém.
1: Sua família. Você
0: Valeu,
1: também.
0: Paulinho. Tamo junto, hein? Deus abençoe você e toda a sua família, Rosinha, e toda a turma aí na sintonia do nosso Parada Sertaneja.

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0: aí, você na vida nova, 30 anos na audiência, bom demais, hein? A maior da região, tamo junto aqui na programação. Oi, boa tarde.
1: Boa tarde demais, Sirleia, beleza?
0: Beleza.
1: Toca pra mim, trio, parada dura, fuscão preto,
0: okay,
1: vou oferecer
0: Sirleia.
1: Pro Saulo, pra todos meus familiares aqui em Goiânia, pra Geraldinha, Dona Lica, pra Maria e família na Jacutinga, pro Delico do Bernardino e família, pro Leandro e família na Jacutinga, das Neves e família, Ritinha e família, Lurdinha e família, pro Vandinho, pro Misael, Maiara, Graciane, Ederson, Manessearia, Milô, pro Ronaldinho, a esposa dele, pro Choro das Pombas, pro Anderson, Laninho, Luzia, Marlene, Cleidione, pros meninos da Canadá, Luan, Juvan, Kaique, pra todos que estão ligadinhos no Parada Sertaneja. Tenha uma ótima tarde, que Deus abençoe você e sua família. Tchau, tchau.
0: Valeu, Sirleia, abraço, tchau, tchau.

0: igreja. Alô, alô, Johnny, gente boa, Johnny Salvador, bairro Alvorada, tá na sintonia, curtindo aí a Vida Nova FM, sempre com você. Fala comigo, Janinho.
1: Ouça demais, gente boa, fala comigo, meu garoto. Bom, aqui não. Nós estamos na escuta aqui, hein?
0: Aí sim, hein?
1: Eu, Adélio, o Ítalo e o Pé de Porco.
0: Beleza.
1: Manda uma música bonita pra nós aí, pode ser da sua autoria.
0: Ah, é?
1: E coloca a gente aí no prêmio aí pra nós ganhar churrasco aí, essas camisas, tudo da...
0: Tchau com nós,
1: aí. Concorrência aí.
0: Alô, Janinho, abraço pra você, irmão. Tudo de bom, tá? Obrigado aí pelo carinho da sua audiência aqui na Vida Nova FM, sempre com você. Galera curtindo, participando aí com a gente. É, pode participar aí também, né? Chamar aí, 3421-2056. Pedir sua música, mandar pra quem você quiser. Tá de bem com a vida, então chama aí. E não deixe de participar aí também da nossa promoção. Chegando o Sidmar, eu nasci só pra você. Valeu, Janinho, abraço, tamo junto, hein? 5:14.
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0: Tá aí, você ligado na Vila Nova. Bom demais, hein? Há 30 anos sempre com você. E você não pode perder nosso Prosa e Viola especial, tá? 30 anos da Vila Nova. Será no dia 30. Beleza? Domingão aí, ó. 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Verá muita coisa legal. 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Vai ser um prazer receber vocês aqui no pátio da Catedral em Manhães, tá? No domingão, né? Após a missa. É rapidinho, gente, só pra gente bater um papo, escutar umas modas boas, umas músicas bacanas aí com o Japoliano Ferreira. Tem o Thiago Alberto também. Nosso grande Douglas Miranda, grande cantor e compositor, Felipe Sanfoneiro, vai ser uma coisa legal, toda a equipe da Vida Nova estará presente lá e queremos celebrar essa data importante aí com vocês, tá bom? Mandar um abraço pro meu amigo Wilson Gonçalves, né, que faz parte dessa história, gente da melhor qualidade, tá sempre curtindo a Vida Nova FM. Abraço, viu, Gonçalves, tudo de bom pra você, muito obrigado aí pelo companheirismo, os ensinamentos de sempre aí, tá? Que Deus abençoe sua vida aí nos Estados Unidos aí. Se estivesse aqui, com certeza estaria festejando com a gente assim, top no mundo, hein? Um abraço aí também pra Maura, né? A Maura Pinheiro, ela tá pedindo pra dar um recado aqui que a Laura, hoje, ela perdeu uma bolsinha de escola com os materiais, lápis, caneta, borrachas, e dentro está o óculos dela também. Ela perdeu no trajeto da Santa Efigênia, Rua Santa Efigênia, subindo na Rua do Sol, Sol Nascente, tá? Até a Escola Souza Cima. Então ela pede aí, quem encontrar, favor, entregar aqui na rádio, Vida Nova FM, tá? É uma bolsinha aí, né? Com os utensílios aí da Laura, filha da Maura. Alô, Maura, abraço pra você, tá? Muito obrigado aí pelo carinho da sua audiência, tá dando o seu recado, boa sorte aí. Sua filhinha vai encontrar com certeza os materiais dela aí, beleza? Tamo junto aqui, hein? Na programação da Vida Nova, sempre com você. Oi, boa tarde.
1: Boa tarde, Sidmar. Que deve chegar. Bom, Sidmar, você passa pra mim. Do lado Costa. Por onde andei.
0: Beleza.
1: Eu queria oferecer pra todos que estão na rádio, vocês da rádio, teu Cheiraspão, todo popular, Ronaldinho da Cachoeira, okay. Paulinho, Rosinha, Rosa daí. Enfim, pra todos que estão sintonizados na rádio. Uma boa tarde, fique com Deus, uma boa terça-feira.
0: Com Deus também.
1: Meu nome é Rosilé Francisco Figueiredo. Tô concorrendo o prêmio, seu Dimar.
0: Claro.
1: Você ganhou o prêmio.
0: Boa sorte pra você, viu? Deus abençoe.
1: É a sorte, né, Sidmar?
0: Pois é.
1: Com Deus, Sidmar.
0: Com Deus também, Rosilé. Abraço pra você, Daniel, toda a família, sempre curtindo aí, ó, Daí, Rosa, alô, Hélio, Simões, gente finíssima, tá aí também, sempre curtindo a nossa programação, Bolota também, gente boa demais, hein? Eduardo Costa chegando por onde andei, na sequência tem Milionário.

Mari José Rico. Quem tá afim de curtir essa música é a Dona Gracília. Gente, vou lá da Fazenda São Pedro. Tá lá escutando junto com o seu Zé Maria. Tô com saudade de vocês, hein? Um abraço aí, tá? Ela tá mandando seus sobrinhos, filhos, netos, noras, genros, turma toda aí na sintonia, toda a família do Gracílio. Grande abraço pra senhora, abraço também, né, pro meu mano, o compadre Tamiro, Kelinha, Maria Vitória, toda a família aí sempre curtindo a nossa programação. 5 horas, 27 minutos.

Você, boa música, né? Vitor e Léo, Milionário e José Rico, Estrada Vermelha. Tamo junto aqui na programação da 91,5, sempre com você, galera curtindo e participando, chamando ele no nosso WhatsApp 3421-2056. Pode pedir, mandar pra quem você quiser. Tá na sintonia, tá de bem com a vida, curtindo. É isso aí, galera. Fique à vontade em nossa programação. Júlio César. Gente boa, curtindo a vida nova, trabalhando, a fim de ouvir Rasta Chinela, que saudade de você. E ele tá oferecendo pra sua família, pra todos os seus colegas de trabalho, também pra todos aí da vida nova. Valeu, Júlio, abraço, viu? Tudo de bom pra você. Muito obrigado aí pelo carinho da sua audiência. Abraço também aqui, registrar a participação da Andresa Cristina, lá da Pio Ferreira. Tá curtindo e tá afim de também participar da promoção dos 30 anos da Rádio Vida Nova FM, hein? Alô, alô, Dorinha! Abraço pra você, pra toda a sua família, sua mamãe, Margarida. Gente da melhor qualidade aí, curtindo a vida nova, hein? Bacana demais. Tudo de bom, tá? Muito obrigado aí pelo carinho da sua audiência. Que saudade de você! Rasta Chinela!

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você ligado na Vida Nova. Bom demais você em nossa companhia, curtindo aí o nosso Parada Sertaneja. Chama aí, 3421-2056. Pode pedir a sua música e mandar pra quem você quiser. Tá curtindo aí a nossa programação? Tá de bem com a vida? Isso é muito importante, né? Ter você por aqui, curtindo, participando. Tem premiação pra você. Top demais. Tamo junto, hein? Vamos que vamos. Aqui na Vida Nova FM, a Genesi Miranda, Maia dos Buracos, participando. Tá aí curtindo a nossa programação.

0: recepção. Abraço aí também pra toda essa turma maravilhosa, né? Oi, boa tarde.
1: Boa tarde, Sidmar. Tudo bem com você?
0: Tudo bem, graças
1: gostaria
0: a Deus.
1: Gostaria de participar da promoção.
0: Oh, maravilha.
1: E gostaria de pedir uma música do Duque Dalvão, Rasto na Areia.
0: Música boa, hein?
1: Ofereço pra todos os ouvintes. Okay. E para todos vocês aí da rádio.
0: Beleza.
1: Gostaria de participar da promoção, viu? Oh, meu nome maravilha. É Ivanilde Pereira Martins. Moro aqui no Gunga.
0: Ok,
1: tá bom?
0: Valeu,
1: muito beleza. Obrigado, fica com Deus.
0: Com Deus também, Deus abençoe você.
1: Se não tiver essa raça na área, pode ser qualquer uma outra, tá?
0: Tem sim.
1: Mas isso é dele, sozinho.
0: Não, tem sim, já tá aqui no ponto do Duca e Dalvan, beleza? Abraço pra

dia. Alô, alô, Celinho, sítio Boca da Mata, tá ligado na Vida Nova, acho que é Sabinópolis, né? Tá aí curtindo a Vida Nova FM, tá a fim de curtir Diplomado Gine Gine. Ei, menino, você tá doido aí, é moda, hein? Tá mandando aí pra Irani, né? É, Feliza também pro Ferreira, é, pro Santos, mandando aí também toda a galera que querem colocar aí no sorteio, né? Bacana. Abraço aí, viu, Celinho? Abraço pra você. Tudo de bom, obrigado aí. Tamo junto aqui na programação aí da Vida Nova FM. Você que tá aí na sintonia curtindo a 91,5 sempre com você. 552, Girigé, segura.

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Em nome do Pai, e do Filho, e do Espírito Santo. Amém. O anjo do Senhor anunciou a Maria, e ela concebeu do Espírito Santo. Ave Maria, cheia de graça, o Senhor é convosco. Bendita sois vós entre as mulheres, e bendito é o fruto do vosso ventre, Jesus. Santa Maria, Mãe de Deus, rogai por nós, pecadores, agora e na hora da nossa morte. Amém. Eis aqui a escrava do Senhor. Faça-se em mim segundo a vossa palavra. Ave Maria, cheia de graça, o Senhor é convosco. Bendita sois vós entre as mulheres, e bendito é o fruto do vosso ventre, Jesus. Santa Maria, Mãe de Deus, rogai por nós, pecadores, agora e na hora da nossa morte. Amém. E o Verbo se fez carne e habitou entre nós. Ave Maria, cheia de graça, o Senhor é convosco. Bendita sois vós entre as mulheres, e bendito é o fruto do vosso ventre, Jesus. Santa Maria, Mãe de Deus, rogai por nós, pecadores, agora e na hora da nossa morte. Amém. Rogai por nós, Santa Mãe de Deus,

para que sejamos dignos das promessas de Cristo. Oremos. Infundi, Senhor, em nós a vossa graça. Nós vos pedimos, a fim de que, conhecendo pela anunciação do anjo a encarnação de Jesus Cristo, vosso Filho, cheguemos pela sua paixão e morte na cruz à glória da ressurreição. Por Cristo nosso Senhor. Amém.

0: ai de mim se não anunciar o Evangelho. Primeira carta de Paulo aos Coríntios, capítulo 9, versículo 16. Celebremos jubilosos 40 anos da nossa Diocese de Guanhães. Rezemos com nosso bispo diocesano, Dom Otacílio Ferreira de Lacerda.
1: Desprendimento é puro dom de Deus. Reflexão à luz da passagem do Evangelho de São Mateus, capítulo 19, versículos 23 ao 30, à luz do sermão de São Máximo de Turim, século V. Se escutastes com atenção a leitura evangélica, podereis compreender o respeito que se deve aos ministros e sacerdotes de Deus e a humildade com que os próprios clérigos devem prevenir-se uns aos outros. De fato, tendo seus discípulos perguntado ao Senhor quem deles seria o maior no reino dos céus, aproximando a uma criança, a colocou no meio deles e lhes disse: aquele que se fizer pequeno como esta criança, esse será o maior no reino dos céus. De onde deduzimos que pela humildade se chega ao reino, pela simplicidade se entra no céu. Portanto, quem deseja escalar o cume da divindade, empenhe-se por alcançar os abismos da humildade. Quem deseja preceder ao seu irmão no reino, deve antes antecipar-se no amor, como diz o apóstolo: estimando aos demais mais do que a si mesmo. Supere-se na afabilidade para poder vencer-lhe em santidade, pois se o irmão não te ofendeu, é credor ao dom do teu amor. E se talvez tiver te ofendido, é ainda mais credor à dádiva de tua superação. Esta é realmente a quintessência do cristianismo: devolver amor por amor e responder com paciência a quem nos ofende. Assim, quem for mais paciente em suportar as injúrias, mais potente será no reino, porque ao império dos céus não se chega mediante um brilhante título abonado pela faustuosidade das riquezas, mas mediante a humildade, a pobreza, a mansidão. Quão estreita é a porta e quão apertado o caminho que conduz à vida. Em consequência, quem estiver rompante de honras e carregado de ouro, qual jumento sobrecarregado, não conseguirá passar pelo apertado caminho do reino. E no preciso momento em que acreditar ter chegado à porta estreita, ao não dar espaço à sua carga, lhe impedirá de entrar e se lhe obrigará a retroceder. A porta do céu é para o rico tão apertada como estreita é ao camelo o furo de uma agulha. É mais fácil um camelo passar pelo furo de uma agulha que um rico entrar no reino dos céus. Continuemos a reflexão.

0: Instrução Máxima de Turim nos exorta à humildade necessária para chegarmos ao reino de Deus e à simplicidade para que entremos no céu. Empenhemo-nos em viver a humildade, sem o que nos distanciamos do reino e não entraremos no céu. É sempre necessário que nos despojemos do supérfluo provisório para que nos enriqueçamos do essencial e dos valores eternos que dão sentido ao nosso existir. Enriquecidos pela graça de Deus, nosso sumo bem, seremos mais fiéis ao Senhor e por esta porta estreita poderemos passar, porque também conduzidos e cumulados das riquezas do Santo Espírito que em nós habita. Como a santidade não é um processo acabado, é preciso que nos coloquemos sempre no contínuo esforço de vivermos na humildade e simplicidade de coração, com absoluta confiança em Deus, que age em nós e por meio de nós. É preciso um total despojamento para que vivamos melhor o discipulado, colocando-nos inteiramente a serviço do reino, pois este pede que se dê tudo por tudo. E este desprendimento é verdadeiramente puro dom de Deus. Desprendimento é puro dom de Deus.
1: Alegrai-vos sempre, orai sem cessar. 1 Tessalonicenses capítulo 5, versículos do 16 ao 17. Você acompanhou Momento de Oração com nosso bispo diocesano, Dom Otacílio Ferreira de Lacerda.
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0: Rocha, que bom, né, ter você por aqui, nossa companhia. É Paulo, um abraço pra você, meu camarada, gente da melhor qualidade, tá aí no Lava Jato do Bochecha. Não, já largou o serviço já, né, Paulo? Já foi embora pra casa, né? E tá vindo curtir numa sala de reboco, menino. Essa é boa, hein? Cê tá doido. Tamo junto, hein? Abraço também pra Vanilda, lá do Graipu. Gente finíssima curtindo aí a Vida Nova FM. Bora que bora, vamos que vamos. Tamo junto aqui na programação da Vida Nova FM. Abraço também pra Maria Aparecida, né? Lá de Conquista. Abraço pra ela, pro Ladim. Só gente boa, só gente fina aí, curtindo a Vida Nova FM. Abraço também pra Maria, Maria lá da Grodé, né? Tá aí curtindo, mandando música pros seus filhos, netos, maridão Gilson, turma toda lá na sintonia. Maria Lúcia, gente finíssima, tá aí curtindo a nossa programação. Fala comigo, Ronaldo!
1: Boa tarde, meu amigo Sidmar, atleticano sofredor, ah. Ronaldinho da Cachoeira das Pombas na área, meu amigo.
0: Bom ou não?
1: Muito cansado hoje não, viu, Sidmar? Hoje foi suave na nave.
0: Ah, é? E é tranquilo. Sidmar,
1: uma musiquinha pra gente aí, meu amigo. Começando com meus amigos lá da Prata, Neri do Coco, Dona Zilda, também lá pro Ivinho. Também lá pra Cachoeira das Pombas, Júlio e o Neco, Salvador Simão, Dona Aparecida, também pro Hélio Simão, também pra Júlia e o Neco. Também lá pra Sítio Alegre. O Tuta, o homem mais perigoso lá do Sítio Alegre, também para Jurandir Pereira, também para Dona Zenita, Carlinho, Dinho, Betinho, também para o nosso amigo Paulinho Sítio Aricanga, também lá para os Três Morros, para Vanderlé, para o Ed, para o Matheus, também para meus amigos lá de Corrente de Correntinho, também lá para o Zé Roberto na Fazenda Adriano Barão, também para o pessoal lá dos Maia dos Buracos, né? E também para João de Deus Borges na Fazenda Canastra, Zé Tatu na Pacheca. Só também para Dona Lica na Jacutinga, para Sileia, para o Saulo.
0: Beleza.
1: E enfim, para todos que gostarem da música.
0: Beleza, Ronaldo. Abraço para você, viu? Vamos curtir Milagre do Caixa 7, de Lucas e Luciano. A sequência tem Numa Sala de Reboco. Tamo junto, a Vida Nova, em 6:19.

0: Vida Nova, sempre com você, numa sala de reboco, agora 6:26. Abraço aí pra Josi, Renilson, gente boa, São Pedro, abraço pro senhor, toda a família aí, tá? Esposa, filhos, todo mundo aí curtindo sempre a nossa programação. Josi tá mandando um abraço especial, né? Para o filho Rafael Timóteo, que tá aniversariando hoje, oh, maravilha, hein? Parabéns, felicidades, muita paz, saúde, que Deus te abençoe, viu, Rafael? Gente fina, tudo de bom pra você, tá? Bom demais ter você por aqui, nossa companhia, curtindo aí o nosso Parada Sertaneja, galera curtindo aqui, participando. Chama aí 3421-2056, deixa o nome completinho. Promoção 30 anos, vida nova, hein? Fala comigo, Glauber!
1: Ô, Sidmar, fala comigo, bom demais da conta.
0: Bom no mundo.
1: Sidmar, música, não posso nem pedir que você já toca só modão mesmo, então. Só grava nós na promoção aí.
0: Beleza, tchau, obrigado. Abraço, turma do Expansão, curtindo a vida nova. Alô, alô, Ivanilda, Graipuco.

gente finíssima, tá aí na sintonia curtindo a Vida Nova FM. Abraço também pra Edilane, ela mora na Pio Ferreira, tá ligadinha também, curtindo, hein? Edilane, manda seu nome completo aí pra cadastrar você na promoção também, viu? Júlia lá da Fazenda Quartel, gente da melhor qualidade, tá lá na sintonia curtindo aí a Vida Nova FM, sempre com você. Valeu, Júlia. Muito obrigado aí pelo carinho da sua audiência. A Lucineia tá a fim de curtir a próxima música. Ela está oferecendo para toda a galera que tá aí, né? Turma toda na sintonia. Cláudia Rocha, Wagner Júnior, Fernando Araújo. Também para toda a sua família, seus filhos, né? Que Deus abençoe todos aí. Obrigado, viu? Deus abençoe você também. Amém. Tudo de bom pra você, muito obrigado pelo carinho da sua audiência. Bala Alojada, Gustavo Lima, na Vida Nova, 6:28.

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Tá aí você com a gente curtindo Parada Sertaneja. Bom demais, hein? Fique à vontade. Chama aí 3421-2056. É bom demais. Manda um alô pro Adão Pedreiro em Correntinho. Adão, um abraço pra você, irmão. Tudo de bom. Muito obrigado pelo carinho da sua aula.

0: Catinair, Gustavo, pra mim mesmo curtir.
1: Beleza.
0: Pro JM, pelos Gonçalves. Enfim, todos gostam da música. Todos gostam da Paula da Flota, enfim, todos gostam da música.
1: Ok, Dona Lica.
0: Todos os ouvintes.
1: Beleza.
0: E com Deus, um abraço, boa noite.
1: Boa noite,
0: e pessoal. Laquinha.
1: Valeu.
0: Com Deus, um abraço. Deus abençoe você aí.
1: Valeu, um abraço então.
0: Não esqueça de mim, viu?
1: Pode deixar, Dona Lica, de jeito nenhum, de forma alguma, viu? Um grande abraço aí pra senhora, tudo de bom. Obrigado. Um abraço também pro Adilson Pedreiro, lá em Milho Verde. Tá curtindo a vida nova. Adilson, abraço pra você, irmão. Tudo de bom, tá? Obrigado aí, claro. Vou cadastrar aí na promoção, tá tudo certinho. Grande abraço pra você, tá? Turma Emílio Verde. Um abraço também pra dona Terezinha. Terezinha lá do Expansão, né? Terezinha aí, deixou o nome completinho pra participar aí também da promoção. Galera, essa hora já pesa aí, né? Muitas participações. Vamos que vamos. Tem mais aqui. Oi!
2: Boa noite, Sigmar.
1: Boa noite.
2: Thiago aqui de Vespasiano.
1: Beleza, Thiago.
2: Obrigado na Vida Nova FM aí, meu filho.
1: Maravilha.
2: Faz uma música,
1: Thiago,
2: pra nós aí.
1: Tamo junto.
2: É, quero agradecer também pra minha esposa Gisele. Meus dois meninos, Heitor e Matheus.
1: Ok.
2: Paulinho lá no sítio do Cruzeiro da Aricanga, Rosinha. Minha irmã Fátima, mora aí na Alvorada, em Goiânia. Meu sobrinho Branco.
1: Beleza.
2: Toca pra nós aí uma. Sérgio Reis.
1: Sérgio.
2: Pinga em mim.
1: Pinga em mim.
2: Alô. Beleza.

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0: tá aí você na Vida Nova, 30 anos, né? Curtindo aí a nossa programação, tamo por cá, né? Fazendo a alegria da galera. 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Bora lá para o último bloco de participação aqui no nosso Parada Sertaneja. Oi!
1: Boa noite, senhor. Tô atrasada já. Manda alô pra mim, pra minha família.
0: Beleza.
1: Deus abençoe.
0: Amém. Tudo de bom pra você. Deus abençoe você também. Alô, Nilza. Nilza Maria, lá do Jacaré, senhora no Porto, terra do Wagner Júnior, né? Grande abraço pra você. Alô, alô, bacana. Abraço pra você também. Obrigado aí pelo carinho da sua audiência. Valdineia Maia, gente finíssima lá no Maus Pereira, deixando um alô pra Lica da Jacutinga, marido João Silveira, todos os ouvintes, todos que estão aí na sintonia. Abraço também pro Zé Afonso, abraço pra você, Zé Afonso, gente boa. É, não dá tempo de tocar sua música, Zé Afonso, mas um abraço aí pra você, tá? Tudo de boa, essa música sua é boa demais, viu, menino? Você tá, me pede ela amanhã mais cedo, rapaz? Tocar essa moda pra você aí, ó, agora não dá tempo não, que já tem um pedido aqui também, chegou mais cedo, mas na promoção você já tá cadastrado, viu, Zé Afonso? Beleza, bom, boa noite aí pra você, tudo de bom. Abraço também pro Geraldo da Rodoviária, tá na sintonia, tá curtindo a Vida Nova FM, sempre curtindo. Alô, alô, Zé Dalice, em Correntinho de Goiás. Abraço pra você também, irmão, tudo de bom aí. Falo com o Vantuil, gente boa, o homem lá no sítio Verdura, da Verdura lá, né? Gente finíssima lá no Maia. Alô, Vantuil, fala comigo!
2: Sidmar, manda pra nós aí, brusa, vermelho, trio parada duro, oferecer minha esposa Ednaura.
0: Beleza.
2: Com muito amor e carinho.
0: Valeu.
2: Beleza, meu amigo?
0: Valeu, seu Vantuil. Abraço pra você, irmão. Tudo de bom, hein? Ei, Zé Afonso, você é gente da melhor qualidade. Tá valendo, irmão. Abraço, viu? Ótima noite pra você. Amanhã eu volto, se Deus quiser, às 16h com mais um Parada Sertaneja na Vida Nova FM, sempre com você. Trio Parada Dura encerrando aí o nosso Parada de hoje com essa moda que é um hino, né? Você tá doido? Nu! Blusa Vermelha. Valeu, gente. Abraço. Tchau, tchau. Até amanhã, se Deus quiser.

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0: Conselho Nacional de Trânsito atualizou procedimentos de fiscalização da Lei Seca, que estabelece regras para coibir a condução de veículos sob influência de álcool.
1: As novas medidas entram em vigor após publicação no Diário Oficial da União.
0: E quem tem todos os detalhes das atualizações é a repórter Luana Karen, que conversa com a gente ao vivo. Boa noite, Luana.
2: Boa noite, Luciano e Luciana. Boa noite aos ouvintes da Voz do Brasil. O novo regulamento passa a prever três formas principais de verificação durante fiscalizações: teste com bafômetro, teste em equipamento específico que indica outras substâncias psicoativas, como drogas ilícitas, e constatação de sinais de alteração psicomotora do motorista por agentes de trânsito. Continuam sendo admitidas imagens, vídeos e outros meios de prova aceitos legalmente. A partir da resolução, fica instituída uma fase de triagem nas operações. Nesta etapa, poderá ser utilizado pré-teste ou teste passivo

0: alcoolemia. O resultado dessa primeira fase não poderá isoladamente gerar autuação ou caracterizar a condução sob influência de álcool. Nesses casos, será necessária a continuidade das avaliações previstas na norma, como o uso do bafômetro.
1: E Luana, a nova regra detalha mecanismos para situações que possam interferir no resultado do bafômetro?
0: Detalhe sim, Luciana, em situações envolvendo produtos que podem deixar temporariamente resíduos de álcool na boca, como o consumo de bombom de licor, pão de forma ou enxaguante bucal, a norma estabelece que deverá ser feito um novo teste. Isso pode ocorrer também quando algum fator técnico ou operacional comprometer o resultado válido.
2: Luana, a nova resolução também prevê o uso de equipamentos adicionais para verificar o uso de substâncias psicoativas, como drogas ilícitas?
0: Prevê sim, Luciana. A norma permite o uso de equipamentos para identificar a presença de outras substâncias além do álcool, capazes de alterar e comprometer a capacidade de dirigir, como drogas ilícitas e substâncias que determinem dependência. De acordo com a norma, o auto de infração deverá conter o tipo de substância detectada pelo equipamento. Para serem usados na fiscalização, os equipamentos deverão ser certificados pelo INMETRO. O texto regulamenta a possibilidade de testes toxicológicos e outros meios técnicos ou científicos para constatar a influência de substâncias psicoativas.
1: E Luana, naquele caso que o condutor se nega a fazer os testes quando solicitado, ainda continua valendo?
0: Continua sim, Luciana. Neste caso, o motorista continuará sujeito à multa e suspensão do direito de dirigir por 12 meses. Mas o Manual Brasileiro de Fiscalização de Trânsito foi atualizado para detalhar e padronizar a atuação em casos de recusa ao teste. Para o condutor que não realizar o procedimento, a norma estabelece como cada situação deve ser registrada e determina que em uma mesma abordagem não sejam lavrados simultaneamente autos de infração por dirigir sob influência de álcool ou outras substâncias psicoativas e por se recusar ao exame. Nos casos de acidentes que resultem em óbito, o motorista será obrigado a fazer exame para detectar álcool ou outras substâncias psicoativas.
2: Luana, foram criadas novas penalidades ou infrações com a medida?
0: Foram não, Luciano. A atualização da Lei Seca não altera ou cria novas penalidades. Apenas regulamenta os critérios de fiscalização e de comprovação de infração. A norma atualiza procedimentos vigentes desde 2013 e também estabelece o modo de identificação de outras substâncias psicoativas. As novas regras entram em vigor após a publicação da norma no Diário Oficial da União. Os equipamentos para exames toxicológicos poderão ser usados imediatamente após a publicação, a depender apenas da disponibilidade e da existência de equipamentos certificados conforme os requisitos estabelecidos pela resolução. Luciana e Luciano, volto com vocês.
1: Muito obrigada, Luana Karen, pelas informações ao vivo aqui na Voz do Brasil.
2: Mais de 1 milhão de ligações já foram recebidas este ano pelo Ligue 180.
1: A central de atendimento à mulher é gratuita e recebe denúncias, pedidos de informações e dá orientações relacionadas à proteção da mulher.
3: O Ligue 180 recebeu 1.035.647 ligações de janeiro até julho deste ano, o equivalente a 4.884 chamadas por dia. A central de atendimento à mulher é gratuita e serve não apenas para denúncias, mas também para pedidos de informação e orientações sobre os serviços da rede. O estado de São Paulo liderou os atendimentos no primeiro semestre, com mais de 106 mil ligações recebidas. Em seguida, vem Rio de Janeiro, Minas Gerais, Bahia e Rio Grande do Sul. Estela Bezerra, secretária nacional de enfrentamento à violência contra mulheres, aponta qual tem sido o papel deste canal.
4: O canal 180, ele tem uma importância de demonstrar à população o como a consciência, a conscientização sobre violência contra as mulheres tem ampliado. Antes você só considerava violência contra as mulheres, feminicídio e agressão física. Hoje você tem denúncias de violência psicológica, que é a primeira no ranking das denúncias. A gente tem denúncias de violências digitais, que é uma violência nova, contemporânea, né, que não se percebia dessa maneira.
3: A violência psicológica respondeu por 35% das mais de 98 mil denúncias recebidas pelo canal nesta primeira metade do ano. Em seguida, vem a violência doméstica, com mais de 24 mil ligações. Também foram registrados casos de violência moral e patrimonial. Se você é mulher e está sofrendo algum tipo de violência ou conhece alguém nesta situação, ligue 180 ou envie uma mensagem pelo WhatsApp. WhatsApp 61 96 10 0180. O serviço funciona 24 horas, 7 dias por semana. O atendimento é feito em português, inglês ou espanhol e ainda na língua brasileira de sinais. Reportagem Graziela Mendonça.
2: Estão abertas as inscrições para uma capacitação online em inteligência artificial voltada para mulheres à frente de pequenos negócios.
1: A iniciativa oferece 5 mil vagas, sendo metade delas para mulheres negras.
2: As atividades começam em 1º de setembro e vão tratar do uso da inteligência artificial em áreas como gestão, planejamento, marketing, vendas, atendimento ao cliente, análise de dados, produtividade e inovação.
1: Ao final do curso, 50 negócios poderão ser selecionados para receber um investimento inicial, destinado à implementação dos projetos desenvolvidos durante a formação.
2: As interessadas podem se inscrever até o dia 20 de outubro no portal do Ministério do Empreendedorismo, da Microempresa e da Empresa de Pequeno Porte.
1: E professores da educação básica de todo o país podem realizar cursos sobre inteligência artificial, IA, de graça.
2: A formação continuada está disponível no ambiente virtual de aprendizagem do Ministério da Educação, AVAMEC.
5: Os cursos tratam desde os conceitos básicos de IA até a aplicação das ferramentas em atividades de sala de aula. Cada participante pode organizar o próprio ritmo de estudos e há formações voltadas para o ensino fundamental e para o ensino médio. Entre os assuntos abordados estão uso pedagógico da IA, criação de recursos digitais, planejamento de atividades e o uso responsável das ferramentas. Os conteúdos também tratam de temas como autoria, pensamento crítico, proteção de dados, segurança digital e avaliação das informações produzidas por ferramentas de inteligência artificial generativa. Os cursos variam entre 20 a 180 horas de duração. Para se inscrever, basta acessar o AVAMEC, fazer login ou criar uma conta na plataforma. O endereço é avamec.mec.gov.br. Priscila Machado, para a Voz do Brasil.
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7: Olá, meu nome é Ana Júlia Toches e a minha pergunta é: eu devo começar pelas questões fáceis ou difíceis do Enem?
1: Quem responde é o professor de matemática Marcelo Almeida, que aproveita para dar mais dicas para se sair bem na prova.
8: Olá, pessoal. Estou aqui para trazer para vocês uma dica muito importante. Você que está se preparando para as provas do Enem que estão aí chegando e precisa aumentar sua nota em matemática. Muitas vezes o estudante se apega nas questões difíceis e acaba perdendo muito tempo em resolução dessas questões. Dica: questões fáceis e médias. São as questões que vão aumentar em muito a sua nota em matemática. Acertem questões fáceis, acertem. Não é uma questão fácil. E em matemática, onde a gente vê essas questões? Estatística básica. Média, moda, mediana, gráfico, interpretação gráfica. São questões que muita gente, por achar que é fácil, acaba deixando de estudar. Então, dica: pegue as provas anteriores e faça todas essas questões. Tenho certeza que vai dar bom demais.
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2: Duas duas novas canetas emagrecedoras à base de semaglutida foram aprovadas pela Agência Nacional de Vigilância Sanitária, Anvisa.
1: Uma das canetas é genérica, produzida por farmacêutica brasileira.
2: A semaglutida é um medicamento que age de maneira

0: similar ao hormônio GLP-1 e com isso reduz apetite, diminui as taxas de açúcar no sangue e tem sido amplamente utilizado para o controle da obesidade.
1: Com a queda da patente do primeiro medicamento comercial à base de semaglutida, a agência tem analisado e liberado pedidos de laboratórios para produzir medicamentos similares e genéricos.
0: Em conversa com a Voz do Brasil, a diretora da Anvisa, Daniela Marreco, explica como é o processo de análise para esses pedidos e os riscos do uso de canetas falsificadas. Acompanhe.
2: Diretora Daniela Marreco, da Agência Nacional de Vigilância Sanitária, é um prazer ter a senhora conosco aqui na Voz do Brasil. Bom, vamos começar então explicando para o nosso ouvinte como é que funcionam esses processos de registro, quanto tempo em média eles duram?
3: Os processos de registro de medicamentos realizados pela Anvisa, eles têm como base avaliar aspectos essenciais do medicamento, que é a qualidade, a segurança e a eficácia daquele medicamento. A gente também verifica, no âmbito dessa análise, as boas práticas de fabricação, ou seja, se a empresa fabricante daquele medicamento cumpre as boas práticas durante o processo produtivo. Esse prazo de avaliação, ele depende não só do tempo que a Anvisa leva para avaliar toda essa documentação que é apresentada pela empresa, mas também do prazo que as empresas precisam para cumprir eventuais questionamentos que sejam feitos pela agência.
0: A Anvisa baseia toda a sua avaliação em documentos apresentados pelos laboratórios interessados no registro, né? Ela pode pedir algum tipo de complementação nas pesquisas, por exemplo, para atender aos quesitos de eficácia ou de segurança?
3: Com certeza, isso acontece na maior parte dos casos após a avaliação da documentação que é inicialmente apresentada pela empresa. Caso fique qualquer dúvida ou qualquer necessidade de complementação dos dados que foram apresentados, a Anvisa faz solicitações adicionais para o laboratório fabricante para que ele complemente a documentação de qualidade ou a documentação de segurança e eficácia daquele medicamento, para que a gente possa, ao final do processo, ter certeza em relação ao cumprimento de todos os critérios necessários para dar segurança à população ao uso daquele medicamento que foi aprovado pela agência.
2: Agora, no caso de princípios ativos como o da semaglutida, já tinha um medicamento prévio com registro e a patente dele caiu. Isso torna mais fácil conseguir o registro das novas medicações em relação, por exemplo, a medicamentos que ainda não tem nenhum no mercado?
3: Sim, sim. São processos de avaliação diferentes. Quando o medicamento é novo, é inédito no país, a empresa precisa, além da documentação de qualidade, ela precisa comprovar também a segurança e a eficácia daquele medicamento por meio de estudos clínicos. Então, é um dossiê com dados adicionais que envolvem a realização dessas etapas de estudo clínico. No caso dos medicamentos que são cópias ou que são similares a um outro medicamento registrado, nós vamos comparar esses novos medicamentos ao medicamento de referência, esse medicamento anterior que já tinha registro na Anvisa. Então, eles vão poder apresentar provas comparativas, é uma caracterização bastante extensa em termos físico-químicos, mas de forma comparativa ao medicamento que já comprovou esses aspectos de qualidade, segurança e eficácia. Então, sim, nós podemos dizer que é um processo um pouco mais fácil para essa comprovação dos critérios técnicos necessários para o registro.
0: Diretora, já existem muitos vídeos na internet circulando, falando sobre novos princípios ativos que seriam ainda mais eficazes que a semaglutida e a tirzepatida, que são os dois mais utilizados atualmente, né? Seria o caso da retatrutida, que provocaria uma perda de peso mais rápida e ainda maior. Esse princípio não está aprovado ainda no Brasil, né?
3: Isso, perfeito. A retatrutida ainda não tem um pedido de registro aqui na Anvisa, é um medicamento que se encontra ainda em etapa de estudo clínico, então nós não podemos afirmar nem qualidade, nem segurança, nem eficácia em relação a esse produto. A gente precisa aguardar que ele complete o seu desenvolvimento clínico, que ele seja submetido para análise da Anvisa, para aí sim a gente ter qualquer conclusão em relação aos efeitos desse produto.
2: Agora, diretora, junto com o sucesso das canetas, veio também, claro, como sempre, as falsificações, a entrada no país de versões de marcas que não passaram pelo processo de registro na Anvisa. Quais são os controles que a Anvisa faz e quais os riscos de o consumidor usar esses medicamentos que não tenham passado por esses controles?
3: A Anvisa tem intensificado muito durante esse ano de 2026 a fiscalização.

0: atenção em relação a esses produtos, que são produtos irregulares, produtos que, como você colocou, não passaram pela avaliação da agência com o objetivo de proteger a saúde da população para que não utilize esses produtos. Em relação aos riscos, como são produtos que não passaram pela avaliação da Anvisa, a gente não consegue saber quais são as substâncias, qual é a composição daquele produto, quais são os critérios de eficácia, ou seja, aquele produto vai realmente funcionar quando foi utilizado pelo paciente, qual é a população que poderia utilizar aquele produto e, principalmente, quais são os riscos para as pessoas que utilizarem esses produtos que não tiveram uma avaliação pela Anvisa. Então, consideramos, sim, bastante perigoso e, em termos de segurança, para o paciente utilizar produtos que não estão regularizados, pode, sim, trazer um risco à saúde das pessoas.
1: Se a pessoa quiser conferir se uma determinada marca, algum medicamento está aprovado pela Anvisa, como é que ela deve proceder? É possível fazer a consulta no site da agência, por exemplo?
0: Sim, é possível. No site da Anvisa existe um mecanismo de busca, consulta de produtos regularizados. Esse site de consulta, ele é dividido de acordo com todas as categorias de produtos que a agência regula. Se a pessoa buscar na parte de medicamentos, ela pode digitar ali o nome comercial do medicamento, ela pode digitar a substância ativa. Existem vários critérios de busca que o cidadão pode utilizar para conseguir conferir se aquele medicamento está de fato registrado e regularizado no Brasil. Além disso, o medicamento também, quando o paciente adquire aquele produto, ele vai ter um número de registro identificado na caixinha do medicamento, número de registro na Anvisa, e por meio desse número, a pessoa também consegue no nosso site localizar se o produto é ou não um produto regular perante a agência.
2: Muito bem, nós conversamos com Daniela Marreco, diretora da Agência Nacional de Vigilância Sanitária, Anvisa. Muito obrigada, diretora, pela sua entrevista aqui à Voz do Brasil.
0: Eu que agradeço.
3: A aproximação entre o Brasil e os países do Sudeste Asiático está no centro da agenda do secretário-geral da ASEAN, Cao Kim Hong, em Brasília.
1: Em reunião com o ministro das Relações Exteriores, Mauro Vieira, foram discutidas formas de ampliar o comércio, os investimentos e a cooperação em áreas como transformação digital, segurança alimentar e sustentabilidade.
4: Comércio, investimentos, transformação digital, segurança alimentar e sustentabilidade estiveram entre os temas tratados durante a visita do secretário-geral da Associação de Nações do Sudeste Asiático, Cao Kim Hong, a Brasília. Hong foi recebido nesta terça-feira no Palácio do Itamaraty pelo ministro das Relações Exteriores, Mauro Vieira. Segundo o chanceler brasileiro, o encontro tem como objetivo aprofundar a relação política e econômica do Brasil com os países do Sudeste Asiático e ampliar a cooperação com a ASEAN e seus Estados-membros.
5: O comércio Brasil-ASEAN tem crescido a uma média de 13% a cada ano desde 2020. Nesse ritmo, o intercâmbio comercial deverá ultrapassar aquele com parceiros tradicionais do Brasil, como os Estados Unidos ou a União Europeia, num futuro próximo. O Brasil já exporta mais para a Indonésia, para o Vietnã e para a Malásia e Tailândia do que para a França.
4: Fazem parte da ASEAN 11 países: Brunei, Camboja, Indonésia, Laos, Malásia, Mianmar, Filipinas, Singapura, Tailândia, Timor-Leste e Vietnã. Em 2025, o comércio entre o Brasil e países do grupo somou mais de 38 bilhões de dólares. O bloco foi o quinto maior parceiro comercial do Brasil, atrás de China, União Europeia, Estados Unidos e Mercosul. Mauro Vieira destacou ainda que a visita faz parte da estratégia brasileira de diversificação das parcerias externas e de fortalecimento da presença brasileira em diferentes regiões do mundo.
5: O aprofundamento da relação com a ASEAN está em plena sintonia com as prioridades da política externa brasileira: a diversificação das parcerias econômicas, o estreitamento dos vínculos com regiões que são destino importante de nossas exportações, a coordenação em temas multilaterais e o fortalecimento da cooperação Sul-Sul.
4: Esta é a primeira visita de um secretário-geral da ASEAN ao Brasil. Além do Itamaraty, a agenda também inclui encontros com outras autoridades dos ministérios, além de contatos com representantes empresariais e acadêmicos brasileiros. Reportagem Gabriela Noronha.
3: Começou hoje o pagamento

0: da parcela do Bolsa Família referente ao mês de agosto.
1: Os depósitos vão ser realizados até o dia 31 de agosto.
0: O calendário segue de acordo com o dígito final do NIS impresso no cartão dos beneficiários.
2: Os repasses do Bolsa Família de agosto começam nesta terça-feira, dia 18, e vão até o dia 31. O valor médio do benefício este mês é de R$ 678,35. O pagamento é feito de acordo com o último dígito do número de identificação social, o NIS, que cada família tem no cartão do programa. Recebem primeiro famílias com o NIS terminado em 1 e assim sucessivamente até o NIS final 0, no dia 31 de agosto. Para receber o benefício, as famílias devem atender aos critérios do programa, manter o cadastro único atualizado e cumprir as condicionalidades nas áreas de saúde e educação. Para verificar a situação do benefício, extratos e valores, o beneficiário pode consultar os aplicativos do Bolsa Família e Caixa Tem. O Disque Social pelo número 121 também está disponível para atendimento ao público. A ligação é gratuita de todo o Brasil. Reportagem Érica Brás.
1: Lembrando que o pagamento é unificado às famílias que vivem em locais em situação de emergência ou calamidade pública decretada pelo governo federal.
0: A partir de hoje já podem ser atualizadas as informações do indicador de capacidade municipal.
1: As informações são utilizadas para acompanhar diferentes aspectos da capacidade do município na área de proteção e defesa civil.
0: Os municípios têm até o dia 31 de outubro para preencher o formulário em defesacivil-icm.com.br.
1: Essas foram notícias do governo federal.
0: Uma realização da Secretaria de Comunicação Social da Presidência da República.
1: Com produção da empresa Brasil de Comunicação.
0: Fique agora com as notícias do Poder Judiciário e do Congresso Nacional. Uma boa noite.
1: Boa noite para você e até amanhã.
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5: CNJ lança a cartilha remuneração de magistrados e magistradas.
6: TSE esclarece que é falso que a urna eletrônica exibe a mensagem confirma seu voto.
5: STJ valida a eliminação de candidato a policial penal com histórico social incompatível.
6: Boa noite, eu sou Leandro Bezerra.
5: E eu sou Walter Lima.
6: O Conselho Nacional de Justiça lançou nesta terça-feira a cartilha Remuneração de Magistrados e Magistradas, Dúvidas Frequentes.
5: O material detalha a decisão do Supremo Tribunal Federal sobre o tema e as medidas do CNJ para fiscalizar e dar mais transparência aos pagamentos da magistratura. Repórter Carolina Chaves.
7: A publicação reúne o histórico de normas e traz um formato prático de perguntas e respostas com links diretos para a legislação. A cartilha está disponível no site do CNJ para acesso de toda a sociedade. Durante a reunião, o presidente do CNJ e do STF, ministro Edson Fachin, fez um pronunciamento.
8: Criamos o Observatório Nacional de Integridade e Transparência. Ampliamos os mecanismos de controles. Disponibilizamos dados em volumes sem precedentes. E temos agora um contra-cheque único a caminho e todas as rubricas conhecidas e uniformizadas.
7: O ministro Fachin destacou que o judiciário está aberto ao controle social, mas ressaltou que questionamentos legítimos não podem ser confundidos com campanhas de descredibilização.
6: STJ considera válida a eliminação de candidato em concurso público para o cargo de policial penal.
5: Mesmo sem condenação criminal definitiva, havia registros policiais, processos arquivados e o inquérito em andamento. Fátima Uchoa.
9: Após ser eliminado do certame, o candidato impetrou mandado de segurança. O juízo concedeu liminar para que ele participasse do curso de formação, mas o Tribunal de Justiça do Rio Grande do Sul revogou a medida, o que o levou a interpor recurso no STJ. E a segunda turma decidiu que foi legal a exclusão. Para o relator ministro Marco Aurélio Belize, o histórico comportamental do candidato é incompatível com o padrão ético e funcional exigido para o cargo pretendido. E quanto a funções ligadas à segurança pública, que exigem em padrões éticos mais rigorosos, a análise da vida pregressa deve ir além dos antecedentes criminais, abrangendo também a

0: conduta moral e social do candidato.
1: É falso que a urna eletrônica exibe a mensagem "confirma o seu voto".
2: Eleitor não precisa esperar essa frase para apertar a tecla verde na hora de votar. Fábio Ruas.
3: A frase "confirma o seu voto" não aparece na tela da urna eletrônica. A mensagem que afirma isso e está circulando pelas redes sociais é falsa. A mensagem enganosa diz que se a eleitora ou eleitor apertar a tecla "confirma" antes da suposta frase aparecer na tela, o voto será anulado. Isso não acontece. A Justiça Eleitoral informa que a urna não tem qualquer mecanismo que anule o voto por esse motivo. É importante não confundir. A mensagem que aparece na tela antes de concluir cada voto é "confira seu voto" e não "confirma o seu voto", como alegam as publicações falsas.
1: Advogado da Caixa consegue restabelecer salário que foi reduzido após ação trabalhista contra o banco.
2: Para a Justiça Trabalhista, houve indícios de retaliação. Repórter Rafael Silva.
4: O advogado entrou com ação na Justiça do Trabalho pedindo redução de jornada para 4 horas por dia, conforme prevê o Estatuto da Advocacia. A Caixa concordou, mas reduziu o salário do empregado. Ele alegou retaliação por parte do banco e pediu a manutenção do salário em nova ação judicial. O Tribunal Superior do Trabalho reconheceu a represália e manteve a decisão de restabelecer o salário do advogado. Para os ministros, a Caixa agiu de forma abusiva ao alterar a jornada e diminuir a remuneração sem respaldo legal. A decisão foi unânime.
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1: A você, uma boa noite.
2: E até amanhã.
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1: Eu sou Paula Groba.
2: E eu sou Humberto Pinheiro.
1: E estes são os destaques de hoje do Jornal do Senado, que começa agora.
2: Política de combate à violência contra a mulher pode ser votada no próximo esforço concentrado.
1: Projeto que proíbe cotas em residências médicas divide opiniões no Senado.
2: Eleições 2026. Candidaturas femininas ao Senado crescem e chegam a todos os estados.
1: Boa noite.
2: Boa noite.
1: O combate à violência contra a mulher pode ganhar uma nova estrutura nacional, com mais integração entre os serviços públicos e garantia de continuidade das políticas de proteção.
2: É o que prevê um projeto do senador Paulo Paim, do PT do Rio Grande do Sul, que está em regime de urgência para votação no plenário. A proposta deve ser votada no próximo esforço concentrado. As informações com o repórter César Mendes.
3: O projeto do senador Paulo Paim, do PT gaúcho, que cria a Política Nacional de Enfrentamento à Violência contra a Mulher, busca respostas mais efetivas para as vítimas, continuidade nas políticas e um maior controle social para a proteção dos direitos das mulheres. Relatora, a senadora Damaris Alves, do Republicanos do Distrito Federal, explicou por que é tão importante transformar em lei as ações destinadas ao combate da violência de gênero no país.
4: Para que haja continuidade, que ninguém interrompa a política pública de enfrentamento à violência contra a mulher.
3: Damaris se comprometeu com Paim a encaminhar a votação do projeto na CDH no próximo esforço concentrado, no início de setembro, e diz que vai levar ao presidente do Senado, Davi Alcolumbre, o pedido de urgência com a sugestão de que o texto seja votado em plenário durante os 21 dias de ativismo pelo fim da violência contra a mulher, de 20 de novembro a 10 de dezembro.
1: E pequenos criadores terão mais opções para alimentar os rebanhos por meio do programa de venda em balcão. Além do milho, a Conab poderá adquirir sorgo, caroço de algodão, farelo de soja e farelo de milho.
2: Após a aprovação pelos senadores, foi sancionada pelo presidente da República a lei que amplia o programa de venda em balcão para alimentação animal. Um dos objetivos é facilitar o acesso de pequenos criadores e cooperativas aos estoques públicos de ração. Repórter Pedro Pincer.
5: O Poder Executivo sancionou a lei que altera o programa de venda em balcão e a Lei de Política Agrícola de 1991. A proposta foi aprovada pelo Senado antes de virar lei. A nova regra amplia a lista de produtos que podem ser adquiridos pela Companhia Nacional de Abastecimento,

0: a Conab para a alimentação animal. Entram nessa lista milho, sorgo, farelo de soja, farelo de milho e outros produtos, com preço de até 25% acima do mínimo vigente no estado onde ocorrer a compra. A relatora no Senado, senadora Tereza Leitão, do PT de Pernambuco, explicou a importância da medida para o setor.
1: É muito importante para o momento atual que nós vivemos com a ameaça dos impactos climáticos provocados pelo El Niño. Ele faz uma adaptação dos instrumentos consolidados a esses novos desafios climáticos e de mercado, quando o acesso à alimentação animal é decisiva para mitigar perdas. Ele fortalece a produção e a renda rural, amplia a capacidade de resposta do Estado e contribui para a segurança alimentar do Brasil.
0: A lei estabelece limites mensais de compra de 27 toneladas para pequenos criadores cadastrados no Sistema de Cadastro Nacional de Produtores Rurais e demais agentes e de 80 toneladas para cooperativas e associações de agricultores familiares.
2: E virou lei a medida provisória aprovada pelo Congresso que socorreu regiões afetadas por desastres naturais.
3: Os recursos destinados somam 350 milhões de reais. A reportagem é de Herman Kulitz.
4: O crédito extraordinário de 350 milhões de reais cobrirá ações emergenciais de proteção e defesa civil em regiões atingidas por desastres naturais, como excesso de chuvas ou seca e estiagem intensas no início de 2026. Os fenômenos afetaram aproximadamente 5 milhões de pessoas nas cinco regiões do país. A relatora da proposição, senadora Tereza Cristina, do Progressista de Mato Grosso do Sul, deu parecer favorável à medida, em solidariedade aos que sofreram os prejuízos. Por isso, defendeu a distribuição equilibrada do dinheiro por todas as regiões.
5: Diante de desastres que já atingiram milhões de brasileiros, socorrer as vítimas é dever do Estado. Por isso, meu voto é pela aprovação deste crédito de 305 milhões de reais, porque responsabilidade fiscal, antes de ser controle de despesa, é também sensibilidade com quem perdeu casa, lavoura e o meio de vida.
4: Os recursos poderão ser usados para assistência humanitária e restabelecimento de serviços essenciais.
2: E o presidente do Senado, Davi Alcolumbre, acompanhou o presidente Lula nesta segunda-feira em uma visita a um navio sonda da Petrobras em Oiapoque, no Amapá. A agenda ocorreu após a Petrobras anunciar a presença de petróleo em um poço exploratório na bacia da Foz do Amazonas.
3: Alcolumbre destacou o potencial de geração de riquezas para o país e defendeu que os brasileiros decidam sobre o futuro da exploração de petróleo na região. Segundo ele, os recursos do petróleo podem contribuir para a educação e a saúde públicas, além de gerar emprego e renda.
6: Nós sabemos o que a riqueza do petróleo é transformada para a vida das pessoas, sobretudo com os recursos do Fundo Social que vão para a educação pública brasileira e para a saúde pública brasileira.
2: O projeto de lei que proíbe a adoção do sistema de cotas no ingresso dos programas de residência médica foi alvo de debate na Comissão de Direitos Humanos.
3: Na audiência pública interativa, senadores, representantes de ministérios e de conselhos discutiram se as regras de acesso à formação acadêmica devem valer também para a seleção da especialização. Repórter Douglas Castilho.
7: O autor do requerimento para a reunião, senador Paulo Paim, do PT do Rio Grande do Sul, se manifestou contra o avanço da proposta, lembrando que é um defensor histórico das ações afirmativas no Senado Federal.
8: A política de cotas não é um privilégio, é simplesmente um instrumento de correção de desigualdades históricas e de ampliação de oportunidades. Não estamos discutindo apenas uma regra de seleção para programas de residência. Estamos discutindo que país queremos.
7: O autor do texto, o senador doutor Irã, do PP de Roraima, também se afirmou partidário das medidas de equidade, mas acredita que a existência desse tipo de política na graduação já cumpre a função de reduzir desigualdades, devendo prevalecer a partir dessa etapa a pura avaliação de competência.
9: Quando a gente entra na faculdade, a gente tem as mesmas oportunidades, os mesmos professores, e hoje com a internet, com a democratização do conhecimento, depois disso tudo, a gente ainda tem cota para fazer residente? Não.
7: O projeto já recebeu o relatório favorável do senador Márcio Bittar, do PL do Acre, e encontra-se pronto para a votação na comissão.
10: Eleições.

0: agora as notícias da Câmara dos Deputados. Boa noite.
1: Boa noite e até amanhã.
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3: Câmara cria símbolo para conscientizar a população sobre doenças raras.
4: Avança a proposta que institui Dia Nacional sobre Climatério e Menopausa.
3: Deputados devem regulamentar a produção celular de proteínas animais.
4: O projeto prevê verba específica da primeira infância no orçamento público.
3: Boa noite. Já está pronto para entrar na pauta de votações do plenário da Câmara, projeto que prevê detalhamento de recursos da primeira infância no orçamento público. A repórter Paula Bittar traz mais informações sobre a proposta.
5: A Comissão de Constituição e Justiça da Câmara aprovou um projeto que torna obrigatória a inclusão de quadros específicos no orçamento público para detalhar os recursos destinados à primeira infância, ou seja, a crianças de 0 a 6 anos de idade. De acordo com o projeto, os quadros deverão ser anexos à lei orçamentária anual e ao relatório resumido da execução orçamentária e discriminar as despesas em educação, saúde, assistência social e ações intersetoriais que tenham como beneficiárias diretas crianças de até 6 anos e suas famílias. A autora da proposta, a deputada Laura Carneiro, do PSD do Rio de Janeiro, afirma que a criação do quadro Orçamento Criança é mais um passo no sentido de garantir políticas públicas para essa faixa etária.
6: Sem recursos, sem garantia de orçamento, dificilmente as políticas públicas podem ser levadas a cabo. Então não adianta a gente criar legislação, a gente ter a vontade política se a gente não tiver os recursos necessários para implementá-las. E a fiscalização dessas políticas se faz através do orçamento. Então, garantir a existência desses recursos, o levantamento desses recursos, os dados, são absolutamente necessários à política de proteção à infância e adolescência brasileiras.
5: A proposta que torna obrigatória a inclusão de quadros específicos no orçamento público para detalhar os recursos destinados à primeira infância ainda precisa ser analisada pelo plenário antes de seguir ao Senado. Da Rádio Câmara, de Brasília, Paula Bittar.
2: Educação.
4: Ayrton Faleiro do PT celebra a expansão do ensino superior no Pará. O congressista registra a criação de novas unidades federais no estado e o envio de verbas para apoiar a cultura e o esporte amador na região.
3: O legislador defende as políticas e programas como o pé de meia para garantir a conclusão da educação escolar e o ingresso no ensino superior. Ayrton Faleiro cumprimenta os mais de 100 líderes juvenis com quem se reuniu para traçar ações de apoio à educação e ao esporte.
4: Santim Roveda, do União, comemora a liderança do Paraná no IDEB, mantida nos resultados de 2025. O deputado atribui o desempenho aos investimentos do governo estadual na estrutura das escolas, na alimentação dos estudantes e na qualificação dos profissionais da educação.
3: Santim Roveda também cita a climatização das salas de aula e a oferta diária de proteína animal na merenda, entre as medidas adotadas pela rede estadual. O parlamentar ainda destaca a seleção técnica de profissionais para as chefias dos núcleos regionais de educação.
4: Inácio Arruda, do PCdoB, comemora os resultados da educação pública no Ceará. Segundo o parlamentar, 80 das 100 melhores escolas públicas de ensino fundamental do país estão no estado, conquista que ele atribui a políticas de educação e ao trabalho de professores e municípios.
3: Inácio Arruda também ressalta iniciativas como a ampliação das escolas de tempo integral e a formação e valorização dos professores. Ele cita municípios como Sobral, Coreaú, Cruz, Pires Ferreira e Pedra Branca, entre os que possuem escolas de destaque.
4: General Girão, do PL, critica a política de aprovação de alunos adotada no Rio Grande do Norte. Ele conta que estudantes do ensino médio podem avançar de ano mesmo reprovados em até 6 disciplinas, o que, na avaliação do parlamentar, engana os resultados da educação no estado.
3: General Girão questiona os resultados divulgados pelo IDEB para o Rio Grande do Norte, afirmando que os indicadores de matemática e português pouco avançaram. Para ele, a política adotada pelo governo do estado não representa uma melhoria efetiva na qualidade do ensino.
2: Saúde.
4: A criação de um Dia Nacional de Conscientização sobre o Climatério e a Menopausa avançou na Câmara, com a aprovação da proposta pela Comissão de Saúde. Quem

0: Informa a repórter Júlia Lopes.
1: A Comissão de Saúde da Câmara dos Deputados aprovou um projeto que cria o Dia Nacional de Conscientização sobre o Climatério e a Menopausa, a ser celebrado em 18 de outubro. A proposta da deputada Ana Paula Lima, do PT de Santa Catarina, busca ampliar a informação sobre os sintomas, impactos e tratamentos desse período, além de incentivar as mulheres a procurarem acompanhamento médico. O climatério é uma fase de transição que antecede e inclui a menopausa. Com a queda hormonal, podem surgir sintomas como ondas de calor, insônia, alterações de humor e dores nas articulações. Especialistas destacam que o tratamento deve ser individualizado de acordo com a necessidade de cada paciente. Para a deputada Ana Paula Lima, muitas mulheres passam por essa fase sem identificar os sintomas e sem receber orientação adequada.
2: É que muitas mulheres passam por essa etapa e elas não são identificadas e elas precisam fazer a reposição hormonal, se assim desejarem e se assim forem orientadas pelo médico que faz a assistência.
1: O projeto também prevê ações de conscientização, como palestras, seminários, campanhas nos meios de comunicação e redes sociais, além da distribuição de materiais informativos. Além da proposta, a Comissão de Saúde também aprovou a criação da Subcomissão Especial de Climatério e Menopausa, para aprofundar o debate sobre o tema. O projeto que institui o Dia Nacional de Conscientização sobre o Climatério e a Menopausa segue agora para análise na Comissão da Mulher. Da Rádio Câmara de Brasília, Júlia Lopes.
3: O projeto prevê a instalação de bebedouros e pontos de água potável em locais públicos de grande circulação, como praças, parques e áreas de lazer. O autor da proposta, Paulo Teixeira, do PT de São Paulo, afirma que a medida amplia o acesso gratuito à água e estimula hábitos saudáveis de hidratação.
0: Paulo Teixeira acrescenta que a iniciativa ajuda as cidades a enfrentar os efeitos das ondas de calor, priorizando áreas vulneráveis e locais com grande exposição a altas temperaturas. O texto ainda incentiva o uso de garrafas reutilizáveis para reduzir o consumo de embalagens plásticas descartáveis.
4: Segurança Pública.
3: Aloysio Mendes, do Republicanos do Maranhão, foi indicado para presidir a comissão especial que vai discutir a redução da maioridade penal para 16 anos. Apesar de ser favorável à proposta, o deputado afirma que guiará os trabalhos com isenção e responsabilidade.
0: Aloysio Mendes informa que o colegiado ouvirá autoridades e especialistas antes de votar a proposta. Segundo ele, mais de 80% da população apoia a redução da maioridade penal, rejeita a impunidade e cobra medidas mais duras contra crimes cometidos por jovens.
3: Juliana Cardoso, do PT de São Paulo, cobra a votação de projeto que criminaliza a misoginia, já aprovado pelo Senado e com regime de urgência na Câmara. Ela afirma que a proposta busca responsabilizar condutas de ódio, ameaça e humilhação dirigidas às mulheres por sua condição de gênero.
0: Juliana Cardoso alerta que a violência contra a mulher também se manifesta por ataques e intimidações, inclusive no ambiente digital. A parlamentar pede ao presidente da Câmara e aos líderes partidários que incluam a matéria na pauta do plenário.
3: Carol D'Artora, do PT do Paraná, defende a criminalização da misoginia para ampliar a proteção das mulheres contra discursos de ódio, ameaças e perseguições. A deputada apresentou proposta para punir práticas machistas no ambiente digital em complemento à matéria já em tramitação.
0: Carol D'Artora argumenta que a violência contra as mulheres muitas vezes começa antes da agressão física, com manifestações de ódio e intimidação. A parlamentar avalia que o combate a essas práticas nas redes sociais ajuda a prevenir formas mais graves de violência de gênero.
4: Justiça.
3: Fernanda Melchiona, do PSOL do Rio Grande do Sul, defende a revogação da lei da alienação parental. A congressista acredita que a legislação pode ser usada para revitimizar mulheres que denunciam violência ou buscam o pagamento de pensão alimentícia.
0: Por isso, Fernanda Melchiona cobra a votação do projeto que revoga a lei e critica um recurso apresentado na Câmara que impede o texto de seguir para o Senado. A deputada também defende a aprovação de uma proposta que criminaliza a misoginia.
3: Soraya Santos, do PL do Rio de Janeiro, celebra o papel dos advogados na defesa de direitos e na reparação de injustiças. A parlamentar ressalta iniciativas para ampliar o acesso à justiça e garantir proteção a grupos vulneráveis.
0: Soraya Santos também destaca a chamada Lei Júlia, que assegura

0: A suspensão de processos por 30 dias para advogadas após o nascimento de filhos. Ela cita ainda uma iniciativa da OAB para oferecer assistência jurídica a vítimas de violência, idosos e filhos de vítima de feminicídio.
1: Rui Falcão, do PT de São Paulo, apresentou projeto para permitir que advogados públicos federais aposentados votem e sejam candidatos no conselho que administra os honorários da categoria. Hoje, esses profissionais não participam da escolha dos representantes do colegiado.
0: Rui Falcão argumenta que os aposentados também são afetados pelas decisões sobre a distribuição dos honorários. O deputado afirma que a mudança amplia a participação de mais de 4 mil profissionais nas decisões do conselho.
2: Agricultura.
1: A Câmara analisa um projeto de lei para regulamentar a produção celular de proteína animal. A ideia é incentivar a pesquisa na área apontada como uma alternativa ambientalmente mais sustentável para a produção de alimentos. Quem informa é a repórter Maria Neves.
3: A Comissão de Defesa do Consumidor da Câmara analisa projeto do deputado Jorge Goten, do Republicanos de Santa Catarina, que prevê a criação de regras para pesquisa, produção e comercialização de alimentos por meio de cultivo celular. As normas devem valer também para os derivados e subprodutos desses alimentos, assim como para o incentivo à pesquisa no setor. Jorge Goten explica que a produção celular de alimentos envolve a multiplicação e a maturação de células-tronco em laboratório, resultando em produto com as mesmas características de carnes convencionais de origem animal. Pelo texto aprovado, o Executivo Federal deve criar as regras para cultivo celular de alimentos por meio de regulamentação da nova lei. Essas normas devem garantir a sanidade, inocuidade e sustentabilidade dos produtos, assim como a saúde do consumidor. A regulamentação também deverá garantir que a produção minimize os riscos de contaminação ambiental. O texto já foi aprovado na Comissão de Ciência, Tecnologia e Inovação, onde o relator, deputado doutor Zacarias Calil, do MDB de Goiás, ressaltou que o Brasil é o maior exportador mundial de proteína animal. Segundo ele, o país responde por cerca de 28% das exportações de carne bovina no mundo e por aproximadamente 31% das carnes de aves.
4: Ao combinar rigor técnico com flexibilidade regulatória, o texto garante que o país esteja preparado para competir também no nascente mercado de alimentos cultivados com qualidade, segurança e credibilidade internacional.
3: Zacarias Calil argumenta ainda que o projeto responde a uma demanda global crescente por fontes alternativas de proteína que conciliem eficiência produtiva, segurança alimentar e responsabilidade ecológica. Segundo ele, o impacto ambiental causado pelo sistema alimentar vigente responde por 34% do total de emissões globais de gases do efeito estufa. O deputado cita ainda um estudo internacional que compara os impactos ambientais da produção tradicional de carnes e de proteína cultivada a partir de células. O levantamento apontaria redução de até 92% no aquecimento global e gasto de água 78% menor. De acordo com o autor, deputado Jorge Goten, no Brasil, a indústria de fontes alternativas de proteínas conta atualmente com pouco mais de 100 startups. Ainda segundo o parlamentar, esse mercado já atraiu cerca de US$ 600 milhões em investimentos. Pela cotação atual, esse valor corresponde a quase R$ 3 bilhões. Da Rádio Câmara de Brasília, Maria Neves.
0: Dilceu Esperafico, do PP, destaca a importância da produção de suínos para a economia de Toledo, município localizado no oeste do Paraná. O deputado afirma que a cidade lidera o PIB agropecuário do estado há 13 anos, impulsionado pela suinocultura.
1: Dilceu Esperafico ressalta que a força da atividade também se reflete na tradicional festa do porco assado no Rolete, marcada para 13 de setembro. O parlamentar aponta que o evento divulga Toledo e valoriza a produção agropecuária da região.
2: Direitos Humanos.
0: A Câmara aprovou a criação de um símbolo nacional para conscientização sobre doenças raras. A repórter Paula Bittar acompanhou a votação.

0: A Comissão de Constituição e Justiça da Câmara aprovou uma proposta que reconhece o laço multicolorido como símbolo nacional da luta pelos direitos das pessoas com doenças raras no Brasil. O símbolo terá 5 cores: rosa, lilás, azul, verde e amarelo. Segundo o texto, as pontas começam em rosa e passam gradualmente pelo lilás, azul e verde até chegar ao amarelo no centro do laço. O uso do símbolo será opcional e sua ausência não prejudica o exercício de direitos e garantias previstos em lei. As doenças raras, embora individualmente pouco prevalentes, afetam milhões de brasileiros, conforme destaca a relatora na comissão, deputada Silvia Cristina, do PP de Rondônia.
1: Mais do que um símbolo, esse laço representa milhões de brasileiros que convivem diariamente com o desafio do diagnóstico tardio, da dificuldade de acesso ao tratamento e muitas vezes da invisibilidade. Segundo o Ministério da Saúde, cerca de 13 milhões de brasileiros vivem com alguma doença rara. São mais de 7 mil doenças raras descritas, das quais aproximadamente 80% tem origem genética e 20% decorrem de causas infecciosas, imunológicas, ambientais ou degenerativas.
0: Segundo Silvia Cristina, as doenças raras são um relevante desafio para o sistema público de saúde. Ela afirma que iniciativas legislativas de conscientização e visibilidade social são legítimas e adequadas ao interesse público. O Brasil já conta com o Dia Nacional das Doenças Raras e o Dia Nacional da Informação, Capacitação e Pesquisa sobre Doenças Raras, mas ainda não possui um símbolo oficial para a causa. O projeto que reconhece o laço multicolorido como símbolo nacional da luta pelos direitos das pessoas com doenças raras no Brasil segue para o Senado, a menos que haja recurso para análise pelo plenário. Da Rádio Câmara de Brasília, Paula Bittar.
2: Transportes.
3: Fausto Júnior, do União, cobra do governo federal a recuperação da BR-230, a Transamazônica, para garantir o escoamento agrícola e o transporte no sul do Amazonas. De acordo com o parlamentar, trechos entre Sucunduri e Apuí estão quase intrafegáveis.
4: Fausto Júnior argumenta que a falta de asfalto isola comunidades, impede o acesso a serviços especiais e gera pobreza. O parlamentar cobra a união da bancada amazonense por melhorias na Transamazônica, assim como ocorreu na mobilização pela BR-319, que liga Manaus a Porto Velho.
3: Projeto de doutor Ismael Alexandrino, do PSD de Goiás, obriga postos de combustíveis com 3 ou mais bicos de gasolina a disponibilizar uma bomba com gasolina E10, que tem até 10% de etanol. O parlamentar explica que o objetivo é oferecer uma alternativa aos veículos antigos.
4: Doutor Ismael Alexandrino também inclui no texto que o preço da gasolina E10 não seja superior ao da gasolina comum, com diferença máxima de 5%. Ele argumenta que muitas motocicletas e automóveis no Brasil ainda não são adaptados a combustíveis com maior concentração de etanol.
2: Economia.
3: Relator do projeto do Simples Nacional e um dos principais articuladores do MEI, Luiz Carlos Rauli, do Podemos do Paraná, critica o baixo desenvolvimento do Brasil, atribuindo o desempenho a falhas de gestão e as políticas econômicas de governos de centro-esquerda.
4: Ao protestar contra os indicadores sociais, Luiz Carlos Rauli ressalta que, apesar de ser a 10ª economia mundial, o Brasil ocupa a posição 84 no Índice de Desenvolvimento Humano. Para ele, é preciso diversificar o setor produtivo e desburocratizar tributos para gerar emprego e renda.
3: Adriana Ventura, do Novo de São Paulo, critica o pagamento de salários acima do teto constitucional no serviço público. A congressista afirma que benefícios adicionais e outras vantagens elevam a remuneração de integrantes do Judiciário, do Ministério Público e de órgãos de controle.
4: Adriana Ventura cobra do Congresso medidas para limitar os chamados supersalários e reduzir privilégios no funcionalismo. A parlamentar argumenta que esses gastos comprometem recursos públicos que deveriam atender às necessidades da população.
3: Termina agora o jornal Câmara dos Deputados, produzido pela Rádio Câmara, com trabalhos técnicos de Everson Urani e apresentação de Márcio Aquiles Sardi e Val Monteiro. Boa noite.
4: Uma boa noite para você. A Voz do Brasil volta amanhã.
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1: 8:16. 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
5: 8h19.

0: 8:28.
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0: 8:46.
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6: 8:50.